0: Março, está começando a nossa grande jornada esportiva desta quarta-feira. Olha, nunca pare de lutar, nunca pare de lutar, viu? Sabe por quê? Enquanto houver fé no coração, haverá esperança para recomeçar a vida. Nem sempre será feita de dias ensolarados. Haverá momentos em que as lágrimas falarão mais alto, as dificuldades parecerão maiores do que as nossas forças e o caminho ficará tão difícil que pensaremos em desistir. Mas é justamente neste momento ou nestes momentos que precisamos nos lembrar de que uma batalha difícil não significa uma derrota definitiva. Portanto, nunca pare de lutar, não pare de lutar pelos seus sonhos, pela sua família, por sua dignidade, por tudo aquilo que faz seu coração acreditar em dias melhores. Talvez a vitória não chegue no tempo em que você deseja, mas cada passo dado com coragem, fé e perseverança tem o poder de aproximá-lo do seu objetivo. Não permita que uma queda desanime ou determine o fim da sua história. Levante-se, respire fundo, recomece quantas vezes forem necessárias. Você não precisa ser forte o tempo todo, mas precisa acreditar que os momentos difíceis não duram para sempre. Quando faltar forças, busque em Deus a renovação da sua fé. Quando as portas se fecharem, continue caminhando. Quando disserem que você não vai conseguir, deixe que sua perseverança fale mais alto do que as palavras negativas. A palavra de Deus diz, a Bíblia diz assim, Gálatas 6:9, e não nos cansemos de fazer o bem, pois no tempo próprio colheremos, se não desanimarmos. Lembre-se, grandes conquistas não acontecem apenas com quem nunca cai, mas também com quem encontra coragem para se levantar. A sua história ainda está sendo escrita e o capítulo difícil não define o final do livro. Nunca pare de lutar, nunca deixe de acreditar, nunca abandone a esperança. Deus conhece suas lágrimas, suas lutas silenciosas e os sonhos que você guarda no coração. Continue fazendo a sua parte com humildade, honestidade, amor e fé. Amanhã pode ser o dia da vitória que hoje parece distante. Continue! Sua história ainda tem muitos capítulos de superação para contar. Boa noite, Dourados, tá no ar! Na emoção do futebol, nós estamos chegando. Boa noite, Vanilton de Oliveira. Hoje tem Fluminense e Palmeiras, começando a Semi de Libertadores 2026, Vanilton!
1: Um abraço, Silva, um abraço também ao nosso amigo Fábio, também a Mara, né? Hoje que não tá aqui, mas também com certeza vai estar acompanhando nossas jornadas por dia esta tarde. Principalmente você que nos dá a graça de estar com vocês mais uma vez, chegando aqui no microfone da Rádio Coração para comandar mais uma vez a Copa Libertadores da América, o jogo de ida, né? Fluminense contra o Palmeiras, o jogo que acontece no Maracanã, né? A expectativa é de que nós possamos aí ter pelo menos 60 mil pessoas para este confronto, né? E a gente observa que realmente está lotado o Maracanã, espera que seja um grande jogo, é um jogo de ida, e o próximo jogo será em São Paulo, obviamente. Então o Fluminense jogando em casa, com certeza, né, vai tentar buscar um resultado bom, né? E vai encarar pela frente o Palmeiras. Palmeiras que vem de uma vitória, uma goleada em cima do seu maior rival, que é o Corinthians, por 4-1, e o Fluminense que vem de derrota no clássico para o Flamengo, que perdeu o Flamengo por 1-0. Portanto, aí a expectativa de um grande jogo. Daqui a pouco a gente vai voltar para trazer todas as informações.
0: Vamos lá no Maracanã, Vanilton.
1: Escalações, vamos então, vamos lá pro Maracanã. Tem alguém lá do Maracanã que vai falar ao vivo conosco.
2: Estamos aqui no Maracanã, ao vivo, representando o Dourado, representando o irmão Silva Júnior aqui, ó. Ó, estamos aqui no estádio Maracanã lotado. Uma festa espetacular. Uma festa só torcida de boa, sem briga, sem confusão, tudo pela paz. Estamos aqui, Silva Júnior.
0: Tá bom.
2: Metros, 20 metros do gramado.
0: Legal.
2: É um prazer muito grande estar aqui representando a nossa cidade, a nossa torcida fluminense, de todo o nosso Cone Sul. Valeu, seu Major. Infelizmente, eu não estou te escutando. Espero que você esteja me escutando. Então, é um prazer muito grande. Um abraço, um beijo a cada um dos ouvintes da Rádio Coração.

0: faz parte de nós, da nossa cidade. É uma rádio que ativa aquele positivismo, aquele orgulho para frente. Uma rádio que sempre está com as melhores pessoas nas mãos e dentre elas você, Silva Júnior. Um abraço, irmão.
1: Obrigado, Vili. Obrigado, Vili. Espero que você volte mais vezes aí do Maracanã. O Vili está ao vivo lá no Maracanã e está acompanhando esta partida lá e sempre vai estar entrando aqui, trazendo informações pra gente. Vanilton de Oliveira completou dessa abertura, Vanilton?
2: Oi.
1: Completou do jogo? Tá tudo certo,
2: beleza? Sim, tá tudo certo. É uma grande expectativa, né? Que nós possamos, então, como eu disse, ter um público de aproximadamente 60 mil pessoas.
1: Ingressos todos vendidos.
2: E também é o jogo do John Arias, a gente vai reencontrar de novo pela segunda vez, que no primeiro confronto que teve aí pelo campeonato foi muito vaiado, né? Pela torcida do Fluminense. Ele que, obviamente, conquistou muito títulos pelo Fluminense. E hoje ele espera fazer um bom jogo pelo Palmeiras. Então fica essa expectativa, né? Palmeiras, que hoje não tem o Tigrinho, que está contundido, ele se machucou, teve um entorse no tornozelo contra o Corinthians, mas tem aí também à disposição o Paulinho que está no banco, né? Então fica aí essa expectativa, o Palmeiras já está definido, o Fluminense também, a arbitragem também, daqui a pouco então vamos aí para os nossos momentos iniciais dessa partida.
1: Muito
2: e claro,
1: bem.
2: A expectativa é de um grande jogo, viu, Silvio?
1: Legal, Fábio, boa noite pra você, Fábio. Fábio Cinturão também está conosco nesta noite, tudo bem, Fábio? Tranquilo?
3: Boa noite, Silva, boa noite, Vanilton, e os nossos queridos ouvintes da nossa Rádio Coração FM.
1: Da Palmeiras ou da Fluminense?
3: Na realidade, só vamos saber no final
1: do
3: final.
1: O jogo só termina quando acaba, né, Fábio?
3: Sim,
1: mas
3: com
1: olha,
3: certeza.
1: Na verdade é o seguinte, viu? Você que torce pelo Fluminense, meu amigo Vili, torcedores, o Brasmelo, o Carlos Marinho e outros torcedores aí do Fluminense. Muito importante, torça bastante, fique aí, faz figa, seca, mas eu vou te falar, essa escalação do Palmeiras aqui. Timaço, hein? Palmeiras entrou novamente, ganhou de 4-1 do Corinthians domingo passado e não fez 10 porque não quis. Palmeiras está sobrando, já começa a assustar também no Campeonato Brasileiro. Vamos lá, vamos fazer o seguinte, Fabio, vamos trazer as escalações de Fluminense e Palmeiras. Ah, pode ser? As escalações de Fluminense depois, a gente fatura, então legal. Então nós vamos faturar, são 8 horas e 11 minutos. A gente vai ao intervalo e voltamos já com as escalações, definições e com o Vanilton de Oliveira de Fluminense Palmeiras Futebol 2026. É com a equipe ativa da Rádio Coração. Estamos liberando também o nosso telefone, nosso WhatsApp para sua participação. 3422-9507. 3422-9507. Está liberado para sua participação. Você é ligado de qualquer parte deste Brasilzão. Nossa grande região, nosso carinho, boa noite. Espero a sua presença conosco, 8:11 agora.
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Muito bem, de volta na nossa, jornada esportiva dessa noite, Silva Júnior e amigos, e claro, para falar de Copa Libertadores, Conmebol Libertadores, jogo de ida, né? Fluminense e Palmeiras, jogo que acontece no Maracanã. Amanhã nós teremos outro confronto, de qualquer forma já tem um brasileiro na final, né? Amanhã vai jogar Flamengo contra Estudiantes, quem vencer vai pegar o vencedor de Palmeiras e Fluminense. Então, portanto, aí um brasileiro

já está na final da Conmebol Libertadores. Vamos então com a escalação do Fluminense, do técnico Marcão, que vem fazendo um grande trabalho na equipe do Fluminense. Fluminense que vem de derrota, né? Perdeu no último domingo para a equipe do Flamengo, no clássico, por 1-0. Jogo que o Fluminense reclamou bastante, né? Dizendo que foi. Teve um pênalti a seu favor, não foi marcado. Tinha um jogador do Flamengo tinha que ser expulso, não foi expulso. Enfim, muita reclamação por parte aí da equipe do Fluminense, que hoje encara o Palmeiras. Hoje um jogo diferente, hoje valendo vaga para a final da Libertadores da América. Vamos lá então, confirmando a equipe do técnico Marcão, que tem para o gol Fábio, camisa número 1, 23 Guga, 33 Thiago Silva, 29 o Milan, 13 Guilherme Arana, 8 Martinelli, 16 Nonato, 10 Ganso, 17 Canóbio, 7 Hulk e 11 Savarino. Portanto, esse é o time do Fluminense: Fábio, Guga, Thiago Silva, Milan, Guilherme Arana, Martinelli, Nonato, Ganso, Canóbio, Hulk e o Savarino. No banco, à disposição do treinador, tem Serna, 90, Samuel Xavier, 2, René, meia dúzia, Rodrigo, 19, 21, Igor Rabelo, 27, Marcelo Pita, 30, Soteldo, 32, Luciano, 35, Hércules, 44, Gêmeos, além do Otávio, 94, e também o Natan, número 34. Eu quero, na abertura do programa, dar um abraço para Solange, né? Solange, que é irmã do seu hoje, completou mais um ano de vida. Parabéns para você, felicidade, que Deus abençoe você, tá? Que Deus dê muitos e muitos anos de vida. Então, parabéns a Solange, que é irmã do Silva Júnior, que completou mais um ano de vida nesta semana. Um abraço, então, para você. Vamos lá, então, confirmar agora. Já confirmei o banco aqui. E daqui a pouco, então, a gente vai confirmar aí a equipe do Palmeiras, a equipe do Palestra Itália, que vem de goleada em cima do Corinthians no clássico do Campeonato Brasileiro. 4-1, portanto, Palmeiras que vem embalado no Campeonato Brasileiro. É o vice-líder do campeonato com 63 pontos.

Muito bem, depois de você ouvir o belo hino do Fluminense, foi a vez de você ouvir o hino do Palmeiras, Sociedade Esportiva Palmeiras. Lembrando que o Palmeiras é o vice-líder do Campeonato Brasileiro, tem 63 pontos. É um ponto a menos do que o líder Flamengo. Palmeiras que vem de goleada, como eu disse aqui no início da nossa abertura aqui, de 4-1 sobre o seu maior rival, Corinthians, no último domingo, jogo em São Paulo. Então vamos confirmar a equipe do técnico Abel Ferreira, né, e também do João Martins. Palmeiras que manda a campo. A seguinte informação: Palmeiras que não terá o Tigrinho, né, que se machucou, está fora deste confronto aí, que se machucou no jogo contra o Corinthians. E mais, o Palmeiras vem com força máxima para esse confronto. Vamos lá, para o gol: Carlos Miguel, camisa 1, 26, Murilo, 15, Gustavo Gomes, capitão do time, 2 para Alexander Barbosa, 17, Marlon Freitas, 30, Lucas Evangelista, 22, Piquerez, 4, Giai, que está em grande fase, 8, Andrés Pereira, 11, João Arias, e completando o ataque, Flaco Lopes, camisa 42. Além desses jogadores, o técnico tem à disposição os seus jogadores que vão ficar no banco de reserva. Caso queira mudar o Palmeiras, tem para o gol Marcelo Lomba, número 14, 12, Kennedy, 3, Bruno Fuchs, 56, Arthur, 32, Emiliano Martínez, 48, Larson, 50, Luiz Pacheco, 18, Maurício, 19, Ramon Sosa, 39, Heitor, 7, Felipe e 10, Paulinho. Portanto, aí, esta a equipe, este é o banco dos jogadores que ficam à disposição do técnico Abel Ferreira, caso o Palmeiras queira mudar o time para este confronto.

0: 8:23 aqui na Rádio Coração, o árbitro do jogo, aliás, toda os árbitros aqui, o quadro argentino, Facundo Tedio é o árbitro central e ele tem lá o Silvio Truco no VAR e também os seus auxiliares, né, Vanutinho? É isso?
1: É verdade, tomara que possa fazer uma boa arbitragem, né, Silvio? Vamos. Né, tomara que ele não queira assim, aparecer mais que o jogo, né?
0: É.
1: Vamos torcer para que ele faça, porque o jogo é de grande importância, né? Então fica essa expectativa, porque sabe que Comembol Libertadores é um pouco mais complicado, mas eu acredito que possa fazer um bom jogo e obviamente agradar a todos, tanto o Palmeiras quanto o Fluminense.
0: Muito legal, 8:24, 8:24, as equipes já estão no gramado, dá pra faturar, dá tempo ainda não, Fábio? Não, não dá, faltam 5 minutos lá, se der, solta aí pra gente já trazer também os nossos apoiadores, porque já tem bola rolando para Fluminense e Palmeiras. É a grande Libertadores que você vai conferindo conosco. Alô, Vido e Chus, está lá no Maracanã, está no Mário Filho, no Rio de Janeiro, para assistir ao vivo este grande choque, esse grande encontro, esse time do Palmeiras com essa escalação, o time está fortíssimo. Eu estava prestando atenção vindo para cá, será que o Lucas Evangelista joga? E ele joga, porque o homem realmente foi muito positivo e acertou ali o meio de campo desta equipe do Palmeiras.
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Ok, 2 minutos já de bola rolando. 2 minutos de bola rolando, placar de 0-0. A bola fica solta lá pelo setor de direita, campo de defesa. O Fluminense tem bola dominada com Thiago Silva. Recolhe o capitão do Fluminense, ele para a bola, prende, fez o giro, encosta atrás, deixa a bola ali para o jogador que é o Milan, Juliano Milan. Bola encostada na frente, Hulk dominou. Atenção, lá vem o Fluminense, a bola com o Canóbio pro gol, para fora do gol, para a linha de fundo. Uma chegada potentosa, perigosa. Fluminense chegou, e que chegou quase o tiro do Canóbio para fora, e o time do Palmeiras

0: E com três zagueiros dando trabalho danado e chegou na cara do gol em condições de marcar, Vanilton.
1: É verdade, depois da boa jogada do Hulk, né, de calcanhar, ele deixou ali pro Canóbio, ele chegou de pé direito ali, quase fez o gol ali, portanto, a primeira chegada ali do Fluminense tentando abrir o placar do jogo, mas segue 0-0.
0: 3 minutos do primeiro tempo na jornada esportiva com Magrã ajudando a produzir Comagrã. 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Bola tá solta outra vez, vai trabalhando lá, representação do Fluminense, a bola com Martinelli, ele recolhe lá pela meia direita, toca atrás, ali para o jogador Milani. Recolhe o Milan, ele vai subindo para o ataque, deixa a bola para o Thiago Silva, capitão do Mira, vai projetando-se no ataque, deixando para o Martinelli. O vai abrindo no costado, deixando a bola para o Nonato. Nonato domina, trabalha, recolhe, deixa outra vez ali para o Thiago Silva. Recolhe no campo defensivo, vai no pro campo de ataque. 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Outra vez a bola está solta no campo do Fluminense. Cerca de lá, cerca de cá. Fluminense tem pela frente o Palmeiras. O Palmeiras que tem aí uma escalação terrível. Tem um time perigosíssimo esse time do Palmeiras. Placar de 0-0. E não tem o Abel Ferreira no banco de reserva, né, Vanilton?
1: É o João Martins, né?
0: O João Martins que está lá. 4 minutos do primeiro tempo, bola com Thiago Silva, ele domina a bola, vai soltando aqui atrás para o Milan. O Milan rapidamente na esquerda, chama para o jogo, a bola vem solta aqui com o Ganso, abrindo para o Guilherme Arana toca errado, olha o contra-ataque do Palmeiras, recolheu bola na direita, ela vem descendo, Flaco Lopes, ele para, prende 5 para cima dele, acabou desarmado, perde o domínio de bola, e a bola vai se jogando com o Martinelli, deixa a bola atrás aqui para o jogador Nonato Abreu. Outra vez para o Martinelli, lá na frente, chega cortando o time do Palmeiras, bateu na bola, o Murilo perde na sequência, ela vai ficando pelo meio, Murilo leva a melhor, carrega, coloca na frente, não tá valendo nada, para e marca falta para a equipe do Fluminense no campo de defesa aqui pelo lado esquerdo. 8:35, estamos no primeiro tempo, arranca pro campo de ataque, a bola vem que solta com o Guga domina a bola, projetou-se lá pra direita, solta a bola pro Nonato, rapidamente chama pro jogo, Thiago Silva agora com o maestro, lá vem descendo o Ganso, ele trabalha a bola, vai prendendo no campo defensivo, agora vai pro ataque, solta a bola pelo meio, Martinelli vem buscar jogo, prefere o toque mais atrás, vai sobrando outra vez ali com o jogador que é o Juliano Milani, vai dominando bola no campo defensivo, vai pro campo de ataque, número 29 às costas, tocou pro Thiago Silva, pediu e recebeu, trabalha com a perna esquerda, soltou pro Arana deixando a bola um pouco para frente para o Savarino outra vez para o Milani que trabalha, recolhe no campo de defesa, vai tocando bola. O Palmeiras está segurando, está fechadinho, o Verdão está pronto. O Palmeiras joga no bote, para lá, para cá, muito bem armado, articulado o time do Palmeiras ali no gramado. Fluminense tem dificuldade para avançar. Bola com Thiago Silva, ele recolhe e vai subindo. 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Dr. Bussuan, e atenção, torcedor de futebol, é Libertadores semifinal, a bola está rolando no Rio de Janeiro, estádio Mário Filho, estamos no primeiro tempo, a bola rola e o tempo não para.
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0: 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Lá no Maracanã, estamos no primeiro tempo e o placar aponta Fluminense 0, Palmeiras também 0.
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0: Esse time do Palmeiras é tão competente, tem tão bom técnicos. O elenco, tem 3 técnicos, tem o técnico, tem o auxiliar e o auxiliar. Hoje é o Vitor Castanheira, é isso?
1: É. Hoje é o Vitor Castanheira, ontem, no domingo, foi o João Martins.
0: João Martins, pois é. Hoje já, mas ele tá lá, ele
1: é... Ele está auxiliando também, né?
0: Não, ele é o técnico, o auxiliar é o Castanheira.
1: É o Castanheira.
0: Exatamente. 8h38, placar de 0-0. 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Primeiro tempo 0-0. Lá vai descer.

O Palmeiras por campo de ataque, Arias, ele vai dominando, bola pela direita, vai embora, atenção, encara ali a marcação do Milano, Juninho Milano vem pra cima dele, ela vai saindo da linha de fundo, é tiro de gol pra equipe do Fluminense. 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Estamos no primeiro tempo, Lubifil lubrificantes, tem troca de óleo e filtros, a equipe comandada pelo

0: Ele para, prende, arredonda, abre, solta o Caruso aqui na direita pro Murilo. Murilo retrocede, deixa a bola para o zagueirão, capitão Gustavo Gomes. Rapidão, abriu pro Barbosa, lá na esquerda. Barbosa toca a bola na frente. Ela vem solta com o Piqueires. Piqueires tentou sair jogando por ali. Vai chegar também o Andreas Pereira. Corte feito pelo Guga. Recolhe, domina a bola, protege para a equipe do Fluminense. Ele vai sair jogando, solta a bola pelo meio, cai para o Ganso. Ganso faz o domínio, abre, articula bem a jogada, soltou aqui na esquerda. Vai subindo Arana para o campo de ataque. Ele para, prende, vem ali o Jai para cima dele. Ele prefere o toque na frente, tocando para o Savarino. Savarino recolheu, vai ser jogando. É rápido o jogador do Fluminense. Ele fez 3 gols contra o Curitiba. O homem fez 3 gols contra o Curitiba. Savarino, número 11. Savarino, 11. E o John Arias também, 11. Os dois estrangeiros aí, um do Fluminense e o outro da equipe do Palmeiras.
1: Um venezuelano, outro colombiano, né?
0: Secod, Sindicato dos Empregados do Comércio de Dourados, que teve a festa das crianças, e o Pedro Lima daqui a pouquinho vai trazer informações aqui pra gente como foi festa das crianças lá no Secod neste domingo, domingo foi dia 11 de outubro de 2026. 9 minutos do primeiro tempo, 0-0. Você que tá ligado na jornada esportiva da Rádio Coração, nosso WhatsApp tá liderado para sua participação, é 34229507. Faça uso, 34220950767, o nosso DDD. A bola vem solta, o Palmeiras trabalha, a bola vai projetando o sítio pro campo de ataque. O Barbosa tocou na frente, acabou perdendo o domínio para o Savarino. Savarino deixa a bola passar, caiu para o Martinelli, bem, ele domina a bola, recolheu do Guga, vai indo pro campo de ataque, para, prende, recolhe, solta, deixa a bola na esquerda para o João, o jogador Milano, para o Thiago Silva, tudo isso no campo de defesa, vai trocando figurinhas no campo de defesa, os times do Fluminense. E atenção, Brasil! A bola tá rolando! E o tempo não para!
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0: Na marca de 10 jogados do primeiro tempo no Maracanã, e o placar aponta: Fluminense 0, Palmeiras também 0.
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0: Amor maior, amor, 8h42 da noite. Placar de 0-0, Fluminense no campo de ataque, lá pela meia direita. O Vinícius está no Maracanã, está acompanhando o jogo. Já ele vai falar ao vivo lá do Maraca. Bola pelo meio, recolheu por ali o Savarino. Atenção, encostou pro Ganso. Ganso dominou, abriu bola pro Hulk. Fez o domínio, abriu. Martinelli tentou progredir. Vem o corte, chega Evangelista na bola. Ela sobe, olha, descendo. Vem já de cabeça, caiu no Evangelista. Evangelista arruma a bola lá na esquerda, tentou, o Flaco tá isolado no meio de quatro, acaba perdendo a bola. Sobrou então com o Savarino, que abre aqui na esquerda para o Ganso. Ganso rapidamente vai fazendo o domínio, deixando para Savarino. Savarino outra vez deixa a bola aqui no costado, vai subindo, lá vem descendo o Nonato, ele faz o jogo pelo meio, abriu, encostou, deixou para o Martinelli, deu um tapa na bola, abriu lá na direita, o Guga partiu, recebeu, já abriu, deixou para a direita, tentou ir na linha de fundo, olha o Gugão, o Guga domina, chega pra cima dele, o corte do jogador Barbosa. Alexander Barbosa, o argentino grandalhão, vai pra cima, bota pra fora, escanteio pro Fluminense, lado direito, campo de ataque, Vanilton.
1: É, na jogada do Hulk, ele pro setor direito, disputou com o Barbosa, o último botar o cara na bola foi o camisa 2 do Palmeiras, portanto esquinado aí pra equipe do Fluminense, primeiro escanteio do jogo.
0: Escanteio lá pra direita, campo de ataque, é posse de bola pro time do Fluminense. Vai pro levantamento Savarino, bom de bola, número 11, autorizado pela arbitragem, na marca de 12 minutos. O pessoal de Maringá, feliz da vida, o Maringá que vai decidir a decisão, vai decidir a Série C do Campeonato Brasileiro, Evanilton. Vai decidir a Série C do Campeonato Brasileiro contra o Ferroviário de Araraquara. Partiu pra bola Savarino, levantou na primeira trave. Um ficou esperando pelo outro e a bola acaba sobrando pro gigante. O goleirão do Palmeiras chega e fica com a bola, o grande Carlos Miguel. Chegou outra vez o Fluminense, hein, Vanildo?
1: É, e agora uma falha da zaga do Palmeiras, né? Deixaram ali o jogador do Fluminense, e algo que tivesse mais esperto ali.
0: Indecisão, né?
1: É, ficou com a indecisão, o goleiro não saiu, a zaga também parou e quase o Fluminense chega ao gol, né? Lembrando que ontem nós tivemos aí o jogo da da Sul-Americana.

0: Cara, o Vasco, né, venceu o Boca em casa, né, mesmo que o jogador a menos foi expulso, o Andrés Gómez, o Vasco conseguiu, portanto, um passo importante aí para ir à semifinal da, aliás, para ir para a final da Sul-Americana, vencendo o Boca pelo placar de 1-0, agora joga lá na Argentina.
1: É verdade, Vanildo, obrigado pela sua importante informação. Nós tivemos também aqui, hoje, amanhã nós vamos ter o Estudiante Flamengo, é isso?
0: É, Estudiante, lá na Argentina.
1: Lá na Argentina, é o primeiro?
0: Primeiro jogo.
1: É o primeiro jogo na Argentina, né? Depois o segundo aqui. Bom, hoje tem Atlético também, né? Pela Sul-Americana, o Atlético jogou, né? O Atlético Mineiro jogou hoje, um pouco mais cedo. Daqui a pouquinho vamos saber o resultado aí, né? 3-0, viu? 3-0, jogo encerrado contra o Torque, é isso? Confere pra mim depois aí, Fábio Cinturão, você que sabe tudo de esporte. E o Fábio já disse, esse jogo é empate. Eu tô falando aqui da Palmeiras, ele falou, esse jogo é empate ou da Fluminense, né? Olha o Fluminense, vai embora arriscando no ataque, a bola fica solta aqui pelo setor de esquerda, tentou carregar ali o jogador, o lateral Guilherme Arana, ele dividiu a bola com o centroavante, o jogador Flaco Lopes está indo da linha de fundo e o árbitro vai marcar o quê, Vanilto? Vai marcar bola para a equipe do Palmeiras, é isso?
0: É, ele vai dar posse de bola pro Palmeiras, né? E o último a tocar a bola foi o jogador do Fluminense, portanto aí posse de bola para a equipe do Palmeiras, já tem o domínio da bola.
1: Placar de 0-0, 14 minutos do primeiro tempo, tenta sair jogando aqui pela direita o Flaco Lopes, bola tá indo pela linha de lado, próxima metade do campo por aqui, é bola para a representação do Fluminense, é bola para o Palmeiras, lado direito o Juliano Milan, o jogador que está aí com o quarto zagueiro da equipe do Fluminense, fazendo zaga com o Thiago Silva, e atenção torcedor de futebol, a bola tá rolando, o tempo tá passando, e o tempo não para, não Maracanã!
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1: É o templo do futebol mundial, estádio Mário Filho, Maracanã, no Rio de Janeiro. Libertadores, semifinal, jogo de ida. Fluminense 0, Palmeiras também 0. 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
1: Muito obrigado pela sua sintonia, pela sua companhia, obrigado pelo rádio ligado. Aqui, placar de 0-0 na Libertadores, bola suspendida lá pro campo de ataque, é chegando ali no ataque o time do Palmeiras, a bola na direção do jogador Andrés Rodríguez. E ele acabou marcando falta, né, Vanilto? O Andrés acabou marcando ali, foi pra cima e cometeu a falta o jogador do Palmeiras, Andrés Pereira.
0: É, chegou ali e cometeu falta.
1: É, Andrés Pereira.
0: É, Andrés Pereira, né? Meteu falta em cima do Milan, né? Que já caiu ali, mas o árbitro já marcou a falta, vai ser cobrado pela equipe do Fluminense, segue 0-0.
1: Pois é, com esse time do Palmeiras, com 3 zagueiros, o Giai jogando fino da bola, aí o Evangelista também sumidão, hein? Mas é bom jogador, se acertar aí o Fluminense vai dar trabalho, o Palmeiras vai dar trabalho e até o Andrés, né? Andrés Pereira, que é meio some, jogo pesado, ele dá sumido, o Marlon Freitas tá jogando, tá? E é jogador que começa a aparecer. Olha o Marlon Freitas, ele vai pra cima do Martinelli. Martinelli dá um tapa na bola, vai colocando lá pela direita para o jogador Guga, que recolhe, abre, ele domina, protege, projeta-se no campo defensivo, vai recomeçar ali no campo defensivo com o Thiago Silva. Abriu, boa bola para o Savarino, é bom de bola, já fez o drible pra cima do Evangelista, coloca a bola na frente, atenção, por baixo o Barbosa faz o quarto, a bola sobrou ainda com o Guga, recolheu, tá no campo de ataque, ele faz o domínio, faz o giro, abre, deixa a bola pro Nonato, outra vez ali no cortado pro Savarino, Savarino abriu, Nonato dominou, fez a puxeta, encosta a bola na zaga central, vai recomeçar o time do Fluminense, vem buscar jogo pelo meio ali, o Nonato abriu para o Ganso na esquerda pro Arana, outra vez deixando a bola pro Nonato, dá um tapa nela, abriu a bola no cortado para o Martinelli, Martinelli lá na direita, recolheu Savarino, vai embora Savarino, driblou ali, o área centrada da área, bico da grande área, encosta a bola para o Savarino, recolheu trabalhou pelo meio de campo, tocando para o Nonato, Nonato para o número 8. Atenção, vem o giro, a batida para o gol e a bola vai pela linha de fundo do Hulk. A bola vai pela linha de fundo numa outra triangulação pela direita, entrada da área do Flu. Batida forte do Hulk, mas ela subiu, errou o alvo, linha de fundo, Vanildinho.
0: É para sorte do Palmeiras, né? Porque se vai no gol, o Carlos Miguel não ia ver a cor da bola. Deixava

0: espaço ali. E o Hulk pega muito bem de perna esquerda, né? Quase acabou complicando ali pro Palmeiras. Olha o Palmeiras.
1: Olha o Verdão, o contra-ataque do Palmeiras, a bola com Arias, ele trabalhou, já tem, olha, a marcação é dobrada, viu, do Fluminense, isso eu tô prestando atenção, marcação dobrada pra cima do Palmeiras, não tão dando moleza, faz uma marcação inteligente pra não deixar construir o time do Verdão, vamos ver até que ponto vai aguentar aí esse time do Fluminense que tem uma idade bastante avantajada. O Sindicato dos Empregados no Comércio de Dourados é o Secode, Pedro Lima é o presidente, a rapaziada com muito carinho atende com todos os nossos queridos comerciários de Dourados e também tem aquela festa sextas-feiras, tem o bailão dos comerciários a partir das 8 da noite, o pessoal tá convidado para prestigiar este encontro que é tradicional. Também Aço Forte Ferro e Aço, Sidney Vargas de Oliveira tá acompanhando ligado na nossa Rádio Coração, amor maior amor, Rádio Coração, Sidney Vargas de Oliveira 34240909, Aço Sou Forte Ferriaço. A descida do Fluminense, contra-ataque na saída errada do Palmeiras, a bola com o Canóbio, explodiu em cima do Gustavo Gomes e a bola vai pela linha de fundo. E se vai pela linha de fundo, o que que é, Vanilton?
0: Escanteio, né? E corte preciso, né? Porque o erro de sair de bola do Marcos do Evangelista aí acabou dando contra-ataque pro Fluminense, que tem escanteio.
1: Escanteio para o Fluminense, a batida do Hulk, 34229507 é o nosso WhatsApp para sua participação, 34229507 tá liberado. Você que tá ouvindo a Rádio Coração em Dourados, Itaporã, Maracaju, Fazenda Itamaraty, Itaúm, lá em Vila Vargas, pessoal de Juti, de Carapó, de Laguna, Carapã, de Pondoporã, Maracaju, Rio Brilhante, você que está também em qualquer lugar desse mundão através da internet, fica à vontade, 67-3422-9507. Agradecemos pela sua sintonia, torcedores do Palmeiras, torcedores do Fluminense. O Flu desce a bola pelo meio, Savarino recolheu, faz o giro, arrancou, vai embora, batida pro gol, a bola passa à direita, vai pela linha de fundo. Na verdade, foi o Nonato, né, Vanilton? Na verdade, foi o Nonato que tentou ali pela meia direita, numa outra saída errada do Palmeiras, Vanilton.
0: É, então dando espaço, né? O Fluminense tá arriscando, né, Silvio? Mas tem que marcar esse tipo de jogada. O Fluminense arrisca toda hora, porque pega na bola, bate pro gol, lógico.
1: Numa dessa
0: a bola pode entrar e acaba complicando. Então o Palmeiras tem que ficar atento a esse tipo de jogada do Fluminense.
1: Agora tá funcionando aí, desde os três zagueiros lá contra o Corinthians, o Palmeiras sobrou. Hoje está tendo dificuldade, Ivanilton.
0: É, porque o Fluminense marca, né, esse tipo de jogada, então tá dificultando. O Palmeiras com o Corinthians foi diferente. Lógico que é outro tipo de competição e o Fluminense marca muito bem esse tipo de jogada do Palmeiras, por isso que o Palmeiras está em dificuldade. O Fluminense está chegando, aos poucos está chegando, e o Palmeiras até agora não chegou lá no gol do Fluminense.
1: E atenção, torcedor, você que está ligado na Rádio Coração 95,7, carinho para o Messias da Corte Dobra, gente boa também, o Luizão lá da Geral Moto, obrigado, alô Joãozinho, rapaziada da Panificadora Cristal Dourados em Itaporã, João Oliveira, a bola rola pela Libertadores 2026 e o tempo não para.
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1: Primeiro tempo no Maraca, 22 do primeiro tempo, e o placar aponta: Fluminense 0-0 Palmeiras.
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1: Vamos aí, agora aquele tempo para hidratação lá no Maracanã, jogo tá parado, placar de 0-0, momento de análise, e você pode participar da nossa jornada esportiva através do 67-3422-9507, WhatsApp da nossa Rádio Coração, liberado para você, ligado em Dourados e em qualquer parte deste mundão do nosso querido Deus. Vanilton, 0-0.
0: É, o jogo, né, um jogo ainda um pouco estudado, né, Silvio? O Fluminense parece um pouquinho melhor, tem procurado ir mais pro caminho, até que o Palmeiras joga com três zagueiros, tenta se defender e tenta buscar o ataque, mas no momento o Fluminense parece um pouquinho melhor, né, já tentou através do chute chegar ao gol, mas o placar segue fechado, mas é um jogo que

0: Agora as equipes estão estudando a maneira de jogar. A Libertadores é um campeonato diferente do brasileiro, portanto, todas as equipes estão se precavendo para esse início de partida, viu, senhor?
1: Tá legal, placar de 0-0. Ô Fábio, o que você tá achando do jogo, Fábio? Jogo truncado, é um jogo estudado, duas camisas fortes, duas equipes campeãs, dois times mundialmente conhecidos, são times de tradição do futebol nacional e internacional.
2: Então, Silva, como eu disse antes do jogo, que o campeão seria decidido no final, né, do apito final.
1: Ah, o vencedor.
2: O vencedor. Mas, pelo que eu estou vendo ali, como você disse, o Palmeiras tem um time muito forte, porém, o Fluminense está jogando muito bem, está indo para cima pedindo a vitória. Esse jogo vai dar...
1: Bom, vamos aguardar, até porque o que eu tenho observado, Fábio e Vanilton, é, sim, que o Palmeiras está muito consistente na marcação, é um time que joga por uma bola, 1-0 é campeão, e o Fluminense é questão de idade, né? Hulk, Ganso, Thiago Silva,
0: né? Embora que são bons jogadores,
1: né? Mas a questão é até que ponto eles vão aguentar, principalmente no segundo tempo, né? Esse time do Palmeiras que não tem pressa.
0: E o Palmeiras não tem o Tigre, né? Que é o jogador que quando tá, ele vai pra cima, né? E
1: hoje, pois é, mas não tem pressa, toca pra lá, pra cá.
0: Um time consciente, né? Como diz o Abel, cabeça fria,
1: coração quente. 25, 8:56, e atenção, torcedor, a bola rola e o tempo não para no Maracanã.
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1: 25 minutos, 3 de paralisação, e o placar aponta Fluminense 0, Palmeiras também 0.
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1: Agora, o que me chama a atenção é o seguinte: o Fluminense faz uma marcação perfeita, é a marcação dobrada para cima do Palmeiras.
0: Principalmente no Flaco Lopes, que é um jogador que o jogador tá numa grande fase, né? Então,
1: vamos ver até que ponto eles vão aguentar.
0: Não dá espaço, né, pro Flaco.
1: Até quando eles vão aguentar essa questão de você marcar dobrado aí, Valentino? Né? Tem que correr barbaridade. Né? Será que tem tanta perna assim o Fluminense para aguentar? Jornada esportiva da Comagran. 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Parabéns aos pecuaristas, o nosso querido irmão, os profissionais aí da pecuária, rapaziada, os pecuaristas, pelo seu dia, parabéns e felicidades. Ontem foi o dia do engenheiro agrônomo também. Felicidades, parabéns para todos vocês, o nosso carinho, o nosso respeito e a nossa alegria. 26 minutos, Comagran ajudando a produzir em Dourados, duas lojas, uma na Rael Bonfacher, a outra na Marcelino Pires. 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Placar de 0-0 no primeiro tempo, 8:57. 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Placar de 0-0. Marlon Freitas, ele domina a bola do Evangelista, solta lá atrás, deixando para o jogador que é o zagueirão Gustavo Gomes, deixa a bola pela meia esquerda, tentou chegar ali no Andreas Pereira, já vem ali para fazer o corte o Nonato trabalha a bola, soltou pro Guga, lá pra ponta direita, recolheu, deixa atrás para o Thiago Silva, vai recomeçar o time do Fluminense. 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Fluminense começa a rifar bola, hein? Fluminense começa a rifar bola, começa a deixar a bola espichada, isso quer dizer que o Palmeiras adiantou um pouquinho e o Palmeiras já deixa em dificuldade o Flu, mas a bola fica solta na direita, ela vem Savarino, ele domina a bola, faz a proteção, tocando pro Guga, deixa a banda passar, caiu pro Ganso, o Ganso bateu nela para o Savarino, recolheu outra vez, dominou, fez o giro, carregou, vai pra boca do gol, Hulk vem fazendo o toque, deixando para o Nonato, o zagueiro, um volantão, domina a bola, tocou na esquerda, a bola vem caindo por aqui com o jogador Milano, vai embora pro ataque, tocando para o Arana, aí sobrou pro Canóbio, outra vez ali para o Arana. Agora foi dominando de primeira, abriu lá pelo lado esquerdo, atenção, tentava colocar na frente, Giai vem na cobertura para ficar com a bola, sai do Arana e vai ser jogando por aqui o lateral da equipe do Palmeiras. Demorou demais, veio a dobra para cima dele, a bola tá saindo e o Miranda fica bravo, tá querendo dizer, a bola é meu, a bola é meu, é, é, lateral,

0: na pelota. Mas a bola saiu, Vanilto.
1: Ele marcou falta, né?
0: Ah, marcou logo, ele não queria, não?
1: Ele não queria a bronca dele, disse que não fez falta, não.
0: Que é isso?
2: Pediu contato, contato veio e se jogou. É,
0: aquele contato ali foi forte. Ô, Milano, tá doido, Milanito? Muito forte na pelota, na marca de 28 minutos do primeiro tempo. 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Romildo Neves dos Santos, no Jardim Água Boa, 30 anos, e também no Parque das Nações, primeiro plano, aí bem pertinho da rotatória que demanda o nosso querido Potrerito. Como é que chama aqueles bairros lá, o Fábio? Potrerito, ali tem Potrerito,
2: Vila São Brás, Canã 2, Canã 4,
1: Vila Valdeires.
2: Castelo de São Jorge. Aí tem o do lado que eu esqueci, perdão.
0: Aí, ó.
2: É, e olha que eu era da região ali. Parque 1, 2.
0: Não, aí você já subiu um pouco mais. Eu tava da rotatória pra baixo ali, indo pra Matinha. E o cinturão verde também ali, né?
2: Isso, verdade.
0: Tá bom? Você sabe que eu conheço, cara. 8:09. 9:01.
1: E lá no Jockey mora o Nilson, tá ouvindo também. Nilson e o João Pinheiro, né?
0: Santista. João Pinheiro, gente boa. Obrigado. Alô, Nilson de Oliveira, meu querido João Pinheiro e também o Nilson. Bola com Canóbio. Arrumou ali o Uruguai, tem com a bola na frente, mas acabou desarmado. Perde, vem com o Mardon, deixando para o Evangelista. Evangelista para o Giai, bate nela. Mardon Freitas vai tocar a bola ali rapidinho. O Palmeiras vai se soltando, hein? Mas perde na sequência. A bola sobrou, lá vai descendo Savarino, abriu bola pra entrada da área. Opa! Vai pro chão, pede falta ali o Ganso. Tá pedindo a falta ali na entrada. Na verdade era o Nonato que entrava ali na área, tá pedindo a falta. Houve ali, não houve falta, Vanilton?
1: Nada, Silvio, apenas um encontro, né? O contato existiu, mas tanto é que os jogadores nem reagiram, porque não foi absolutamente nada. Certo, o tava acompanhando de perto. A vantagem que acompanha de perto o jogo, né?
0: E atenção, torcedor, primeiro tempo de jogo no Maracanã, a bola rola e o tempo não para!
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0: 31 minutos! No primeiro tempo, o placar aponta Fluminense 0, Palmeiras também 0. Olha o Fluminense, Canóbio dominou, recolheu, abriu, bateu pro gol, pra fora do gol. Isolou, bota pela linha de fundo e permanece. Fluminense 0, Palmeiras também 0.
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0: Estamos no primeiro tempo. Vanilton de Oliveira, o Canóbio. Agora o Fluminense está chutando, mas chutando longe do arco, longe do alvo, Vaniltinho.
1: É, o quarto chute, né, do Fluminense pro gol, só que sem direção, né, Silvio? O pessoal abre espaço ali e bate, mas não está acertando o alvo, né, que o Fluminense precisa. Agora
0: esse Fábio vai queimar a língua dele. Esse Fábio, vou falar, o Fábio disse que dá Fluminense.
2: Esquecemos também de dois bairros ali, o Chacras Califórnia, que é na mesma rua do Poterito.
0: Isso.
2: E lá embaixo o Jardim Santa Felicidade.
0: Isso, Califórnia aqui, logo na entrada do lado esquerdo ali.
2: Isso.
0: Muito bem, é isso aí. Legal, pessoal aí que tá ouvindo a gente, pode participar aqui da jornada esportiva, viu? 3422-9507. 3422-9507. 3422-0590. 9:04 da noite. É a jornada esportiva da sua Rádio Coração com uma equipe ativa. 33 minutos. Abdias Aparecido de Paulo e a rapaziada da Agro Espigão. Marca que marca no Agro. Agro Espigão em Dourados. Alô, Abdias, meu patrão. Gente boa. Alô.

0: Olá, Abdias, um abraço pra você, pra toda a equipe aí. Agro Espigão, meu irmão Rato, o pessoal da Picadinho Rato ouve a Rádio Coração, obrigado, Alvina ouve, professor Gilberto também ouvindo a gente, o pessoal aí de Carupé também, quem?
1: Seu Heleno.
0: Seu Heleno, Heleno ali.
1: Pardal.
0: Na... Pardal também. O Heleno ali no... no Chácara dos Canhós, perto de Sucupira, né? Grande Heleno, meu querido. 9:04, placar de 0-33, corridos do primeiro tempo, lá vem Fluminense, a bola com Donato, ele deixa a bola no costado, vai subindo Matheus Martinelli, Martinelli deixando para o Arana já abre na esquerda, o Fluminense troca figurinhas e aqui atrás, o Arana devolve bola, deixando para o Juliano Milani, o zagueirão vai trabalhando no França do Brasil. Obrigado, França do Brasil, meu querido França. A bola fica solta pelo meio, vai trabalhando Savarino, Savarino pro jogador Nonato, Nonato na esquerda. Boa bola colocada aqui para o Arana, que domina, dá um tapa na frente, pra cima dele. Vem o Gia e bota pela linha de lado, ela sai. 34 do primeiro tempo, placar fechado em 0-0 agora pro Fluminense. Agora o Palmeiras joga o seguinte: 1-0 pro Palmeiras é goleada, né? 1-0 pro Palmeiras é goleada. Essa aqui a gente joga por uma bola, é sempre assim. O time do Palmeiras é um time que joga precavido, né, Danilo?
1: É, agora é um lance mais complicado ali. O árbitro vai até se pegar o jogador do Palmeiras, tá sentindo.
0: Dentro
1: ali
0: da área.
1: É, e o árbitro vai lá, porque vê que o jogador tá caído, tá sentindo muitas dores ali.
0: Baixa, e é o.
1: É o Barbosa.
0: É o Barbosa, né? Vamos ver como é que foi o lance lá. A bola tá ali na frente, é o Canobi.
2: Mas foi sem intenção, você viu lá, ó. É. Ó lá, ó. Pegou na canela do jogador do Fluminense.
0: Ele tava com o pé no chão, né?
2: Isso.
0: O Barbosa com o pé no chão, pé direito no chão, ele acabou sentindo. Uma jogada perigosíssima, realmente.
1: É, correu um sério risco, né?
0: É, muito, muito. Vamos.
1: Aliás, desnecessário, né?
0: É. Ele deixou ali o atacante com força, né? E foi ali uma trombada desleal, realmente. E atenção, torcedor de futebol, bola rola e o tempo não para!
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0: No Maracanã, no Rio de Janeiro, 9:06, o placar aponta. Fluminense 0, Palmeiras também 0.
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0: Estamos aqui conferindo para você o futebol da Libertadores, 0 para o Fluminense, 0 para o Palmeiras. Sai mancando ali o argentino, hein, Vanil? O Barbosa, Alexander Barbosa, é argentino, né? Sai mancando, sentindo, puxa a perna, mas não sai de jeito nenhum, né?
1: A raça é argentina, né, Silvio?
0: Não sai mais de jeito nenhum. 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Torcedor do Botafogo, gente boa. 9:08 da noite, 9:08 na sua Rádio Coração, é a jornada esportiva com a marca 95,7. Placar de 0-0. A bola fica solta pelo meio, Martinelli vem buscar jogo, vai levando o Fluminense pro campo, até que ele faz o domínio, para, prende, recolhe na frente, ando Piquerez, aliás, do jogador Flaco Lopes, deixa para o Thiago Silva, já árvore, bola lá pela direita, o Fluminense está tendo um comportamento aqui, segurando o Palmeiras, Palmeiras que joga na defensiva, com cautela, ataca pouco, até aqui o Fluminense foi muito mais ataque, tentou chutar mais, mas o Palmeiras é aquele estilo perigoso, placar de 0-0, 37 minutos, Nego Deca tá ligado conosco, Valdir Fortini Júnior, alô Denis, professor Denis, DS o Piratã, grande Denis, grande trabalho que tem desenvolvido aí no esporte de base na nossa cidade. Salim Raidan Neto também tá ligado conosco, o pessoal da Liga.
1: O Mauro Cruz também, né?
0: Alô Mauro Cruz, boa noite pra você, Maurão. Gilson Gonçalves, 21:09, 38 do corridos do primeiro tempo, placar de 0-0, ninguém mexeu nas redes e os goleiros, ninguém trabalhou bonito nenhum ainda, né, Vanildo?
1: É, não tivemos nenhuma aquela defesa, que você, nossa, foi uma defesa importante, né? Nem do lado do Fábio, nem do lado do Palmeiras, né? Claro que o Fluminense chutou, mas errou o alvo, né? E aí o Carlos Miguel fica aí o maior espectador, assim como o Fábio.

0: também, né?
1: É, é verdade.
0: Não sujaram o uniforme dele.
1: Verdade. Bom, o Fluminense já teve 2, 3 escanteios, se não me engano, 2, 3, 4 escanteios. O Palmeiras teve nenhum, né? Palmeiras nenhum. Você vê que o Palmeiras realmente está aguardando o segundo tempo. O Palmeiras está aguardando tudo para o segundo tempo. O time deve ser tendo outro comportamento no segundo tempo de jogo. Porque se ele ficar jogando ali, amarradinho ali, de repente leva um gol, aí tem que mudar totalmente a sua estratégia, né? Mas está defendendo e segurando com muita inteligência essa equipe do Fluminense. Placar de 0-0, a bola levantada para o campo de ataque do Palmeiras. Chegou a zaga para fazer o corte, a bola vai ficando com o Evangelista. Ele domina a bola, para frente, recolhe para o Marlon Freitas. É um time que está atuando com muita, mas muita cautela, o Palmeiras, e o Fluminense se larga. Vai para o ataque, dominou Martinelli, abriu, vai para dentro da área, tocou para o Canóbio, acabou desarmado, perdeu a bola ali para o Marlon Freitas, deixando para o Arias, vem buscar jogo. O Arias tocou bola na frente. O Corinthians está de treinador novo, hein? O Corinthians está de treineiro novo! O Corinthians está de treineiro novo! Clarence Seedorf está aí, comandando agora o Corinthians. Tem gente chegando aí na nossa retaguarda, na nossa jornada esportiva diferente do rádio, meu caro Fábio Centurion.
0: Opa, tem sim, Silva. Boa noite. Boa noite. Este trio que é um quarteto. Silva Júnior, Mara, Vanilto e o nosso famoso Fábio. Obrigado pelo famoso.
1: Essa é
0: a... mas estou sentindo falta da Mara. Ela está de folga?
1: Ela está na missa hoje.
0: Estou amando o futebol. Ótimo trabalho para vocês. Depois, um abençoado descanso, paz e bem, a nossa grande amiga Alvina.
1: Amém, Alvina, muito obrigado, nós recebemos e retribuímos aí esse carinho para você, muito obrigado de coração, viu? Realmente, olha o Fluminense, domina a bola, o Ganso, se mandou, colocou a bola pro Hulk, vai embora, disparou, pegou o goleiro, largou! Desta feita, acertou o alvo Hulk, mas em cima do paredão, Carlos Miguel fez uma defesa sensacional, a bola vai ficando aqui com o Canóbio, que faz o domínio, já deixa pro Savarino, recolhe bola lá dentro da área, faz o contorno, vai embora, bateu do pé esquerdo, entrada da área, chegou o zagueiro, bate nela, tirou, vem Andrias, bate nela o Andrias, e coloca a bola lá no ataque, vai ficar ali com o Thiago Silva, vai recomeçando pra equipe do Fluminense. 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
1: 41 minutos do primeiro tempo. 41 minutos, Libertadores, jogo de ida no Maracanã. O placar aponta. Fluminense que está no campo de ataque. É falta para o Flu no campo de ataque. Está preparado aqui o Ganso para colocar a bola lá no tumulto. 41 minutos. Daqui a pouco vamos girar no placar da liderança. Alô, rapaziada aí da Fazenda Água Bonita em Itaú, Serjão, Alô, Quinca, seu Hélio, João Azam. Buja, Guto, é bola pela esquerda, é falta pro time do Fluminense, partiu pra bola, o Hulk levantou dentro da área, subiu pra fazer o corte, tira de lá o jogador Flaco Lopes, fica Guga com área dominada, já abriu, deixando aqui para o Arana, que se manda, deixa na direita, recolheu ali o Savarino, levantou pra boca do gol, subiu pra fazer o corte, tira de lá o Barbosão, e atenção Brasil, o placar no Maracanã aponta Fluminense 0, Palmeiras também 0. Quando vem pro ataque o Flu, desce o Flu pro campo de ataque, cai o Hulk, pede falta, a bola passou, o árbitro tá ali só olhando, hein? O árbitro só tá olhando e o placar permanece, Fluminense 0, Palmeiras também 0. Vanil, preste atenção, olha como dobra a marcação Fluminense, olha lá, ó o Arias, aí já chega um, tem três, não tem como, olha lá, ó. Chega, ó, domina a bola, já vem três pra cima, dois, três pra cima, aquela famosa dobrada, né, na marcação, realmente não dá, tá certo?
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0: conferindo. Primeiro tempo, 43 minutos. Pessoal da Chácara Califórnia, obrigado, Fabio. Chácara Califórnia, Vila Mariana também, é para aquela região ali.
1: Isso.
0: Vila Mariana também, aí vem o Parque das Nações 2, aí, aí vem o Parque da Nação 1, aí vem o Jardim Leste, aí vem a Vila Guarani, aí vem o João Paulo II, aí vem isso. Vila Industrial, Vila Vieira, Vila Oliveira. É? Aí Jequitibás, Jequitibás. E aí, aí depois do outro lado tem o Guaicurus, tem
1: o Jardim Goiabazinho, Vila Ibiratã.
0: Cuiabazinho, Vila Ibiratã, exatamente. É? É muito bem. 9h15, 44 minutos. Bom, os 3 minutos automaticamente vão ser adicionados, né, Vanilton?
1: Até porque quatro o jogo não parou, né? O jogo não parou muito, né? Não
2: tem mas vai dar.
1: Acho que ele vai dar uns 5 minutos.
0: É, teve a regeneração lá, aquele momento que parou, né?
2: Hidratação.
0: Exatamente. Exatamente. Mercado Júlio e Fran, em Fátima do Sul, alô, Ciro, carinho pra você, o pessoal do Secote, Sindicato dos Empregados do Comércio de Dourados, é o Pedro Lima. Olha a bola na esquerda. Atenção pra boca do gol, lá vem o Verdão, uma bola tocada pro gol!

0: contra-ataque, foi embora, Pelé joga por uma bola, o Palmeiras é assim, é o time que sofre, sofre, sofre, mas daqui a pouco solta o veneno, e foi isso que aconteceu, numa descida muito rápida pela esquerda do Verdão, cruzamento saiu, e o Piquerez tocou a bola aqui na entrada da área, vem o Flaco Lopes e tocou pro gol, goleirão ainda toca nela, mas não teve jeito, tá lá dentro, na marca de 45 minutos, que lance rápido, 1 para o Palmeiras, 0 para o Fluminense.
1: Era o momento que o Fluminense era melhor, né, Silvio? Já tinha dado o chute ali, o Carlos Miguel tinha feito a defesa, mas aquele detalhe, o Palmeiras joga por uma bola, você disse muito bem na sua narração, e aí a jogada do W é o jogada fora do Palmeiras, pelo lado a bola tocada pro Piquerez, uruguaio, né? Aí ele fez o cruzamento. Pra mim essa bola dava pra pegar.
0: O Piquerez, uruguaio?
1: É, o Piquerez
0: era.
1: E pra mim, acho que o Fábio falhou, viu, Zé? Embora é um grande. Pra mim, dava pra pegar essa bola.
0: Muito rápido.
1: É, que também lance. Ele não espera, né?
0: É, muito
1: e aí
0: rápido.
1: O oportunidade do Flaco Lopes. É. Tem grande fase, participou aí do jogo da despedida do Messi.
0: Ele era canhoto e bateu de direita.
1: É. E tá então, em grande fase, né? Participou aí do jogo da despedida do Messi, né?
0: É.
1: Ele, o Giai, quer dizer, então são jogadores que estão em grande fase, você não pode descuidar, né? E aí, bobeira, o Fluminense acabou tomando o gol. Vamos ver como é que vai reagir o Fluminense.
0: Esse é o estilo de jogo. Para quem joga com 3 zagueiros, uhum, com 2 volantes, né, ali na marcação, tanto o Evangelista como quanto o menino lá, o Marlon Freitas.
1: O Andrés Pereira, né?
0: Andrés Pereira soltando, ele não é tanto de marcação, mas é um time que vai fazer. Esse é o estilo de jogo do. Não tem gol lá, ó. Olha só que bola, ó.
2: O jeito que ele pegou,
0: Pereira
2: ele
0: dominou,
2: foi.
0: Olha aí. O lateral passou, tocou pro Andres, o Andres, que isso, não pega.
2: Ó, quando bateu no braço dele, voltou no corpo, por isso,
0: mas,
2: lá, ó.
0: Mas não pegava não, Fabio, não foi falha dele também, não teve jeito não. Foi uma batida seca, forte demais, ali é um absurdo. 1-0 para o Palmeiras. Sindicato dos Empregados no Comércio de Dourados é o Secode. Secode, Pedro Lima. Pra você, Pedro Lima, o carinho pra você, pro Daniel Ramalho, a rapaziada do Secode. Pra cara do gol, resposta do Savarino, que faz o domínio, vai pro chão, chama a falta, não aconteceu nada. E agora o Fluminense se desespera, hein? O Fluminense tava dobrando a jogada, tava fazendo ali uma marcação até inteligente, agora tomou o gol, e vou te falar, Vanilton, tem que tomar cuidado, já começa a ter dificuldade, é o que a gente falou ali sobre, exatamente também.
2: Não, mas ele segurou, ele foi segurado lá, ó.
0: Aquele lance ali é normal, né? O jogador tá indo, o jogador que coloca a mão em cima é absolutamente normal. O Hulk, na verdade, ele valorizou,
1: ele,
0: né,
1: Vanilton? Forçou também,
0: forçou.
1: Tentou forçar.
0: É, exatamente, deu uma forçadinha lá. Vai terminar o primeiro tempo, 45 minutos, 1-0 para o Palmeiras. E nós estávamos falando desde o iniciozinho do jogo. Esse Palmeiras vai dar trabalho, rapaz. Esse Palmeiras vai dar trabalho. Placar de 0 para o Fluminense, 1 para o Palmeiras.

0: Palmeiras está virando por 1-0, e daí você com três zagueiros, dois volantes bons que sabem sair jogando, é a tendência do Fluminense tomar mais, na verdade, do que se arriscar, porque se olha lá, a bola com o Figueiredo que dominou, atenção, Flaco Lopes entrou na área, tentou fazer o drible, aí não, Flaco! Toca a bola na esquerda, Flaco, aí não! Ele vai driblar o Thiago Silva dentro da área, isso mesmo, Bonito? Ele tentou?
1: Agora foi fominha, né?
0: Ah, mas ele
1: tinha do lado, agora passando o Piqueires, podia ter cedido com o companheiro. Tentou quando ele fez o domínio, que aí o Thiago Silva foi mais esperto,
0: mas
1: e acabou.
0: Como você vai, né, driblar o Thiago Silva dentro da...
1: Poderia, perdeu a chance de fazer isso, o segundo gol.
0: Exatamente, numa saída errada do Fluminense, do zagueiro, né? Do Milani, né?
1: É, tentou sair jogando ali e perdeu a bola, né?
0: Exatamente, quase que entrega a rapadura, olha o Barbosão, outra bola espichada na costa do Milani, recolheu por aqui o jogador Flaco, o Flaco é bom de bola, faz o giro, carregou, bateu pro gol, a bola vai pra rede pelo lado de fora e o Arias ficou bravo, hein? Outra saída errada do Fluminense, Vanilto.
1: O lançamento do Barbosa, hein?
0: Viu só? Ele fez o certo. Se ele, olha lá, ele não percebeu a entrada do Arias. Ele abriu e bateu tirando do goleiro. Olha lá. E se vai no gol, garotinho.
1: É, mas o Fábio tava na bola, né?
0: Ah, mas você viu que ele não chegou.
2: Mas na anterior ele também tava.
0: É, exatamente. Não chegou, Vanilton. 48, vai terminar 9 horas e 21 minutos, vai terminar o primeiro tempo no Maracanã. Com uma vitória de 1-0 para a equipe do Palmeiras. O árbitro acena para o centro do gramado e determina a final do primeiro tempo. Fluminense 0, 1 para o Palmeiras. Vanilton de Oliveira e Fábio Centurion. Vanilton de Oliveira.
1: É um jogo que, né, Libertadores é um campeonato diferente, né, do brasileiro. Para mim, o Fluminense foi melhor, né? Mas só que aí, melhor, mas assim, mas aí não soube aproveitar o campeonato que teve, tentou. É, chute de longa distância, teve aquele que o Hulk chutou e a bola acabou explodindo ali no peito do goleiro do Palmeiras, e o Fluminense foi o time que mais procurou, mas o Palmeiras é como você diz, né, um time frio, um time calculista, joga com três zagueiros, joga por uma bola, e o Palmeiras foi mais competente, aquele detalhe, que você tem aquela oportunidade e acabou fazendo, então por isso o Palmeiras saiu de campo, né, com essa vitória parcial, claro que tem todo segundo tempo, o Fluminense vai ter que mexer em algumas posições, porque senão vai acabar tomando mais, né? Poderia ter feito o segundo gol ali, se não fosse a fomeagem, para mim foi fominho, Flaco Lopes, poderia ter servido o John Arias, mas aí o Palmeiras saiu nesses primeiros 5 minutos com a vitória parcial, vamos aguardar em todo o segundo tempo, porque tem mais 45 minutos pela frente, é um bom resultado por enquanto para o Palmeiras que joga no Maracanã. Vamos ver o que o Marcão vai preparar para esse segundo tempo.
0: É verdade, concorda, meu caro Fábio Centurion?
2: Sim, foi um jogo até bonito de se ver, né? As duas equipes estavam ali lutando pelo gol. Só que no começo do jogo, nos primeiros minutos, o Fluminense atacou muito mais, teve muito mais posse de bola, mas por imprevisto do acaso levou um gol, né? Vamos esperar agora o segundo tempo, se as duas equipes voltam do mesmo jeito, se vão ter substituições, vamos ver, né? Vamos esperar.
0: Tá certo, então a gente faz o seguinte, nós vamos faturar depois do Pedro Lima, o Pedro Lima tá aí, chama o Pedro Lima aí, porque é o seguinte, teve festa das crianças lá no Secod, uma festa muito bonita lá no Secod, e o Pedro Lima fala pra gente o que aconteceu, né, realmente neste encontro que mobilizou as crianças do Sindicato dos Empregados do Comércio de Dourados, Pedro Lima!
3: Das crianças, dos sindicatos comerciais, uma tarde festiva, onde pudemos passar aqui com muitas famílias, muitas crianças, muitos brinquedos, pipoca, amendoim, algodão doce, enfim, cachorro quente. Foi uma festa para ficar na história e também entra para o calendário dos comerciais como um dia a ser comemorado em todos os anos. Então, só tenho a agradecer a Deus pelo dom da vida, por ter dado aí uma tarde maravilhosa, apesar da chuva, a tarde foi bem calma, parou a chuva e a gente pôde fazer essa festa. Então, fica aqui o nosso agradecimento à população de Dourados, aos comerciários, às famílias comerciais e àqueles que estiveram, que passaram por aqui, que tiveram aí trouxeram seus filhos para passar momentos de entretenimento, de diversão, que fizeram aí a festa durante a tarde, né, no período da tarde no domingo. Agradecer a todos, dizer que é uma festa que entra, que veio para ficar e que está no calendário dos comerciais.
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0: Momento do Agro com o engenheiro agrônomo, empresário e professor Ângelo Ximenes, 14 de outubro, dia do pecuarista.
1: Nós poderíamos dizer que o pecuarista é o desbravador, né? Das regiões, né? Das regiões mais longínquas, né? Na década de 50, 60, quando vieram para Dourados, né? Os pecuaristas de todas as regiões do Brasil e até de fora do Brasil vieram uma busca de terras, diríamos assim, com melhores extensões, maiores extensões, até com questão de pastejo, né? Mais fácil de abrir e começar a criar gado, né? E trazer suas famílias de longe para criar raízes, né? Na região, né? Isso no primeiro momento não, mas no segundo momento, assim que a região começa a crescer, eles acabam vindo para cá, né? Os pecuaristas, quem trabalha com pecuária, não é pecuária só de gado, né? Que a gente pensa de gado de corte, de gado bovino, mas é de tudo, né? Suíno, ovino, avicultura, equino, né? Todo esse pessoal que trabalha com esses animais de grande, médio e pequeno porte são considerados pecuaristas, né? E com certeza, né? São pessoas que vieram, né? E fizeram acontecer nas regiões que eles foram, né? No segundo momento, essas pecuárias ficaram mais intensivas, né? Com integração lavoura-pecuária, como é o caso que acontece agora, com suinocultura, avicultura, mas com menor área, com maior intensidade, maior rentabilidade, maior aumento também de despesa e também de receita, né? Isso fez com que a região onde o pecuarista se instala é uma região onde o comércio cresce, onde as coisas acontecem, né? E um parabéns todo especial a esse grupo chamado Pecuarista, né? Que muitos dos quais viraram também lavoureiros, né? Fizeram integração lavoura-pecuária e muitos outros viraram investidores também, né? Investidores em complexo agroindustrial.

0: real também. Um grande abraço e um grande dia dos pecuaristas.
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0: É isso aí, meu caro Fábio Centurion. Bom, tem aqui uma nota, né, de falecimento de uma pessoa também é bastante conhecida aqui na cidade, né, que veio a falecer, uma jovem mãe, né, e, deixa eu ver aqui o nome, chega aqui uma informação, né, nota de pesar. É com muito pesar recebemos a notícia do falecimento da nossa colaboradora Viviane Gonçalves Ribeiro. Expressamos nossas mais sinceras condolências à família e amigos e sentimentos, né? Sem dúvida nenhuma, Viviane Gonçalves Ribeiro. E parece-me que agora também o Congresso, né? Vota o fim do 6x1, viu?
1: O Hércules vai entrar?
0: 35. Fim do 6x1, tá aprovado pelo Senado. O Hércules vai entrar no Fluminense? Sei não, em Fluminense. Hércules, que número que é ele?
1: 35.
0: Vai sair o?
1: Vamos ver quem é que vai sair.
0: Deve sair o. Ou o Donato. Deve ser o Donato. Martinelli não sai. Deve ser o Donato. Né?
1: Nonato.
0: 9h36, vai começar no segundo tempo.
1: Vamos confirmar.
0: Vamos ver aqui que vai fazer o Marcão aí, né? Porque agora, Marcão, vou te falar, você vai ter que sair mais e vai se expor mais. E o Palmeiras fez 1x0 no primeiro tempo. Time que tá muito armado na sua defensiva, né? Você vê que eles aguardam e quando saem bando pra cima do Fluminense. Vai começar o segundo tempo, o Hércules já está sendo preparado, vai aparecer ali no time do Fluminense, vai mexer o técnico Marcão no Flu, vai começar o segundo tempo. Agora, aquela tentada, gostei do que tentou ali o Marinho, gostei do que fez ali o Flaco Lopes, tentou driblar o Thiago Silva dentro da área, os 46 do segundo tempo. O Thiago Silva ficou parado, né? Toda a experiência ficou parada, não teve como. Aí o árbitro vai começar ali o segundo tempo de jogo. Vamos aguardar, muita demora. 9h37, a jornada esportiva com a marca Comagran. Esse é o zagueiro, né? Esse é o Milani, né? Juliano Milani tá por ali. Portanto, vamos ver quem é que vai. Pra mim que sai o Nonato. O Vanilton tá apostando uma rapadura com o Fábio Citurião, que não, vamos ver. O certo é que o Fábio não sai, né? O goleiro.
1: Às vezes pode tirar até o Ganso também, né?
0: Tá. Pode ser. Tira um pouco a criatividade, coloca o Ganso, solta um pouco.
1: O jogador vai de marcação, né?
0: Marcação e solta o Martinelli. Pode ser. Pode ser também. Pode. Vamos aguardar. Pode. Muito boa colocação, Vanilto. É uma mudança. É aquilo que nós falamos com relação à idade, né? Ganso, Hulk, Thiago Silva, Fábio. Aí agora vai ter que correr mais no segundo tempo, né? Então vamos aguardar. São 9h38, Nonato ou Ganso, hein? Ainda não apareceu ali oficialmente pra nós, né? Quem é que muda, até porque o árbitro tá
1: com problema no tá fone problema. De ouvido ali,
0: tá,
1: né?
0: Tá segurando pra... ali o fone de ouvido, até lá, dá pra não ter problema, né? O árbitro argentino, nosso glorioso Facundo Tejon.
1: E aliás fez um bom primeiro tempo, né? Tomara que... Continua assim no segundo tempo, né?
0: Tomara. O Arias, no jogo no Maracanã, ele ganhou ou perdeu?
1: Perdeu
0: 3x2, né?
1: Não, pelo brasileiro, né?
0: Pelo brasileiro, pois é. Foi o primeiro encontro que ele teve, acabou perdendo. Muito bem, vamos lá pro segundo tempo. O 9h38, vai começar o segundo tempo no Maracanã, na jornada esportiva. Comagran, vai sair no Martinelli, rapaz. Martinelli para a entrada do Hertz. Olha, deve.
1: Para mim, eu não tiraria o Martinelli, não. Só se sentiu alguma coisa,
0: deve,
1: né?
0: Deve ter sentido.
1: Porque...
0: Deve ter sentido.
1: É um bom jogador o Martinelli.
0: Sem dúvida nenhuma. O árbitro tá lá no centro e autoriza. A bola em movimento está começando o segundo tempo de jogo no Maracanã. Palmeiras é o mesmo, não mexeu o Palmeiras. Hércules tá no time do Fluminense no segundo tempo e a bola fica solta por aqui com o time do Fluminense. Vem pro ataque. A bola fica...

0: Maracanã, o Palmeiras já tem bola dominada na pela direita com Jair, ele domina, protege, recolhe, solta a bola pro Barbosa. Barbosão deu um lançamento, hein? Outro lançamento cavado aqui pela ponta esquerda, tentava a chegada aqui do Andres Pereira, a bola vai direto pela linha de fundo. É tiro de gol para a equipe do Fluminense, está começando o segundo tempo. Você que está ligado na jornada esportiva da Rádio Coração 95,7. Obrigadaço pelo carinho. E o nosso telefone está liberado. 67 3422-9507 é o telefone da Rádio Coração, WhatsApp para você participar de qualquer lugar do planeta Terra, terráqueo. Estamos aguardando a sua participação, hein? 3422-9507 3422-9507 67 3422-9507. Placar de 0-0, a bola fica com o Fluminense, tenta colocar a bola ali no campo de ataque. Atenção, dominou o Hércules, fez o giro, carregou, empurrou pro Canóbio, forte demais, ela tá indo pela linha de fundo. É tiro de gol pra representação do Fluminense. Tem alguém aí ou é o Duvanildo? É o Duvanildo que tá tu aqui. Placar de 0 para o Fluminense, 1 para o Palmeiras. Estamos no segundo tempo. 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Olha o Flaco Lopes. Ele domina a bola para a entrada da área. Chegou o Guga para fazer o corte. Acaba perdendo na sequência. Atenção, sobrou a bola para a boca do gol, vem o tiro. Piqueires, o goleirão trabalhou. Fábio, já trabalha o Fábio. Contra-ataque do Fluminense, vai ser jogando por meio. O jogador Hulk, ele trabalha a bola, coloca na frente, chama a falta. Houve a falta e vai sair o cartão amarelo, hein, Vanil?
1: Marlon Freitas.
0: É isso?
1: É, ele cometeu a falta, reparou a jogada que o Fluminense puxava o contra-ataque ali, não teve outra alternativa, senão cometeu a falta em cima do Hulk ali. Na verdade, o Barbosa tentou, mas depois o Marlon Freitas acabou pegando ali e recebe, então cartão amarelo.
0: Amarelo para o Marlon Freitas, portanto, do Palmeiras. É, esse é o primeiro cartão amarelo do jogo. Mas deu pro Barbosa, viu, Fernando?
1: Ah, então foi o Barbosa. Então eu achei, pra mim tinha visto que era pro... Foi pro Barbosa que cometeu a falta em cima
0: É que um começou e o outro terminou, né? Tá certo? Um tentou derrubar e o outro foi na guela.
1: Terminou o serviço.
0: Terminou. Na marca de 3 minutos do segundo tempo, placar de 1-0 para o Palmeiras, está vencendo o jogo. 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Douradina tem festa das crianças. A prefeita Nair Brant com a festa das crianças em Douradina vai ser agora sábado, a partir da 1 hora da tarde, aí no estádio Sansão. A bola vinha com o Fluminense pro campo de ataque, chegou para cortar o zagueirão, mas a bola vai ficar outra vez ali em domínio do Fluminense. O Fluminense tem bola dominada, recolheu pelo meio de campo, vai subindo ali o Nonato, ele trabalha a bola, para, prende, faz o contorno, tá dentro do grande círculo, tá pedindo bola, Savarino, ele preferiu ali na direita para o Hércules vai fazendo o domínio, vai arrancando, prefere o toque outra vez na segurança, deixando para o Thiago Silva vai arrumando o seu time pro ataque, tocando para Juliano Milani. O Milani já abre lá pelo setor de esquerda, a bola vai caindo para o Arana, Arana para o Savarino, Savarino para o Arana bate lá na frente, a bola vai ficando ali no costado, atenção, Hulk dominou, bateu, deixou, Savarino dominou, vai para dentro da área, ele domina, protegeu, abriu outra vez para a cara do gol, fez o domínio e se joga! Aí tem que sair um cartãozinho para ele, hein, Vanilton? Dominou e se jogou o Hulk, hein, Vanilton?
1: É, o Hulk tem essa mania, né, de querer cavar pênalti, que não existe, né? Mas o árbitro acompanha, a vantagem é que o árbitro acompanha de perto o lance, viu, senhor?
0: Muito bom! E atenção, Brasil! Estamos no segundo tempo no Maracanã, a bola tá rolando e o tempo não para!
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0: Alô, Zé Rubens de Oliveira, alô, Jefinho, pessoal da panificadora Cristal, Joãozinho, rapaziada da Cristal em Dourados e Itaporã. 5 minutos do segundo tempo, Libertadores, jogo de ida, semifinal. 1 para o Palmeiras, 0 para o Fluminense.
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1: Placar de 1-0 para o Palmeiras. O Fluminense tem bola dominada, lá vem o Ganso. Trabalhou, encostou pro Savarino dentro da área. Ele faz o contorno, fez o giro pra cima dele e vem pra roubar ali. Tira a bola ao Marlon Freitas. Já deixa o Arias para correr lá pra ponta direita. Ele vai dominando. Coloca a bola na frente. Chama a falta. O árbitro diz que não foi nada. Aí a bola vem no contra-ataque ainda com o Fluminense. Vem dominando a bola pelo meio de campo ali. Recolheu o Ganso. Já toca a bola no costado. Abriu o Nonato pra ponta direita. Boa bola tocada pro Guga, vem o corte por baixo do Flaco Lopes, o atacante vem pra ajudar na marcação, bate nela, bota pela linha de lado, arremesso pro Fluminense, trabalha no campo de ataque. 6 minutos de bola rolando do segundo tempo, 1-0 para o Palmeiras, gol marcado aos 45 do primeiro tempo. Flaco Lopes foi lá, conferiu o gol do Palmeiras, 1-0, estamos no segundo e tá liberado o nosso WhatsApp para sua participação, 6734229507. Faça uso. Placar de 0 para o Fluminense, 1 para o Palmeiras. O Palmeiras no campo defensivo não muda a tática, ainda espera pro contra-ataque, jogando por mais uma bola. O time vence, não muda sua característica, e o Fluminense vai tentando o Guga pela direita. O Guga deixa a bola com o Hulk, recolheu outra vez, toca a bola na frente, bateu no Marlon Freitas, mas a bola sobrou ainda com o Milano. Milano tocando para o Arana abriu lá na esquerda, lá vai Hércules, vai embora, disparou pro gol em cima do Carlos Miguel. Tava bem colocado o goleirão do Fluminense, do Palmeiras, hein, Vanilton?
2: É verdade, o Hércules, né? Tentou, ele que entrou no segundo tempo, tentou arriscar. Ele faz bem esse tipo de jogada, ele tem feito muitos gols assim. Um jogador que tem um chute muito forte, mas aí dessa vez o Carlos Miguel tava bem colocado ali, evitando aí o gol de empate do Fluminense.
1: No geral, temos 52 minutos. E no jogo, 7 minutos do segundo tempo, 9 horas e 47 minutos da sua Rádio Coração, Amor Maior, Amor. Enio Teixeira tá ligadaço, vindo a nossa programação. Ele que abre a programação da 95 com o sertanejão. Alô, Enio! O Enio que é torcedor do Santos.
2: Corinthians.
1: Não, não é Santista?
2: Corinthians.
1: Santista, rapaz. Corintiano é o Marlon. O Marlon é corintiano.
2: É Santista.
1: O Santista, o Dênio Teixeira, da Funasa. O homem é fera. Grande malária. Antigamente falava malária, né? Ninguém trabalhava na Funasa.
2: Sucan, né? Ou Sucan.
1: Sucan. Pois é. Gente boa. A bola vem solta. Alô, Peu! Grande Peu! Peuzinho. Peuzinho tá aqui também, né? É isso aí, grande Peu, gente boa. Aí, placar de 1-0. Atenção, o Fluminense toca a bola pela direita, vem embora, atenção. Recolhe uma bola por aqui, o Ganso deixando para o Guga agora. O Fluminense toca a bola, marca dobrado e o Palmeiras só fica aguardando, só fica esperando, só fica espiando.
2: É, o jogo começou igual o segundo tempo, né? Da mesma forma, não mudou nada.
1: Forma,
2: né? O Palmeiras fica só na retaguarda.
1: Só na espreita, você vê que fica só na espreita, olha lá, ó. Todo mundo armado, tá armadinho cá atrás. Se roubar esse couro aí, meu filho, você vai ver. 54 minutos, 9 do segundo tempo. O Palmeiras vai bonito pra cima do Fluminense, mas o jogo é um jogo bom porque você vê a questão tática em campo, né, Vanilton? No momento que você mostra um time com essas características e com essa força.
2: Mandar um abraço pro Palmeirense, né? O Enio, né?
1: É, o Enio.
2: O Borba lá.
1: O Enio.
2: O Celinho.
1: Na Vila Santa Maria.
2: Todo Palmeirense ali. É o Celinho também, né?
1: Tutti Bonagente, é isso? Tutti Bonagente.
2: Celinho.
1: Boa gente, alô Tuti, pessoal de Itaúm também, alô Célio, Periquito, grande Colola, abraço pra você, o cabeça é São Paulino, né? O Deia que comanda lá.
2: É São Paulino também.
1: Então manda lá, o Deia comanda o quê, Manil?
2: O Zé Tabela.
1: O campo, a Copa Zé Tabela.
2: Exatamente.
1: Tem a assinatura do grande Elson Miguel Deia. E atenção, Brasil! 9 horas e 47 minutos. A bola tá rolando e o tempo não para!
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1: 10 minutos do segundo tempo! Placar aponta! Placar no final do primeiro tempo.
2: Geraldo Salles também palmeirense, né?
1: Alô, Geraldo Salles, palmeirense, Zezinho. O Geraldo Salles é palmeirense e o Zezinho é corintiano e Orlando é palmeirense. Muito bem. E o placar da Rádio Coração da equipe ativa conferindo. Palmeiras 1, Fluminense 0. 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

0: Evangelista, solta a bola, Lucas Evangelista, solta a bola, garotito. Ia descendo pro campo de ataque, já perdeu, lá vem Hulk, ele domina pro Fluminense, coloca a bola lá dentro da área, Barbosa, o paredão chegou, toca na esquerda, o Piqueires explicou, o Canóbio também, o Guga vai chegando e a bola vai pertencer ao Fluminense. O Flusão perde pro 1-0, não se entrega, bota o bloco na rua, vai embora. Olha o Thiago Silva, tudo isso no campo de ataque, adianta o Fluminense, cuidado, hein? Fluminense adiantou, dominou, Ganso na esquerda, abriu ali para o jogador, a bola vem solta lá com o Ganso, ele amortece, arruma a bola, vai encostando, deixando pro Nonato, toca a bola novamente ali pro Ganso, faz a puxeta, Savarino vem buscar jogo, tocando para Milani, placar de 1-0, Fluminense vai tentando de todas as formas. 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Rapaziada aí desse prédio comercial no centro de Dourados, né? Complexo industrial comercial, perdão. Um grande abraço pra vocês.
1: Um abraço pessoal do Julifran, né, Silvio?
0: Pessoal do mercado Julifran. Ciro, né? Ciro Palmeirense, e vai participar do campeonato sub-50 e sub-60. Grande Ciro. Savarino pra batida, levantou a bola no túmulo pra boca do gol. A bola vai passando na frente do Carlos Miguel. Uma tiradinha quase que complica a situação do goleirão do Palmeiras, né, Niltinho?
1: É mais uma falha, né? Assim como no segundo tempo, quase ali o Fluminense chega, né, cobrança, falha também do goleiro, são mal o goleiro Carlos Miguel, né?
0: Ele ficou perdido, na verdade ele ficou perdido, tá? É levantamento de bola, olha só, ele ficou perdido. Opa! O pessoal tá pedindo um pênalti ali, hein? O pessoal tá pedindo pênalti, o jogo tá parado, vê se vai chamar.
1: Segue o jogo.
0: Segue o jogo. Lá vem o Hulk, levantou na pequena área, subiu o zagueiro, faz o corte, Arias tentou sair jogando pro Palmeiras, bola pelo meio, olha só o Canóbio, tira o zagueiro, ainda a bola quica, sobe, desce, Piqueires chega nela, acabou perdendo, ainda vai sobrando, ele bate na bola e ganha, a bola vai ganhar ali, tira esquinado, vai dar escanteio, vai dar tiro de meta para a representação do Palmeiras. E atenção, torcedor, você que tá ligado na Rádio Coração em mais uma jornada esportiva com a marca 95,7. Estamos nos primeiros 11 minutos, 13 agora na verdade, 13 minutos do segundo tempo. 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Deu escanteio pro Fluminense, outra batida aqui pela direita, vai o Hulk, atacante pra batida de pé esquerdo. Que é isso, Hulk? Que é isso? Que batida foi essa, Vanilton?
1: É, senhor, jogada ensaiada, né?
0: Vai tocando bola pro adversário? Na primeira trave, baixo para o adversário, lá vem Guga, o Guga solta a bola pro Nonato, ele para, prende, não chove, não joga a bola lá dentro da área, não, soltou ali para o Arana vai para o Savarino recolheu, vem buscar jogo, saiu da área, saiu da esquerda, tocou na direita, Donato agora levantou bola para a área, Barbosa veio no meio para fazer o corte, briga outra vez pela posse da bola por ali, tem dificuldade para tentar sair jogando o time do Palmeiras, a exemplo do primeiro tempo, o Palmeiras encontra inúmeras dificuldades, mas não tem pressa para atacar também. Palmeiras não tem pressa para atacar. 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Placar de 1-0 para o Palmeiras. Estamos no segundo tempo. Palmeiras não encontra espaço para sair jogando, mas não tem pressa para jogar. E o Fluminense tem dificuldade para penetrar, fazer as infiltrações e as jogadas para chegar na cara do Carlos Miguel. Estamos no segundo tempo. E atenção, torcedor, você acompanhando a Rádio Coração. A bola rola e o tempo não para.

0: marca de 15 minutos de bola rolando do segundo tempo no Maracanã. E o placar é este: Fluminense 0, Palmeiras 1.
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0: Estamos aqui, 9:55 da noite, conferindo a Libertadores, jogo de ida. E o jogo é xoxo pra Dedéu, viu?
4: É, exemplo do primeiro tempo. Começou assim, só lembrando que amanhã tem outro brasileiro na parada, né? Amanhã é a vez do Flamengo encarar o Sudiante. Lembrando que o jogo do Palmeiras, desse jogo da volta, vai ser na quinta-feira, viu, senhor?
0: Quinta-feira, né?
4: Quinta-feira.
0: Então muda, né?
4: Aí, na quarta, provavelmente, Flamengo, o Flamengo, e na quinta, o Palmeiras.
0: Na quarta, o Flamengo Estudiante, e na quinta,
4: Serna vai entrar no Fluminense.
0: Serna. É atacante, né, Vanil?
4: Serna é. Outro, argentino, né?
0: Serna. Vai sair quem, hein?
4: 17. Saiu o...
0: 17 é o...
4: Canóbio.
0: Canóbio. Sai o Canóbio para a entrada do Serna na equipe do Fluminense. Não gostou não, ela saiu, mas não gostou muito não, hein? Mas está fora de combate por ali o jogador com Canóbio. O Serna, ele já coloca a bola na cabeça, vai colocando lá na quarta zaga para o Thiago Silva. Recompõe outra vez o Fluminense no campo de ataque, solta a bola para o Nonato, faz ali o domínio, arranca, deixa, abre na esquerda, lá no campo de ataque, a bola vai caindo para o jogador Arana, tentou evoluir, chega batendo lá no jogador do Palmeiras, vem ali o, na verdade,
4: a bola já havia saído, né, lateral.
0: Arias, né? O Arias é que chegava, John Arias, chega batendo na amarela, vai pela linha de lado, arremesso pro time do Fluminense, vai pra batida por ali, o Arana. Com o Sindicato dos Empregados no Comércio de Dourados, é o Secode, Pedro Lima é o nosso presidente, Secode, toda a rapaziada do Secode, sempre naquela atenção e o carinho pra você. Festa das Crianças movimentou o Secode neste domingo, dia 11, no período da tarde. Foi um festaço, com toda certeza. E nós agradecemos, em nome do Pedro Lima e a sua diretoria, a todos que por lá compareceram e prestigiaram esse grande evento aqui em nossa cidade. 9:57 da noite. Bola na direita, Thiago Silva vai se mandando pro ataque, solta a bola para o Hércules, Hércules abriu na direita, Serna faz o domínio, tentou fazer ali a jogada, escapuliu, recuperou a bola, deixou outra vez ali pro Thiagão, Thiago Silva pro Serna, na direita, vai no fundo, lá vem o Fluminense, para, prende, demora, abriu agora, deixa a bola no costado, vai no fundo, olha a batida do Hércules, acabou desarmado, recuperou, Guga dominou, abriu, ali ao Serna, tentou a batida, que é isso, 18 minutos, que é isso, que toco foi essa na direita pro Guga, hein, Vanildo?
4: Alguém faltou no ensaio, né, a jogada ali tentou, seria a falha do André Pereira, mas acabou complicando, mas depois o Serna acabou facilitando pro Palmeiras, meteu, deu o escanteio, ele queria escanteio o Hulk, né, mas quem tocou foi o Serna, né?
0: Exatamente, muito carudo, né? Placar de 1 a 0 para o Palmeiras.
5: Vai que cola.
0: É, vai que cola, né, Fabio? 19 minutos, a bola fica solta, vai trabalhando lá no campo de ataque, lá vem o Fluminense deixando com o jogador, que é o Arana, Arana deixando para o Ganso domina a bola, faz o contorno, abriu para a entrada da área, tentou ali o toque pro Serna, chegou também no Hércules, corte feito pelo Flaco Lopes, o argentino que tá de bem com a vida, vai abrindo bola para o Giai, Giai outra vez para o Flaco Lopes, é os argentinos, são os argentinos que vão trabalhando bola lá pela direita, vem na bola o Hércules, leva o Fluminense pro campo de ataque, solta a bola pro Serna aqui na direita, o Serna abre, deixa a responsabilidade com o Guga dá um tapa, né, o Guga e o Hulk, que jogaram juntos lá no Atlético Mineiro, né?
4: E o Guilherme Arana também, né?
0: E o Guilherme Arana também, jogador revelado pelo Corinthians. Lá vai o ataque, atenção, vai trabalhando por ali pela esquerda o Ganso, abriu pro Arana, Arana levanta na área de cabeça, vem pra fazer o corte, tira o Murilo dali, urra a bola para fora de campo e atenção torcedor de futebol, a bola tá rolando e o tempo não para. Agora, 20 minutos do segundo no Maracanã, jogo de ida, Libertadores fase semifinal, o placar aponta Palmeiras 1.

0: Fluminense 0.
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0: O carinho, lá vem o Palmeiras, bola na direita, Giai trabalhou, fez o giro, tá confiante, partiu pro gol, pra fora. Mas a bola passa pertinho do alvo, hein? Passa pertinho do alvo. Alô, Levi, pessoal da Levi Peça, Zezinho. Alô, Levi, torcedor do Palmeiras. Alô,
4: Feio. Munarim.
0: Alô, Munarim, Paulinho Munarim, Alemão Munarim, Marcos, Leivinha, rapaziada. O Luizinho, pessoal aí, torcedores do Palmeiras, Macarrão também, tá ligado, acompanhando, torcendo, Juarez, amigo de todos, o Silvio, placar de 1-0 pro Palmeiras, e o Giai agora, hein, disparou o canhão pela direita, e a bola passa à esquerda do goleiro Fábio, vai pela linha de fundo.
4: É um jogador que tem muita confiança, né, Silvio, pegou ali, né, arriscou pro gol ali, né, embora errou o alvo, mas bateu muito bem ali, pra sorte, e ela foi pra linha de fundo. Segue o jogo 1-0, estamos já no segundo tempo.
0: Verdade, 1-0 para o Palmeiras, que está jogando, parece-me que está andando em campo, na verdade, porque a equipe tem absolutamente o controle do jogo, essa que é a realidade, viu, mano? Palmeiras controla as ações, vence por 1-0 e não tem pressa. A bola fica aqui pelo setor de esquerda, vai trabalhando o Andrés Pereira, chega cortando, bate nela, vem para fazer o corte ali o jogador Ganso, o Ganso já deixa para o Thiago Silva vai arrancando, ultrapassa a divisória, abriu para o Ganso sai trabalhando, joga a bola aqui para a direita, atenção, para, prende, recolhe, soltou para o Serna, outra vez aqui o Nonato, na verdade, olha o Guga vai arrumando, deixa a bola para o Hércules, balança para um lado, balança para o outro, pede o espaço, busca o espaço, o Fluminense em inúmeras dificuldades, você vê que o Palmeiras só fica cercando, olha lá, tal do cerca Lourenço, viu, o Fluminense toca para um lado, toca para o outro, toca para um lado, toca para o outro, e o Palmeiras fica centrado, não se mexe. Olha aí, a bola na esquerda, vem o toque, chega tirando por ali o Gustavo Gomes. Quem chegou no lance primeiro foi o Barbosa. O Gustavo Gomes chegou para fazer o corte e vai ser jogando para a representação do Palmeiras. 23 minutos. 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E o Giai tá confiante, hein, Valendo?
4: É, o jogador que vem destacando no Palmeiras, ele destaca também na seleção argentina, né? Teve lá um jogo onde a despedida do Messi, juntamente com o Flaco Lopes, né? Por isso, é cheio de moral. Ele que fez dois gols, né? Na vitória contra o Corinthians. Então, isso dá uma credibilidade.
0: E agora há pouco esse chute que ele deu, um chute muito perigoso, passou muito perto ali da trave esquerda do goleiro Fábio, e a gente já sente, Vanildo, Hulk, Ganso, Thiago Silva, a gente já sente que
4: já
0: o
4: não tem aquela mesma pegada, já não tem aquela mesma pegada da primeira etapa, né?
0: A destreza não tem, já começa a mexer ali o Marcão, e ele vai segurando o que der. Agora, esta forma com que o Fluminense está atuando, favorece, sem dúvida nenhuma, a equipe do Palmeiras, porque o Palmeiras fica uma equipe que roda pra lá, roda pra cá, não agride, mas também não é agredido.
4: Deixa o Fluminense tocar a bola, o tempo passa, né? Exatamente. Até porque agora o relógio passa a ser inimigo do Fluminense e amigo do Palmeiras, né? Então, quanto mais o tempo passa e o Fluminense não consegue fazer o gol, a pressão vai aumentar e o Palmeiras só vai administrando, né? E, de repente, pode chegar numa bola, como chegou no final do primeiro tempo, e abriu o placar.
0: De um lado, o Marcão, do outro lado, os portugueses ali do Palmeiras, o pessoal conversa pra lá, conversa pra cá, tá tudo certo. Vamos, já com bola rolando, vamos a 25 minutos. Eu não parei o meu cronômetro, até porque esse tempo ele é acrescido ao final da partida. Isso mesmo. Placar, são 10 horas e 4 minutos agora. Placar de 1-0 para a equipe do Palmeiras. É a Libertadores 2026. A bola está rolando no Maracanã. As equipes estão aí correndo. As equipes estão buscando. As equipes estão fazendo o máximo para chegar. E o Palmeiras vai mexer, hein? Para chegar aí a bom termos, vai mexer o Palmeiras. Vem aí quem, Vanilton?
4: O Maurício com a 18. Parece que. E também o paraguaio Ramon Sosa, 19. Tá amarrando a chuteira ali. Maurício, 18. Aliás, dois paraguaios, né? O Maurício jogou na Copa do Mundo e no Paraguai, né? E o Ramon Sosa também.
0: Certo. Então deve sair o...
4: John Arias, eu acho que deve sair o Flaco Lopes.
0: Eu pra mim que sai...
4: Sai John Arias e Flaco.

0: Claro, na minha opinião.
1: Para mim que vai sair, se bem que tem moral, né, esse Andres Pereira aí. Mas hoje ele tá apagadaço. E ele pode até tirar o Evangelista ou o Marlon.
0: É, pode ser também, né? Pra dar mais forçar o Palmeiras no ataque.
1: É,
0: né?
1: Dar agressividade.
0: Até
1: que
0: o Palmeiras não agride sem. Mas não leva perigo, então.
1: É, vai abrir o time, vai ser ousado, né? Vai buscar o segundo gol na
0: Pode
1: verdade.
0: Desfazer de um volante, né?
1: É, o que não é muito de fazer a abertura aí. Vamos ver. Lá vem a bola, fica solta pelo meio, Barbosão, ele vai recolhendo pro time do Palmeiras, vai soltando com o Murilo lá pra direita, rapidamente a bola vem solta ali no costado com o Giai para o Marlon Freitas já sai jogando, vem buscar jogo Flaco Lopes, aí na esquerda, a bola com o Barbosa, caiu outra vez com o Flaco, ali dentro do grande círculo, retrocede a bola, deixando para o goleiro, vai sair chutando de qualquer maneira ali, chuta, coloca a bola lá na frente, o goleirão da equipe do Palmeiras, Carlos Miguel, o Miguel para o Giai, para a direita, Giai recolheu, ele dominou a bola do Marlon Freitas, ela vai sobrando ali com o Evangelista, pode abrir o time do Palmeiras, deixando então para o Andres Pereira, deixou outra vez para o Evangelista, abriu na direita, Giai pediu e recebeu, Flaco Lopes encostou, ele preferiu um toque mais atrás ali para o John Arias. Arias dominando, abre bola para o jogador 17, Marlon Freitas para o Arias, agora Evangelista, vem o Marlon para o Flaco, o Flaco Lopes trabalhou, bateu o Murilo bonito na bola na esquerda, caiu aqui para o 22, vem Piquerez dominando, Piquerez fez o domínio, atenção, recolheu, bateu a bola, vai para cima ali do Andres Pereira, a bola sobrou ainda com o time do Palmeiras, vem pro jogo Barbosa já recolhe, encha para o Marlon Freitas e o Giai vai chamar o goleirão para sair pro jogo, Carlos Miguel. Estamos no segundo tempo, 27 de bola rolando do segundo tempo, placar de 1-0, 9, aliás, 3-4-2-2-9-5-0-7 é o WhatsApp da sua Rádio Coração, para você que tá ligado, agradecemos pela sintonia, agradecemos a você que está de carona com a Rádio Coração. Na ponta esquerda vai dominando por ali o jogador Arana, levanta a bola para dentro da área, cortou o zagueiro, caiu Hércules, dispara, a bola vai para cima do zagueirão do Palmeiras, voltou ainda com o Fluminense, vai ficando aqui para a direita com o Ganso já abre pro Guga que para, prende, recolhe, tocou para ninguém, perde para o Evangelista, aí o Evangelista vai sair jogando, deixa a bola agora o Flaco Lopes, e o Flaco Lopes dá um tapa nela e bota pela linha de lado, em arremesso para a representação do Fluminense, vai mexer, Vanilton.
0: Aí parece o Felipe Anderson também, né? O primeiro a sair,
1: Andres Pereira. André Pereira é o primeiro.
0: André Pereira, Flaco Lopes.
1: Flaco Lopes. E?
0: Deixa eu ver aqui. André Pereira, Flaco Lopes e John Arias.
1: Felipe Anderson, é isso?
0: Felipe Anderson com 7.
1: Tá certo. Sousa e Maurício, aí, meu irmão, é o seguinte. Abriu. E o Palmeiras agora vai pra cima, tá? Palmeiras sentiu e vai pra cima do Flu, quer ver? A bola na direita vai trabalhando por aqui, o Savarino vai tocando, bola no campo de ataque, tá meio com dificuldade para fazer ali o arremate, mas ele não desarma o setor defensivo, né? Dois volantes, três zagueiros, dois laterais, o time permanece ainda da mesma forma com que o Abel entende que é a melhor maneira, né? O melhor defesa do Palmeiras, o melhor ataque do Palmeiras é a defesa, aí a bola vai sobrando lá na frente, atenção, o Maurício tentava sair jogando, acabou perdendo o domínio de bola, e o Fluminense vai mexer também, hein? Daqui a pouquinho tem mais mexidas também no time do Fluminense. 10 horas e 9 minutos caminhando para os 30 do segundo tempo, 32, quem que é o 32 do
0: Palmeiras?
1: Do Fluminense, tem o 18 também ali, viu, galera? Dá uma olhada, daqui a pouquinho tem 18:32, já para entrar no time do
0: Luciano, Flor.
1: 32, Luciano, vamos ver se é o 18 mesmo, porque o time vai mexer também, o Fluminense. E atenção, torcedor, a bola tá rolando e o tempo não para. Agradecer a Michele Mendonça, professora Michele Mendonça, o pessoal da Escola Presbiteriana Erasmo Braga. Grande feito, campeonato sub-16 de basquetebol que movimentou Dourados de sexta a segunda-feira, 9 a 12 aqui, né? E também o Xinhan.

0: Belarmino, grande festa do Karatê, que movimentou o ginásio Ulisses Guimarães no sábado. Bola na esquerda, lá vai descendo Fluminense, boa bola, vem Arana, cruzamento da esquerda para a direita, vai encostar aqui no Guga, o Guga dominou, abriu o Serna, tá dentro da área, vai embora, a batida para boca do gol, para fazer o corte o zagueirão, a bola ficou com o Thiago Silva, ainda o Fluminense que vai apertando, bem fechado lá o Palmeiras, Ganso, se a bola na direita pro Guga, o Guga domina, recolhe, Savarino na verdade, que vem trabalhar aqui pela direita. Arrumou para a entrada da área, olha o toque para a boca do gol, ficou difícil, veio o chute, tentou a jogada, Guga vai no fundo, para lá, para cá, tentou o toque para a boca do gol, olha o Hulk, clareou, pode até bater, demorou e desequilibrou. A bola rola e o tempo não para!
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0: 10 e 11 da noite, 31 minutos do segundo tempo, placar aponta, Fluminense 0, 1 para o Palmeiras.
2: Saiu,
0: é o
2: Lúcio.
0: É o Lúcio Gonzaga.
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0: Saiu o Ganso, né?
2: É, saiu o Hulk também.
0: O Hulk também. Lúcio Gonzaga está entrando, né, Valerio?
2: Exatamente, e também o 19, que é o... que é o Rodrigo, Rodrigo Castilho.
0: Castilho, né?
2: É, Castilho, Rodrigo Castilho.
0: Castilho, legal. O Castilho, então, tá em campo aí. E também o Lúcio Gonzalez. É Gonzalez, né?
2: Isso.
0: Tá aí, portanto, mexe também o time do Fluminense. O Fluminense mexe, mexe também a equipe do Palmeiras, 10 e 12 da noite, 32 minutos. O Palmeiras está no campo defensivo, fica ali marcando a distância, rodando para lá, rodando para cá. O Fluminense tem dificuldade. Lúcio, ele vai trabalhando, bola pela meia direita, tocando para o Guga. Guga já abre aqui na lada direita. A bola vem com Savarino, Savarino para o Lúcio. O Lúcio para o Savarino. Savarino trabalha, recolhe, vai tocando bola no campo de ataque. O Nonato de primeira recolheu, fez a jogada, tocando para o Hércules. Abriu para o lado direito. Boa bola, atenção para o Savarino. Savarino levantou para a boca do gol. Passa por todo mundo. Vai saindo a bola do outro lado e o Serna, o Nonato vai pra cima do árbitro, aquela coisa toda, mas enfim, Vanilton.
2: É, ele queria um pênalti, um possível pênalti ali, um, gol, nada. Um empurrão do jogador ali, mas ele,
0: nada.
2: Entendeu que não, o contato ali do Jair já encostou, o jogador já caiu, né?
0: A bola passou por todo mundo e ele se jogou, o jogador veio no
2: já
0: contato.
2: Já veio caindo, né?
0: É, entendeu? E forçou, a exemplo do Hulk também. Esse lance aí, 78 minutos corridos, 33 do segundo tempo, placar de 1-0 para o Palmeiras. Palmeiras que está segurando esse resultado, que é, sem dúvida nenhuma, caso se concretiza este resultado para o Palmeiras, é um baita de um resultado.
2: Ah, sim, né? Porque depois vai jogar no time em casa, em São Paulo, com o apoio da torcida, né? Lógico que é jogo de...
0: Não vai abrir o seu...
2: Lógico que é um jogo de 180 minutos, né? Mas se fizer o dever de casa nos primeiros 90, já é uma boa vantagem, né?
0: É verdade, 34 minutos indo para 35. Daqui a pouco vamos girar o placar da jornada esportiva da sua Rádio Coração. 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Abdias Aparecido de Paula, esse pessoal muito bacana ouvindo a gente, o carinho para vocês, muito obrigado pela sintonia, obrigado pela audiência. Bola vem solta lá pela direita, Maurício, ele corre, evita a saída, deixa a bola no costado, caiu para o Flaco Lopes, tem 5 contra ele, aí não dá, hein,
4: Flaco? É o Sousa, né, o Flaco saiu, o Sousa, o Ramon Sousa.
0: É, aí não dá, exatamente. O sai um argentino e entra um paraguaio.
2: Os dois paraguaios, Maurício e Sousa, né?
0: Pois é, e entra um paraguaio, dois de seleções, né?
2: Os dois disputaram a Copa do Mundo pelo Paraguai.
0: E um pela Argentina também, são só feras. Lá vai a bola colocada ali no comando de ataque, tentou chegar no jogador Julian Milani, que deixa pro Fábio, ele domina a bola, protege, vai sair jogando. E atenção, torcedor, você é ligado na Rádio Coração, segundo tempo, a bola tá rolando e o tempo não para.

0: professor Gilberto do Caíque, torcedor do Fluminense, professor Ismael, também acompanhando a Rádio Coração Carinho, obrigado pela sintonia, gratidão. Daqui a pouco, 34, quem que é o 34 no Fluminense? Já, já, Vanildinho, estamos no segundo tempo e o placar aponta, Fluminense 0, Palmeiras 1. Segundo
1: tempo. 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
0: Olha o contra-ataque do Palmeiras, bola na esquerda, Felipe Anderson dominou, recolheu, carregou, entrou na área, bateu pro gol, pegou o goleiro, largou. Pega na sequência o goleirão!
4: Que categoria!
0: O Palmeiras esperou o contra-ataque espetado, quase o segundo gol do Verdão, Vanilton.
5: Agora foi fominha, né? Tinha passando lá o Ramon Sousa, ele tentou bater pro gol ali, pegou mal na bola, né? E o Fábio evitou, né? Mas poderia ter servido o Ramon Sousa, que ia sair na cara do gol, viu, Silvio?
0: Verdade, viu? 37 minutos! Essa é a tônica do jogo, viu? Palmeiras vai jogar por uma bola e o Fluminense vai tocar a bola. Fluminense toca a bola no campo de ataque, toca pra lá, toca pra cá. Agora, você viu a espetada do Fluminense, do Palmeiras, que saiu 3 contra 1. Foi muito bem colocado, Vanilton. Faltou um pouquinho de agilidade ali pro Felipe Anderson, para que ele pudesse tocar a bola ali. O Sousa estava livre de marcação. Ainda tem jogo, bola com o Guga pela direita, ele faz o domínio na entrada da área, atenção, vem para cima dele a marcação atrás do Figueirense, ele toca a bola no costado, caiu para o Milano vai abrindo para o Hércules deixa a bola lá pelo setor de esquerda, atenção, movimenta a bola, vem o Serna, tentou fazer ali o toque na frente, quem?
5: O Giai acabou recebendo falta,
0: o Giai acabou sofrendo ali a falta do atacante do Fluminense, olha só, Vanilton, 3-3-3, olha aí, olha, 3-3 do Fluminense, do Palmeiras, aí a recompôs a defesa, né? Aí ele tentou o drible, saiu ali, o Thiago Silva marcou a distância, mas matou ele, porque ele dá um tapa na frente, aí favorece a saída do goleiro Fábio. Né? Teve uma leitura perfeita, né, Vanilton?
5: E saiu o Savarino, entrou o 34, que é o Natan.
0: Natan?
5: É, W Natan.
0: Hã?
5: W Natan.
0: Ah, é? Natan com TH ou não?
5: Não.
0: Não? Natan direto, né?
5: É.
0: Saiu Savarino para a entrada do Natan. Hoje não está em campo ali o menino, né?
5: É Wesley Natan.
0: Atenção, lá vem o Palmeiras, pode ser o segundo. Olha o Verdão, pode ser o segundo, a batida.
5: Marlon Freitas.
0: Gol!

0: descida forte do Verdão. Felipe Anderson deixou a bola na entrada da área e o Marlon Freitas, hein, Manil? Virou o corpo de um lado e sapecou de pé direito, 39 minutos. Segundo gol do Palmeiras. O Palmeiras, eu tô dizendo, o Palmeiras vai dar trabalho, o Palmeiras tá azeitado. Palmeiras, eita, Palmeiras, 2-0, Vanilton.
1: É, agora dessa vez o Felipe ainda acertou, né? De cabeça ele acabou servindo ali o Marlon Freitas, apesar da bobeira da zaga. Na primeira o Fábio fez grande defesa, aí na sequência o Marlon Freitas de frente pro gol, né? E bateu o chamado bate pronto, né? De pé direito. Fez aquela curva ali para decretar o segundo gol do Palmeiras, né, e aí dificultar ainda mais a situação do Fluminense, que já estava complicado. Agora 2-0, melhor para o Palmeiras.
0: Verdade. E o narrador conhece um pouquinho, né, Nuno? Mais ou menos?
1: E o Fábio?
0: Mais ou menos?
1: O Fábio, como eu falo, só termina quando joga, o juiz apita, né?
0: É, só quando o jogo termina quando acaba, e tá certo. E atenção, Brasil, na marca de 40 minutos do segundo tempo, 40 minutos de bola rolando no Maracanã, bola rola e o tempo não para.

0: e placar.
1: 40 minutos, segundo tempo, e o placar aponta 1-2-0 para o Fluminense, 2 para o Palmeiras. Segundo
2: tempo. 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
1: E olha que nós já observávamos, ok? Nós já observávamos esta superioridade do Palmeiras. Eu vi o jogo do Palmeiras com o Corinthians, o pessoal do Corinthians ficou reclamando, falando, porque o time não jogou nada. O Palmeiras sobrou, jogou demais. Esse estilo, esse esquema do Palmeiras aí, no Brasil hoje, não tem quem bate não, viu, né? Não bate, tá? Não tem time para bater no Palmeiras hoje, nesse estilo de jogo. Três zagueiros, dois laterais bons, né? Dois volantes
5: que e marca e sabe sair jogando.
1: Né? Então a transição é absoluta.
5: E atacante faz gol, Flaco Lopes, né?
1: Mas ele é um pouquinho abaixo ainda do que é esse time no contexto geral. Né? Mas não deixa de ser também matador.
5: Presença diária, né?
1: Aí faltou ali um Paulinho bem, o próprio Tigrinho bem, né? Mas realmente tá louco, sobra. Lá vai Marlon Freitas, que levantamento de bola estava impedido. Tocou lá na frente. E o Giai não. É o Giai mesmo, estava impedido, hein, Vanildo?
5: É o Ramon Sousa
1: que descia por lá, acabou impedido. 42 minutos. 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Grande abraço e um carinho aí para todo mundo do Mercado Julivran, meu caro Ciro, Toinho, Riva. Pessoal do Mercado Julivran, hein? Carinho para vocês, felicidades e tudo de bom. Como é que tá o Rio Dourado? Rio Dourado deve estar alto, hein?
5: Ah, com certeza, Silvio.
1: Rio Dourado, Rio Vacaria,
5: com certeza. Os rios da região devem estar tudo cheio.
1: Rio Amambai,
5: né?
1: Sardinha.
5: Santa Maria.
6: Laranja Doce.
5: Santa Maria, né? Vacaria e Viema.
1: É, verdade. Lá vem pro ataque o Fluminense. Não ataca não, Fluminense. A bola fica solta na esquerda, a bola fica dominada por ali, vai trabalhando o Natan. O Natan tenta sair jogando, vem cruzado. Olha só, quando não é o Murilo, é o Gustavo. Quando é o Gustavo, é o Barbosa. Quando não é o Barbosa, é o Gustavo. Quando é o Gustavo, então, não dá.
5: Piqueires, dobra a marcação, né?
1: Não adianta. Ali é difícil. Olha aí, a bola sobrou aqui com o jogador Castilho. Castilho recolheu, deixa a bola ali na meia direita, vai sobrando pro Guga. O Guga com o Thiago Silva. Thiago Silva já abre bola com o Hércules. Tocou lá na esquerda pro Natan. O Natan faz o domínio. Lá vem o Jai pra cima dele. Ele tentou sair jogando, driblou o Jai. Dominou, entrou na área. Tenta o cruzado. Fecha pra cima dele. Sabe quem? Sabe quem, velho? Do Murilo, né? Chega e coloca a bola pela linha de fundo. Escanteio. Escanteio para o Fluminense lá pela esquerda. Lúcio vai para a batida. 44 minutos. Vamos ver quanto tempo a gente vai ter, hein? O Serna na área. Ele partiu para a bola. Levantou mais 5. Bola para a boca do gol. Saiu para pegar o goleirão Carlos Miguel. 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Pessoal que tá ligado, 44 minutos no meu cronômetro, 2-0 para o Palmeiras. Um resultado absolutamente, pelo que o time produziu em campo, absolutamente normal. Aliás, o Palmeiras tá jogando tão de forma azeitada. A equipe, a engrenagem tá dando tanto certo. A engrenagem, Fábio, tá dando tanto certo que o Palmeiras nem molha a camisa, viu?
5: Mais quatro.
1: O Palmeiras nem soa, né? O Palmeiras. Olha o Verdão, vai deixando com o Maurício, ele tentou fazer ali a jogada, aí fica difícil. O Maurício tem 70 na tua frente. Bola vai soprar ali pelo meio de campo, vem descendo o Evangelista, ele vai trabalhando, costa a bola para o Felipe. Felipe Anderson abriu aqui na esquerda, Piqueires partiu, ele pediu, recebeu, tem tranquilidade, vai recomeçar para o Barbosa lá atrás. O Barbosão vai deixar então para o Gustavo Gomes. O Gustavo Gomes para, prende, chama ali o goleirão para sair jogando, vem ali, pé esquerdo nela, coloca lá na frente,

0: o nosso glorioso Carlos Miguel. A bola sobrou, Serna, Castilho, contra-ataque, Fluminense, olha o Lúcio trabalhou, tentou fazer a jogada, já tiraram dele a bola, ela vai sobrar então no contra-ataque aqui com o time do Palmeiras, vem pro jogo, tentava sair, é o Giai, trabalha aqui na esquerda, não, Maurício, ela vai sobrar lá pelo campo de defesa, vai o Piqueires outra vez para o goleirão, Carlos Miguel, e é um sufoco pro Carlos Miguel essa bola, hein, Vanil? Ele dá um tiro de lá, tira de lá, porque ele
1: tem dificuldade de jogar, até pelo tamanho dele, tem dificuldade de sair jogando com o pé, né?
0: Muito, muito. Aí a bola vai sobrar ainda com o Guga, ele dominou, encostou pro jogador Nonato, o Nonato com o Hércules, Fluminense vai tentando no campo de ataque, 4 minutos a mais, é isso? Temos 46, 4 minutos a mais, 46, vamos a 51, 2-0 para o Palmeiras, está fechado o Palmeiras, o Fluminense toca a bola exatamente como no primeiro tempo, toca para lá, toca para cá, toca para a direita, toca para a esquerda, toca para a esquerda, toca para a direita, e o Fluminense não consegue abrir ali o setor de defesa do Palmeiras, não sai, os jogadores não saem, fica ali aquela linha, realmente, com os dois volantes postados também, é muito difícil, hein, Vanildinho?
1: É difícil, né? O esquema que o Palmeiras joga, né? Você tem que ter paciência, né? Aí o tempo vai passando, o Fluminense precisa fazer o gol e não sai o gol, e aí vai acabando, né? O Fluminense ficando aí com essa dificuldade. Agora tem que se preparar para o próximo jogo lá em São Paulo, porque esse jogo aí praticamente já está definido, né?
0: Ah, com certeza, 2-0. 48 minutos. 2-0 pro Palmeiras. Vai segurando o resultado altamente importantíssimo. 2-0. O time pode perder até por um
1: 1-0.
0: Gol. Por um gol em São Paulo, que vai pra final. Ai, ai, ai, ai, ai, hein? Sei não, hein? Alô, estudante, vai aí, vai, porque quem ficar vai ser difícil levar. Lá vem o Palmeiras. Atenção, Fluminense. Fluminense na direita, Guga vai no fundo. Bola pro gol, tá lá dentro! Vou te falar, eles falham também, hein, Vanilton? Eles falham também ali, Vanilton. Tanto o goleiro como o
1: Gustavo Gomes, né?
0: Gomes, enfim, olha só.
1: Olha a estatura, bem baixinho, pois, né? O Wesley Natan, né?
0: Natan, Wesley subiu e subiu no tempo certo, com 5 montanhas na frente dele, olha. Olha só, cara, que coisa, hein?
1: E falhou o goleiro, né?
0: Não, tanto na saída como...
1: Agora dava pra pegar essa bola,
0: não,
1: né?
0: Mas na primeira que ele saiu ali, ele saiu catando não sei o quê. Opa, checagem de golo.
1: Tá impedido,
0: aí não vale, não vai valer o golo. Vamos ver, o árbitro tá olhando ainda, vai checar.
1: Ele vai falar agora, né?
0: Deixa eu ver ali.
1: Traçar as linhas.
0: Ah, não. Deu gol.
1: Esse gol legal, né?
0: Até porque dois jogadores estavam impedidos, mas na
1: não,
0: verdade...
1: Não participou, na... não, é, não participou da jogada.
0: Exato, o Natan não estava. 2-1, aí entra o Palmeiras, o Fluminense entra no...
1: Entra na briga agora, né?
0: Exatamente. Entra na briga. Tomou o gol no finalzinho, numa bobeira.
1: Porque
0: danada.
1: Se permanecer esse resultado, vai para os pênaltis, né? Ganhar por 1-0 o Fluminense, vai para os pênaltis. O Palmeiras joga pelo empate, mas o Fluminense joga por uma vitória simples, né?
0: Exatamente, já coloca o Fluminense em condições aí de fazer frente pro Palmeiras e vai jogar aberto lá, dá trabalho, então tudo pode acontecer. Placar de 2-1, diminui o Natan. O Natan marcou aos 48 minutos numa falha de defesa ali. Não tem como não falhar, né, velho?
1: É, o jogo tá sujeito a isso, né? Só que
2: isso é porque tinha um jogador ainda dentro do gol.
0: Pois é.
2: O Palmeiras.
0: Não, você vê o tamanho dos zagueiros do Palmeiras e o próprio goleiro.
1: O Wesley Natan é baixinho, né?
0: É. Só que ele subiu antes, né, mano? Subiu. A hora que o cara cruzou, ele já subiu. Opa. Olha ali o Gia. Opa. Cartão amarelo pro Hércules. Cartão amarelo pro Hércules.
1: E pro Maurício também. E também pro. Deixa eu ver aqui, pro Fluminense também, pro 16.
0: Nonato. Então, distribuiu o cartão ali, né?
1: É, no finalzinho ele começou

0: Esquentou, né?
1: O clima esquentou.
0: É. 40.
1: O Giai também tomou.
0: 51 vai terminar. 51 minutos vai terminar. Tá lá, segurando, o árbitro tá olhando, olha do lado, abre pronto. Aí ele deu um minuto a mais. Aí a bola fica solta ali. Já tem 51, vai trabalhando o Guga, vai embora, disparou. Já cortou ali a defesa, o árbitro acabou. Acena para o centro e determina a final. Final de jogo. Final de jogo no Maracanã. A vitória do Palmeiras 2-1. Dois gols do Palmeiras. E o Fluminense fez um gol aí no finalzinho. Numa bobeada.
1: É,
0: do
1: um time. Gol que pode dar esperança, né, senhor?
0: Sim.
1: Um gol pode. Sim. Colocou, como vocês dizem, bem colocado. Colocou o Fluminense na briga. Porque agora esse resultado, o Fluminense joga pelo empate. E o Fluminense precisa se vencer pelo diferente de um gol. Vai ter o gol cobrando os pênaltis. E se vencer por mais, passa direto. Então, agora nada é definido. Tem que aguardar aí quinta-feira para saber quem é que vai. E de qualquer forma, tem um brasileiro da final, né? O importante é isso, né? Que queira ou não queira, vai ter um brasileiro na final da Libertadores.
0: Agora, Valente, eu falo uma coisa para você, viu? É muito difícil, né? É muito difícil para... no estilo que o Palmeiras está jogando aí... Palmeiras não vai deixar o...
1: Até porque
0: vai deixar o Fluminense.
1: Em São Paulo, mas provavelmente vai ter a volta do Tigrinho, né, que não jogou hoje.
0: Vai ter mais opções.
1: Opções de ataque, né? Então o Palmeiras, obviamente, que vai ter mais força. E você vê que ele fez muita falta, porque ele é um jogador que pega a bola e parte para cima do adversário.
0: Uhum.
1: Né? E hoje não teve. O Flávio Lopes jogou isolado, né? Conseguiu fazer o gol, mas ficou muito isolado, sem a presença de um companheiro. Mas é o jeito que o Palmeiras joga, né? E pode também ter o Paulinho. O Paulinho, inclusive, estava no banco.
0: Termina, portanto, 2-1 para a equipe do Palmeiras, que fez o importante, é o resultado que o time fez fora de casa.
1: Fora de casa, né? E amanhã tem aí mais um representante, mais um brasileiro amanhã, jogando lá na Argentina, Flamengo contra o Estudiantes.
0: Vamos torcer que o Flamengo possa conquistar Vasco
1: podemos
0: conquistou.
1: Podemos ter o Repetec do ano passado, né?
0: É. Pois é, mas podemos ter nesse jogo, Vanilto, que a mesma sorte que o Vasco teve. Fez 1-0, um jogador a menos, e conseguiu um resultado bom.
1: E o Vasco jogando em casa, jogando fora de casa.
0: Sul-Americano, né?
1: Jogando fora de casa, né? Venceu nada mais nada menos que o Boca, né? E com um jogador a menos ainda, né?
0: Exatamente. Continua aberto também. Não é porque o Vasco vai jogar em casa, joga no Brasil, que a coisa não vai ser fácil, não. Jogo duríssimo, duríssimo.
1: Como diz o Fábio, o jogo só termina quando o juiz apita.
0: Só termina quando acaba, segundo o Fábio Cinturão. O jogo só termina quando acaba. Muito bem, terminou no Maracanã. 2-1 para o Palmeiras. James Estigarribia, antes do nosso intervalo, Fábio. O James vai falar aí pra gente sobre a questão da jornada 6x1. Na sequência, nós vamos faturar e a gente volta para o encerramento da nossa jornada esportiva, porque o futebol 2026 é com a equipe ativa.
2: Boa noite para você, Silva Júnior, para todos que acompanham a jornada esportiva desta quarta-feira, Copa Libertadores. Uma notícia interessante, importante: o Senado aprovou com maioria esmagadora e em dois turnos, agora há pouco, a proposta de emenda à Constituição que substitui a escala de trabalho 6x1 pela escala 5x2. Com a confirmação do texto que já havia sido aprovado em maio na Câmara dos Deputados, a jornada no Brasil passa de 44 para 40 horas semanais, sem redução salarial, com garantia de 2 dias semanais de descanso. Portanto, uma noite histórica para a classe trabalhadora, que consegue aí a aprovação da PEC, uma vitória pela mobilização popular e, acima de tudo, né, falando aí que as horas não serão compensadas com o salário. O salário vai se manter dentro do padrão. Isso significa que o trabalhador vai poder descansar um pouco mais, cuidar um pouco mais da sua saúde e estar muito mais tempo com a família, com muito mais dignidade.

0: Silva Júnior e amigos, volta já. 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

0: mais uma vez, boa noite para você, muito obrigado pela sua sintonia, para você que acompanhou conosco mais uma transmissão esportiva. 2-1 para o Palmeiras contra o Fluminense no jogo de ida, semifinal da Libertadores 2026. Resumo do jogo, Vanilinho, Fábio.
1: É um jogo importante, né? Um jogo de...
0: Só termina quando acaba.
1: É verdade, como diz o Fábio, o jogo só termina quando o juiz apita, né? E foi assim, se não foi aquele jogo emocionante, mas também quem gosta de gol viu aí 3 gols, né? O Palmeiras vencia por 2-0 até os 45 do segundo tempo, e aí o Fluminense foi lá, acabou fazendo um gol que pode dar esperança ainda pro Fluminense. O Palmeiras estava tendo uma boa vantagem, 2-0, claro que ainda tem a vantagem, só que um gol de diferença, né? O Fluminense pode ganhar de 1-0 aí pros pênaltis, e o Palmeiras numa vitória simples, um empate, classifica. Então vamos aguardar, os primeiros 90 minutos ainda não está resolvido, o jogo de 180 minutos, agora tem mais 90, né? Claro que o Palmeiras tem uma vantagem, mas isso não significa nada. Como diz o Fábio, né? O jogo só termina quando o árbitro apita. Então vamos, fica aí a decisão para a próxima, lembrando que é próxima quinta-feira, e amanhã tem outro brasileiro na parada, que é a vez do Flamengo enfrentar o Estudiante. E esperamos também que seja um bom jogo, e queira ou não queira, um brasileiro está na final da Libertadores, né? Então isso que é importante acima de tudo. Então a gente torce que amanhã nós possamos ter um bom jogo, que o Flamengo também consiga fazer um resultado e para vir jogar aqui no Maracanã com mais tranquilidade.
0: Obrigado, Fabião.
2: Tranquilo, eu que agradeço a presença dos nossos amigos de bancada, também uma boa noite aos nossos queridos ouvintes. Tivemos aí um jogo muito bonito, por sinal, né? O primeiro tempo foi muito bem jogado pelo Fluminense, mas não logrou o êxito de vitória, né? Jogou muito bem mesmo no primeiro, só que no segundo tempo o Palmeiras fez a diferença no campo.
1: Muito bem, queremos agradecer. Eu agradeço também as pessoas que participaram, muito obrigado pelo carinho da audiência, que nós possamos ter uma meio de semana, um resto de semana abençoado, maravilhoso para todos nós. Grande abraço, valeu rapaziada, obrigado, até quarta-feira quando nós estaremos aqui com mais um Silva Júnior de Amigos, trazendo também mais, aí sim vamos conhecer quem será o primeiro finalista.
0: Provavelmente vamos fazer o Estudiante, né? Flamengo e Estudiante.
1: Aí a gente vai já ter aí o primeiro finalista já da Libertadores. Grande abraço, valeu rapaziada, obrigado, até mais.
0: Fábio, é com você.
1: Abraço, Fábio. Abraço, Mara também. Nossa.

Silva Júnior. Presidente da Federação de Basquetebol de Mato Grosso do Sul, Eduardo Marques, o Batata, sobre o campeonato que movimentou o Dourados Sub-16, evento de base de sexta, dia 9, a segunda, dia 12. Naturalmente que um evento desse tamanho, esporte é uma ferramenta de inclusão social e cidadania.

0: Olá, meu amigo Silva Júnior, tudo bem? Silva Júnior, então, rapaz, tivemos esse sub-16 aí que movimentou Dourados e reforçou realmente que o esporte é uma ferramenta de inclusão social e cidadania, né? E foi muito bacana, foi uma ação muito bem recebida pelo pessoal da Escola Erasmo Braga. Fizeram, assim, uma recepção muito boa para as equipes. Estamos, assim, todos muito satisfeitos. Em nome da Federação de Basquetebol de Mato Grosso do Sul, quero agradecer muito a diretora Leia e os demais funcionários da Escola Erasmo Braga, agradecer a professora Michele, que faz um trabalho muito bonito aí frente à escola. E nosso sub-16 finalizou esse ano com chave de ouro mais uma vez. No feminino tivemos aí a ativa de Campo Grande ficando com a terceira colocação, o APA Sejuvel de Três Lagoas ficando com a segunda colocação, e o grande campeão, né, foi a Escola Erasmo Braga, aí de Dourados, que nos decepcionou muito bem. No masculino, nós tivemos o terceiro colocado, a Escola Objetivo Cativante, a Águia Negra Funcede, ali de Rio Brilhante. Em segundo lugar, tivemos a equipe do professor Hugo, ali de Ponta Porã, né, o Ponto de Porambasque. E o grande campeão foi a AECGV, de Campo Grande, da professora Karim. Enfim, Silva Júnior, muito bom essa finalização do nosso sub-16 da Federação de Basquetebol de Mato Grosso do Sul. E quero aqui deixar um grande abraço a você, Silva Júnior, que é um grande incentivador do basquetebol do nosso estado, do desporto como um todo no estado de Mato Grosso do Sul. Muito obrigado, tenha todos aí um bom final de semana, né? Estamos na quarta-feira, mas já do meio da semana, no final de semana. Um abração, meu querido amigo.
1: Presidente da Federação Sul-Mato-Grossense de Basquetebol, Dourados, sediou Campeonato Estadual Sub-16 de 9 a 12 no ginásio Ulisses Guimarães e na Escola Presbiteriana Erasmo Braga. Liga Terrão 2026, Júlio do Campo Nobre. Qual que é o estágio deste tradicional torneio que movimenta o esporte amador em Mato Grosso do Sul?
2: Fala, meu irmão, bom dia, bom dia. Agora, já chegando à nossa reta final, esse final de semana movimenta os quatro cantos do estado, né? Com as finais locais em alguns lugares e já o cruzamento de alguns municípios, né? Aí na cidade de Dourados teremos o confronto entre Inter Florida e Luster. Em Fátima do Sul teremos o confronto entre Redman e a equipe de Rio Brilhante. Em Eldorado teremos o confronto entre Eldorado e Itaquiraí, Vidrolar versus Online. Em Aquidauana, T-Blues versus Cold Beer, Anassás contra Aquidauana. Então os confrontos já estão se afunilando, a competição chegando já numa fase onde chegou a hora de separar os homens dos guris. Vamos que vamos.
1: Júlio do Campo Nobre com informações da Liga Terrão 2026.

0: Professor Valdeir Belarmino, de que forma o senhor analisa a realização do Campeonato Estadual de Karatê em Dourados neste sábado, dia 11, no ginásio Ulisses Guimarães?
1: Olá, amigos. Eu sou Xerran Valdeir Belarmino, presidente da Federação Sul-Mato-Grossense Kyokushin Karatê Ikumatsushima. Dourados viveu este sábado de muita energia e disciplina dia 10 de outubro de 2026. O Ginásio Municipal de Dourados recebeu a quarta etapa do Estadual Karatê Ikumatsushima e reuniu mais de 100 atletas de diversas cidades de Mato Grosso do Sul e alguns outros estados. O evento foi organizado pela Associação Olímpica Karatê de Contato em parceria com a FUNED. É uma das etapas mais importantes do calendário estadual e valeu pontos decisivos para o ranking que define os representantes sul-mato-grossenses do Campeonato Brasileiro. Desde as primeiras horas da manhã, o ginásio ficou recebendo atletas, familiares, técnicos. Foram disputas de categorias infantil, juvenil, adulto e má.

0: tanto na categoria kata quanto na categoria kumite, que é a luta de contato. A marca registrada do estilo Matsushima, conhecido pela garra, respeito e técnica apurada. Superamos nossas expectativas com os atletas inscritos, mostrando a força do karatê de contato em Mato Grosso do Sul. Dourados mais uma vez mostrou que tem estrutura e público para grandes eventos. A equipe destacou a organização da Associação Olímpica em parceria com a FUNED e a Prefeitura Municipal de Dourados.
1: Chirão Valdeir Belarmino, a superação de cada atleta sempre buscando dar o seu melhor para conquistar não somente a vaga em disputa, mas superar o seu limite cada vez mais.
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0: Estou chegando para ficar com vocês em mais uma madrugada, nessa caminhada de fé, de amor, paz, esperança, força e coragem para mais um dia, com as bênçãos do Senhor Jesus, a proteção, a intercessão de nossa mãezinha querida, a Senhora Aparecida. Como é bom poder, meu irmão, minha irmã, estar novamente junto a vocês para louvar e agradecer por tudo que temos, por tudo que somos. Agradecemos por mais um dia que nos é concedido. Vamos agradecer e viver bem o dia de hoje. Obrigado a você que nos acolhe através das nossas rádios parceiras, rádios que integram a Rede Aparecida de Rádio. A você que nos ouve pelo aplicativo Aparecida, pelo a12.com/rádio Aparecida. Você, meu irmão, na sua casa, aí no seu cantinho de oração, os irmãos que estão pelas estradas Brasil afora, louvando e agradecendo por mais uma jornada de trabalho, e aos irmãos que já estão também cumprindo a sua missão em diversas áreas nesta madrugada, louvando e agradecendo a Deus por isso. Obrigado pelo carinho, obrigado a você que nos faz companhia. O Com a Mãe Aparecida tem a produção de Marcos Tiago, a Paula Castro na coordenação, na direção missionário redentorista Padre Vanderlei Souza. Hoje nós já estamos vivendo o Dia da Graça, dia 15 de outubro de 2026, quinta-feira da Graça de Deus, quinta-feira eucarística. Adoremos e louvemos ao nosso Jesus, ao nosso Pai misericordioso, no Santíssimo Sacramento do altar. E nesse dia 15 de outubro, a Santa Mãe Igreja celebra, faz memória a Santa Teresa de Jesus. Santa Teresa de Jesus, rogai por todos nós. 3:00, obrigado, viu, a você que reza conosco em mais uma madrugada. Quem está chegando é o Padre Vanderlei Souza, trazendo para nós esse momento de reflexão, esse momento de evangelização, com os ponteiros apontam para o infinito. Padre Vanderlei Souza.
1: O anjo do Senhor anunciou a Maria, e ela concebeu do Espírito Santo. Ave Maria, cheia de graça, o Senhor é convosco. Bendita sois vós entre as mulheres, e bendito é o fruto do vosso ventre, Jesus. Santa Maria, Mãe de Deus, rogai por nós, pecadores, agora e na hora da nossa morte. Amém. Rogai por nós, Santa Mãe de Deus, para que sejamos dignos das promessas de Cristo. Oremos e infundi, Senhor, vos rogamos, a vossa graça em nossos corações, para que nós que conhecemos pela anunciação do anjo a encarnação de Jesus Cristo, vosso Filho, cheguemos por sua paixão e morte de cruz à glória da ressurreição. Pelo mesmo Cristo nosso Senhor. Amém.
2: Meu querido e minha querida, hoje celebramos festivamente na nossa igreja a memória de Santa Teresa de Ávila, também conhecida como Santa Teresa de Jesus. Foi uma jovem religiosa nascida em Ávila, na Espanha, no dia 28 de março de 1515. Viveu uma conturbada adolescência, afastando-se um pouco da vida exemplar e pegando-se às vaidades humanas. Embora tivesse sido, junto com seus irmãos,

educada nos princípios cristãos, Teresa afastou-se da fé. Seu pai, porém, a matriculou no Colégio das Irmãs Agostinianas, mas uma grave doença a obrigou a voltar para casa. Estando na casa de sua família, Teresa passou por experiências espirituais e com 20 anos entrou no convento carmelita de Ávila, onde viveu a fidelidade na vocação, mesmo passando por tormentas espirituais. Passou por uma grave enfermidade, decidiu-se com todas as suas possibilidades viver uma experiência cristã verdadeira, tomando assim o nome de Teresa de Jesus. Teresa teve inspiração para a reforma da ordem carmelita, juntamente com São João da Cruz, vivendo aquilo que se concretizou como a fundação de um novo Carmelo, onde se viveria a experiência de voltar às origens da vida monástica. O primeiro convento das Carmelitas Descalças da Regra Primeira de São Bento. Era uma mulher forte em seus princípios, na fé e confiança em Deus. Lá mesmo, dentro do Carmelo, suas reflexões retratadas em textos contribuía e continua contribuindo até os dias atuais na formação para vivermos a fé autêntica. Teresa é uma mulher que nos ensina a incansável busca de Deus e obras maravilhosas que marcam a história da literatura religiosa, como, por exemplo, O Caminho da Perfeição, Castelo Interior ou Moradas, a sua autobiografia, são exemplares reflexões de suas experiências místicas que trazem para a realidade do mundo aquilo que ela experimentava nos seus encontros pessoais com Deus. Teresa, de dentro dos muros, contribui para a missionariedade da Igreja. A sua vida neste mundo se encerra em 4 de outubro de 1582, aos 67 anos. O Papa Paulo VI a proclamou doutora da Igreja e reconheceu seu título de Mater Spiritualium, isto é, Mãe da Espiritualidade. Reconhecendo sua contribuição na espiritualidade cristã católica, proclamando a doutora da Igreja, o Santo Padre, o Papa Paulo VI, desta forma reconhece em Teresa a primeira mulher a receber o título de doutora da Igreja, em 1970. Teresa nos deixa reflexões belíssimas sobre a sua doutrina, sua espiritualidade, a teologia teresiana. Ela nos ensina que a oração é uma relação de íntima amizade com Deus e que o verdadeiro encontro com Ele acontece no interior de cada pessoa. A Teresa nos fala da oração como amizade. A oração não é um conjunto de palavras decoradas, mas um encontro de pessoas amigas, porque sabemos que Deus nos ama. Na sua célebre obra Castelo Interior ou Moradas, Teresa, ela faz uma comparação da nossa experiência de contemplação, de vivência, de atenção à nossa alma, ao passeio por um castelo. A alma humana é como um castelo, e na medida que vai se entrando, contemplando, vivendo a experiência nos diversos cômodos, a compreensão, o conhecimento sobre o castelo vai aumentando. Entrar nessas moradas interiores ou nesses cômodos do castelo é uma viagem de autoconhecimento, de purificação, até encontrar o centro da nossa vida onde habita Deus. Então é um livro belíssimo para a leitura nos tempos de hoje. Procure Castelo Interior ou Moradas. Na sua obra Poesias Espirituais, Teresa, ali destacando seu lado artístico e espiritual, ela vai deixar uma frase belíssima que vai perpassar como que um legado, né, para toda a humanidade. Nada te perturbe, nada te espante, tudo passa, Deus não muda. A paciência tudo alcança. Quem a Deus tem, nada lhe falta. Só Deus basta. Nessas poesias espirituais, então, Teresa nos chama a atenção para essa beleza do pensamento, da reflexão, esta lâmpada que se acende em nosso interior. No dia a dia, Teresa nos deixa um legado belíssimo para vivermos cristamente as nossas atividades. Deus anda também em meio às panelas, referindo-se assim a presença de Deus no cotidiano. E o seu lema

só Deus basta. Nesse lema, Teresa faz como que o resumo da sua confiança profunda na presença e na misericórdia de Deus. E olha que é uma mulher que sofreu muito, principalmente as suas buscas interiores. No seu lema, tudo passa. Tenha confiança, renove a confiança, nada te perturbe, nada te espante. Teresa nos ensina que neste mundo tudo passa, mas Deus é eterno. E também ela nos dá algumas direções para fazermos reflexões, meditarmos sobre nosso seguimento e nossa caminhada. Veja bem que no Castelo Interior ela oferece uma oportunidade de reflexão profunda, e na obra Poesias ela vai nos dar elementos para que nesta viagem interior não façamos de qualquer maneira, mas tenhamos critérios, tenhamos objetivos, tenhamos um método para fazer essa leitura. Nas suas orientações, ela deixa aqui para nós algumas atitudes de uma pessoa verdadeiramente orante, até para fazermos uma revisão da nossa oração. Sabe aquela oração pessoal que você faz diariamente? Então, fazer uma revisão também deste momento. Primeiro elemento que Teresa nos traz é simplicidade e desapego. O abandono das coisas supérfluas, a vida simples, a relação com Deus é uma relação de simplicidade. Os acessórios colocados na nossa vida espiritual, Teresa vai nos ajudar a distanciar, a tirar, a retirá-los, como que fazendo uma limpeza, né? Vai entrando no castelo e vai fazendo a limpeza daquilo que está emperrando o bom fluxo pelos seus cômodos. A humildade, a escuta do próximo, né? Essa simplicidade e desapego nos leva muito a escutar o próximo, a não colocar como o objetivo primeiro, segundo, terceiro e décimo da nossa vida espiritual apenas a nossa sensação ou o nosso sentimento. A gente aprender a dialogar, a ver a realidade. Muitas vezes o nosso sentimento em relação ao fato não diz da verdade do fato, mas da interpretação que nós temos dele. Então é preciso escutar o próximo também. A persistência e paciência. Este é um dos elementos importantes para a nossa vida espiritual. Por quê? Teresa, na obra Castelo Interior, ela vai dizer que a nossa mente, nosso raciocínio, nosso pensamento, ele se distrai por muitas coisas, muitas realidades chamam a nossa atenção. Por isso, então, a necessidade de voltar à fonte, voltar à origem, voltar aonde começamos. E aí quem vai nos dar esta capacidade da volta a ser sincera, verdadeira e profunda são a paciência e a persistência. Ser paciente nas fragilidades, mas ser persistente nas virtudes, na busca do bem. Essa é uma questão de que cabe a nós, é responsabilidade nossa. Se eu não persisto, se eu não sou paciente, não adianta eu ficar pedindo a Deus que me dê. Ele vai dar, mas aquilo que ele me dá será jogado à beira do caminho. Outro elemento importante da espiritualidade de Teresa, dentro dessa atitude de persistência e paciência, é fidelidade, caminhar sempre. Cai, levanta, continua, não desista. A prática da oração, ela vai gerar seus frutos não pelo sentimento forte que temos em uma ou duas vezes, mas é na continuidade do caminho. E a paciência nos leva também, dentro desse caminho, né, persistir, continuar, levantar e cair. A paciência nos leva, aí Teresa vai nos trazer essa ampliação, que é deixar que o tempo de Deus se faça, acolher, aceitar, esperar o tempo de Deus, mesmo diante do sofrimento, nas tempestades, saber aguardar a hora de Deus, ter determinação, persistência, paciência, firmeza e aguardar o tempo de Deus.

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Meia-noite, 21 minutos, és Maria, a Virgem que sabe ouvir. Coral Comep. E nós vamos nos preparando para rezar, rezarmos o nosso terceiro dia do Tríduo em preparação à festa de São Geraldo Magela, louvando e agradecendo ao nosso bom Pai por tudo que temos, por tudo que somos. Obrigado a você que está rezando conosco, pedindo sempre a proteção, as bênçãos de nossa mãezinha querida, a Senhora Aparecida. Obrigado a você, meu irmão, a você que está rezando conosco, louvando e agradecendo. Querido irmão e querida irmã, ouvintes da Rádio Aparecida e Rede Aparecida de Rádio, com muita fé e devoção, chegamos no terceiro e último dia do nosso tríduo dedicado a São Geraldo Magela.

0: durante este tríduo, estamos conhecendo a vida de São Geraldo, buscando praticar as suas virtudes e seus ensinamentos para agradar a Deus, ajudar os que precisam e estender as mãos aos mais necessitados.
1: Depois de ser aceito pelos missionários redentoristas e de se preparar, São Geraldo professou os votos religiosos no dia 16 de julho de 1752. Como irmão leigo, mostrou-se excelente trabalhador. Foi jardineiro, sacristão, alfaiate, porteiro, cozinheiro e carpinteiro. Visitando a oficina de um escultor, logo aprendeu e começou a fazer crucifixos. Era uma joia na comunidade e sua ambição era em tudo fazer a vontade de Deus.
2: Em 1754, seu diretor espiritual pediu-lhe que escrevesse qual era o seu maior desejo. E ele escreveu:
3: amar muito a Deus, estar sempre unido com Deus, fazer tudo por amor a Deus, amar a todos por amor a Deus, sofrer muito por Deus, fazer a vontade de Deus.
1: Geraldo sentiu-se absolutamente e totalmente satisfeito com o modo de vida que Santo Afonso, fundador dos Redentoristas, traçou para os seus religiosos. Ficava radiante ao constatar como era central o amor a Jesus sacramentado e como era essencial o amor a Maria, Mãe de Jesus.
2: Muitas pessoas encontravam em Geraldo uma palavra de esperança e um coração disposto a escutar. Sua fama de santidade cresceu justamente por causa da sua vida simples, de sua caridade e de sua profunda união com Deus.
1: Durante a sua vida religiosa, também enfrentou momentos difíceis. Em certa ocasião, foi injustamente acusado de uma falta grave. Seguindo a orientação de Santo Afonso, preferiu permanecer em silêncio e confiar em Deus, mesmo sofrendo com a acusação. Mais tarde, sua inocência foi reconhecida.
2: A vida de São Geraldo como redentorista nos ensina que a santidade pode ser encontrada nas tarefas mais simples, quando são realizadas com amor. Seu exemplo continua inspirando homens e mulheres a viverem a fé com confiança, serviço e dedicação aos irmãos, especialmente aos mais necessitados.
0: Irmãos e irmãs, a cada dia deste tríduo, tivemos a oportunidade de conhecer um pouco mais sobre a vida, vocação e santidade de São Geraldo Magela. Agora, com fé e devoção, peçamos a sua intercessão junto de Deus. Quem rezará conosco a oração deste terceiro dia é o missionário redentorista, irmão Ian Lucas.
4: Ó São Geraldo Magela, amigo dos que sofrem,

0: que confiam. Abençoa os pais e as mães, os filhos e os avós, as crianças, os jovens e os idosos. Que em nossos lares nunca faltem a fé, o diálogo, o perdão e o amor. São Geraldo, olha de maneira especial para todas as mães. Acompanha aquelas que esperam um filho. Fortalece as que enfrentam dificuldades. Consola as que sofrem e acolhe com carinho aquelas que carregam no coração a dor de uma perda. Intercede pelas mulheres que desejam ser mães e por todas aquelas que entregam seus sonhos e suas preocupações nas mãos de Deus. Protege nossas crianças e pede ao Senhor que elas cresçam cercadas de amor, saúde, dignidade e esperança. São Geraldo, rogai por nós e por todos os lares que hoje precisam da proteção e da bênção de Deus. Amém.
1: Obrigado a você que rezou conosco neste terceiro e último dia do nosso tríduo oracional. Amanhã vamos celebrar e dedicar nossas orações a este santo padroeiro das mães e gestantes, irmão redentorista São Geraldo Magela.

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8: 12:33.
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8: 12:33 com a Mãe Aparecida, Rede Aparecida de Rádio. Você que está rezando conosco também pelo 31-04-1043. 31-04-1043 é o nosso WhatsApp para você enviar a sua mensagem de fé, de amor, paz, esperança e também as suas intenções por quem você está rezando, vai rezar no nosso Santo Terço às 4 da manhã, Terço Mariano, louvando e agradecendo a Deus por tudo em nossa vida e agradecendo sempre a intercessão de nossa mãe querida, a Virgem Maria, a Senhora Aparecida. 12:34.
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0: Padre Marcelo Rossi, meu mestre. 12:38.
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2: Salmo 97. O Senhor fez conhecer seu poder salvador perante as nações.
3: O Senhor fez conhecer seu poder salvador perante as nações.
2: Cantai ao Senhor Deus um canto novo, porque ele fez prodígios. Sua mão e seu braço forte e santo alcançaram-lhe a vitória.
3: O Senhor fez conhecer seu poder salvador perante as nações.
2: O Senhor fez conhecer a salvação e as nações sua justiça. Recordou seu amor sempre fiel pela casa de Israel.
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2: Os confins do universo contemplaram a salvação do nosso Deus. Aclamai o Senhor Deus, ó terra inteira, alegrai-vos e exultai.
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2: 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Aclamai-o com os clarins e as trombetas, ao Senhor, o nosso Rei. 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
1: Jesus ressuscitado vem para nos doar sua paz e nos abençoar. E o faz na medida em que eu e você, cada um de nós, se converte de nossas maldades. Rezemos demonstrando o sincero desejo de conversão. Nesta oração, lembro de maneira especial os aniversariantes de hoje. A Nereide e o João Carlos fazem 43 anos de casado. E também o Padre César hoje faz aniversário de profissão perpétua. Ele que é o pároco aqui da paróquia Nossa Senhora Auxiliadora em Campinas. Iniciemos esta oração invocando a Santíssima Trindade. Em nome do Pai, do Filho e do Espírito Santo. Amém. Senhor nosso Deus, nosso Pai, nós cremos em vós. Nós esperamos em vós, nós vos amamos, nós vos agradecemos este dia e vos damos graças porque estamos com vida. Oferecemos este dia ao Senhor com todas as nossas alegrias e sofrimentos, com todos os nossos trabalhos e divertimentos. Guardai-nos do pecado e fazei de nós instrumentos de vossa paz e do vosso amor. Ajudai-nos a observar vossos santos mandamentos. Amém. Quinta-feira, dia 15 de outubro. O trecho do Evangelho de hoje é escrito por Lucas, capítulo 11, versículos de 47 a 54. Anúncio do Evangelho de Jesus Cristo segundo Lucas. Naquele tempo disse o Senhor: ai de vós, porque construís os túmulos dos profetas, no entanto foram vossos pais que os mataram. Com isso vós sois testemunhas e aprovais as obras de vossos pais, pois eles mataram os profetas e vós construís os túmulos. É por isso que a sabedoria de Deus afirmou: eu lhes

0: Enviarei profetas e apóstolos, e eles matarão e perseguirão alguns deles, a fim de que se peçam contas a esta geração do sangue de todos os profetas, derramado desde a criação do mundo, desde o sangue de Abel até o sangue de Zacarias, que foi morto entre o altar e o santuário. Sim, eu vos digo, serão pedidas contas disso a esta geração. Ai de vós, mestres da lei, porque tomastes a chave da ciência. Vós mesmos não entrastes e ainda impedistes os que queriam entrar. Quando Jesus saiu daí, os mestres da lei e os fariseus começaram a tratá-lo mal e a provocá-lo sobre muitos pontos. Armavam ciladas para pegá-lo de surpresa por qualquer palavra que saísse de sua boca. Palavra da salvação. Com as duas repreensões de Cristo contra os fariseus e escribas que lemos agora há pouco, conclui-se a série. A primeira refere-se à culpa dos doutores da lei, prolongada por diversas gerações, na recusa e na perseguição contra os profetas, enquanto a segunda condena o autoritarismo intelectual dos doutores da lei, ou seja, a manipulação do conhecimento que conduz a uma fé mais esclarecida e, portanto, a um seguimento mais fiel à vontade do Pai. Hoje diríamos se tratar de um abuso espiritual que continua existindo e precisa ser sempre evitado, denunciado, combatido. Peçamos juntos a vinda do Espírito Santo sobre você e sobre suas necessidades. Vinde, Espírito Santo, enchei os corações dos vossos fiéis e acendei neles o fogo do vosso amor. Enviai o vosso Espírito e tudo será criado e renovareis a face da terra. Oremos. Ó Deus, que instruístes os corações dos vossos fiéis com a luz do Espírito Santo, fazei que apreciemos retamente todas as coisas segundo o mesmo Espírito, e gozemos da sua consolação. Por Cristo nosso Senhor. Amém. Jesus Cristo passou a vida inteira fazendo o bem e curando cada pessoa de suas enfermidades, tanto as físicas quanto as psíquicas. Por isso vamos, nesta quinta-feira, abençoar, pedir a bênção para a água, por intercessão da Mãe do Perpétuo Socorro. Nesse momento, convido você a pegar um copo com água, colocar aí pertinho de você, do seu lado, e com fé acompanhar e rezar junto a esta oração. Senhor, Pai Santo, voltai vosso olhar sobre nós, remidos pelo vosso corpo e pelo vosso sangue, e renascidos pelo Espírito Santo nas águas do batismo. Abençoai esta água que vossos filhos e filhas vos apresentam neste momento. Concedei aos que usarem desta água renovar-se no corpo e no espírito, e vos servirem de todo o coração. Em nome do Pai, e do Filho, e do Espírito Santo. Amém. Deus, que anunciou aos pastores pelo anjo a grande alegria do nascimento do Salvador, derrame no seu coração agora a sua alegria e torne você mensageiro também do seu Evangelho. A nossa proteção está no nome do Senhor, que fez o céu e a terra. Pela intercessão de São João Batista, desça sobre você, sobre a sua família, sobre o seu trabalho, a bênção do Deus Todo-Poderoso. Pai, Filho e Espírito Santo. Amém. O abraço de hoje vai para o Everton e a Vanessa de Paulínia, um abraço para a Maria de Lourdes de Virgínia, a Mafalda de São Paulo, o Vando de Belo Horizonte, um abraço para a Ana Maria que mora na Espanha. Sou o padre Edmilson Moraes, salesiano de Dom Bosco, e moro atualmente em Campinas, no estado de São Paulo, no Colégio Liceu Salesiano Nossa Senhora Auxiliadora. Que Deus continue abençoando seus projetos e suas decisões. Abraço e até mais.
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1: Sacramentos de iniciação cristã, número 263, Eucaristia e Espiritualidade. Aprender com a Eucaristia a dar a vida, porque na Eucaristia, na Santa Missa, Jesus dá a vida e nos alimenta com a sua vida. E estamos refletindo então a espiritualidade da Santa Missa, da Eucaristia, isto é, o seu significado prático para a nossa santificação e o compromisso a que nos chama a participar, viver e comungar Jesus Eucarístico. Quem tem nos ajudado é o artigo de Dom Aloísio Alberto Gili, então bispo da Diocese de Santa Cruz do Sul, Rio Grande do Sul. Com o sangue do Cordeiro Pascal, sacrificado na última ceia dos judeus no Egito, na noite da ceia pascal, nós então nos envolvemos com esse jeito de ser de Deus que vem a libertar o povo. Deus vem nos libertar. Agora, com Jesus na Santa Missa, é o próprio Deus que dá a vida por nós. É o próprio Senhor Jesus que se entrega por nós. Como Ele é Deus, Ele nos liberta não só da escravidão humana, como aconteceu com o Egito, mas nos libera da escravidão mais triste, que é a escravidão do pecado, estar amarrado ao mal. E Jesus, com seu corpo, sangue doado na cruz, e agora no pão e no vinho consagrado, ele também nos liberta e nos fortalece para vivermos o seu amor. Então, com o sangue do Cordeiro Pascal, sacrificado para na última ceia das famílias judaicas, nós temos o início desse jeito de ser de Deus que chega até Jesus, onde ele se entrega totalmente como Deus, dá vida por nós e nos liberta do pecado. O sangue do Cordeiro na última ceia dos judeus, marcado a porta das casas dos judeus como sinal, esse livrava os primogênitos da morte pela passagem do anjo da morte. Enquanto o cordeiro sacrificado era consumido na ceia de despedida lá do Egito, guiados por Moisés rumo à terra prometida, a Palestina, após então a ceia, começava a fuga do Egito. Ceia da libertação. Numa ceia pascal, refeição com Jesus, a instituição da libertação fundamental, que é a libertação do pecado, que Jesus, como Cordeiro de Deus, como Deus, se entrega por nós, cujo sangue divino nos restaura e redime. A libertação do Egito, do povo de Deus lá do Egito, essa libertação é sinal de que Deus encaminha para a nova aliança no sangue de Jesus. Essa entrega de Jesus como Cordeiro de Deus, que acontecerá com o derramamento do sangue, Jesus antecipa na Santa Missa, na Santa Ceia, e pede para atualizar na história até o final dos tempos, quando Ele, Jesus, voltará definitivamente, quando Ele diz: tomai, comei, isso é meu corpo dado por vós, tomai e bebei,

0: Esse é o cálice do meu sangue, sangue da nova e eterna aliança, que derramado por vós e por todos para a remissão dos pecados. Fazer isso em memória de mim. Jesus continua nos libertando. Em cada Eucaristia, atualizamos o seu amor por todos nós. E nós aprendemos com ele também a sermos essa expressão do seu perdão e da sua misericórdia. A Santa Missa é um ensinamento para nós de como Deus é e como nós devemos ser como cristãos seguidores desse Deus. Dar a vida pelo irmão, preocuparmos-nos com aquelas situações que no mundo não correspondem ao plano de Deus. Jesus dá a vida para que todos tenham vida. E nós, como cristãos, contemplando a nossa sociedade, contemplando a nossa caminhada, a nossa vida cristã e a nossa vida humana, o que é que essa vida cristã tem que fazer no mundo para transformar e que todos tenham a vida com dignidade? Dar a vida para que a situação melhore. Nosso compromisso de testemunho cristão. Façam isso em minha memória. Aprender com Jesus a dar a vida, a dar o sangue, a dar a sua capacidade em favor do irmão. Ser para o outro. Assim seja. Até o próximo encontro.
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7: 1 hora, horário de Brasília.
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7: E abraçando amigos que estão sintonizados conosco por uma das nossas emissoras que integram a rede

0: Aparecida de Rádio, aqui no sul de Minas, em São Lourenço, a Rádio São Lourenço FM, a 91.1, a Rádio Estância FM, a 94.3. Obrigado a você, meu irmão, minha irmã, a você que está rezando conosco em Rio Claro, São Paulo, pela Rede Claré de Comunicação. Ali as cidades vizinhas, Santa Gertrudes, tá lá o Júlio, Dona Valentina, o João Paulo, sempre em sintonia conosco também, louvando e agradecendo. Uma hora, quase uma e dois. Bom dia a você pelo 3104-1043, é o nosso WhatsApp, rezando conosco também. O nosso irmãozinho querido Dito Delário, em Poços de Caldas, rezando conosco, louvando e agradecendo ao bom Deus por tudo na vida dele e da família. O Ricardo reza com a gente também, pedindo por ele e pela família, louvando e agradecendo conosco. A Mari, cuidadora, tá lá em Araucária, no Paraná, rezando por ela, pelo filho Leonardo, por todos que estejam na madrugada, louvando e agradecendo a Deus. Obrigado, viu, Mari, pelo carinho de todas as madrugadas conosco, aí em Araucária, no Paraná.
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0: Ricardo Sá.
1: Sendo um só coração.
0: Amor e decisão. 1:06. Bom dia com a Mãe Aparecida. 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

0: Juarez de Castro, Ave Maria da Vitória. 1:12, com a Mãe Aparecida, Rede Aparecida de Rádio, Música, Fé e Missão. Onde quer que você esteja, rezando conosco nesta madrugada.
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0: Gabi Pedroso chegando neste dia 15 de outubro, quinta-feira, da graça de Deus.
1: Uma família saudável. Saudável seria a família, ao mesmo tempo protetora e estimulante, que nesse difícil equilíbrio deixasse o filho criar asas e na hora certa sair do ninho, continuando atenta sem ser controladora. Uma asa quebrada, uma pata ferida, um desastre poderiam ser consertados até mesmo numa breve visita. Lia Luft, Múltipla Escolha, Record, página 79.
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0: anjo de Nossa Senhora. 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
1: Padre Reginaldo chegando para mais um dia conosco.
2: Você confia em Deus? De verdade mesmo? Então vamos mostrar nossa fé pelas obras. Não digo aqui apenas as obras de caridade, mas as ações de ousadia na fé, passos de quem acredita que pode ir mais além. A fé jamais nos deixaria estagnados, nem mesmo nos dons que temos. O que você faz já pode ser bom, mas é preciso se perguntar se há algum passo a mais a ser dado, uma palavra a mais a ser dita, um sim mais comprometido e coerente a ser assumido. Talvez devamos acreditar simplesmente que se levantar é possível e que começar de novo é uma dádiva, que o perdão se dá por pura misericórdia e que a dignidade foi nos alcançada pelo sangue do Cordeiro. Você pode e deve ir além de onde está, crescer na graça e no conhecimento do Senhor. Ele revigora as forças dos que nele esperam e confiam.

0: vive somente de pão. Coral Campanha da Fraternidade. 1:23.
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0: Adriana Arides, Preciso Te Amar. 1:27 com a Mãe Aparecida, Rede Aparecida de Rádio, Música, Fé e Missão. Bom dia!
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0: 1:30, bom dia. Música, Fé e Missão. 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
0: Rezando, meu irmão, minha irmã, com você, por você, pela sua família, acolhendo os nossos irmãos que estão rezando conosco, pedindo as bênçãos da Mãe Aparecida, louvando e agradecendo. A Michele e o Júlio rezando conosco, pedindo oração pela filha Luna, para que Deus e Nossa Senhora Aparecida sempre guarde e a livre de todo o mal. Muito obrigado e que Deus proteja todos nós. Amém, meu irmão. E pedindo oração também pelo Carlos Renan Valentim, a nossa Michele e o Júlio rezando conosco. O Vladimir Serra, cidade de Curvelo, rezando com a gente, pedindo, louvando e agradecendo a Nossa Senhora pela família dele, pela família de todos os nossos irmãos de Curvelo, lá em Minas Gerais, Rádio Centro Minas, rezando conosco. Obrigado, Vladimir, nosso irmão querido. Ah, quem reza com a gente também é o nosso irmãozinho Júlio, José Luiz Araújo. O José Luiz Araújo, ele está rezando com a gente em Matão, pela Tainara, Aline, João Pedro, Luiz Paulo, pelo José Luiz, por ele também, claro, né? E louvando e agradecendo. Ele está pedindo a música aqui, Cura Senhor, Onde Dói. É, Padre Antônio Maria, louvando e agradecendo pela mãezinha dele, Dona Agostinha, é, pela irmã que está em São Paulo cuidando da mãezinha dele, a Regina Araújo, e pelos filhos também, pela esposa, claro, rezando conosco também. 1:33, deixa eu abraçar aqui também a nossa irmã, a Priscila, rezando com a gente, louvando e agradecendo lá em Belo Horizonte, como diz a gente, né? Louvando e agradecendo a Deus e pedindo a proteção e a intercessão da Mãe Aparecida na vida dela e na vida da família.
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0: Padre Fábio de Melo, 1:37. Bom dia. Faço novas todas as coisas.
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0: Elô Silvério chegando com esse momento especial para todos nós. Momento com a mãe.
2: Refletindo o tema, Maria que nos conduz a Jesus. Vamos juntos começar o momento com Maria de hoje. Maria é a mãe que Deus nos deu para nos conduzir ao encontro com Jesus. Com seu coração humilde e cheio de fé, Maria nos ensina a confiar na vontade de Deus e a dizer como ela: faça-se em mim segundo a tua palavra. Maria nunca nos afasta de Cristo, ao contrário, aponta sempre para Ele e nos ensina a acolhê-lo com amor. Aos pés da cruz, Maria permaneceu fiel, nos mostrando que mesmo nas dores devemos permanecer unidos a Jesus. Em sua ternura de mãe, Maria caminha conosco, fortalece nossa fé e nos ajuda a abrir o coração para o Senhor.
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2: Irmão e irmã, façamos catequese sobre família. Em apenas uma semana, notei 3 restaurantes com o seguinte nome: o restaurante da família. Lojas, oficinas, bares, praças e até pipoqueiros mostram que existe hoje uma grande necessidade de falar dessa comunidade tão agredida que é a família. O mundo acordou para esta urgência. Quando eu compus a oração pela família em 1990, não imaginei que ela seria tão cantada no mundo inteiro. Achei a letra extensa demais e pensei que seria boa apenas para ouvir. O povo não a decoraria, mas decorou e canta. Quem melhor sintetizou, melhor dizendo, melhor sintetizou a questão foi uma professora aposentada que trabalhou mais de 50 anos com crianças e jovens. Disse ela, sua canção veio no tempo certo e do jeito certo. O que o mundo está precisando ouvir é que a família é um bem que não se joga fora. Cantem comigo.

gigante da fé, Frei Galvão. Coral Edipal cantando pra gente. 1h53 com a Mãe Aparecida, Rede Aparecida de Rádio, Música, Fé e Missão.

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4: 2 horas, horário de Brasília.
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4: Abraçando os amigos que rezam conosco nessa madrugada de quinta-feira, quinta-feira eucarística, adoremos a Jesus no Santíssimo Sacramento do altar. Manuel Batista lá em Blumenau, Santa Catarina, rezando conosco, né, Manuel? Obrigado, meu irmão querido, pelas suas orações, pela companhia. O Paulo Roberto de Oliveira lá em Santa Rita de Jacutinga, rezando conosco. Por ele, pela família, por todos os nossos ouvintes queridos, espalhados por todo o Brasil, pelo mundo afora, né, Paulo Roberto? A Elaine em São Paulo, no bairro Jardim Nordeste, capital paulista, rezando conosco, por ela, pela família, pelos vivos e falecidos da família dela, pelos amigos, por todos nós. Louvando e agradecendo a Deus, o nosso irmão querido, lá em Aracaju, Pedro Canuto, rezando por ele, agradecendo a Deus, pedindo também a intercessão da Mãe Aparecida, agradecendo por bênçãos recebidas diariamente na vida dele e de todos nós. Gratidão. Amém, meu irmão. Reza conosco o Miguel e o Ayrton lá em São José do Rio Preto, os irmãos Félix, o Luiz Fernando e Taubaté também rezando conosco, por ele e pela família. O nosso querido amigo rezando com a gente, o José Luiz lá em Matão, tá lá firme e forte em oração conosco, né, Luiz? Obrigado, meu irmão. Rezando com a gente também, pedindo a proteção e as bênçãos de nossa mãezinha querida, o Vladimir lá de Curvelo, ele está rezando e agradecendo a Deus por tudo na vida dele e na vida da família. Hoje ele agradece também a Nossa Senhora por todas as graças que ele tem recebido. Ele tem um problema visual, ele morava em São Paulo, levou uma queda, bateu a cabeça e perdeu 90% da visão. Mas Nossa Senhora e o Senhor Jesus Cristo estão ao meu lado, sempre me iluminando os meus caminhos por onde eu consigo ir. Amém, meu irmão, que mensagem linda, viu? Testemunho de fé, de confiança na misericórdia do Pai, na intercessão da Mãe Aparecida na sua vida. Obrigado, viu, pelo seu testemunho, meu irmão querido, rezando conosco, Vladimir, lá da cidade de Curvelo, Minas Gerais, nos ouvindo pela Rádio Centro Minas, FM, nossa parceira na Rede Aparecida de Rádio. Agora 2:02. Bom dia.
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Nós te amamos, Maria. Comunidade Católica Shalom cantando pra gente. Nós te amamos, Maria. Nós te amamos, Mãe Aparecida, Rainha e Padroeira do Brasil. 2:07. Quem está chegando? Padre Vanderlei Souza, participando com

0: conosco mais uma vez e trazendo para a gente esse nosso momento de oração.
1: Querido irmão, querida irmã, ouvinte da Rádio Aparecida e Rede Aparecida de Rádio, durante essa semana, peçamos a intercessão do grande santo redentorista São Geraldo Magela. Agora, no programa Com a Mãe Aparecida, te convido a rezar. Ó São Geraldo Magela, admirável por tantos prodígios operados em favor dos que vos invocam, socorrei-nos em nossas necessidades, principalmente nas moléstias, desventuras, nos combates espirituais e em todas as aflições que enchem de amargura esta vida. Sois um santo da alegria e do amor e da descontração, por isso vos pedimos, intercedei a Deus em favor das gestantes e mães, protegendo as parturientes, cuidando da saúde dos estilistas e das famílias. De modo especial, vos invocamos a fim de que obtenha-nos por intercessão vossa e da Santíssima Mãe de Deus, a quem dedicastes imenso amor e devoção, a graça de nos conformarmos à imagem de Jesus Cristo como vós, a fim de que depois desta vida, tenhamos a virtude de o louvar eternamente convosco no céu. Amém.
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0: 10h11, Coral Paulos, meu Senhor, minha vida. Às 16h, o Santo Terço Mariano, e você, meu irmão, minha irmã, rezando com a gente, louvando e agradecendo por tudo em nossa vida, pedindo a intercessão de nossa mãe, a Mãe Aparecida. 16h, Santo Terço Mariano.
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0: Querido Padre José Allen, chegando nesta madrugada de quinta-feira eucarística com a sua mensagem.
2: A paz esteja com você. Um dos aspectos fundamentais da nossa vida cristã é a contemplação, uma maneira de perceber o mistério que nós estamos vivendo, não com os nossos olhos, nossos ouvidos, mas com

0: nossa alma, o nosso coração. Sobretudo na liturgia, nós temos que ser pessoas contemplativas. E Maria aparece na liturgia também como modelo original para todos nós, para que tenhamos um coração semelhante a seu filho Jesus. A contemplação, sobretudo no mundo de hoje, é uma experiência a ser aprendida cada dia. No meio de tantas correrias, agitações, tantas coisas, às vezes a gente está presente fisicamente, mas a nossa alma, o nosso coração, nossa mente estão distraídos, perturbados, preocupados, e a gente não vive o mistério. Portanto, é fundamental, quanto mais são concebidos os aspectos da nossa fé revelados, tanto mais entram em nosso coração, nós devemos contemplar, ou seja, reconhecer que lá está não um símbolo apenas, mas uma realidade, como a hóstia consagrada. Quando o sacerdote consagra o pão e o vinho, aparentemente não mudou nada, mas a essência é outra. Antes era pão, agora é o corpo de Cristo vivo, ressuscitado. Isso deve despertar em nós uma atitude nova. Eu não estou mais diante de uma coisa, eu estou diante de Deus. Essa é a realidade fundamental que todos nós devemos ter. Peçamos a Deus essa graça para que a gente possa cada vez mais viver a alegria da nossa fé.
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0: 2:17 de um novo dia. Agradecendo ao bom pai por mais este dia em nossa vida. Agradecendo a nossa mãe, mãe de Nazaré, anjos de resgate, pela sua intercessão, pelo seu cuidado.
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0: Inspiração. A Bíblia, livro inspirado por Deus. A Bíblia não é um livro simplesmente humano. É um livro santo. É divino. São Paulo diz que toda a escritura é divinamente inspirada. 2 Timóteo 3:16. São Pedro afirma que os autores da mesma eram conduzidos pelo Espírito Santo. Os santos padres chegaram a asseverar que não há pensamento e palavra na Bíblia que não provenham de Deus, como liras tangidas pelos dedos do Divino Espírito. Os concílios e os papas exigem que se creia ser Deus o autor das escrituras e não simplesmente um aprovador ou preservador de qualquer erro. Contudo, tal inspiração não consiste em o escritor entrar numa espécie de transe ou delírio profético e ser automaticamente usado por Deus. Assim pensava Tertuliano e muitos dos antigos. Não. Nada disso se exige para a inspiração. O escritor sacro conserva a sua personalidade literária e faz todos os esforços e emprega todos os recursos comuns que os escritores profanos realizam. Ele lê, interroga, investiga nas fontes, coordena, planeja, procura as palavras mais adequadas, etc. Tudo como se fosse simplesmente humano e não divino. Não somente o estilo, mas toda a personalidade do escritor imprime-se na obra escrita. Idade, temperamento, nacionalidade, cultura, santidade pessoal, etc. O agiógrafo age com toda liberdade e consciência do que faz. Livremente ele quer ser guiado por Deus, que leva a empreender e o sustenta em todo o decurso do trabalho e nos detalhes todos. As duas vontades, a do escritor e a de Deus, harmonizam-se na procura e execução do mesmo fim. Não se anula a liberdade do escritor, embora, com infalível segurança, Deus o leve a querer o que, no caso, Deus quer. E não somente a vontade, mas também a inteligência do agiógrafo é inspirado pelo Altíssimo. A luz sobrenatural estender-se-á à concepção do plano, à investigação das fontes e documentos, a elaboração da obra e a forma da mesma. Mas esta luz normalmente não trará ideias novas ao escritor, nem contrariará os trâmites das faculdades mentais. Mas ela, a luz divina, lhe fará atingir a verdade com clareza e certeza divinas. Ela lhe revestirá o pensamento com autoridade infalível, própria só de Deus, no julgar. A graça penetrará a memória, a imaginação e a sensibilidade do autor sacro. Sua influência atingirá mesmo a redação material da obra. Leão 13 diz, pois, que a inspiração é um impulso sobrenatural em que o Espírito Santo excita e move o escritor sacro a escrever e assiste-o no decorrer.
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0: Fernandes cantando pra gente, Livre Acesso. 2h28.
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0: 2h31. 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
0: Onde quer que você esteja rezando conosco em mais uma madrugada com a mãezinha querida, a Senhora Aparecida. Deixa eu abraçar aqui ao Jair, em Cristiano Otoni, Minas Gerais, rezando conosco, pedindo orações.

0: orações e bênção para ele, pela família, por todos nós brasileiros. Amém, meu irmão. Obrigado, viu? Quem reza conosco também, pedindo a proteção e as bênçãos da Mãe Aparecida, os nossos irmãos queridos que rezam conosco, a Hebe, lá em Cotia, rezando por ela, por toda a família. A nossa querida amiga Vera, lá em Promissão, rezando por ela, pela filha, louvando e agradecendo a Deus. A Lúcia, rezando com a gente, pedindo as bênçãos da Mãe Aparecida, por todos nós, em especial por ela e pela família. Rezando conosco também a Joelma, em Tucano, na Bahia, pedindo por ela, pela família, louvando e agradecendo ao nosso bom Deus, por tudo que temos, por tudo que somos. Às 4 da manhã, nós rezamos o nosso Santo Terço, e você, meu irmão, minha irmã, rezando com a gente, viu? Por quem você vai rezar ou está rezando neste dia. Mande pra gente as suas intenções e rezaremos juntos. Por você, pela pessoa que está precisando de nossas orações e por todos os nossos irmãos.
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Padre Juarez de Castro e Padre Antônio Maria, médico dos médicos. 2:36 às 4, o Santo Terço Mariano.

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2: Ide, pois, às encruzilhadas dos caminhos e chamai para a festa todos os que encontrardes. Mateus 22:9. Como gostamos de festas, qualquer motivo serve. É festa de aniversário, festa de formatura, de casamento, de Natal, de fim de ano, Páscoa, de reencontros. É aquele momento que paramos, deixamos nossos afazeres de lado, preocupações e emergimos num mundo mágico de alegria com os amigos. Mas vamos imaginar da maior de todas as festas. Um amigo te convida para participar da festa dos escolhidos, a festa do Reino de Deus. Se festas reais são tão bonitas como príncipes e princesas, imagina uma festa com o Rei dos Reis. Jesus conta mais uma parábola. Dessa vez fala de uma festa organizada por um rei. Com sua lista de convidados, os servos partem a chamá-los. Provavelmente aqueles que se diziam amigos fiéis, parceiros, sócios, familiares. O que aconteceu foi que os convidados ditos especiais não se importaram e se foram, um para o seu campo, outro para o seu negócio. Outros, agarrando os servos, os maltrataram e mataram. Furioso com a notícia, o rei ordenou aos seus servos que fossem a todos os lugares, para as encruzilhadas dos caminhos, e convidassem para o banquete todos os que encontrassem. O reino de Deus não faz distinção de pessoas. Se nós tratamos as pessoas do nosso mundo com desdém, Deus mostra que não importa nível social, capacidade intelectual ou mesmo grau de amizade ou parentesco. Se hoje Deus te convidasse para o banquete no seu reino, você iria ou optaria em cuidar dos seus negócios, dos seus prazeres ou outros compromissos? Você seria capaz de vestir a sua veste nupcial e partir para a festa sem pestanejar? Pois saiba que não há merecimento em nós. Deus escolhe os seus e o seu critério é muito simples. Entrarão na festa aqueles que aceitarem um convite com alegria e principalmente fé. Viva a vida preparado para o convite. A festa não tem hora e nem dia marcados, para que você viva cada dia como se fosse o seu último dia. Obrigado, Senhor Deus, pelo convite maravilhoso. Que saibamos aproveitá-lo da melhor forma possível. Amém.
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0: Grupo Chamas, Coração Livre, 2h48, bom dia. Às 4, o Santo Terço Mariano. Reze com a gente, 3104-1043.
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2: A paz de nosso Senhor Jesus Cristo esteja com você, meu irmão e minha irmã. Hoje, dia 15 de outubro, a igreja celebra a memória de uma grande santa, Santa Teresa d'Ávila. Com grande alegria, lembramos hoje da vida de santidade daquela que mereceu ser proclamada no ano 1970 pelo Papa Paulo VI, doutora da Igreja e mestra de espiritualidade, Santa Teresa d'Ávila. Como chegou até lá? Teresa nasceu em Ávila, Espanha, no ano 1515 e foi educada de modo sólido e cristão. Tanto assim que quando criança se encantou tanto com a leitura da vida dos santos mártires que combinou fugir com o irmão para uma região onde muitos cristãos eram martirizados. Mas nada disso aconteceu graças à vigilância dos pais. Aos 20 anos, ingressou no Carmelo de Ávila. Porém, ainda apegada às coisas do mundo, assim como conta em seu livro de vida, não assumiu com convicção a sua vida religiosa. Mas, certo dia, foi tocada pelo olhar da imagem de um Cristo sofredor e então assumiu, a partir dessa experiência, a sua conversão e voltou ao fervor da espiritualidade carmelita, a ponto de criar uma espiritualidade como caminho de perfeição. Em 1562, Teresa deu início à reforma dos Carmelos, tão numerosos na Espanha. Obra gigantesca que exigiu de sua vocação a contemplação e doação total à ação. Suas lutas e experiências místicas produziram obras imortais, como, por exemplo, O Caminho da Perfeição, As Moradas, a Autobiografia, que são ainda hoje fontes de perene vida e espiritualidade. Santa Teresa conseguiu fundar mais de 32 mosteiros, além de recuperar o fervor primitivo de muitas carmelitas. Fez isso juntamente com São João da Cruz. Enfrentou sofrimentos antes de morrer, até que no ano 1582 disse uma das últimas palavras: Senhor, sou filha de vossa igreja. Como filha da Igreja Católica, quero morrer. Trilhemos com Santa Teresa o caminho da perfeição, fiéis à palavra e à doutrina. Que nossa espiritualidade seja profunda e, como ela mesmo disse, quando pensarmos em Cristo, sempre nos lembremos do amor com que nos concedeu tantas graças e da grande ternura que nos testemunhou em nos dar tal penhor do muito que nos ama, pois amor pede amor. Santa Teresa d'Ávila, rogai por nós.
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0: Dirce Vitória, Eliana Ribeiro.
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0: 3 horas, horário de Brasília.
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0: Com a Mãe Aparecida, Rede Aparecida de Rádio, uma ótima e abençoada madrugada, viu, meu irmão, minha irmã? A você que está rezando conosco desde as 8 da noite de ontem, com Evandro Brum, começamos na nossa madrugada de quinta-feira e você rezando com a gente. Vamos juntos até as 5 da manhã, já já, o nosso Santo Terço Mariano, às 4 da manhã, rezando e agradecendo por tudo em nossa vida, na vida de nossos familiares, rezando pelos amigos, por aqueles que nos pedem orações, por aqueles que precisam de nossas orações. Como é bom, viu, poder estar juntinho de você aqui na Casa da Mãe. Você que reza conosco por uma das rádios que integram a Rede Aparecida de Rádio, lá em São José do Rio Preto, interior de São Paulo, a Rádio Interativa FM a 104.3 em Sacramento, Minas Gerais, a Rádio Sacramento FM a 100.3. Obrigado a você, meu irmão querido, reza conosco em Caetité, na Bahia, pela Rádio Caetité FM, a Rádio Caetité a 105.9 FM. 3 horas, 3 e quase 3 e 2. Obrigado a você que está rezando conosco, louvando e agradecendo.
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0: com a gente.
1: Olá, meu irmão, minha irmã. Graça e paz para você e sua família. Finalizamos hoje a reflexão do capítulo 11 do Evangelho de São Lucas. E Jesus continua fazendo duras críticas aos doutores da lei e líderes religiosos que se apropriaram da chave da ciência, impedindo ao povo o acesso ao verdadeiro conhecimento de Deus. E hoje, com alegria, celebramos a memória de Santa Teresa de Jesus, uma das mulheres mais importantes da história católica, por sua profunda vida espiritual e por reformar a ordem dos carmelitas. Santa Teresa de Jesus foi proclamada doutora da Igreja em 27 de setembro de 1970 pelo Papa Paulo VI. Ela foi a primeira mulher a receber este título na história da Igreja Católica. Invoquemos a luz do Espírito Santo para que abra as nossas mentes e corações ao acolhimento da palavra do Senhor.

Espírito Santo, tu que habitas, tu que falas, rezas e ages em mim, abra-me à palavra, que a minha mente e o meu coração sejam o terreno bom onde a semente da palavra possa germinar, crescer e frutificar, para que a minha vida seja transformada. Amém. Hoje, 15 de outubro, a liturgia nos oferece o Evangelho de Lucas, capítulo 11, versículos 47 a 54. Ai de vós que edificais os sepulcros dos profetas, aqueles que vossos pais mataram. Assim sois testemunhas e aprovais as ações de vossos pais, porque eles os mataram e vós edificais os túmulos. Ai de vós, especialistas da lei, que ficastes com a chave do conhecimento. Vós mesmos não entrastes e impedistes os que queriam entrar. Ainda no ambiente da refeição com o fariseu, Jesus continua exortando a elite religiosa judaica. O quinto ai de vós aponta para um juízo de condenação. Os especialistas da lei construíam sepulcros para profetas a fim de mostrar que não eram de acordo com a perseguição e a hostilidade causadas por seus antepassados. Severamente, Jesus os acusa de fazerem o mesmo que seus pais. Homenageiam os profetas, mas rejeitam o próprio Messias, continuando os erros do passado, de um povo rebelde que não acolhe os enviados de Deus. Duros de coração, não mudaram de vida e foram responsáveis pela rejeição e pelas mortes do amplo período da fundação do mundo até Zacarias, um dos últimos profetas do Antigo Testamento. A última exortação denuncia o abuso de poder dos escribas e fariseus, que se acham herdeiros espirituais da sabedoria de Deus, expressa na lei. Detém a chave do conhecimento, mas pelo seu contra-testemunho dificultam o acesso das pessoas às coisas de Deus. Ao final, Jesus sofre hostilidade por parte desses grupos. Ele será perseguido como os antigos profetas, culminando em sua morte de cruz.

E vós que edificais os sepulcros dos profetas, aqueles que vossos pais mataram. Assim sois testemunhas e aprovais as ações de vossos pais, porque eles os mataram e vós edificais os túmulos. O Senhor nos convida a sermos praticantes da palavra. Neste momento, vamos dispor o nosso coração para a vivência de Sua palavra.

Bem-vindos à Escola de Maria, a melhor e mais perfeita discípula da palavra. Ensinamentos de Maria. Maria foi paciente. É bom refletir sobre isso. É bom refletir sobre a nossa paciência. A hora que eu falei paciente, vieram talvez dois tipos de paciente para você, né? Aquele que está no hospital e a paciência mesmo, de saber esperar. Esperar contra toda a esperança. Vamos, juntos com Nossa Senhora, refletir sobre a paciência. Olha, ela esteve aos pés da cruz e, mesmo sofrendo, permaneceu em silêncio. Isso é paciência. Confiou nas promessas de Deus e no melhor que estava por vir. Esperar. Isso é paciência. A paciência está presente na palavra de Deus desde o Antigo Testamento até os dias atuais. A palavra de Deus não terminou, não. Ela continua através do nosso compromisso batismal. É uma inspiração. Nós atualizamos a palavra de Deus para os nossos dias. Para Abraão conseguir chegar onde ele queria chegar, para Abraão ouvir de Deus que ele seria o pai de multidões, ele teve que unir sua paciência à fé. Foi por ter fé que Abraão tornou-se pai de multidão. Foi por ter fé que Abraão, além de tornar-se pai de multidão, ele também construiu uma nação que nunca mais teria fim. A nação da fé.

0: Encontramos no Novo Testamento São Paulo apóstolo falando sobre a paciência. Em Coríntios 13, ele une ao amor. Daqui a pouquinho vamos falar sobre o amor. Mas a paciência, ele vai dando espaço, ele vai abrindo espaço em nosso coração e nossa alma para o amor. Amar valoriza a paciência. O amor, ele se fortalece na paciência. A paciência hoje está presente nas músicas, nos textos, nos livros, mas ele é inspirado na palavra de Deus, é inspirado no Altíssimo, e portanto peça sabedoria, força e paciência. Senhor, dai-me paciência, por favor, estou precisando. Obrigado, você que teve paciência em chegar até o fim desse programa. Deus te abençoe e te guarde para sempre. Amém.
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0: Ministério Adoração e Vida, o Cântico de Maria. 3:28, bom dia.
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2: 3:30. 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
2: Com a Mãe Aparecida, Rede Aparecida de Rádio, rezando meu irmão, minha irmã, com vocês, louvando e agradecendo a Deus por mais um dia que ele nos concede, agradecendo a nossa Mãe Santíssima, a Senhora Aparecida, pela sua intercessão, pelo seu cuidado para com cada um de nós também. Já daqui a 29 minutos, na verdade daqui a 30 minutos, o nosso Santo Terço Mariano e você rezando conosco, louvando e agradecendo por tudo. 4 da manhã, o Santo Terço Mariano. Reze conosco.
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1: Elô Silvério chegando com esse momento de reflexão.
2: Que responsabilidade tão grande a de nós que estamos chamados pelo Senhor a ser luz. E em troca, somos trevas. Que estamos destinados a ajudar o próximo para que não caia. E por nossa vez, empurramos com nossos maus exemplos e o fazemos cair. Guias cegos, porque voluntariamente fechamos os olhos para não vermos a luz. Guias cegos, porque desconhecemos por nossa culpa o caminho que conduz a Deus. Guias cegos, vistos que não vamos nós pelo verdadeiro caminho que conduz à santidade.

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2: Bom dia, meu amigo, minha amiga. Você leva seus sentimentos a sério? Grande parte das pessoas não costuma refletir sobre o que sente. Refletir sobre nossos sentimentos significa não apenas senti-los, mas perceber o que sentimos, dar nome a esse sentimento e pensar sobre a sua causa e consequência. Para crescermos em autoconhecimento, é preciso dar importância e atenção aos nossos sentimentos. Quando não gastamos tempo para refletir sobre o que sentimos, certamente gastaremos tempo lidando com as consequências.

0: consequências disso, que nem sempre são agradáveis. Agora veja, se nem mesmo você que está sentindo algo não se dá a oportunidade de refletir sobre esse sentimento, por que é que outra pessoa levaria seus sentimentos a sério? Quando nos damos a oportunidade de avaliar nossos sentimentos, nós nos damos o devido valor. Com o tempo, passamos a ser capazes de avaliar quais coisas, situações e comportamentos nossos e alheios têm a força de desencadear sentimentos positivos ou negativos em nós. Também vamos nos tornando capazes de aceitar os estímulos que nos acarretam bons ou maus sentimentos, aceitando os bons e rejeitando os maus. Mais do que isso, vamos sendo capazes de perceber quais sentimentos são nossos e quais sentimentos são da outra pessoa com a qual estamos nos relacionando. Isso mesmo, quando não investigamos nossos próprios sentimentos, frequentemente misturamos o que é nosso com os sentimentos que são dos outros. Quer um exemplo bem prático e corriqueiro? Imagine que alguém na sua casa começou o dia de cara amarrada e muito calado. Quantas vezes acabamos entrando no clima pesado dessa pessoa sem perceber que, da nossa parte, não havia qualquer motivo para agir assim? Quando agimos dessa forma, estragamos o nosso dia e não somos capazes de ajudar ninguém. Você pode estar se perguntando, como fazer então para refletir sobre os meus sentimentos? A melhor técnica é o antigo exame de consciência. Para fazer o exame de consciência diário, basta parar um instante no final do dia, relembrar tudo o que passou, percebendo quais sentimentos predominaram em mim, relembrando também os fatos ou as situações que podem ter motivado tais sentimentos e identificar para quais atitudes concretas esses sentimentos acabaram me levando. Assim, ficamos com o que ajuda e vamos tentando mudar aquilo que está nos atrapalhando. Adotando essa prática, seremos cada vez mais conscientes do que somos hoje e do que queremos nos tornar amanhã. Isso é um exercício de liberdade. Pense sobre isso, tenha um ótimo dia e até o nosso próximo encontro.
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3: 4 horas, horário de Brasília.
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3: Com a Mãe Aparecida, Rede Aparecida de Rádio, rezando a partir de agora o nosso Santo Terço Mariano. Agradecendo a Deus por mais este dia que Ele nos concede, agradecendo pela nossa vida, pela nossa saúde, por tudo que temos, por tudo que somos. Agradecendo a nossa Mãe Santíssima, a Mãe da Fraternidade, a Mãe da Alegria, a Mãe da Divina Graça, a Mãe do Belo Amor, a Mãe da Consolação, Senhora Aparecida. Obrigado, Mãe, pelo seu cuidado, pelo seu carinho, pelo seu colo a cada um de nós que somos seus filhos. Iniciemos o nosso Santo Terço nesta quinta-feira eucarística. Adoremos a Jesus no Santíssimo Sacramento do altar.

Divino Jesus, nós vos oferecemos este terço que vamos rezar, meditando nos mistérios da vossa redenção. Concedei-nos, por intercessão da Virgem Maria, Mãe de Deus e Nossa Mãe, as virtudes que nos são necessárias para bem rezá-lo e a graça de ganharmos as indulgências desta santa devoção. Oferecemos particularmente em desagravo dos pecados cometidos contra o Santíssimo Coração de Jesus e o Imaculado Coração de Maria, pela paz do mundo, pela conversão dos pecadores e pelas almas do purgatório, pelas intenções do Santo Padre o Papa Leão, pelo aumento e santificação do clero, pela santificação das famílias, pelas missões, pelas vocações, pelos doentes e por todo o povo brasileiro. Professemos a nossa fé. Creio em Deus Pai Todo-Poderoso, Criador do céu e da terra, e em Jesus Cristo, seu único Filho, nosso Senhor, que foi concebido pelo poder do Espírito Santo, nasceu da Virgem Maria, padeceu sob Pôncio Pilatos, foi crucificado, morto e sepultado, desceu à mansão dos mortos, ressuscitou ao terceiro dia, subiu aos céus, está sentado à direita de Deus Pai Todo-Poderoso, donde há de vir a julgar os vivos e mortos. Creio no Espírito Santo, na Santa Igreja Católica.

0: na comunhão dos santos, na remissão dos pecados, na ressurreição da carne, na vida eterna. Amém. Rezemos com amor, confiança, a oração que o próprio Jesus nos ensinou. Pai nosso que estais nos céus, santificado seja o vosso nome, venha a nós o vosso reino, seja feita a vossa vontade, assim na terra como no céu.
1: O pão nosso

0: mas livrai-nos do mal. Amém.
1: Ave Maria, cheia de graça, o Senhor é convosco. Bendita sois vós entre as mulheres, e bendito é o fruto do vosso ventre, Jesus.
2: Santa Maria, Mãe de Deus, rogai por nós, pecadores, agora e na hora de nossa morte. Amém.
1: Ave Maria, cheia de graça, o Senhor é convosco. Bendita sois vós entre as mulheres, e bendito é o fruto do vosso ventre, Jesus.
2: Santa Maria, Mãe de Deus, rogai por nós, pecadores, agora e na hora de nossa morte. Amém.
1: Ave Maria, cheia de graça, o Senhor é convosco. Bendita sois vós entre as mulheres, e bendito é o fruto do vosso ventre, Jesus.
2: Santa Maria, Mãe de Deus, rogai por nós, pecadores, agora e na hora de nossa morte. Amém.
1: Glória ao Pai, ao Filho e ao Espírito Santo, como era no princípio, agora e sempre. Amém. Ó meu bom e amado Jesus, perdoai-nos, livrai-nos do fogo do inferno, levai as almas todas para o céu e socorrei principalmente as que mais precisarem da vossa infinita misericórdia. E nós acolhemos a você, nossos irmãos e irmãs em Cristo, que rezam conosco nesta madrugada, madrugada de quinta-feira. A Márcia, em Campos do Goitacazes, no Rio de Janeiro, rezando por ela e pela família. A Marlene Gomes, em Quirinópolis, Goiás. Estou aqui para agradecer a Mãe Aparecida por todo o amor para comigo e toda a minha família. Coloco tudo em suas mãos, minha mãe, meu esposo, meus filhos, meus netos. Marlene, lá de Quirinópolis, Marlene Gomes, Quirinópolis, Goiás. Obrigado, minha irmã, por estar rezando conosco. A Marcele Costa, rezando conosco, pedindo as bênçãos da Mãe Aparecida por ela e pela família. O Vander e Gino em Suzano, rezando por ele e pela família, louvando e agradecendo a todos os irmãos do Santo Terço. Quem reza com a gente também, pedindo a proteção da Mãe Aparecida, Dona Maria de Lourdes, lá em Itapurã, no Mato Grosso do Sul, rezando por ela, pelos filhos, pelos netos, por toda a família. Louvando e agradecendo a Deus também o nosso irmão Paulo Soares, pedindo por ele e pela família. O Paulo Brito em São Sebastião do Passé, rezando por ele e pela família, por todos aqueles que precisam de nossas orações. O Jonathan de Cima, rezando com a gente lá em Blumenau, Santa Catarina, pela Rádio Arca da Aliança. Ele, Dona Graziela, os filhos, a Heloíse, o Gabriel, a Alice, a mãezinha dele, a Dona Lúcia, e os irmãos também. Padre Valdir Stalin, rezando conosco, irmão do nosso Jonathan, pelas almas do purgatório. E o Jonathan está pelas estradas do Brasil, né, meu querido? Pelas estradas da vida, rezando sempre com a gente. O Jorge Pimenta em Águia Branca, no Espírito Santo, rezando por ele e pela família. Os nossos irmãos rezando conosco lá em Daial, Santa Catarina, a Márcia, o Sérgio, Lucas, seu Paulo e Dona Lúcia, louvando e agradecendo a Deus por tudo. Trabalho, saúde, sabedoria, paz e bênçãos. Amém. Dona Cleusa em Curvelo, Minas Gerais, ela e Valdir, rezando, pedindo as bênçãos da Mãe Aparecida por eles, pelo Papa também, pela recuperação dele. Louvando e agradecendo. E quem reza conosco é o seu Joaquim Pereira, lá em Franca, o nosso primeiro mistério. Seu Joaquim, bom dia.
3: Oi, Eduardo, bom dia.
1: Tudo bem?
3: Graças a Jesus e Maria esteja com todos vocês.
1: Amém, com todos nós. Tudo certo, graças a Deus.
3: Tudo bem, graças a Deus, né?
1: Que bom.
3: Estamos passando aqui as dificuldades, né?
1: Normais da vida.
3: Né?
1: Isso.
3: Mas Nossa Senhora está sempre atenta para que tudo possa correr e resolver.
1: Verdade.
3: Tudo bem, graças a Deus.
1: É verdade. E nós rezamos por quem hoje, seu Joaquim?
3: Olha, primeiramente quero rezar pela minha família, minha esposa, meus filhos, nossos netos, né? Quero rezar pelos meus irmãos devotos da Mãe Aparecida, aqueles que há muitos anos a gente vem rezando, pedindo um pelos outros, né? E que os momentos da vida são esses mesmo, né? Jesus nunca dá, Deus nunca dá aquilo que a gente não pode carregar. Mas com a fé, com a esperança, nós vamos sair bem, vamos chegar bem no final, né? E rezar por todos os irmãos devotos da Manhã Aparecida, aqueles meus irmãos francanos, aqueles que estão sempre atentos e rezando terças às 4 horas da manhã, e que Jesus, Nossa Senhora, nos conceda muitas bênçãos e graças para que possamos, né, no próximo dia 25, ter as nossas escolhas para os nossos seguidores governantes, para que eles tenham muita consciência de fazer os seus deveres.
1: Amém. Vamos rezar. O senhor falou dos nossos amigos em Franca, o Paulo Sérgio e a Márcia, o Anderson rezando conosco também em Franca e tantos outros irmãos nossos em oração. Contemplemos o nosso primeiro mistério.

0: nosso que estais nos céus, santificado seja o vosso nome. Venha a nós o vosso reino. Seja feita a vossa vontade, assim na terra como no céu.
1: O pão nosso de cada dia nos dai hoje. Perdoai as nossas ofensas, assim como nós perdoamos a quem nos tem ofendido. E não os deixeis cair em tentação, mas livrai-nos do mal. Amém.
0: Ave Maria, cheia de graça, o Senhor é convosco. Bendita sois vós entre as mulheres, e bendito é o fruto do vosso ventre, Jesus.
1: Santa Maria, Mãe de Deus, rogai por nós, pecadores, agora e na hora de nossa morte. Amém.
0: Ave Maria, cheia de graça, o Senhor é convosco. Bendita sois vós entre as mulheres, e bendito é o fruto do vosso ventre, Jesus.
1: Santa Maria, Mãe de Deus, rogai por nós, pecadores, agora e na hora de nossa morte. Amém.
0: Ave Maria, cheia de graça, o Senhor é convosco. Bendita sois vós entre as mulheres, e bendito é o fruto do vosso ventre, Jesus.
1: Santa Maria, Mãe de Deus, rogai por nós, pecadores, agora e na hora de nossa morte. Amém.
0: Ave Maria, cheia de graça, o Senhor é convosco. Bendita sois vós entre as mulheres, e bendito é o fruto do vosso ventre, Jesus.
1: Santa Maria, Mãe de Deus, rogai por nós, pecadores, agora e na hora de nossa morte. Amém.
0: Ave Maria, cheia de graça, o Senhor é convosco. Bendita sois vós entre as mulheres, e bendito é o fruto do vosso ventre, Jesus.
1: Santa Maria, Mãe de Deus, rogai por nós, pecadores, agora e na hora de nossa morte. Amém.
0: Ave Maria, cheia de graça, o Senhor é convosco. Bendita sois vós entre as mulheres, e bendito é o fruto do vosso ventre, Jesus.
1: Santa Maria, Mãe de Deus, rogai por nós, pecadores, agora e na hora de nossa morte. Amém.
0: Ave Maria, cheia de graça, o Senhor é convosco. Bendita sois vós entre as mulheres, e bendito é o fruto do vosso ventre, Jesus.
1: Santa Maria, Mãe de Deus, rogai por nós, pecadores, agora e

0: horas de nossa morte. Amém.
1: Ave Maria, cheia de graça, o Senhor é convosco. Bendita sois vós entre as mulheres, e bendito é o fruto do vosso ventre, Jesus.
0: Santa Maria, Mãe de Deus, rogai por nós, pecadores, agora e na hora de nossa morte. Amém.
1: Ave Maria, cheia de graça, o Senhor é convosco. Bendita sois vós entre as mulheres, e bendito é o fruto do vosso ventre, Jesus.
0: Santa Maria, Mãe de Deus, rogai por nós, pecadores, agora e na hora de nossa morte. Amém.
1: Ave Maria, cheia de graça, o Senhor é convosco. Bendita sois vós entre as mulheres, e bendito é o fruto do vosso ventre, Jesus.
0: Essa última Santa Maria, eu quero rezar por todos os meus irmãos enfermos, aqueles que estão fazendo alguns exames, que estão esperando o resultado de exames, que Jesus tenha compaixão e misericórdia de todos eles. Santa Maria, Mãe de Deus, rogai por nós, pecadores, agora e na hora de nossa morte. Amém.
1: Glória ao Pai, ao Filho e ao Espírito Santo.
0: Assim como era no princípio, agora e sempre. Amém. Ó meu bom Jesus, perdoai-nos, livrai-nos do fogo do inferno e levai as almas todas para o céu, e socorrei principalmente aquelas que mais precisarem da vossa divina misericórdia.
1: Santa Rita de Cássia,
0: rogai por nós.
1: Nossa Senhora das Graças,
0: rogai por nós.
1: São Geraldo Magela,
0: rogai por nós.
1: Senhora Aparecida, Mãe Rainha e Padroeira do Brasil,
0: rogai por nós que recorremos a vós.
1: Seu Joaquim Pereira, um dia abençoado para o senhor, um finalzinho de semana abençoado também para o senhor, para Dona Maria Divina. Fique com Deus. Salve Maria.
0: Obrigado, Eduardo. Fica com Deus também, você e toda a sua família.
1: Amém.
0: Salve Maria.
1: Salve Maria.

acolhendo nossos irmãos, Maria Elza rezando conosco, Maria Elza e o Manuel lá em Ananindeua, no Pará, louvando e agradecendo a Deus por tudo, pelas bênçãos recebidas, por tudo que o Senhor tem realizado na vida deles e de toda a família, louvando e agradecendo. E a Maria Elza colocou uma foto linda nossa aqui, no dia 12, no terço da madrugada, às 3 horas da manhã, William, nosso programador, irmão Viveiros, missionário redentorista, eu e o Marcos Tiago, nossa equipe que rezou o terço às 3 horas da manhã do dia 12 de outubro. Obrigado, viu? Nossa querida Maria Elza rezando conosco. O Vicente em Mococa, São Paulo, rezando por ele e pela família. O Leleu em Pedregulho, também São Paulo, interior, rezando pelos filhos Mateus e Tiago, pela Lourdes e os filhos dela, a Lourdes que é irmã dele, louvando e agradecendo a Deus por tudo, rezando também por todos os irmãos do Santo Terço. Quem reza conosco, a nossa irmã Maria, é a Maria de São João del Rei, rezando por ela, pelos filhos, o Adriano Gebara em Bauru, louvando e agradecendo a Deus, rezando pela família dele, pela aposentadoria. O Anderson e Franca, rezando por ele, por todos os irmãos do Santo Terço, louvando e agradecendo a Deus. O Jair em Cristiano Ottoni, rezando por ele, pela família, por todos os irmãos e irmãs em Cristo. Reza conosco também.

0: também nosso irmão querido Fernando de São João del Rei, Minas Gerais, pedindo por ele, pela saúde do Papa Leão, que a Mãe Aparecida proteja a ele e a todos nós. Amém, meu irmão. A Fátima em Cruzeiro rezando pela alma do Edson, esposo, rezando pelas filhas, louvando e agradecendo a Deus pela vida e saúde dela e pedindo a intercessão de nossa mãezinha querida. Ela vai passar por um cardiologista, ela é operada do coração e vai fazer o exame de rotina e ela pede que esteja tudo bem, louvando e agradecendo a Deus por isso. Já deu tudo certo, né, minha querida? Vai estar bem sim, com a graça de Deus, viu, Fátima? Tranquilidade na hora do exame, tá bom? Deixe tudo nas mãos do Pai, nas mãos de nossa mãezinha querida. Eles estão cuidando de nós. A nossa querida Marta em Valinhos, rezando por ela, pela família dela, rezando pelos irmãos e irmãs em Cristo e a Mãe Aparecida, nossa querida Mãe do Céu e da Terra. Ela vem pedir a sua bênção para ela, para a família e para todos nós. Obrigado, Marta. A Mari Cuidadora em Araucária, no Paraná, rezando por ela e por toda a família. O Rui Tomé em Quirinópolis, também rezando por ele e pela família. A Maria Isabel Kirchmeier em Juiz de Fora, pela Rádio Catedral FM, rezando conosco. Seu Jorge Teruel em São Paulo, rezando pela filha Nicole, pela irmã dele, a Maria de Lourdes, pedindo oração, que a Mãe Aparecida e Deus abençoe a todos nós. Amém. O Cláudio em Tremembé, rezando pela Gorete em Baipendi, pelo Pedro Cursino, por todos os amigos, pelos filhos e parentes. O João Reis em Brasília, seu João Reis rezando conosco, na verdade está em Pirapora, rezando pela esposa, pela irmã, filhos, netos, bisnetos, toda a família. Jauri, meu irmão querido, bom dia.
1: Bom dia, Eduardo.
0: Amém, meu irmão. Hoje nós rezamos por quem?
1: Aqui eu vou rezar meu irmão que rezou primeiro o mistério, pelas intenções de todos os irmãos que estão enviando as mensagens aí para você, para pôr no palinho da mãe querida, a Senhora Aparecida. Quero rezar por toda a minha família, minha esposa, minha cunhada Cláudia, que cuidam de mim aqui em Matinhos. Como você disse ontem, a gente é teimoso, a gente muitas vezes não tem muita paciência, né? A gente é cabeça dura, mas a mãe sabe cuidar da gente também e põe pessoas sérias para cuidar da gente. Rezo por todos os irmãos que estão recuperando de alguma cirurgia. Graças a Deus, lá no dia 19 eu vou para Curitiba já para receber alta. Estou enxergando muito bem, às vezes sem nenhum problema de atrito ou algum desconforto. Graças a Deus. Tem que usar óculos escuros agora porque enxerga e está muito claro. Sim. Mas graças a Deus. Só agradecer a Deus e pedir os dons do Espírito Santo na minha vida, a sabedoria, prudência, e poder ajudar com os dons da humildade, da caridade, que eu estou ao meu redor, por você, Eduardo, que você é o nosso anjo, e na pessoa da Dona Marita, Dona Maria de Brota, a Dona Amélia, e o seu Amaril, que não pode esquecer, o pessoal de Dourados, que ouve a Rádio Coração. Eu lembro que eu ouvi a Rádio Coração desde o início, na sua fundação. A Romaria aí, que eu vi muitas informações pela rádio, pela TV Aparecida. Que festa linda! Nossa, eu choro toda vez que eu vejo as lives dos Romeiros. Que festa bonita! Parabéns para vocês que estão responsáveis por transmitir a gente o que se passa aí na casa da mãe. Vamos rezar
0: e agradecer a Deus por tudo isso, pela sua recuperação, pela sua cirurgia que foi um sucesso, graças a Deus, louvando e agradecendo a Deus por tudo. Pai nosso que estais nos céus, santificado seja o vosso nome, venha a nós o vosso reino, seja feita a vossa vontade, assim na terra como no céu.
1: O pão nosso de cada dia nos dai hoje, perdoai as nossas ofensas, assim como nós perdoamos a quem nos tem ofendido, e não nos deixeis cair em tentação, mas livrai-nos do mal. Amém.
0: Ave Maria, cheia de graça, o Senhor é convosco.

0: bendita sois vós entre as mulheres, e bendito é o fruto do vosso ventre, Jesus.
1: Santa Maria, Mãe de Deus, rogai por nós, pecadores, agora e na hora de nossa morte. Amém.
0: Ave Maria, cheia de graça, o Senhor é convosco. Bendita sois vós entre as mulheres, e bendito é o fruto do vosso ventre, Jesus.
1: Santa Maria, Mãe de Deus, rogai por nós, pecadores, agora e na hora de nossa morte. Amém.
0: Ave Maria, cheia de graça, o Senhor é convosco. Bendita sois vós entre as mulheres, e bendito é o fruto do vosso ventre, Jesus.
1: Santa Maria, Mãe de Deus, rogai por nós, pecadores, agora e na hora de nossa morte. Amém.
0: Ave Maria, cheia de graça, o Senhor é convosco. Bendita sois vós entre as mulheres, e bendito é o fruto do vosso ventre, Jesus.
1: Santa Maria, Mãe de Deus, rogai por nós, pecadores, agora e na hora de nossa morte. Amém.
0: Ave Maria, cheia de graça, o Senhor é convosco. Bendita sois vós entre as mulheres, e bendito é o fruto do vosso ventre, Jesus.
1: Santa Maria, Mãe de Deus, rogai por nós, pecadores, agora e na hora de nossa morte. Amém.
0: Ave Maria, cheia de graça, o Senhor é convosco. Bendita sois vós entre as mulheres, e bendito é o fruto do vosso ventre, Jesus.
1: Santa Maria, Mãe de Deus, rogai por nós, pecadores, agora e na hora de nossa morte. Amém.
0: Ave Maria, cheia de graça, o Senhor é convosco. Bendita sois vós entre as mulheres, e bendito é o fruto do vosso ventre, Jesus.
1: Santa Maria, Mãe de Deus, rogai por nós, pecadores, agora e na hora de nossa morte. Amém.
0: Ave Maria, cheia de graça, o Senhor é convosco. Bendita sois vós entre as mulheres, e bendito é o fruto do vosso ventre, Jesus.
1: Santa Maria, Mãe de Deus, rogai por nós, pecadores, agora e na hora de nossa morte. Amém.
0: Ave Maria, cheia de graça, o Senhor é convosco. Bendita sois vós entre as mulheres, e bendito é o fruto do vosso ventre, Jesus.
1: Nessa Ave Maria, quero rezar por todos os professores. Nós temos alguma profissão hoje, foi graças aos nossos primeiros professores. Eu lembro o primeiro nome, ela que me deixou 3 anos no primeiro ano. Você vê como deu sua cabeça dura. O nome dela, que foi minha primeira professora. Todos os professores que estão hoje na Família de Devotos, que rezam por nós, o terço. Eu sei que tem bastante professores. Parabéns o dia dele. Santa Maria, Mãe de Deus, rogai por nós, pecadores, agora e na hora de nossa morte. Amém.
0: Ave Maria, cheia de graça, o Senhor é convosco. Bendita sois vós entre as mulheres, e bendito é o fruto do vosso ventre, Jesus.
1: Santa Maria, Mãe de Deus, rogai por nós, pecadores, agora e na hora de nossa morte. Amém.
0: Glória ao Pai, ao Filho e ao Espírito Santo.
1: Assim como era no princípio, agora e sempre. Amém. Ó meu bom e amado Jesus, perdoai-nos e livrai-nos do fogo do inferno, levai as almas todas para o céu e socorrei principalmente aos que mais precisarem da vossa infinita misericórdia.
0: Nossa
1: Ó Maria, concebida sem pecado,
0: rogai por nós que recorremos a vós. Nossa Senhora do Rocio, padroeira do Paraná,
1: rogai por nós.
0: São
1: Pedro Apóstolo, nosso padroeiro aqui de Matinhos,
0: rogai por nós. São Geraldo Magela,
1: rogai por nós.
0: Senhora Aparecida, Mãe, Rainha e Padroeira do Brasil,
1: rogai por nós e recorremos a vós, ó Mãe querida.
0: Jauri, meu irmão querido, um dia abençoado a você, a toda a família. Fique com Deus. Salve Maria.
1: Obrigado, Eduardo. Fica com Deus. Salve Maria.

0: bem-vindo a você, meu irmão, a você, minha irmã, que está rezando conosco, louvando e agradecendo a Deus por tudo na sua vida, na vida da sua família. Eu quero abraçar e rezar conosco o Ribeiro, em São Paulo, capital, rezando por ele e pela família, pedindo a intercessão da Mãe Aparecida pela vida e saúde dele, da esposa, Dona Francisca, pela saúde dos filhos Mateus e Nicole, que a Mãe Aparecida nos cubra com seu manto sagrado. Amém, meu irmão. Recebendo também, louvando e agradecendo a Deus por todas as bênçãos e graças que ela tem recebido na vida dela, na vida dos filhos principalmente, Dona Alexandrina, no Putim, rezando conosco. Dona Alexandrina, um beijo no coração da senhora, viu? Obrigado por rezar todos os dias conosco, louvando e agradecendo a Deus pela sua vida, pela vida dos seus filhos, viu? Força, muita força para a senhora, perseverança na oração, que a senhora com toda certeza, viu? Vai alcançar a graça que a senhora tanto deseja, viu, Dona Alexandrina? Um beijo no coração da senhora, continue sempre rezando, não desista, como Santa Teresa de Jesus, Santa Teresa d'Ávila. A perseverança na oração é o que nós precisamos para alcançar todas as graças, não no nosso tempo, mas no tempo de Deus, no tempo dele, no tempo do Pai. Mas a nossa oração, ela é constante, ela é diária. Tá bom, Dona Alexandrina? Um beijo no coração da senhora, força e fé para a senhora, viu? Um beijo. Rezando conosco, louvando e agradecendo o Ronilton Rodrigues também, rezando por ele e pela família, louvando e agradecendo a Deus por tudo. A nossa querida irmã Cláudia, a Simone Cláudia na Serrinha, em Dom Viçoso, rezando por ela e pela família. O nosso Jorge Palhano, lá rezando conosco, lá em Blumenau, isso não, em Joinville, Santa Catarina, né, Jorge? Beijo no coração também, meu irmão, rezando pela cunhada Iracele, louvando pela alma da cunhada dele, a Iracele, rezando por toda a família, por todos os irmãos e irmãs em Cristo. A Maria José em Capela, no Sergipe, rezando por ela e pela família, louvando e agradecendo a Deus conosco. A Luzia Cândido em Brumadinho, Minas Gerais, rezando por ela, pela família, louvando e agradecendo a Deus. O Ivanildo em Clementino, lá em Guarabira, na Paraíba, rezando por ele e pela família. O Eduardo Gentil em Ponta Grossa, no Paraná, rezando conosco. Perdão, é o Gentil, ele colocou meu nome na frente dando bom dia. É o Gentil lá de Ponta Grossa, nosso irmão querido, rezando conosco por ele e pela família. A nossa Maria Edina, rezando por ela, pela família, em Visconde do Rio Branco, Minas Gerais. O nosso Antônio Marcos Senquil, rezando por ele, pela família, pelas filhas, pela esposa, lá em Ponta Grossa, no Paraná, pela Rádio Santana FM, louvando e agradecendo. Eliete Santos, em Curvelo, reza conosco. Bom dia, Eliete.
1: Bom dia, Eduardo.
0: Tudo bem, graças a Deus.
1: Graças a Deus.
0: Que maravilha. Tudo bem. E hoje nós rezamos por quem, minha irmã?
1: Eu quero rezar por intenção, em primeiro lugar, do Papa, né? Que Deus dê ele força e saúde, né? Por todos os enfermos, por intenção de toda a minha família, meus irmãos, que são bastante irmãos, por uma tia que eu tenho, que tem 91 anos e tem problema muito grave de saúde, por todas as crianças, pelos professores, que hoje é dia dos professores, por você, pela sua família, por Dona Raimundo, Dona Marito, pelo Amarildo, de toda a família dele, por todos esses irmãos do texto aí que mandam mensagens aí, que graças a Deus são muitos, e por toda a nossa igreja, né? Agradecendo a Deus também por mais um trilho de São Geraldo que vamos começar. Isso. Hoje.

0: proteção de todos os nossos irmãos que estão rezando isso.
1: Amém. Vamos rezar e agradecer por tudo que temos, por tudo que somos. Pai nosso que estais nos céus, santificado seja o vosso nome. Venha a nós o vosso reino, seja feita a vossa vontade, assim na terra como no céu.
0: O pão nosso de cada dia nos dai hoje, perdoai as nossas ofensas, assim como nós perdoamos a quem nos tem ofendido. Não nos deixei cair em tentação, mas livrai-nos de todo mal. Amém.
1: Ave Maria, cheia de graça, o Senhor é convosco. Bendita sois vós entre as mulheres, e bendito é o fruto do vosso ventre, Jesus.
0: Santa Maria, Mãe de Deus, rogai por nós, pecadores, agora e na hora da nossa morte. Amém.
1: Ave Maria, cheia de graça, o Senhor é convosco. Bendita sois vós entre as mulheres, e bendito é o fruto do vosso ventre, Jesus.
0: Santa Maria, Mãe de Deus, rogai por nós, pecadores, agora e na hora da nossa morte. Amém.
1: Ave Maria, cheia de graça, o Senhor é convosco. Bendita sois vós entre as mulheres, e bendito é o fruto do vosso ventre, Jesus.
0: Santa Maria, Mãe de Deus, rogai por nós, pecadores, agora e na hora da nossa morte. Amém.
1: Ave Maria, cheia de graça, o Senhor é convosco. Bendita sois vós entre as mulheres, e bendito é o fruto do vosso ventre, Jesus.
0: Essa Ave Maria eu ofereci por intenção da Cleusa aqui em Curvelo, do Assis e da Rosa em Imutaba, agradecendo pela viagem que ela fez em Aparecida. Deus nosso Senhor proteja todos eles. Santa Maria, Mãe de Deus, rogai por nós pecadores, agora e na hora da nossa morte. Amém.
1: Ave Maria, cheia de graça, o Senhor é convosco. Bendita sois vós entre as mulheres, e bendito é o fruto do vosso ventre, Jesus.
0: Santa Maria, Mãe de Deus, rogai por nós pecadores, agora e na hora da nossa morte. Amém.
1: Ave Maria, cheia de graça, o Senhor é convosco. Bendita sois vós entre as mulheres, e bendito é o fruto do vosso ventre, Jesus.
0: Santa Maria, Mãe de Deus, rogai por nós pecadores, agora e na hora da nossa morte. Amém.
1: Ave Maria, cheia de graça, o Senhor é convosco. Bendita sois vós entre as mulheres, e bendito é o fruto do vosso ventre, Jesus.
0: Santa Maria, Mãe de Deus, rogai por nós pecadores, agora e na hora da nossa morte. Amém.
1: Ave Maria, cheia de graça, o Senhor é convosco. Bendita sois vós entre as mulheres, e bendito é o fruto do vosso ventre, Jesus.
0: Santa Maria, Mãe de Deus, rogai por nós pecadores, agora e na hora da nossa morte. Amém.
1: Ave Maria, cheia de graça, o Senhor é convosco. Bendita sois vós entre as mulheres, e bendito é o fruto do vosso ventre, Jesus.
0: Essa Ave Maria oferecer por Dom Darcy José, que é nosso serviço aqui, por todos os redentoristas, todos os sacerdotes do mundo inteiro. Santa Maria, Mãe de Deus, rogai por nós pecadores, agora e na hora da nossa morte. Amém.
1: Ave Maria, cheia de graça, o Senhor é convosco. Bendita sois vós entre as mulheres, e bendito é o fruto do vosso ventre, Jesus.
0: Essa Ave Maria oferecer por intenção do pessoal da Rádio Centro-Mina, o Evandro, que eu estou aqui entre agora às 5 horas, o Padre Tadeu, todo o diretor da Rádio Centro-Mina. Santa Maria, Mãe de Deus, rogai por nós pecadores, agora e na hora da nossa morte. Amém.
1: Glória ao Pai, ao Filho e ao Espírito Santo.
0: Como era no princípio, agora e sempre. Amém.
1: Ó meu bom e amado Jesus.
0: Jesus, perdoai, livrai-nos do fogo do inferno, levai as almas todas para o céu e socorrei principalmente aquelas que mais precisarem da vossa infinita misericórdia, e dai-nos a paz.
1: Sagrado coração de Jesus,
0: fazei o nosso coração semelhante ao vosso.
1: São Geraldo Magela,
0: rogai por nós.
1: Senhora Aparecida, Mãe, Rainha e Padroeira do Brasil,
0: rogai por nós que recorremos a vós.
1: Santa
0: Teresa de Ávila,
1: rogai por todos nós. Eliete, minha irmã querida, um fim de semana abençoado a você e a toda a família. Fique com Deus. Salve Maria.
0: Salve Maria. Amém, Eduardo. Deus nosso Senhor que te proteja,
1: te abençoe. A todos nós.
0: Fiquei muito feliz de ter me ligado.
1: Amém, minha irmã.
0: Deus proteja você e toda a equipe aí da rádio.
1: Amém.

acolhendo seu Joel, dona Neudes, casal querido, amigos queridos que tive o prazer de conhecer no dia de ontem. Graças a Deus estavam aqui participando das festividades da nossa rainha e padroeira do Brasil, a Senhora Aparecida. E ontem seu Joel e dona Neudes estiveram aqui no finalzinho do programa, nos encontramos, nos conhecemos, graças a Deus. E eles já estão de volta em casa, já estão em Salvador, na Bahia, já cuidando de tudo e rezando conosco o Santo Terço. Obrigado, viu, meus irmãos, por dar notícias que chegaram bem, graças a Deus, com a proteção de nossa mãezinha querida, a Senhora Aparecida. Que a mãe os cubra com seu manto sagrado, o senhor, seu Joel, dona Neudes, as meninas, o Vitor, toda a família, louvando e agradecendo a Deus por tudo na vida de vocês. Rezando conosco, o José da Nóbrega, rezando com a gente em Patos, na Paraíba, por ele e pela família. Nossa irmã querida Maria Márcia, em Manhuaçu, Minas Gerais, por ela e pela família. O Evandro Cruz Soares, ele e dona Marilze, em Juiz de Fora, rezando pela neta Gabriela, pelos filhos e amigos, todos pela Rádio Catedral FM. Auricele Vasconcelos em Portugal, Luzia Cândido em Brumadinho. Reza conosco também os nossos irmãos, o Márcio Macedo. O Márcio rezando com a gente, ele é caminhoneiro, mora em Rio Grande da Serra, São Paulo, pedindo bênçãos para ele, para a esposa Ana Paula, para os filhos Márcio Júnior e Marciellen, e o neto Eric Ribeiro, que está no colo do meu pai. Amém. Obrigado, viu? Que maravilha. Louvando e agradecendo a Deus por tudo, né, meu irmão? Bom final de semana para você, bom trabalho. Que Deus e Nossa Senhora lhe abençoe por essas estradas Brasil afora, viu, Márcio? A dona Benedita Lopes em Oeiras, no Piauí, rezando por ela e pela família. A Lazarina em Pindamonhangaba também rezando por ela e pela família, louvando e agradecendo a Deus por tudo. Quem reza conosco também, pedindo a proteção e as bênçãos da Mãe Aparecida, é o Elson José, pedindo por ele e por todos da família, louvando e agradecendo a Deus. O nosso irmão aqui, a Gorete rezando com a gente, pelos amigos, pelas almas dos amigos falecidos, por todos aqueles que precisam de orações. O Marcos, também caminhoneiro em Carvalhópolis, Minas Gerais, rezando por ele, pela família, por todos os nossos irmãos, louvando e agradecendo a Deus. De Santo Ângelo, Rio Grande do Sul, o nosso irmão, o Mauro Oliveira, rezando por ele e por toda a família. A Maria de Brotas, rezando por ela, pela família, louvando e agradecendo a Deus. O Israel Pio, pedindo por ele e pela família. Quem reza conosco também, a Gláucia Rodrigues, em Juiz de Fora, Minas Gerais, rezando por ela, pela família, por todos os nossos irmãos e irmãs em Cristo. O Luiz Cortez, em Franca, São Paulo, rezando por ele, pela família, por todos, a esposa dona Gilda Maltês, Malta Cortez, rezando por ela, pela família Cortez e Malta, louvando e agradecendo sempre ao nosso bom pai. A Gisele em Capela, no Sergipe, rezando por ela e pela família. Dona Maria Yara em Aracaju, rezando também por ela e pela família, louvando e agradecendo ao bom Deus por tudo. Pai nosso que

estais nos céus, santificado seja o vosso nome. Venha a nós o vosso reino. Seja feita a vossa vontade, assim na terra como no céu. O pão nosso de cada dia dai-nos hoje. Perdoai-nos as nossas ofensas, assim como nós perdoamos a quem nos tem ofendido. E não nos deixeis cair em tentação, mas livrai-nos de todo o mal. Amém. Ave Maria.

nossa morte. Amém. Ave Maria, cheia de graça, o Senhor é convosco. Bendita sois vós entre as mulheres, e bendito é o fruto do vosso ventre, Jesus. Santa Maria, Mãe de Deus, rogai por nós, pecadores, agora e na hora de nossa morte. Amém. Ave Maria, cheia de graça, o Senhor é convosco. Bendita sois vós entre as mulheres, e bendito é o fruto do vosso ventre, Jesus. Santa Maria, Mãe de Deus, rogai por nós, pecadores, agora e na hora de nossa morte. Amém. Ave Maria, cheia de graça, o Senhor é convosco. Bendita sois vós entre as mulheres, e bendito é o fruto do vosso ventre, Jesus. Santa Maria, Mãe de Deus, rogai por nós, pecadores, agora e na hora de nossa morte. Amém. Ave Maria, cheia de graça, o Senhor é convosco. Bendita sois vós entre as mulheres, e bendito é o fruto do vosso ventre, Jesus. Santa Maria, Mãe de Deus, rogai por nós, pecadores, agora e na hora de nossa morte. Amém. Ave Maria, cheia de graça, o Senhor é convosco. Bendita sois vós entre as mulheres, e bendito é o fruto do vosso ventre, Jesus. Santa Maria, Mãe de Deus, rogai por nós, pecadores, agora e na hora de nossa morte. Amém. Ave Maria, cheia de graça, o Senhor é convosco. Bendita sois vós entre as mulheres, e bendito é o fruto do vosso ventre, Jesus. Santa Maria, Mãe de Deus, rogai por nós, pecadores, agora e na hora de nossa morte. Amém. Ave Maria, cheia de graça, o Senhor é convosco. Bendita sois vós entre as mulheres, e bendito é o fruto do vosso ventre, Jesus. Santa Maria, Mãe de Deus, rogai por nós, pecadores, agora e na hora de nossa morte. Amém. Ave Maria, cheia de graça, o Senhor é convosco. Bendita sois vós entre as mulheres, e bendito é o fruto do vosso ventre, Jesus. Santa Maria, Mãe de Deus, rogai por nós, pecadores, agora e na hora de nossa morte. Amém. Ave Maria, cheia de graça, o Senhor é convosco. Bendita sois vós entre as mulheres, e bendito é o fruto do vosso ventre, Jesus. Santa Maria, Mãe de Deus, rogai por nós, pecadores, agora e na hora de nossa morte. Amém. Ave Maria, cheia de graça, o Senhor é convosco. Bendita sois vós entre as mulheres, e bendito é o fruto do vosso ventre, Jesus. Santa Maria, Mãe de Deus, rogai por nós, pecadores, agora e na hora de nossa morte. Amém. Glória ao Pai, ao Filho e ao Espírito Santo, como era no princípio, agora e sempre. Amém. Ó meu bom e amado Jesus, perdoai-nos, livrai-nos do fogo do inferno, levai as almas todas para o céu e socorrei as que mais precisarem da vossa infinita misericórdia. São José, rogai por nós. Senhora Aparecida, Mãe Rainha e Padroeira do Brasil, rogai por nós que recorremos a vós.

0: E quem reza conosco este nosso mistério, todos os irmãos que estão participando conosco, são muitos, graças a Deus, rezando com a gente, louvando e agradecendo por tudo. Luzia Cândido, bom dia.
1: Bom dia, Eduardo.
0: Tudo bem, graças a Deus.
1: Graças a Deus, tudo bem, e com você?
0: Tudo certinho. E nós vamos rezar por quem, minha irmã?
1: Hoje é dia dos professores, quero colocar todos os professores, quero colocar meus sobrinhos também, vários sobrinhos.

0: sobrinho que é professor. Deus abençoe cada um deles. Quero colocar você, e você vai estar de férias esse mês agora, mês que vem agora, né? Que Deus abençoe você. Você curta bastante e você descansa bastante, que umas férias merecidas. Quero rezar pro senhor Paulo Brito e família, a Ana Gabriela, que Deus abençoe ela, que Deus recupera a saúde dela. Quero colocar também a recuperação do nosso Papa, Leão XIV, né?
1: Sim.
0: E quero colocar também a recuperação do Padre Gustavo, o nosso Padre Afonso, o Padre Marcolino, o Padre Roberto, e todos os irmãos que estão aqui com o texto na mão agora, rezando esse texto.
1: Amém.
0: E coloco a minha família, minhas filhas, meus netinhos, meus genros. Quero colocar o Denilson também, o pai do Heitor, meu netinho, né, que Deus, nosso Senhor, precisa iluminar a vida dele, dá ele sabedoria para ele se unir à vida dele. Ele está precisando. Ele é uma pessoa muito boa, que nosso Senhor precisa, conhece o coração dele. Ilumina ele, dá ele uma sabedoria para ele resolver a vida dele.
1: Amém.
0: E vamos rezar.
1: Vamos agora rezar e agradecer a Deus por tudo. Quem reza conosco também, a Yolanda, em Botirama, na Bahia, o Zé Manga e Dona Joelma, lá em Capel, lá no Siriri, no Sergipe, e o nosso irmão rezando conosco também, o João Batista Mariano, lá em Criciúma, Santa Catarina. Pai nosso que estais nos céus, santificado seja o vosso nome, venha a nós o vosso reino, seja feita a vossa vontade, assim na terra como no céu.
0: Quero colocar também minha mamãe, Luzia Eugênia Cândido, lá de Amparo do Serra, que no dia 20 agora vai completar 79 anos. Deus dela muitos anos de vida e saúde. Santa Maria, Mãe de Deus, rogai por nós, pecadores, agora e na hora da nossa morte. Amém.
1: Ave Maria, cheia de graça, o Senhor é convosco. Bendita sois vós entre as mulheres, e bendito é o fruto do vosso ventre, Jesus.
0: Santa Maria, Mãe de Deus, rogai por nós, pecadores, agora e na hora da nossa morte. Amém.
1: Ave Maria, cheia de graça, o Senhor é convosco. Bendita sois vós entre as mulheres, e bendito é o fruto do vosso ventre, Jesus.
0: Santa Maria, Mãe de Deus, rogai por nós, pecadores, agora e na hora da nossa morte. Amém.
1: Ave Maria, cheia de graça, o Senhor é convosco. Bendita sois vós entre as mulheres, e bendito é o fruto do vosso ventre, Jesus.
0: Santa Maria, Mãe de Deus, rogai por nós, pecadores, agora e na hora da nossa morte. Amém.
1: Ave Maria, cheia de graça, o Senhor é convosco. Bendita sois vós entre as mulheres, e bendito é o fruto do vosso ventre, Jesus.
0: Santa Maria, Mãe de Deus, rogai por nós, pecadores, agora e na hora da nossa morte. Amém.
1: Ave Maria, cheia de graça, o Senhor é convosco. Bendita sois vós entre as mulheres, e bendito é o fruto do vosso ventre, Jesus.
0: Santa Maria, Mãe de Deus, rogai por nós, pecadores, agora e na hora da nossa morte. Amém.
1: Ave Maria, cheia de graça, o Senhor é convosco. Bendita sois vós entre as mulheres, e bendito é o fruto do vosso ventre, Jesus.
0: Santa Maria, Mãe de Deus, rogai por nós, pecadores, agora e na hora da nossa morte. Amém.
1: Ave Maria, cheia de graça, o Senhor é convosco. Bendita sois vós entre as mulheres, e bendito é o fruto do vosso ventre, Jesus.
0: Santa Maria, Mãe de Deus, rogai por nós, pecadores, agora e na hora da nossa morte. Amém.
1: Ave Maria, cheia de graça, o Senhor é convosco. Bendita sois vós entre as mulheres, e bendito é o fruto do vosso ventre, Jesus.
0: Santa Maria, Mãe de Deus, rogai por nós, pecadores, agora e na hora da nossa morte. Amém.
1: Ave Maria, cheia de graça, o Senhor é convosco. Bendita sois vós entre as mulheres, e bendito é o fruto do vosso ventre, Jesus.
0: Santa Maria, Mãe de Deus, rogai por nós, pecadores, agora e na hora da nossa morte. Amém.
1: Ave Maria, cheia de graça, o Senhor é convosco. Bendita sois vós entre as mulheres, e bendito é o fruto do vosso ventre, Jesus.
0: Santa Maria, Mãe de Deus, rogai por nós, pecadores, agora e na hora da nossa morte. Amém.
1: Pai nosso que estais nos céus, santificado seja o vosso nome, venha a nós o vosso reino, seja feita a vossa vontade, assim na terra como no céu. O pão nosso de cada dia nos dai hoje.
0: Perdoai as nossas ofensas, assim como nós perdoamos a quem nos tem ofendido. E não nos deixeis cair em tentação, mas livrai-nos do mal. Amém.
1: Glória ao Pai, ao Filho e ao Espírito Santo.
0: Assim como era no princípio, agora.

0: Agora e sempre. Amém.
1: Ó meu bom e amado Jesus,
0: perdoai-nos, livrai do fogo do inferno, levai as almas todas para o céu e socorrei-nos principalmente aquelas que mais precisarem da vossa misericórdia.
1: São José,
0: rogai por nós. Valei-me, São José.
1: São Sebastião,
0: rogai por nós.
1: Senhora Aparecida, Mãe, Rainha e Padroeira do Brasil,
0: rogai por nós que recorremos a vós.
1: Luzia, minha irmã querida, um fim de semana abençoado a você, a toda a família. Fique com Deus. Salve Maria.
0: Amém, Eduardo. Fique com Deus também. Salve Maria. Muito obrigado.
1: Amém. E nós chegamos ao final do nosso Santo Terço. Nós queremos agradecer, mãezinha querida, por tudo que a senhora tem feito a cada um de nós, que somos seus filhos. E queremos, mãe, saudá-la com a Salve Rainha. Salve Rainha, Mãe de Misericórdia, vida, doçura e esperança, nossa salve. A vós bradamos os degredados filhos de Eva, a vós suspiramos gemendo e chorando neste vale de lágrimas. Eia, pois, advogada nossa, esses vossos olhos misericordiosos a nós volvei, e depois deste desterro mostrai-nos Jesus, bendito fruto do vosso ventre. Ó clemente, ó piedosa, ó doce, sempre Virgem Maria, rogai por nós, Santa Mãe de Deus, para que sejamos dignos das promessas de Cristo. Assim seja. Amém. Ó Maria Santíssima, pelos méritos de nosso Senhor Jesus Cristo, em vossa querida imagem de Aparecida, espalhais inúmeros benefícios sobre todo o Brasil. Eu, embora indigno de pertencer ao número de vossos filhos e filhas, mas cheio do desejo de participar dos benefícios de vossa misericórdia, prostrado a vossos pés, consagro-vos o meu entendimento, para que sempre pense no amor que mereceis. Consagro-vos a minha língua, para que sempre vos louve e propague a vossa devoção. Consagro-vos o meu coração, para que depois de Deus vos ame sobre todas as coisas. Recebei-me, ó Rainha incomparável, vós que o Cristo crucificado deu-nos por mãe no ditoso número de vossos filhos e filhas. Acolhei-me debaixo de vossa proteção. Socorrei-me em todas as minhas necessidades espirituais e temporais, sobretudo na hora de minha morte. Abençoai-me, ó celestial cooperadora, e com vossa poderosa intercessão, fortalecei-me em minha fraqueza, a fim de que, servindo-vos fielmente nesta vida, possa louvar-vos, amar-vos e dar-vos graças no céu por toda a eternidade. Assim seja. Obrigado a você, meu irmão, a você, minha irmã, a você que rezou conosco, louvando e agradecendo ao nosso bom Deus por tudo na nossa vida. Nós estivemos e continuaremos sempre unidos, em nome do Pai, do Filho e do Espírito Santo. Amém. Fiquem todos com as bênçãos do Senhor Jesus, a proteção e a intercessão de nossa mãe, a Senhora Aparecida. Nós nos encontramos, se Deus quiser, na próxima madrugada. Fiquem em paz. Fiquem na paz. Parabéns a todos os nossos professores, a todos os professores, o nosso carinho muito especial. Que a Mãe Aparecida abençoe a todos vocês.

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4: 5:01, horário de Brasília.
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chegando daquele jeitão de sempre que você já conhece, com muita música sertaneja, alegria e diversão pra gente começar bem a nossa quintaneja, a quinta-feira mais sertaneja do Brasil. Hoje, dia 15 de outubro de 2026, agradecendo sempre o seu carinho e a sua companhia. É bom demais saber que você escolheu a Rádio Aparecida e a Rede Aparecida de Rádio pra começarmos essa manhã daquele jeitão que a gente gosta, ao som de muita música sertaneja de qualidade. E o programa Acorda Brasil tem a direção geral do missionário redentorista Padre Vanderlei Souza. Na coordenação nós temos a Paula Castro e nos trabalhos técnicos comandando a nossa máquina de som, ele, meu amigo Leonardo Mota, o Leozinho.

Joãozinho firme e forte, bom pra arrebentar, animado pra nossa quintaneja. E ao não é a quinta-feira mais sertaneja do Brasil, mas com certeza é, né? Que sei que vai começar na máquina de som, afinal só tem eu e você aí hoje, então você que vai começar comandando. Faz o seguinte, Leozinho, hoje é um dia que a gente se recorda com muita saudade, sabe de quem? Do saudoso e inesquecível Tião Carreiro. Hoje completa 33 anos da partida do Tião Carreiro. Faz 33 anos que o Tião Carreiro infelizmente nos deixou, e é claro que hoje a gente vai recordar dele com muito carinho aqui no Acorda Brasil. Inclusive daqui a pouquinho tem o quadro TBT Nejo pra gente resgatar algumas histórias aí da carreira do Tião Carreiro, mas eu quero abrir o programa com ele cantando juntamente com o Pardinho, pode ser? Então prepara aí, deixa eu pensar, pode ser a navalha na carne pra ser a primeira dessa quinta-feira. Enquanto você vai preparando daí, eu vou mandando daqui aquele abraço carinhoso e especial aos amigos e amigas que nos acompanham e nos sintonizam através dessas emissoras que fazem parte da rede Aparecida de Rádios, entre elas a Rádio Cidade FM em Martins Soares, Minas Gerais, a Rádio Difusora em Casa Branca, São Paulo, a Rádio Coração FM em Dourados, no Mato Grosso do Sul, e a Rádio Diocesana FM em Campanha, Minas Gerais. Essas que são algumas das várias emissoras que sempre levam a nossa programação cada dia mais longe. A cada uma delas fica aqui o nosso abraço e o nosso agradecimento. Já tá no jeito aí, meu amigo Leozinho, Tião Carreiro e Pardinho, abrindo o programa de hoje, cantando Navalha na Carne. Bom dia, Brasil! É muito

0: Rádio Aparecida Música, Fé e Missão, tá aí a Fátima Leão, fechando o primeiro bloco, cantando essa música boa demais pro nosso amigo Zé do Carrinho, ele que mora no bairro do Pinhal, em Dom Viçoso, Minas Gerais, e mandou recadão aqui no nosso WhatsApp, falando o seguinte, ó: bom dia, Bruno, peço uma música com a Fátima Leão, Pecado de Amor, ofereço pra minha esposa Lourdes, e pros meus filhos Maicon e Laila, e pra todos os ouvintes, valeu, meu amigo Zé do Carrinho, que Deus e Nossa Senhora Aparecida abençoe você e toda a sua família, obrigado pela participação, e pediu e ouviu a Fátima Leão, fechando somente o primeiro bloco do Acorda Brasil, com essa música que com certeza o Brasil inteiro cantou junto. No próximo bloco eu já volto pra ler mais participações que estão chegando aqui no nosso WhatsApp 12 3104 1043. No próximo bloco também tem o quadro TBT Nejo, pra gente viajar no tempo, e hoje vamos viajar no tempo e relembrar um pouquinho do saudoso Tião Carreiro, que hoje completam 33 anos de saudade, 33 anos que o Tião Carreiro nos deixou, mas deixou também um legado que até hoje é seguido na música caipira e na música sertaneja, né? Não tem um violeiro nesse nosso Brasilzão que não tenha como inspiração o Tião Carreiro, ou seja, faz 33 anos que ele já se foi, mas até hoje é muito lembrado e suas músicas até hoje são tocadas nos quatro cantos desse nosso Brasilzão. Tudo isso e muito mais daqui a pouquinho. Rápido intervalo e eu volto já.
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5: 5:31, horário de Brasília.
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5: Para dar sequência ao Acorda Brasil desta quinta-feira, dia 15 de outubro de 2026, abraçando mais amigos e amigas que nos ouvem e nos prestigiam através dessas emissoras que fazem parte da rede Aparecida de Rádios, entre elas a Rádio Brasil em Campinas, São Paulo, a Rádio Regional Esperança FM em Lins, São Paulo, a Rádio Rural FM em Tefé, no Amazonas, e a Rádio Interativa FM em Espírito Santo do Pinhal, São Paulo. Essas que são algumas das várias emissoras que sempre levam a nossa programação cada dia mais longe. Fica aqui o nosso abraço e o nosso agradecimento. E eu quero lembrar agora da votação da música da semana. É o seguinte, essa semana são duas músicas em homenagem aos caminhoneiros. A de número 1 é o César e Paulinho cantando Viajante Solitário, e a de número 2, Zezé de Camargo e Luciano cantando Rédeas do Possante. E aí, qual que é a sua preferida? É a de número 1 ou a de número 2? 12-3104-1043. Tem um trechinho delas aí, meu amigo Leozinho. Capricha num trechinho delas, então.

0: coração, eu fico com a de número 1. É o Adalton Ferreira que mandou esse recadão. Abraço pra você, Adalton. Que Deus e Nossa Senhora Aparecida te abençoe. Deixa eu pegar mais recadão aqui. Bom dia, Bruno. Gostaria de parabenizar a você e seus amigos pela condução do programa. Há pouco tempo, mas muito feliz pela oportunidade. Deus abençoe sua vida sempre. E um abraço do João Batista Mariano, em Criciúma, Santa Catarina. E falou que vai de César e Paulinho. Tá anotado seu voto aqui na música de número 1. Abração também a todos de Santa Catarina, em especial os amigos de Criciúma, terra do nosso amigo João Batista Mariano. Valeu mesmo pela participação, meu amigo. Deixa eu pegar mais mensagem. Bom dia a todos. É o Geraldo de Jambeiro. Eu voto na música de número 2. Tá anotado seu voto aqui, meu amigo Geraldo. Tá escolhendo Zezé de Camargo e Luciano cantando Rédeas do Possante. O nosso amigo Elias, na cidade de Potim, também tá chegando por aqui. Já mandou o recadão falando aqui, ó. Bom dia, Bruno Anaya. A minha da semana é a de número 1. E viva Nossa Senhora Aparecida. Um abraço pra todos nós e manda uma boa, uma moda pra todos nós. Deixa comigo, Elias. A próxima moda vai pra você. Todos os amigos na cidade de Potim também sintonizados aqui na Rádio Aparecida. Mas agora é hora da gente viajar no tempo aqui no Acorda Brasil.
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0: E no quadro TBT Nejo de hoje, como eu venho falando desde o comecinho do programa, nós vamos recordar com muita saudade do Tião Carreiro, que hoje completa 33 anos de saudade, 33 anos que infelizmente o Tião Carreiro nos deixou, e ele faleceu, mas é o que a gente fala, né? O artista vai, mas as suas obras ficam, e o Tião Carreiro, eu tenho certeza que será lembrado para sempre na música caipira e na música sertaneja, porque vai passar 10, 20, ou seja, 33 anos e até hoje é muito, mas muito lembrado mesmo na música sertaneja e na música caipira. O saudoso José Dias Nunes, e ele que nasceu, pra gente contar um pouquinho da história dele, ele nasceu em Monte Azul, Minas Gerais, no dia 13 de dezembro de 1934, e ele ficou conhecido em todo o Brasil como o Rei do Pagode, porque ele é um dos criadores do pagode de viola, esse pagode de viola que é tão executado até hoje quando se trata de música sertaneja, de música caipira, principalmente dos violeiros. Como eu disse no bloco anterior, violeiro que é violeiro se inspira e muito no Tião Carreiro, né? O Tião Carreiro é uma referência para todos os violeiros desse nosso Brasilzão. E ao longo da vida do Tião Carreiro, ele gravou 27 discos, 41 LPs e tem mais de 15 compilados aí, entre compactos simples e duplos, que foi lançado também, tanto em vida como também após a morte do Tião Carreiro, porque ele tinha muitas músicas aí que poderiam ser relançadas e foram relançadas ao longo desses anos aí também. E ao longo da carreira do Tião Carreiro, ele não cantou somente com o Pardinho, apesar do Pardinho ser o parceiro mais conhecido do Tião Carreiro, que é a formação Tião Carreiro e Pardinho, que foi a principal ao longo da carreira artística dele. Mas entre idas e vindas com o Pardinho, Tião Carreiro também teve outros parceiros, como por exemplo Carreirinho. Ele cantou também ao lado do Paraíso, com quem ele gravou 4 LPs. Gravou também com Praiano, ou seja, teve outros parceiros musicais também, além de ter discos solos também registrado na carreira do Tião Carreiro. E ele sempre foi um violeiro bem intuitivo e autodidata, ou seja, ele não fez aula, ele aprendia tudo ali de ouvido. Ele nunca frequentou uma escola de música, mas não que isso seja um problema, né? Porque hoje em dia, essa nova geração aí, o que a gente fica feliz de ver a criançada, os jovens aí nas aulas de viola, porque ajuda você, sem dúvida, a aprimorar, né? Mas é que a gente tá falando do Tião Carreiro, né? Que é o ídolo dos ídolos, ou seja, é aquela referência. Às vezes nem tinha professor na época para ensinar o Tião Carreiro, algo que hoje em dia é completamente diferente, né?

mais professoras capacitados aí para ensinar a essa nova geração a viola. E o Tião Carreiro, como eu disse, no caso dele, ele foi autodidata, foi um violeiro ali que só de ouvido aprendeu e fez tudo que fez na viola, além do dom também de escrever aquelas letras lá que a gente costuma dizer que tem até o cheiro de terra, cheiro de mato, além de se cercar também de grandes poetas caipiras. O Tião Carreiro foi parceiro aí do Lorival dos Santos, do Moacir dos Santos, do Dino Franco e do Ted Vieira, ou seja, os poetas maiorais aí da música caipira e da música sertaneja. E num dia como de hoje, em 1993, o Tião Carreiro nos deixou e hoje completam 33 anos de saudade. E seguindo a Corda Brasil, a gente vai ouvir uma música que chama Tributo a Tião Carreiro, do Sidão Carreiro e do Julinho, pra gente matar a saudade do mestre da viola.

0: sonho quebrado para atender o pedido do nosso amigo Wallace de Cachoeiro de Itapemirim, que mandou recadão aqui falando o seguinte, ó, bom dia meu amigo Bruno, bota aí pra gente a música Sonho Quebrado com Barreirito, e na música da semana eu fico com a de número 1, tá anotado o seu voto aqui meu amigo Wallace, obrigado pela participação, obrigado pela companhia, e pediu e ouviu essa do Barreirito, que eu sei que você gosta, que vira e mexe o Wallace manda recadão aqui, pedindo pra ouvir essa música chamada Sonho Quebrado. Daqui a pouquinho tem a oração da manhã com o missionário redentorista Padre William Betônio, mas agora é hora do Amigo do Campo ficar bem informado com as principais notícias e informações do mundo agropecuário.
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3: 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E tem um número que mostra bem o peso da produtividade no campo. O Brasil produziu o recorde de 36,7 bilhões de litros de leite em 2025, mesmo com uma redução de 3% no número de vacas ordenhadas. A explicação está justamente na eficiência. Cada vaca produziu, em média, quase 2.500 litros no ano. Um novo recorde. Manejo, nutrição, genética e tecnologia ajudam a explicar esse avanço. E a lição vale para muitas atividades do agro. Crescer não significa necessariamente ter mais terra ou mais animais. Muitas vezes, o grande salto está em conseguir produzir melhor com aquilo que já está dentro da propriedade.
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1: 5h59, horário de Brasília.
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1: Já estamos de volta para aquele momento especial do programa, onde eu sempre convido você a falar com Deus e Nossa Senhora Aparecida através da oração da manhã com o missionário redentorista, Padre William Betônio. Bom dia, Padre William.
3: Olá, Bruno, bom dia. Bom dia para você também, ouvinte da Rádio Aparecida, que nos acompanha nesta manhã. Começando este dia, convido você a fazermos a nossa oração da manhã.

0: Eu convido você, neste momento, a invocarmos sobre nós a presença da Trindade Santíssima, em nome do Pai, do Filho e do Espírito Santo. Amém.
1: Vamos rezar.
0: Ó Deus, Pai de amor e de bondade, por vossa graça tenho ainda a esperança de melhorar meu comportamento de ontem e viver hoje de maneira diferente. Dai-me a graça de manter-me firme e crescer na fé. Ajuda-me a amar a vós cada vez mais. Que eu possa aproveitar as oportunidades que terei neste dia para vos amar, sendo caridoso e respeitoso com o próximo. Não permitais, Senhor, que eu me separe de vós praticando a maldade, a injustiça, a violência ou o ódio. Quero, com a vossa graça, fazer o bem, ser solidário, construir a paz, perdoar e defender os mais pobres e abandonados. Que todo este dia, meu bom Senhor, possa ajudar em minha salvação. Assim seja. Amém.
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0: Anúncio do Evangelho de Jesus Cristo segundo Lucas. Naquele tempo disse o Senhor: ai de vós, porque construís os túmulos dos profetas. No entanto, foram vossos pais que os mataram. Com isso, vós sois testemunhas e aprovais as obras dos vossos pais, pois eles mataram os profetas e vós construís os túmulos. É por isso que a sabedoria de Deus afirmou: eu lhes enviarei profetas e apóstolos, e eles matarão e perseguirão alguns deles, a fim de que se peçam contas a esta geração do sangue de todos os profetas, derramado desde a criação do mundo, desde o sangue de Abel até o sangue de Zacarias, que foi morto entre o altar e o santuário. Assim eu vos digo, serão pedidas contas disso a esta geração. Ai de vós, mestres da lei, porque tomastes a chave da ciência. Vós mesmos não entraste e ainda impedistes os que queriam entrar. Quando Jesus saiu daí, os mestres da lei e os fariseus começaram a tratá-lo mal e a provocá-lo sobre muitos pontos. Armavam ciladas para pegá-lo de surpresa por qualquer palavra que saísse de sua boca. Palavra da salvação.
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0: Pai nosso que estais nos céus, santificado seja o vosso nome. Venha a nós o vosso reino, seja feita a vossa vontade, assim na terra como no céu. O pão nosso de cada dia nos dai hoje, perdoai as nossas

0: ofensas, assim como nós perdoamos a quem nos tem ofendido, e não nos deixeis cair em tentação, mas livrai-nos do mal. Amém. Ave Maria, cheia de graça, o Senhor é convosco, bendita sois vós entre as mulheres, bendito é o fruto do vosso ventre, Jesus. Santa Maria, Mãe de Deus, rogai por nós, pecadores, agora e na hora de nossa morte. Amém. Em nome do Pai, do Filho e do Espírito Santo. Amém.
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Eita, gente, que beleza, deu uma chance pra paz. Agora já são 5:07. 5:07 e nós estamos chegando, meu povo. Chegando no seu rádio para mais um programa Coração Sertanejo. Aqui nos 95,7 da sua Rádio Coração. A rádio

outra vez por aqui. Felizes da vida nesta manhã gostosa de quinta-feira, 15 de outubro de 2026.

0: alô, gente que ouve a gente nesse mundão de meu Deus. Aonde você estiver, sejam bem-vindos, sejam bem-vindas. Tivemos aí a programação diretamente da Rádio Aparecida. E a partir de agora o comando passa a ser aqui, diretamente do estúdio Auxiliar, no Altos da Avenida Marcelino Pires, no Centrão de Dourados, falando para todo o sul do Mato Grosso do Sul e pela internet para o Brasil e para o mundo.
1: Brasil!
0: Eita, gente, telefoninho liberado, gente! Telefone mais amado da região liberado para você ligar e participar do nosso programa, hein? Bora lá? Pega a caneta, pega o lápis, abre o tecladinho do telefone e já vai digitando, ué. Beleza? Vamos lá? Para enviar torpedos e mensagens, para falar com o Enio Teixeira, vai lá. 99907-2204.
2: Olha
0: a mensagem, 99907-2204. E tem também o WhatsApp oficial da Rádio Coração. Vamos lá? Isso. 3422-9507, tá bom? 3422-9507.

Minha gente, bom, é. Bom dia, meus amigos e amigas dos sítios, nas fazendas, sitiogas e assentamentos, né? Pessoal que nos ouve aí nos mais de 25 municípios pelas ondas da 95,7. E é claro, você que nos ouve nesse mundão de meu Deus pelos aplicativos. Bom dia! Entre e fica à vontade, a casa é nossa. 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Programa Coração Sertanejo. E aqui quem vos fala é o Enio Teixeira, que deseja a todos uma quinta eucarística abençoada. Vamos? Vamos juntos? Bora lá! Convido você para logo mais, depois do horário obrigatório político, né? O horário entra às 6 horas e em seguida a gente já chega para rezar a dezena do terço, tá bom? Estamos combinados? Então vai mandando a sua mensagem, vai mandando o seu pedido de oração. Quer rezar por alguém, quer rezar por você, ou quer simplesmente rezar, manda um recadinho pra gente, manda um áudio e já aproveita e fala como que tá aí na sua região, como é que tá o tempo.

Parece que hoje vamos ter mais um dia aí invernado, né? Daqui a pouquinho a previsão do tempo, gente. Daqui a pouquinho a previsão do tempo. Bora dar uma olhadinha na galerinha que tá com a gente aí, né?

Irineu, Associação Banco da Terra, ali na região do Guaíba, tá? Já estão no pé do eita aí, obrigado pelo carinho da audiência, quem sempre tá por ali também com o radinho ligado, é o nosso amigo Geza, bom dia Geza, né? Bom dia também pro nosso amigo o Márcio, mais a Sueli, verdade, né? Quero cumprimentar o meu amigo Seu Esmeraldo, lá no quarto plano. Alô, Seu Esmeraldo! Bom dia, Seu Esmeraldo! Madre Eva lá no Roma 3. Quem mais? Rosane Miguel, Citioca, Síria Raslen, né? Tem mais gente? Tem mais gente. Zelaide Lagoa e Lagoinha Vicentina. Bom dia, Rubão Marileide, Santa Terezinha. Como é que tá o rio aí, Rubão? Muita água. Maria Aparecida Pereira no Parque das Nações. Bom dia. Cícero e Kelly lá no Greenville tá trazendo a sua mensagem. Vai lá, Leandra, que pediu essa música aí. E a gente começa bem, desejando esse bom dia para você também do fundo do coração.

Eita, gente, que beleza. Olha a hora, 5h23. Seguindo por aqui com o nosso programa Coração Sertanejo. Vamos ver quem tá ali, tem pedido de música, será? Bom dia, Enio. Bom dia pra todos. Né? Estamos juntos na dezena do terço.

Admiz, tudo de bom pra vocês aí, tá? Obrigado pelo carinho. Como é que tá aí? Tá chovendo muito, não tá? Aqui eu sei da região do quarto plano, tava garoando, viu? Isso por volta de 4h15, 4h20 mais ou menos. Regina, mas o Admiz lá na fazenda.

Cícero e Kelly tá com a gente aí lá no Greenville. Assistiu ontem a votação? Vitória? Então tá bom, que beleza. Dona Beth lá de Indápolis tá com a gente também. Ela diz aqui: bom dia, meu amigo, tudo bem com você? Que tá tudo bem, graças a Deus. Será que vai ter sol hoje? Ah, menina, tá meio difícil, hein? Tá meio difícil. É pra gente lavar a roupa. Manda aquele abraço especial pro Pelé e pra Dona Neuza. Travessão do Potrerito, né? É mesmo, Dona Neuza, mas o Pelé tá tão quietinho, né? Ô, Dona Neuza, vamos levantar, Dona

Purla. É, não está chovendo por lá. Que bom. Estou na fazenda aqui entre Dourados e Carapó, né? Fazenda Planalto. Grande abraço pra vocês aí. Zé Alves e Neide também dando ar da graça por aqui. Bom dia, casal. Família Matias no

intervalo agora. Ah, mas dá tempo mandar o alô lá? Vamos lá então. Tem mais gente lá por ali? Bora lá. Maria Aparecida Pereira, lá no Estou Com Você.

gente, agora sim, intervalo, né? Vamos pro intervalo, daqui a pouco a gente volta tocando mais moda. Vai mandando aí como é que tá o clima na sua região. Isso, manda pra gente aí. Tá chovendo por aí, não tá? Como é que tá a região de Maracaju, a região de Amambai, né? Lá pras bandas de Nova Alvorada. Glória de

0: minha querida cidade Pedra Bonita, Itaporã, e esse douradão de meu Deus, né? Intervalo e já estamos de volta.
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3: 5h28.
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18: 5:32.
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deixa eu dar uma olhadinha aqui. É, aqui em Indápolis está garoando ele. Eita, dona Beth, bom dia, dona Beth. Ontem, de madrugada até meio-dia, 90 milímetros, muita chuva. Hoje está estiado, bom dia. O Rubão da Marileide, lá em Santa Terezinha. Aqui no centro de Dourados está aquela. Aquele sereno bem fininho. Mas tá, né? Tem que ligar o limpador se tiver de carro. Aqui garoando, Hélio.

0: Garoa Gilva aí ou ainda tá garoando? Manda pra gente aí. Dona Eva, vamos ouvir Dona Eva. Alô, menina, bom dia.
1: Vamos rezar junto.
0: Vamos.
1: Vamos pedir oração por todas as famílias.
0: Certo.
1: Principalmente pelas nossas. Agradecer por tudo.
0: Né?
1: E falar para São Pedro fechar um pouco o buraco lá, né?
0: É.
1: Tá largando tudo.
0: Tá largando, filho? É.
1: Não, tô brincando.
0: Tá, fala.
1: Mas então tá. Um bom dia para vocês.
0: Obrigado.
1: Fique com Deus. E tem dia que a Rádio Coração não pega nem com reza.
0: É, hoje tá bom, né?
1: Então tá.
0: Tá.
1: Um bom dia. E até amanhã, se Deus
0: até
1: quiser.
0: Amanhã, se Deus e Ele quer.
1: Tá com uma música aí bem bonita do Padre Ezequiel pra mim.
0: Tá bom, vamos ajeitar aqui. Vamos ajeitar. Essa é a Dona Eva de Lima, Dona Eva do seu lado, diretamente da oitava linha, lá na região de

0: Agora já são 5h42. Luzia vai vir pra cidade hoje. Meu Deus! Depois passa as informações pra gente como é que tá aí, tá? Um abraço pra você, Purineu. Depois manda um abraço pro Gis aí também, pessoal. Galera da Associação Banco da Terra. Vai digitando aí, vai digitando.
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0: Então, menina, na previsão é sábado que aparece o sol por aí. Mas amanhã eu acho que ele já dá a cara. Sexta, né? Agora sábado, domingo e segunda não tem previsão de chuva, mas em compensação, meio de semana que vem pra frente já tem mais.

E a gente tá dando uma olhada aqui nas imagens, Brasil afora, gente. É chuva pra todo lado, né? São Paulo, Rio, né? Paraná, Santa Catarina, Rio Grande do Sul, nem se fala, né? Muita água. Tá vendo aqui alguns viadutos aí, o pessoal tudo em cima dos carros, né? Dos ônibus. Pensa na loucura, né? Meu Deus. Ô, milionário, aí que tá pronto pra cantar pra gente aí?

Minha amiga Cida Mendes, ela diz aqui: bom dia, né? A paz de Jesus e o amor de Maria. Rezando junto a dezena do terço. Lembrança com o Milionário Zé Rico, pra matar a saudade. Vai lá, gente! Pra matar a saudade, lembrança, Milionário Zé Rico. A Luzia pediu: toca aí quatro cantos da casa, hein? Tá bom, segurei que daqui a pouquinho eu toco, Luzia. Vai lá, Milionário José Rico, os gargantas de ouro do Brasil.

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2: Olha a hora, gente, 5:54.
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2: 5:59.
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Chegamos no momento especial do nosso programa, no momento este que dedicamos a Maria, Mãe de Jesus, Nossa Senhora Aparecida, a padroeira do Brasil. Em agradecimento a Deus pelo dom da vida, pela nossa saúde, pela nossa família, pelo nosso trabalho, pedimos a ti, Mãezinha do Céu, que interceda por nós, junto a seu Filho amado Jesus, de um modo especial, os entes queridos que estão distantes, né? Que deixa saudades, que a Senhora possa protegê-los onde estiverem. Queremos colocar em oração também aqueles e aquelas que todos os dias cruzam as BRs e rodovias desse mundão de meu Deus, trabalhando em busca do pão de cada dia da família. Que a Senhora possa conduzi-los com segurança na ida e na volta. Rezamos pelos nossos enfermos, quantas e quantas pessoas internadas nos hospitais, quantas e quantas em casa, né? Aqueles que aguardam por procedimentos médicos. Rezamos pelas pessoas que perderam entes queridos e que está com aquela dor no coração ainda, aquela dor inexplicável. Que a Senhora possa levar o consolo para essas pessoas, o conforto de mãe. Rezamos pelas famílias que passam por momentos difíceis em todas as áreas, quer seja no relacionamento conjugal, relacionamento de pais e filhos, é a família em geral, gente, famílias divididas, né? Que a Senhora possa levar o entendimento, o amor fraternal para essas famílias, que a paz possa reinar, para que nós possamos ter um mundo melhor. Quem reza conosco, e as nossas orações vai aqui para Florentina, né? Bom dia, Flor. Bom dia, Creuza Perucci, Tatiane, Santo André. Bom dia para

município Irineu, Associação Banco da Terra, Guaíba, Ponta Porã. Bom dia pro Geza, que sempre tá com a gente aí também, né? Bom dia, Geza, bom dia. Bom dia também pro Gabriel. Quem mais? Rezamos aí pelo Márcio, Sueli, né? Paz e bem para vocês aí. Janizete, Fazenda Santa Helena, bom dia. Seu Zé Fernandes, mais a dona Valdete, Fazenda Santa Helena em Indápolis, bom dia para vocês. Quem tá aqui comigo, bom dia. Aqui é a Nilva do Itaú. Ô, dona Nilva, bom dia, dona Nilva. Nilva Machado, né? Um abraço pra senhora, pra toda a família aí, né? Paz e bem. Obrigado pelo carinho, né? E as nossas orações vai pra senhora, pra toda a família aí. Professora Mauri, dona Elaine, Itaporã. Bom dia, meu amigo Enio. Paz e bem pra todos vocês aí do rádio. É o Zé da Brecha, aqui de Itaporã. Coloca o nosso nome na oração. José Antônio e Rose, a esposa. Ô, seu Zé Antônio, um abraço. Bom dia, dona Rose, conhecido ele carinhosamente como Zé da Brecha. Tá com a gente aí. Noeli Vilmar, a paz de Jesus, o amor de Maria, esteja com todos nós, amém. Marina Montanha, em Rio Brilhante. Nunca diga não consigo. Diga sempre tudo posso naquele que me fortalece. Ô, dona Marina, um abraço. Cida Mendes. Bom dia, Enia, paz de Jesus, amor de Maria, rezando junto a dezena do terço. Família Matias, quarto plano, dona Bete Indápolis, Rubão Marileide, Santa Terezinha, Maria Aparecida Pereira, Parque das Nações, Cedina e Admilson. Bom dia, Cedina e Admilson. Zé Alves e Neide aqui com a gente. Cícero e Kelly no Greenville. Bom dia, Zelaide. Bom dia, Lagoa. Bom dia, Lagoinha. Lá em Vicentina. Estamos em oração, hein? Aqui é a Cláudia do Alexandre. Estamos em oração. Ô, Cláudia, paz e bem para você, pro Alexandre, para toda a família aí. Que Deus, na sua infinita misericórdia, abençoe vocês e toda a família. Enfim, gente, vamos rezar pela paz e pela saúde do Brasil e do mundo, né? Que Deus abençoe o nosso Brasil nesse momento especial que está vivendo, né? Que nós possamos ter aí umas eleições sem guerra, né? E que prevaleça a vontade da maioria. Rezemos em nome do Pai, do Filho e do Espírito Santo. Amém. Creio em Deus Pai Todo-Poderoso, Criador do céu e da terra, e em Jesus Cristo, seu único Filho, nosso Senhor, que foi concebido pelo poder do Espírito Santo, nasceu da Virgem Maria, padeceu sob Pôncio Pilatos, foi crucificado, morto e sepultado, desceu à mansão dos mortos, ressuscitou ao terceiro dia, subiu aos céus, está sentado à direita de Deus Pai Todo-Poderoso, donde há de vir a julgar os vivos e os mortos. Creio no Espírito Santo, na Santa Igreja Católica, na comunhão dos santos, na remissão dos pecados, na ressurreição da carne, na vida eterna. Amém. Chega para rezar conosco, seu Adão, dona Edith, Vila Vargas, paz e bem, né? Que Deus abençoe grandemente. Bom dia aqui para dona Lourdes, né? Dona Lourdes, na Vila Nova Esperança, em Dourados, bom dia. Ela diz aqui: bom dia, paz de Jesus e o amor de Maria. Coloca meu nome em oração, hein? Tá aqui, portanto, dona Lourdes.

né? Na Vila Esperança. Um grande abraço para a senhora, paz e bem, tá bom? Paz e bem para Dona Cecília, no Jardim Vista Alegre, comunidade Nossa Senhora Aparecida. Ô, Dona Cecília, um grande abraço para a senhora. Padre Vincent, sua bênção, padre. Pai nosso que estás no céu, santificado seja o vosso nome. Venha a nós o vosso reino, seja feita a vossa vontade, assim na terra como no céu. O pão nosso de cada dia nos dai hoje. Perdoai-nos as nossas ofensas, assim como nós perdoamos a quem nos tem ofendido. E não nos deixeis cair em tentação, mas livrai-nos do mal. Amém. Ave Maria, cheia de graça, o Senhor é convosco. Bendita sois vós entre as mulheres, e bendito é o fruto do vosso ventre, Jesus. Santa Maria, Mãe de Deus, rogai por nós, pecadores, agora e na hora de nossa morte. Amém. Ave Maria, cheia de graça, o Senhor é convosco. Bendita sois vós entre as mulheres, e bendito é o fruto do vosso ventre, Jesus. Santa Maria, Mãe de Deus, rogai por nós, pecadores, agora e na hora de nossa morte. Amém. Ave Maria, cheia de graça, o Senhor é convosco. Bendita sois vós entre as mulheres, e bendito é o fruto do vosso ventre, Jesus. Santa Maria, Mãe de Deus, rogai por nós, pecadores, agora e na hora de nossa morte. Amém. Ave Maria, cheia de graça, o Senhor é convosco. Bendita sois vós entre as mulheres, e bendito é o fruto do vosso ventre, Jesus. Santa Maria, Mãe de Deus, rogai por nós, pecadores, agora e na hora de nossa morte. Amém. Ave Maria, cheia de graça, o Senhor é convosco. Bendita sois vós entre as mulheres, e bendito é o fruto do vosso ventre, Jesus. Santa Maria, Mãe de Deus, rogai por nós, pecadores, agora e na hora de nossa morte. Amém. Ave Maria, cheia de graça, o Senhor é convosco. Bendita sois vós entre as mulheres, e bendito é o fruto do vosso ventre, Jesus. Santa Maria, Mãe de Deus, rogai por nós, pecadores, agora e na hora de nossa morte. Amém. Ave Maria, cheia de graça, o Senhor é convosco. Bendita sois vós entre as mulheres, e bendito é o fruto do vosso ventre, Jesus. Santa Maria, Mãe de Deus, rogai por nós, pecadores, agora e na hora de nossa morte. Amém. Ave Maria, cheia de graça, o Senhor é convosco. Bendita sois vós entre as mulheres, e bendito é o fruto do vosso ventre, Jesus. Santa Maria, Mãe de Deus, rogai por nós, pecadores, agora e na hora de nossa morte. Amém. Ave Maria, cheia de graça, o Senhor é convosco. Bendita sois vós entre as mulheres, e bendito é o fruto do vosso ventre, Jesus. Santa Maria, Mãe de Deus, rogai por nós, pecadores, agora e na hora de nossa morte. Amém. Ave Maria, cheia de graça, o Senhor é convosco. Bendita sois vós entre as mulheres, e bendito é o fruto do vosso ventre, Jesus. Santa Maria, Mãe de Deus, rogai por nós, pecadores, agora e na hora de nossa morte. Amém. Glória ao Pai, ao Filho e ao Espírito Santo, como era no princípio, agora e sempre. Amém. Ó meu Jesus, perdoai-nos, livrai-nos do fogo do inferno, levai as almas todas para o céu e socorrei principalmente as que mais precisarem da vossa misericórdia. Nossa Senhora de Aparecida, rogai por nós. Agradecimentos. Infinitas
graças vos damos, soberana Rainha.

minha, pelos benefícios que todos os dias recebemos de vossas mãos liberais. Dignai-vos agora e para sempre tomar-nos debaixo do vosso poderoso amparo. E para mais vos agradar-vos, saudamos com a salve, Rainha. Salve, Rainha, Mãe de Misericórdia, vida, doçura e esperança, nossa salve. A vós bradamos os degredados filhos de Eva. A vós suspiramos gemendo e chorando neste vale de lágrimas. Eia, pois, advogada nossa, esses vossos olhos misericordiosos a nos volvei. E depois deste desterro, mostrai-nos, Jesus. Bendito é o fruto do vosso ventre, ó clemente, ó piedosa, ó doce sempre Virgem Maria. Rogai por nós, Santa Mãe de Deus, para que sejamos dignos das promessas de Cristo.

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2: 6:30 em Itaporã.
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2: 6:34.
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Segundo o site Clima Tempo, esta previsão ela é para a cidade de Itaporã, também para a região da Grande Dourados. Hoje, dia 15 de outubro, é quinta-feira. Vamos ver como fica a previsão aí para nossa região, né? Sol com algumas nuvens, chove rápido durante o dia, tá? Mínima de 20, máxima de 27 graus. Tem aí 93% de chance de chover 12,5 milímetros. Bom, para amanhã, amanhã tem bem pouquinha expectativa. Amanhã o sol abre, né? Amanhã o sol sai com mais, né, com mais força. Amanhã, sexta-feira, sábado e domingo não tem expectativa de chuva, assim como segunda-feira. Porém, a partir de quarta-feira da semana que vem, mais chuva para nossa região é a previsão, tá bom? Mas aí a gente vai atualizando coisa e tal e tal e coisa, deixando você muito bem informado, tá bom?

abraço, meu amigo João Pedroso, lá em Deodápolis. Alô, João Pedroso, tudo bom? Cida Mendes, valeu, minha amiga, valeu. Dona Maria, seu Paulo, na Vila Formosa. Oi, gente da Vila Formosa. Magno e Vilma, por aí também. Um beijo no coração, Dona Maria e seu Paulo. Paz e bem, obrigado, viu? Família Matias, mais uma vez, obrigado pela companhia. Tá bom? Tá valendo? Verdade verdadeira, sou!

0: Valeu, Zé Milton. Ô, Zé, paz e bem, Zé Milton. Grande abraço.
1: Nossa canção vai ficando.
0: Vambora, gente. Amanhã, se Deus quiser e Ele quer, estaremos de volta para mais um programa Coração Sertanejo, tá bom? Verdade. Mas antes de eu ir embora, deixa eu falar aqui da União Pneus, tá bom, gente? 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Tá chegando aí o informativo Coamo. Bom dia, Coamo. Bom dia, colaboradores da Coamo. Essa Coamo aí, rapaz, mas como que faz um bem pro homem do campo, né? Que beleza. Que parceria linda e maravilhosa. E tamo junto. Na sequência, o Peu chega pra apresentar o programa Sintonia do Amor, tá bom? Quatro cantos da casa, a gente vai atender o pedido, tá? Luzia, e teve mais gente que pediu aí essa canção. E eu fecho o nosso programa com o Padre Ezequiel. Eita, os quatro cantos da casa.

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0: Olá, tudo bem? O Informativo Coamo está de volta ao seu rádio. Um ótimo dia para você, cooperado, e para você, amigo ouvinte de todos os dias. Hoje é quinta-feira, dia 15 de outubro, dia do professor. Reze nesta data para Santa Teresa d'Ávila, a grande doutora da oração. A lua está na fase nova. Esse programa que você ouve é uma produção da Assessoria de Comunicação da Coamo. E eu sou Ana Paula Pelissari, de volta ao seu rádio com o programa da Família Rural e Cooperativista.
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0: A Coamo recebeu uma comitiva da Copa Trigo

Cooperativa Tritícola de São Luís Gonzaga, no Rio Grande do Sul. Um grupo com 80 diretores, conselheiros e gerentes realizou uma imersão sobre cooperativismo e governança corporativa. Eles foram recebidos pelos presidentes da Coamo e da Credicoamo, que apresentaram as histórias das cooperativas, evolução e a estrutura atual de

0: presidente da Copatrigo, Paulo Pires, e a assessora estratégica Franciele Brum, que destacam todo o aprendizado obtido nessa imersão cooperativista. Não saia daí então, que eu volto em instantes com essas entrevistas. É rapidinho.
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0: A Coamo recebeu recentemente a visita de uma comitiva de 80 diretores, conselheiros e gerentes da Copatrigo, uma cooperativa tritícola de São Luís Gonzaga, no Rio Grande do Sul. O objetivo foi realizar uma imersão sobre cooperativismo e governança corporativa. Eles foram recebidos pelos presidentes da Coamo e da Credicoamo, que apresentaram a história das cooperativas, evolução e a estrutura atual de administração. Eu acompanhei a visita e conversei com a assessora estratégica da Copatrigo, Franciele Brum, que destaca que eles voltam para casa entendendo mais de cooperativismo.
3: Franciele, como é que foi essa imersão aqui na Coamo, começando desde ontem com a roda de conversa com os nossos presidentes até aqui no memorial?
4: Ana, para nós, quanto cooperativa, Copatrigo, que estamos lá no interior, né, do estado do Rio Grande do Sul, somos uma cooperativa super pequena perto da Coamo, é um prazer enorme para nós estar aqui vivenciando isso, né, esse momento de pertencimento, que é uma palavra muito falada por vocês, né, da Coamo. Vocês têm esse sentimento de pertencer a essa gigantesca estrutura do cooperativismo. Para nós está sendo uma aula, né, se não dizer um MBA, como os diretores de vocês aqui estavam nos colocando. Está sendo um prazer muito grande, né? Voltamos assim com uma imersão do que queremos fazer e aonde queremos chegar, e agradecer, né, a nossa estadia, a recepção de vocês aqui conosco, tratando sempre muito voltado ao cooperativismo, né, a cooperação de pessoas para pessoas, e somente agradecer, sendo um momento muito bom, foi um momento muito bom, né, estar aqui com vocês.
3: Voltam para casa com ideias, com mais inspiração sobre cooperativismo?
4: A gente volta para casa aprendendo, sabendo mais ainda de cooperativismo, né, Ana, quando a gente chega aqui na Coamo, a gente entende o que é a palavra cooperativismo. Nós estamos muito longe das cooperativas hoje, né, e pertencer um pouquinho aqui, estar aqui para pertencer um pouquinho da história da Coamo, né? É muito interessante. Então, sim, a gente volta com ideias. Ontem, até antes de ir para o jantar, enquanto nós estávamos ali a caminho no ônibus, nós já estávamos trocando ideia com o nosso presidente, né, do que queríamos fazer. Todas as nossas áreas estão aqui, né, todos os nossos diretores estão aqui, desde comunicação, marketing, os diretores de grão, todas as nossas áreas estão aqui. Então, todos voltam com alguma ideia, né? Isso para nós é muito interessante e muito bom. E voltamos pensando um pouquinho mais como a Coamo.
0: O presidente da Copatrigo, Paulo Pires, ressaltou a

0: importância da iniciativa para o desenvolvimento da cooperativa. Segundo ele, o objetivo foi conhecer experiências que possam servir de referência para as próximas ações da Copatrigo, especialmente nas áreas de gestão, relacionamento com os cooperados, fidelização e fortalecimento do sentimento de pertencimento.
1: Sr. Paulo, como é que foi essa visita, essa imersão aqui na Coamo nesses dois dias? Bom dia.
2: Bom dia, Ana. É uma satisfação para nós da Copatrigo. Nós estamos aqui com diretoria, nós estamos aqui com todos os gerentes de unidades, nós estamos aqui com conselheiros fiscal e de administração. E estamos encantados pela recepção que vocês nos deram, por essa aula magna de cooperativismo, de como é que as coisas funcionam, dessa forma transparente, né? Com esse jovem, né, doutor Haroldo Galassini, sendo incansável, acompanhando todo o grupo desde ontem, né, às 3 horas da tarde até hoje, né, no Carneiro do Buraco, enfim, em todas as explanações, e agora nessa questão maravilhosa aí, né, que é esse Memorial Coamo, que eu acho que é uma aula, vamos dizer assim, do cooperativismo e de toda a história da Coamo.
1: O que os senhores acharam, então, do Memorial Coamo?
2: Memorial Coamo é extraordinário. Eu disse, eu tenho andado, eu fui presidente da Federação das Cooperativas do Rio Grande do Sul, uma federação política, né? E a gente andou bastante pelo Brasil e eu não vi nada igual do que aconteceu aqui, entendeu? Desde a história da fundação até essa questão que vocês valorizam tanto, né? Que é imprescindível, que é a questão da importância do cooperativismo e seus princípios, né? Então, aqui na Coamo, a gente vê essa aula, né? Isso devia ser feito nas organizações estaduais, na nacional, mas aqui a gente viu com muita ênfase isso, em cima de uma liderança, mostrando, às vezes, mesmo os pontos, né, que são difíceis, não são populares, né, populistas, mas eles são imprescindíveis para o sucesso do cooperativismo. E essa mensagem, ela fica claro para o pessoal nosso que veio aqui, sabe, para entender que o cooperativismo, ele tem um pouco de sacrifício, ele tem um pouco de cumprir premissas que nos levam ao sucesso. E a Coamo, ela mostra no memorial e mostra na fala dos seus diretores, tanto o Ayrton, como o Alcir, como o presidente Galassini, né? Ela mostra que para vocês esses valores, inclusive vocês, né? Vocês que nos receberam, todos vocês têm uma linguagem única. E essa linguagem, ela sempre valoriza a cooperação. Afinal, nós temos sempre numa cooperativa.
1: O Ayrton Galinari falou ontem, durante a roda de conversa que teve com os senhores, que se você for na Coamo de Xanxerê a Sonora, terá o mesmo atendimento. E é justamente isso que o senhor conseguiu captar, que acho que todos aqui que participaram conseguiram captar da mensagem do que é a Coamo, da essência da Coamo.
2: Essa liderança positiva, né? Quando a gente tem uma liderança positiva, isso está faltando, infelizmente, para nós, em termos políticos, em termos de Brasil, né? Quando tu tens uma coisa positiva, tu tem uma convergência, né, na fala, no comportamento, e isso fica assim claro na Coamo. E o mais importante, né, que isso resulta sucesso. Se nós estivéssemos todos falando uma coisa agradável, né, socialmente, um comportamento social apenas, né, e não tivesse resultado, isso não tinha tanto valor. Mas a Coamo não, ela tem essa convergência, ela tem essa linguagem, vamos dizer, convergente, e ela tem sucesso, ela tem expansão, ela é uma cooperativa extraordinária, maior empresa do Paraná, né? Maior cooperativa da América Latina, do setor agropecuário. Isso é importante, porque nós temos um boom aí do ramo crédito, né? Mas nós é um pouco diferente, ele é mais sofrido, ele é mais limitado, e vocês têm essa experiência e esse case de sucesso extraordinário que, pelo menos no nosso caso aqui, que nós trouxemos 80 pessoas aqui, ele serve de case e de inspiração para todos nós.
1: Então, o objetivo da visita foi cumprido?
2: Cumprido totalmente, com sobra, né? Eu acho que nós estamos muito felizes. A nossa missão, nós viemos numa missão de ônibus do Rio Grande do Sul, da onde nós estamos, que é na fronteira da Argentina, né, até aqui. Ele é cansativo de ônibus, mas eu não vejo ninguém aqui, né, com olhar de cansaço. Muito pelo contrário, eu vejo as pessoas querendo até que fosse, se prolongasse mais ainda, né? Mas eu acho que tudo que nós vimos aqui foi de uma valia extraordinária para uma cooperativa que se inspira muito na Coamo. Claro que é uma cooperativa menor, né? Uma cooperativa mais velha que a Coamo. Nós temos 69 anos de existência, 7 mil associados, e eu tenho certeza absoluta que essa visita a vocês aqui, ela vai ser um marco, e um marco proativo, um marco em que as pessoas, não precisa tu cobrar lição das pessoas, elas têm consciência, né, de que elas viram um fato novo, de que elas viram que, como a mudança,

0: Apesar dela gerar desconforto muitas vezes, ela, quando feita com coragem, com coerência e com convergência, ela é positiva, e vocês são um exemplo para o Brasil e para o mundo que o cooperativismo bem feito é a melhor opção.
1: Essas visitas são uma excelente oportunidade de troca de conhecimento e experiências e fortalecem o sistema cooperativista. Sem dúvidas, o cooperativismo precisa ser difundido, pois trata-se de um modelo econômico que permite que todos cresçam e se desenvolvam. E se você quiser ouvir novamente na íntegra o programa que está sendo veiculado na manhã de hoje, é só acessar o site da Coamo e clicar na página do Informativo Coamo. O Informativo Coamo também está disponível na sua plataforma de áudio preferida. E se você quiser fazer assim como os dirigentes da Copatrigo e conhecer o Memorial Coamo, acesse memorial.coamo.com.br e agende a sua visita.
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4: E atenção, cooperados da Coamo e produtores da região, para os preços dos principais produtos agrícolas praticados pela Coamo no dia de quarta-feira, base em Dourados e Itaporã. Soja, R$ 128,50 a saca. Milho, R$ 48 a saca. Trigo, R$ 79 a saca. Repetindo, soja, R$ 128,50 a saca. Milho, R$ 48 a saca. Trigo, R$ 79 a saca.
1: Eu fico por aqui, agradeço a sua audiência e lembro que amanhã tem mais Informativo Coamo. Um grande abraço a todos, fiquem com Deus e até a próxima.
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4: 6 horas e 59 minutos.
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3: 7:03.
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0: Muito, muito, muito bom dia, que a paz de nosso Senhor Jesus Cristo esteja com você e os seus. Estamos começando mais um programa Sintonia do Amor aqui na 95,7 FM. Onde quer que você esteja, que esta Sintonia do Amor alcance o seu coração. Eu sou o Pel Missionário e vamos ficar juntinhos, juntinhos, juntinhos até as 9 horas da manhã. Lembrando que hoje, quinta-feira eucarística, quinta-feira de adoração aqui na Rádio Coração. Então já vai se preparando. Onde quer que você esteja, na sua casa, no seu carro, no trabalho, na bike, no busão, na academia, onde quer que você esteja, muito bom dia. Vamos juntos, juntos, amanhecendo mais um dia, gente, mais um dia. Chegamos na metade do mês de outubro, já estamos quase, quase, quase mudando o ano litúrgico, gente. Então, vamos iniciar mais um ano, e você está preparado para viver tudo aquilo que Deus quer para sua vida? Então vamos hoje, no dia de hoje, entregar tudo nas mãos dele. Vai preparando o seu Facebook, vamos ter transmissão ao vivo desse momento especial de adoração. E você que está na sintonia, fique junto com a gente. Eu te desejo a paz de Jesus, que Deus esteja convosco. Que Deus esteja convosco, e chegou a hora de desejar a paz de Jesus um para o outro. Eu desejo daqui. Você que está no carro, aumenta o som do carro. Você que está em casa, aumenta o som. Você que está na academia, presta bem atenção no seu fone. Eu vou desejar a paz de Jesus para você, e você deseja a paz de Jesus para mim também. Vamos lá? Que a paz de nosso Senhor Jesus esteja com você. E eu escuto você respondendo para mim: e contigo também, Pio, e contigo também. Vamos lá, mais uma vez. Eu desejo que a paz de nosso Senhor Jesus Cristo esteja com você. E eu escuto você responder isso. É isso que nós devemos fazer: seguir o exemplo de nosso Senhor Jesus Cristo, o mandamento que ele nos deixou: amar ao próximo como a ti mesmo. Então vamos, vamos nos amando, vamos intercedendo uns pelos outros. Eu rezo por você, você reza por mim. E para começarmos bem a nossa manhã, façamos a nossa oração.
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Em nome do Pai, do Filho e do Espírito Santo. Amém. Senhor Deus Todo-Poderoso, nesta manhã, mais uma vez, eu quero entregar minha vida em Tuas mãos. Peço que o Senhor me conduza. Me conduza para onde o Senhor quiser. Vá à frente, eu vou buscando segurar na Tua mão. Vá à frente,

iluminando o meu caminho, mostrando onde eu deva pisar, que direção eu tenho que tomar. Precisamos entregar tudo nas mãos do Senhor, tudo. Confiar que Ele tem o melhor para nós. Eu confio que Deus tem o melhor para mim. Em todas as situações. Confie também tudo que você tem nas mãos dEle. Seus sonhos, seus planos, o seu trabalho, a sua família. Se por acaso você está passando por alguma enfermidade, entregue para Jesus. Confia nele. Daqui a pouco nós estaremos com Jesus Eucarístico, o próprio Cristo, aqui no estúdio da Rádio Coração. Mas é preciso que estejamos preparados para terem esse encontro, viver essa oportunidade mais uma vez. Jesus pede para você voltar para casa. Você mesmo que anda distante dele, você que está me escutando, não é para alguém da sua família, não, é para você. Você que nesse momento escuta a minha voz, Jesus, ele pede para você voltar para junto dele. Volta para casa. Volta a ter a intimidade que você tinha. Busca mais da presença dele na sua vida, na palavra, clamando o Espírito Santo, buscando a Eucaristia, elevando seus braços e clamando a Deus Pai por misericórdia. É preciso que esse sentimento cresça no nosso coração e que sejamos dependentes, discípulos. O discípulo se coloca aos pés de Jesus e presta atenção em cada palavra que ele diz. Cada palavra, que possamos voltar à essência do primeiro amor. E voltando a essa essência do primeiro amor, que nós possamos ser instrumento da graça de Deus e levar o Cristo para todos aqueles que precisam. Essa é a mensagem que o Espírito Santo nos coloca no dia de hoje. Vamos voltar para casa e trazer de volta também todos aqueles que se afastaram. Assim nós começamos mais um programa Sintonia do Amor.

convite do Senhor para você voltar para casa, para você voltar para a intimidade com Ele. Ainda é tempo de voltar para os braços do Senhor.

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1: Não vai perder a hora, 7:25 agora.
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11: 7:30, bom dia.
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0: Te adoramos, Senhor nosso Deus. Tu está presente entre nós aqui nos estúdios da Rádio Coração, mais uma quinta-feira. Bendita é a tua presença no meio de nós e bendito é o teu santo nome, Senhor, que nós proclamamos neste momento. Queremos nesse instante convidar você, meu irmão, minha irmã, que reza conosco, que já está com seu rádio ligado, no seu carro, na sua firma, na sua casa, não importa onde você esteja. O importante é que você está ouvindo e rezando conosco. Seja bem-vindo. E diga para Jesus: seja bem-vindo, Jesus, seja na minha vida.
2: Jesus.
0: Seja bem-vindo, Jesus, na minha casa, no meu trabalho, na minha vida, na minha história, Senhor. Seja bem-vindo, Senhor. Reina na minha vida, toma posição, Senhor. Toma, Senhor, toda a direção no meu coração, nos meus pensamentos e em todo o meu ser. Obrigada, meu Deus, por nos permitir estarmos mais uma vez diante de Ti, Te adorando e Te bendizendo. Por isso nós clamamos, ó Pai, em nome de Teu Filho Jesus aqui presente, envia o Teu Espírito Santo para adorar Jesus através de nós. Vem, Espírito Santo de Deus, e inunda o meu coração, inunda os nossos corações de toda a graça, de toda a unção, de todo o amor por Ti, ó Jesus. Nós queremos Te amar cada vez mais, nós queremos Te adorar, nós queremos Te buscar cada vez mais com toda a intensidade do nosso coração. Mas nossas fragilidades, os nossos pecados, tantas vezes, Senhor, nos impede de permanecermos constantemente em Sua presença. Por isso, Espírito Santo de Deus, inunda os nossos corações, inunda o coração de cada irmão que neste momento reza conosco. Que a Tua presença, Espírito Santo, em nossas vidas, em nossos corações, quebre toda a dureza que existe em nós. Quebra todos os males que se aloja dentro de nós. Cura as nossas feridas físicas e espirituais, Senhor, para que possamos ser pessoas livres, pessoas que Te buscam, pessoas que honram a morte e ressurreição de nosso Senhor Jesus. Honras e glórias a Ti, Jesus. Aleluia, Senhor, pela Tua presença, Senhor. Obrigada, meu Deus, por estarmos mais uma vez diante de Ti, Te adorando, Te bendizendo e Te glorificando. Muito obrigada, meu Senhor. Glórias a Ti, Jesus.
2: Glórias a Ti. Nosso coração bate forte e o nosso coração palpita de alegria, de emoção por estarmos na Sua presença, Senhor. Obrigado porque mais uma vez vem ao nosso encontro. Obrigado porque mais uma vez nos se deixa encontrar. Obrigada, Jesus, porque mais uma vez nos atrai a Ti.

Nós te adoramos, te bendizemos, te louvamos, te glorificamos. Te damos graça por mais essa bênção que é iniciar um dia, nessa quinta-feira eucarística, na tua presença. Poder render glórias, graças a ti, Senhor. Poder reconhecê-lo como nosso Deus e Senhor. Poder expressar a nossa fé na sua presença real na hóstia consagrada. Glórias a ti, Senhor, porque neste momento tantos se voltam para ti. Tantos te buscam, tantos se deixam encontrar. Te glorificamos e te exaltamos, Senhor, porque durante todo esse dia muitos irão te visitar. E muitos serão alcançados pela tua graça, na tua presença. Também te louvamos, te bendizemos, te exaltamos e te glorificamos, Senhor, porque olhas para aqueles que não te buscam, que não te procuram, que não te conhecem, ou que te conhecem, mas não dão o verdadeiro valor. Atrai-os também a ti, Jesus. Toque em seus corações. Mostre a eles o seu poder, a tua majestade.

0: verdadeiro valor.
1: Atrai-os também a ti, Jesus. Toque em seus corações. Mostre a eles o seu poder, a tua majestade, a sua glória. Que eles possam te reconhecer no dia. Durante todo esse dia nós possamos permanecer unidos a ti, te glorificando, te exaltando e te engrandecendo. Glórias a ti, Senhor. Obrigada. Glórias e glórias a ti, exaltado sejas.

0: E hoje o Senhor vem ao nosso encontro com a primeira leitura que a igreja nos apresenta, que está na carta de Efésios, capítulo 1, versículo do 3 ao 7. E assim nos diz o Senhor: Bendito seja Deus, Pai de nosso Senhor Jesus Cristo, que do alto do céu nos abençoou com toda a bênção espiritual em Cristo e nos escolheu nele antes da criação do mundo para sermos santos e irrepreensíveis diante de seus olhos. No seu amor nos predestinou para sermos adotados como filhos seus por Jesus Cristo, segundo o beneplácito da sua livre vontade, e para fazer resplandecer a sua maravilhosa graça que nos foi concedida por ele no bem-amado. Nesse Filho, pelo seu sangue, temos a redenção, a remissão dos pecados, segundo as riquezas da sua graça, que derramou profusamente sobre nós em torrentes de sabedoria e de prudência. Palavras do Senhor.
1: Graças a Deus. Diante desta palavra, podemos perceber o grande amor de Deus por nós. A palavra começa dizendo: Bendito seja Deus, que nos escolheu, que nos chamou antes da criação do mundo. Antes da criação do mundo, nós já fazíamos parte do plano de Deus, de salvação, de amor, de misericórdia. Porque você, meu irmão, minha irmã, cada um de nós já estávamos no sonho de Deus, no coração de nosso Deus. Já tínhamos sido escolhidos para estar em sua presença. E hoje você aí ouvindo, eu aqui falando, nós somos o sonho concreto de Deus, porque nós estamos vivas aqui diante do Senhor. Mas ele nos chamou, meus irmãos, para sermos nada mais e nada menos, nem mais e nem menos, para sermos santos e irrepreensíveis diante de seus olhos. Não foi para outra coisa. O Senhor não chamou a cada um de nós para sermos alguma coisa neste mundo, para sermos isso ou sermos aquilo. O primeiro chamado de Deus na minha vida e na sua vida é para sermos santos e irrepreensíveis diante de seus olhos. E o que é uma pessoa santa? Uma pessoa santa é aquela que se deixa moldar pelo Senhor, se deixa parecer com Jesus, se deixa conduzir pelo Espírito. A infelicidade que o mundo vive, meus irmãos, não é falta disso ou falta daquilo, porque não tem um sapato novo, não tem um carro novo, não tem uma casa do meu gosto. A infelicidade que existe no mundo é porque não respondemos o chamado do Senhor nosso Deus de sermos santos. Nós nos contentamos como pessoas cristãs, mais ou menos. Já vou à missa, já faço um trabalho na igreja. Não, o Senhor não se agrada disso. O Senhor nos chamou para sermos santos e para sermos irrepreensíveis, que nós não sejamos reprovados diante do Senhor. Por isso, irmãos, peça ao Espírito Santo essa graça de responder o chamado de Deus na sua vida.

0: O Senhor não chamou você para ser santo, para ser padre, para ser doutor, para ser carpinteiro, para ser isso e aquilo. O Senhor te chamou para ser santo. Ser santo dentro da sua profissão. O que você faz é consequência. O Senhor não te chamou para ser pai, para ser mãe. Ser pai e ser mãe é consequência do chamado de Deus. Então jamais seremos felizes se não vivermos esse chamado de Deus, a santidade. E para vivermos a santidade, temos que buscar o Senhor constantemente em nossas vidas. Espírito Santo de Deus, convença o meu coração, convença o coração de cada irmão que está rezando conosco, de que o chamado é para sermos santos. Espírito Santo de Deus, inunda os nossos corações de um desejo de te buscar, de um desejo de estar na tua presença, de um desejo de fazermos a tua vontade. Vem, Espírito Santo de Deus, e batiza os nossos corações nesta manhã, Senhor. Infunde em nossas vidas nesta manhã essa vontade de estar na tua presença. Não de só trabalhar para o Senhor. O Senhor não precisa do meu trabalho, do seu trabalho. Muitas vezes viramos trabalhadores de igreja. E o Senhor se contenta que nessa missão, nesse trabalho que fizemos, vivamos a santidade. Obrigada, meu Deus, porque teu Espírito nos inspira nesta manhã e nos ilumina para que nós possamos ter essa consciência desse chamado de Deus em nossas vidas. Toda honra, toda glória, toda exaltação seja para ti, meu
1: Sim,
0: Deus.
1: Senhor Jesus.
0: Agora e todo sempre.
1: Exaltado seja.
0: Amém,
1: Senhor.
0: Jesus. Muito
1: glórias
0: obrigada,
1: a ti,
0: Jesus.
1: Senhor.
0: Glórias a ti.
2: Queremos entregar as intenções dos nossos ouvintes, Roberto Neres, a Rosilene Severino, Maria de Fátima, quer oferecer esse momento de oração para o filho Diego, para a filha Franciele, os netos Nicolas, Cecília, Ana e toda a família, Dona Maria Aparecida, da paróquia Nossa Senhora do Carmo, Márcia Rosana, quer colocar toda a família na presença de Jesus Eucarístico, Creuza Maria Silva, entrega e pede bênção sobre o nosso Brasil com muita paz e que o Senhor tenha misericórdia. Misericórdia, ela pede oração também pela saúde do nosso Santo Padre, o Papa. A Ivete coloca toda a família nesse momento de adoração, todos os enfermos, todos os dependentes químicos e também o nosso Brasil. E a Maria de Lourdes também coloca sua família, em especial a cunhada Valdelice, que está internada no Hospital da Cacemes. Nós queremos entregar também todos os enfermos, todos aqueles que estão em um leito de hospital, Senhor. Que a tua misericórdia possa alcançar cada um. Seja qual for a enfermidade, vai tocando e visitando com teu Espírito Santo. Cura também as enfermidades do espírito, as pessoas que não conseguem se aproximar da tua palavra, não conseguem se aproximar da tua presença.

Espírito Santo, que nos une com Cristo Jesus. Que essas bênçãos possam cair sobre nós e nossa família.

santo, Senhor, digno de louvor. Tu és santo, santo, o santo dos santos. Mas hoje faz um convite a cada um de nós a também sermos santos. Santos e irrepreensíveis diante dos olhos de Deus. Que chamado, que convite. Não é fácil ser santo no mundo atual, nos dias de hoje, nas situações em que vivemos. Tudo nos leva a pecar. Pecamos por pensamentos, palavras, atitudes, omissões. Mas o Senhor nos quer santos e irrepreensíveis. Irrepreensíveis. Que Ele não necessite nos repreender. Lembra quando você corrige assim seu filho e ele faz uma coisa errada e você repreende novamente? Mas eu já te falei que não é para fazer isso. A gente vive repreendendo aqueles que estão sob nossos cuidados para que eles se formem como boas pessoas, para que evitem os erros. Jesus nos quer esses santos e irrepreensíveis. Não precisa repreensão. Que Ele não precise nos repreender. Mas Ele, num amor tão grande e tão imenso, nos corrige a cada dia, para que levantemos e novamente assumamos esse propósito de santidade. Eu quero ser santo. Senhor, dá-me a graça nesse dia de viver a santidade. Amados irmãos, a gente pensa que é uma coisa do outro mundo. Jesus não nos dá nada que não seríamos capazes de realizar. E ainda nos deixou o seu Espírito Santo para que nos ilumine, para que nos santifique. O Espírito Santo é o santificador. Com Ele nós somos santificados todos os dias. Com Ele nós temos os dons da sabedoria, do entendimento, do discernimento, para distinguir o que é certo, o que é errado, o que fazer, como agir, como falar, o momento de calar. Nós precisamos do Espírito Santo para um dia sermos esses santos e podermos contemplar Jesus face a face. Nós precisamos desse Espírito Santo para estarmos no céu com a milícia celeste, com todos os anjos santos, adorando a Deus Pai, Deus Filho, Deus Espírito Santo, na companhia de Maria, na companhia de São José, na companhia dos nossos queridos que nos antecederam e que pela graça e misericórdia de Deus já contemplam na eternidade a luz perpétua diante de Deus. Que o seu coração hoje possa estar cheio desse desejo de mudança, de transformação, de ser santo. E o Papa Francisco, numa das suas cartas, ele dizia que ser santo começa nas coisas mais simples no nosso dia a dia. E ele nos dava um exemplo muito comum de alguém que, num salão de cabeleireira, toda vez que vai ali, escuta a fofoca, escuta falar mal do outro, escuta, e essa pessoa toma a decisão de mudar de ambiente. Se eu não posso mudar o ambiente em que eu estou, eu devo mudar de ambiente, para que eu conserve a pureza, para que eu exercite a santidade. Outro exemplo do Papa Francisco, nessa mesma carta, ele dizia o seguinte, que uma mãe que trabalhou o dia inteiro, que chega em casa e tem tantas

0: ocupações e ainda tanto trabalho das atividades do lar, ainda encontra o tempo para seu filho que nesse momento quer brincar, quer a sua atenção. E ela pare um pouco e ela senta-se com a criança e ela dedica a ele aquele momento. E depois que a criança vai dormir, ela retorna a fazer todas aquelas atividades. Que isso são gotas de santidade. Que nós aprendamos, amados irmãos. Com todos os ensinamentos da igreja, com a palavra do Senhor que diz que nos quer santos e irrepreensivos, com a própria ordem de Jesus que vai dizer: sede santos como eu sou santo. Que nós possamos aprender no nosso dia a dia a exercitar essas gotas de santidade, para que nós possamos de gota em gota encher o nosso copo, transbordar e cumprir assim a vontade de Jesus na nossa vida. Obrigada, Jesus, porque hoje nos leva a refletir sobre nós mesmos, sobre nossas atitudes, nosso comportamento, e nos lembra desse convite tão especial, dessa ordem para cada um de nós, de sermos santos. Porque o desejo de cada um de nós é sermos felizes, é a felicidade. E a felicidade eterna só encontraremos no céu. E para estarmos no céu, precisamos ser santos. Obrigada, Jesus. Porque com tanto amor nos adverte, nos orienta, nos encaminha, nos ensina. Nós te glorificamos, te exaltamos, te damos graças. Louvado, exaltado, bendito seja, Senhor, agora e para todos sempre. Amém, Jesus.
1: E a santidade também. A santidade também nos faz anunciar a fé com a sabedoria de Jesus, não com a nossa vontade, nunca com a nossa vontade. Temos que anunciar a fé também com coragem, proclamar a verdade, aconteça o que acontecer, aconteça o que acontecer, precisamos proclamar a verdade. Porque se Jesus hoje tivesse redes sociais, tivesse Instagram, ele teria muita cautela nas suas postagens, mas certamente em nenhuma delas faltaria a verdade. Porque ele não se preocupava com o perigo de ser cancelado por dizer alguma coisa, tanto que eles planejaram a sua prisão e a sua morte. Ele, sem hesitar, ele dizia sempre a verdade. Jesus está preocupado que aqueles que o seguem sejam de fato verdadeiros discípulos. E o discípulo sempre está aos pés de Jesus. Para alcançarmos a santidade, precisamos estar aos pés de Jesus e ouvir atentos qual é a ordem dele, qual é a vontade dele. Então não tenhamos medo, não tenhamos medo de ser de Cristo, de buscar a Cristo, mas com muita sabedoria vamos anunciar a verdade do Evangelho, a verdade de Cristo, não a nossa vontade. A maioria das vezes nós queremos fazer e falar tudo o que queremos. Isso não pode acontecer. Precisamos estar amparados na palavra de Deus, nesse Cristo que é a verdade.

Temos mais algumas intenções aqui. A Maria de Lourdes. Maria de Lourdes, coloca toda a família. A Gislaine de Itaporã também já está passando para agradecer.

Jesus, colocar a vida da filha Maria Yasmin, do esposo Sidney, de todos os enfermos, e queria colocar também a saúde da sogra, da cunhada, que se encontram no hospital. Então que Deus abençoe mais uma vez todos os enfermos, colocando também o seu Eulálio, que está esperando para um procedimento cirúrgico, e vá colocando também todos aqueles que foram recomendados a você, todos aqueles que você sabe que precisam da presença de Deus, da visita do Espírito Santo, da intercessão de Nossa Senhora. Vá colocando cada uma dessas pessoas, entregando para Jesus neste momento de adoração. Nós entregamos, Senhor, nós entregamos os nossos, nós entregamos todos aqueles que estão enfermos. Eu te entrego a enfermidade que eu tenho dentro de mim, que muitas vezes eu não conheço, aquela enfermidade que não permite que eu alcance a tua mão. Te entrego as minhas limitações, Senhor. Me cura.

tão precioso, que passa tão rápido. Nós queremos ainda, eu quero ainda ler com vocês o versículo 7 do texto de hoje. Se você puder, meu irmão, minha irmã, retoma depois a carta aos Efésios, capítulo 1, do 3 ao 7. Então, retomando aqui, o versículo 7 nos diz: nesse Filho, que é Jesus, pelo seu sangue, temos a redenção, a nossa salvação, a remissão dos pecados, segundo as riquezas da sua graça, e que derramou profusamente sobre nós em torrentes de sabedoria e prudência. Amados irmãos, não esqueçamos, nós já fomos salvos pelo sangue de Jesus. Ele derramou sobre nós profusamente as riquezas da sua graça, em torrentes, em abundância de sabedoria e de prudência. O essencial ele já nos deu. Agora depende de cada um de nós que nós possamos fazer a nossa parte, iniciando por um exame de consciência. Como tem sido a minha vida? Como estou vivendo? Eu, pessoalmente, diante de Deus. Se for possível, deixe o Senhor tocar no seu coração e procura também um sacerdote para uma confissão, para você derramar as suas misérias e ele te ajudar a te conduzir a um profundo arrependimento e conceder-lhe absolvição. Jesus já nos resgatou, Jesus já nos perdoou, Jesus já nos garantiu o céu, mas os nossos pecados nos afastam dele. Ele continua nos chamando, continua conosco, mas os nossos pecados é como se fosse uma barreira entre nós e a sua graça. Senhor Jesus, neste momento, mais uma vez na sua presença, quero te agradecer, te louvar, te bendizer, pelo tanto que você falou a cada um de nós nessa manhã, sobretudo a

0: meu coração, Jesus. Dá-me a graça de te buscar cada vez mais com uma retidão de vida no caminho de santidade. Não permita, Senhor, na minha vida, na minha casa, na minha família, a corrupção, o pecado, a falta de ética, o desrespeito, a mentira. Não permita, Jesus, que eu me envolva pelas coisas do mundo, me deixa levar por momentos de irritação. Não me deixe, Senhor, pecar. Eu quero ser santa. Eu quero continuar na sua presença. Esse hoje, Jesus, é o desejo do meu coração e com certeza de muitos que estão sintonizados conosco. Obrigada, Jesus, porque falas profundamente aos nossos corações. Obrigada, Jesus, porque caminha conosco e derramou sobre nós torrentes de sabedoria e de prudência através do seu Espírito Santo. Que o seu Espírito Santo nos conduza nesse caminho de santidade. É o que nós necessitamos, é o que nós pedimos. E já nos despedindo, nessa manhã tão linda, tão abençoada, tão profunda aqui diante dessa reflexão, nós queremos dizer: graças e louvores sejam dados a cada momento
1: ao Santíssimo e Diviníssimo Sacramento.
0: Graças e louvores sejam dados a cada momento
1: ao Santíssimo e Diviníssimo Sacramento.
0: Graças e louvores sejam dados a cada momento
1: ao Santíssimo e Diviníssimo Sacramento.
0: Que o Senhor, na sua infinita misericórdia, continue conosco, nos abençoando. Em nome do Pai, do Filho, do Espírito Santo. Amém.
1: E antes de finalizarmos, entregando a Maria das Dores, que nesse dia de adoração entrega a família e a família da patroa Juscelene Aranda, entrega todos os ouvintes da Rádio Coração, a Riva Neide também, de Douradina, toda a sua família, e a Dirce da Vila Formosa. Que Deus continue conosco, nos abençoando.

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4: 8:09, paz e bem, bom dia.
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1: 8h14.
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0: 8:19 aqui na minha, na sua, na nossa Rádio Coração, 95,7 FM, quinta-feira, dia 15. Quero parabenizar no dia de hoje todos os professores, em nome da minha Sheila, que é professora, educadora física, trabalha ali na Escola Imaculada. Quero parabenizar todos os professores aqui da nossa diocese, todos os professores do Brasil, todos os professores do mundo inteiro, aqueles que se dedicam, que passam a parte da vida, né, cuidando das nossas crianças, dos nossos adolescentes, dos jovens, também de muitos adultos ainda que vão para estudar. Que Deus abençoe imensamente cada professor que se dedica muito a essa profissão, cada professor que tem o dom de ensinar, o dom de colaborar com a vida de muitas pessoas. Então, parabenizo hoje, em nome da minha Sheilinha, que é professora, todos os professores que estão na audiência, que estão na escuta, que Deus abençoe muito.
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0: Bom dia pra Lucinha, que tá ligadinha, sintonizada aqui na 95,7 FM. Temos um áudio aqui, vamos escutar o áudio da Odetina.
2: Bom dia, Pedro.
0: Bom dia.
2: De Nova Alvorada do Sul.
0: Tudo bem?
2: Peço a música Maria da Eucaristia, ofereço para todos vocês da rádio, para você.

0: Nil, Zé Luiz, a Ivete, a Wanda. Tenha um bom dia, meu irmão.
1: Maria da Eucaristia, música linda, linda, linda, que nós usamos ali na paróquia Nossa Senhora Aparecida, nesse novenário em honra à nossa padroeira, que foi dia 12. Então, que Deus abençoe você, Odetina, todos de Nova Alvorada do Sul. Um grande abraço aos meus irmãos de Nova Alvorada, Gustavo, do grupo de oração ali, Raio de Luz, todos os grupos de orações de Nova Alvorada, todo o povo de Deus, muito obrigado pela sintonia, e da região também, Rio Brilhante, que sempre tá ligadinha, Douradina, Maracaju, a Maria Aparecida mandou um áudio para mim aqui. Quero escutar o áudio da Maria Aparecida, vamos lá.
0: Bom dia, Pedro.
1: Bom dia.
0: Deus abençoe você, tua família, todos da Rádio Coração, todos nós, todos ouvintes, bênção, saúde, proteção e livramento de todos os perigos a todos. E olha, Pedro, tô aqui para dar, para te falar a graça que tive de ir na Vila São Pedro.
1: Olha só.
0: Segunda-feira, de a pé, graças a Deus, cheguei lá sem nenhum cansaço, louvado, sem nem dor nas pernas. Deus. Olha, Pio, foi uma graça mesmo. Todo ano eu vou de a pé. Esse ano eu tava assim, meio desacostumada, pensando que não ia alcançar essa graça de ir de a pé. Mas graças a Deus, alcancei, Pio. Deus abençoe vocês. Abençoada quinta-feira eucarística.
1: Abençoada quinta-feira eucarística para você também, minha irmã. Deus é bom demais, né? Deus nos fortalece. A sua fé, olha o que ele fala para você hoje. A sua fé te salvou, Maria Aparecida. Você, com muita fé, foi caminhando, não sentiu nada, e Deus te fortaleceu e vai continuar te fortalecendo. Quem tá ligadinho também, meu pai, sua bênção, meu pai, Timotinho, lá na Sanessu, ouvindo, ligadinho na 95,7 FM. Olha só, vamos atender pedido. Música linda mesmo, Maria da Eucaristia. Não sai da sintonia. Fique na 95,7 FM.
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1: 8:27.
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3: 8:32.
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0: 8:36 aqui na minha, na sua, na nossa Rádio Coração. E que tempinho, hein, gente? Que chuvinha boa, que tempinho bom. Eu vim de moto hoje, tá aquela serraçãozinha assim, ó. Fresquinho, fresquinho, fresquinho. Tá bom demais, né? Tá bom demais pra tomar um café. Eu não tomo café. Então, pra quem gosta de um cafezinho, é bom pra tomar um café. Eu já tomo um chá. Gosto de um leite com toddy, quentinho, ou gelado, melhor ainda. Mas olha só, que tempo bom. Que Deus abençoe imensamente você, todos que estão na sintonia. Quero mandar um abraço, olha aqui, ela mandou uma mensagem. Bom dia, gostaria de ouvir a música Oração pela Família. Ofereço para todas as famílias. Quem manda esse recado é a Marlene do Guaçuzinho. Marlene, que Deus abençoe você, Marlene. Todos do Guaçuzinho, todos da sua família, um grande abraço, muito obrigado pela sintonia. Gente, lembrando que hoje tem grupo de oração Nossa Senhora Aparecida, ali na paróquia Nossa Senhora Aparecida, hein? A Clotildes vai ser a pregadora de hoje, um grande abraço para minha irmã Clotildes, vai anunciar a palavra de Deus. Você é convidado a estar junto com a sua família, participando do grupo de oração hoje, 19 horas na paróquia Nossa Senhora Aparecida, grupo de oração Nossa Senhora Aparecida. Quem manda bom dia, paz e bem para mim aqui também é a Cleonice. Cleonice, que está ligadinha, sintonizada aqui na 95,7 FM Rádio Coração, a rádio da Diocese do Amor, Maior Amor, do Coração de Jesus. Muito obrigado pela sua sintonia, minha irmã, minha amiga. Muito obrigado pela sintonia da dona Zefa também, do delegado seu Milton, do seu Roberto, todos ali do quarto plano, todos os servos do grupo de oração Nossa Senhora Aparecida, a Palmira, a Larissa, a Suelen, a Cida, seu Roberto, dona Verônica, a dona Zefa, o seu Milton, a Lúcia, a dona Aparecida, a dona Tereza. Oh, meu Deus, bom demais viver e compartilhar em comunidade junto com vocês. Então, ó, sempre ligadinho, sempre ligadinho. Vamos atender esse pedido, então? Oração pela família. Eu, particularmente, gosto muito dessa canção. Então, ofereço para todas as famílias que estão na sintonia.
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0: E olha só quem está ligadinha também aqui na Rádio Coração, a Dona Maria da Vila Formosa. Dona Maria, que Deus abençoe muito a senhora, seu esposo, o senhor Paulo Leite. Olha, louvo a Deus pela vida de vocês todos os dias. Que Deus abençoe muito. Um grande abraço para a senhora, para o seu Paulo, para todos da Vila Formosa. A Luzinete também, ó. Bom dia, família Coração. Estamos sintonizados na rádio aqui em Nova América. Clodoaldo e Luzinete, quero parabenizar todos os professores, em especial minha filha Leide Ana e meu genro Luiz Fernando. Que a Sagrada Família de Nazaré abençoe todos os educadores com muita sabedoria. Um abraço também, Padre Flávio, que acaba de chegar aqui na Rádio Coração. Que Deus o abençoe muito, muito mesmo. Olha só, Setor Produção mandando recadinho aqui pra gente. Olha só, olha só, olha só. Senhor Esmeraldo do Quarto Plano, na sintonia do programa, manda um abraço pro Peu. Senhor Esmeraldo, que Deus abençoe muito o senhor. Obrigado pela sintonia. Estamos juntos, juntos na sintonia do amor, maior amor, aqui na Rádio Coração. Olha só esse áudio, gente. É um áudio muito especial. Um cara famosíssimo, famosíssimo. Marlon Fábio, que está na sintonia, que está escutando ali na frente também, conhece demais esse cara. Quer ver? Cara famosíssimo mandando áudio aqui pra gente.
1: Eu, salve Maria Imaculada, meu irmão, meu amigo, grande abraço pra você na estrada aqui, mas escutando você

0: da Rádio Coração aí. Manda um abraço aí para todos da Missão Betânia, da Paróquia Santa Terezinha. Toca pra gente, se você puder aí, Juninho Cassimiro, Convívio dos Eleitos, tá bom? Grande abraço!
1: Um grande abraço para você, meu amigo, meu irmão, meu intercessor, Alexander Farinha, um grande abraço para ele, para todos da

Deus abençoe imensamente a missão que vocês têm, o trabalho que vocês fazem. Todos da paróquia Santa Terezinha, um grande abraço para o padre Giovanni. Giovanni, grande alegria, olha, ter participado de momentos especiais com o padre Giovanni, ele que é um cara muito especial, muito, muito especial mesmo. Então, um grande abraço para todos da Missão Betânia. Gente, infelizmente eu já estou chegando ao fim de mais um programa Sintonia do Amor. Vou ficando por aqui, mas amanhã eu volto em nome de Jesus. Em nome de Jesus, amanhã eu volto, porque amanhã, sexta-feira, tem palavra do pastor, tem amigo do coração, final de semana já está chegando. Convido você mais uma vez para o grupo de oração Nossa Senhora Aparecida, que acontece hoje, 19 horas, na paróquia Nossa Senhora Aparecida. Então, não deixe de participar. Meu irmão Alexander Farinha, fico devendo essa música para você hoje. Amanhã eu toco em nome de Jesus, tá bom? Porque eu sei que você vai estar na sintonia. Não saia, fique na 95,7 FM. Estivemos unidos e permaneceremos unidos em nome de Deus, que é Pai, Filho e Espírito Santo. Amém.

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1: 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Galera, gente, 8h53.
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1: Hoje nossa pobreza se encontra morada com a tua grandeza, Senhor.
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3: 8:59, 8:59.
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Louvado seja nosso Senhor Jesus Cristo, para sempre seja louvado nesta quinta-feira, quinta eucarística.

hoje temos muitas razões para passar esta hora juntos. Lembro a todos, aviso a todos, hoje nós começamos a novena de Santa Teresinha do Menino Jesus. Santa Teresinha do Menino Jesus, a padroeira das missões. Mas não confunda, hoje celebramos também Santa Teresa d'Ávila, a grande doutora da Igreja. O mesmo nome, mas se trata de pessoas diferentes. Santa Teresinha do Menino Jesus das Rosas e Santa Teresa d'Ávila, a doutora da Igreja. Hoje também celebramos o Dia dos Professores. É Quinta Eucarística, é Jesus Sacramentado. Tudo isso aqui em Experiência de Deus. Quero saudar a todos, a partir da Rádio Evangelizar, de onde tudo começa. Saudar as rádios irmãs, cujos nomes cito neste momento. Saúdo você pela TV Evangelizar, sinal digital em todo o país, em várias cidades, canal aberto, pelo YouTube, Padre Manzotti Oficial, pelo aplicativo da Associação Evangelizar é Preciso e todas as plataformas digitais. Mais uma vez, hoje nós começamos a novena de Santa Teresinha do Menino Jesus. A Santa Teresinha das Rosas, passarei o meu céu, fazendo cair uma chuva de rosas e graças sobre a terra. Mas hoje celebramos Santa Teresa d'Ávila e o Dia dos Professores. Vamos juntos, em nome do Pai, do Filho e do Espírito Santo. Amém. Naquele tempo, disse Jesus: ai de vós, porque construís os túmulos dos profetas. No entanto, foram vossos pais que o mataram. Com isso, vós sois testemunhas e aprovais as obras dos vossos pais, pois eles mataram os profetas e vós construís os túmulos. É por isso que a sabedoria de Deus afirmou: eu lhes enviarei profetas e apóstolos, e eles matarão e perseguirão alguns deles, a fim de que peçam contas a esta geração do sangue de todos os profetas, derramado desde a criação do mundo, desde o sangue de Abel até o sangue de Zacarias, que foi morto entre o altar e o santuário. Sim, eu vos digo, serão pedidas contas disso a essa geração. Ai de vós, mestres da lei, porque tomastes a chave da ciência, vós mesmos não entrastes e ainda impedistes os que queriam entrar. Quando Jesus saiu daí, os mestres da lei e os fariseus começaram a tratá-lo mal, provocá-lo sobre muitos pontos, armavam ciladas para pegá-lo de surpresa por qualquer palavra que saísse de sua boca. Hoje nós escutamos os ais de Jesus Cristo, segundo Lucas, e eles enfatizam: como podem vocês construírem os túmulos, como que legitimando a morte que vossos pais deram aos profetas? Não se convertem, não mudam. Depois, ele diz também: aqueles que detinham a chave da ciência, mas mais do que facilitar para que as pessoas buscassem a Deus, colocavam dificuldades. E Jesus aumenta o número dos seus inimigos, mas ele é verdadeiro no que diz. Hoje,

0: Muita Eucarística. E vamos pedir a Deus um grande milagre em nossa vida. Tem algo que você tem a pedir, clamar, suplicar? Façam agora. Jesus sacramentado, eu clamo o teu poder e a tua misericórdia sobre esta causa. Humanamente, Senhor, eu não poderei. Humanamente, não darei conta. Mas eu peço, Senhor, a tua ação. Eu peço, Senhor, que hajas neste momento difícil que estamos passando, que você está passando. Diga para Deus: em Deus eu espero um milagre sobre esta doença, esse diagnóstico. Diga qual é a doença: fibromialgia, degeneração. Senhor Deus, faça um milagre. Peço, Senhor, pelas pessoas que estão endividadas. Mas, Senhor, naturalmente, como fruto do Evangelho, nós pedimos a nossa verdadeira conversão. Que não sejamos como estes que Jesus denuncia, que sabem o que é certo e errado, insistem no errado. Senhor Deus, nós oferecemos este programa por todos os professores, em todas as dificuldades que enfrentam, ameaças, desobediência, irreverência, desrespeito. E pedimos, Senhor, por estes profissionais que fazem da vida uma missão, um sacerdócio. Deus de misericórdia, hoje, começando a novena de Santa Teresinha, dai-me clareza do que mais devo pedir a Deus. O que é realmente é urgente na minha vida? E como é o primeiro dia, qual é a graça que você vai pedir a Santa Teresinha do Menino Jesus neste ano? Ela que disse: passarei o meu céu derramando uma chuva de graça sobre a terra. Então pense bem, nós estamos só começando. Se possível, escreva num papel. E nós vamos 9 dias pedir Santa Teresinha. Peça a teu Jesus, a teu amado Jesus, por mim, por esta graça. Peça a Santa Teresinha. Por isso, fica a pergunta no ar: qual é a graça que você vai pedir, clamar, suplicar nesta novena de Santa Teresinha este ano? Lembrando que faremos a oração pelos professores neste programa. Início da novena, e vamos conhecer um pouco mais sobre quem foi Santa Teresa d'Ávila, doutora da Igreja. Eu vou para o intervalo e eu volto já. Volte comigo e tenha a leitura orante. Voltamos já.
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2: 9:10.
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Certamente você já ouviu falar sobre Santa Teresa de Ávila, mas poucos conhecem a vida desta santa. Por isso eu começo contando um pouco como foi a vida de Santa Teresa, a doutora da igreja da cidade de Ávila, na Espanha, filha do segundo casamento de um judeu convertido. Teresa de Ávila nasceu em 1515. Teve uma infância feliz com seus irmãos e primos. E ela gostava muito de romances cavalheirescos. Depois da morte do seu irmão mais velho numa batalha, João, e da perda da mãe, chamava-se Beatriz, ela foi mandada estudar no mosteiro das Agostinianas de Nossa Senhora das Graças, onde passou por uma primeira experiência existencial. Teve uma grave doença. Acabou voltando para casa paterna, onde presenciou a partida do amado irmão Rodrigo para as colônias espanholas além mar. Em 1536, foi atingida por uma grande crise. Foi quando amadureceu a decisão de entrar no mosteiro das Carmelitas da Encarnação, em Ávila. Mas seu pai foi contrário. Teresa fugiu de casa, foi até o mosteiro, fez a profissão religiosa. A sua saúde voltou a comprometê-la e teve que retornar à família. E era um caso desesperador. A doença era muito grave. Escute isso. Ela foi conduzida ao convento e as irmãs, as monjas, começaram a preparar o seu funeral. Porém, de um modo inexplicável, em poucos dias, ela ficou curada. Ficou liberada dos trabalhos da vida da clausura. E fruto disso, uma mulher muito inteligente, uma mulher muito sábia, extrovertida, começou a ter muitas amizades e conversas no parlatório.

0: Até que um dia ela teve uma que ela chama a segunda conversão. E como foi? Ela estava andando e se deparou com uma imagem do Senhor Jesus das Santas Chagas. Isso mesmo, Jesus coberto de chagas. Naquele momento, ela foi tomada de uma comoção intensa. Caiu em lágrimas. Diz ela no seu livro: me lancei aos pés de Jesus e supliquei para dar-me forças para nunca mais ofendê-lo. Ela chama isto de a segunda conversão. Daqui a pouco saberemos mais da vida de Santa Teresa d'Ávila, doutora da Igreja. Filha de Deus, que a paz de Jesus esteja com você, filha.
1: Benção, padre.
0: Deus abençoe. Você fala de onde, filha de Deus?
1: Do Brasil, padre.
0: Filha de Deus, de algum lugar do Brasil? Pois não, filho, o que te aflige?
1: Padre, eu gostaria muito do aconselhamento e da opinião do senhor, que para mim é muito importante.
0: Que o Divino Espírito Santo nos ilumine. Vamos lá.
1: Padre, quando eu era criança, eu sofri um abuso sexual pelo meu padrasto.
0: Sinto por isso.
1: A minha mãe viu algumas coisas e ele esperou ela ir para a igreja. E só um chegou no finalmente, porque Jesus não deixou. E, padre, eu guardei isso a vida inteira.
0: Sim.
1: 4 anos atrás. Minha mãe chegou aqui falando que ele tinha tentado abusar de alguém dentro do ônibus.
0: Que ele tinha tentado abusar o quê?
1: De uma mulher dentro do ônibus.
0: Sim.
1: Veio tudo na minha cabeça. Eu procurei o padre aqui da paróquia. Ele me passou para uma psicóloga.
0: Sim.
1: Ela falou que eu tinha que falar, porque eu tinha sobrinhos.
0: Sim.
1: E eu falei.
0: Sim.
1: Nem todo mundo acreditou.
0: Sim.
1: Mais uma vez minha mãe ficou calada.
0: Sim.
1: Eu fiquei com tanta raiva, padre, da minha mãe, porque ela sabe que eu não menti. O tempo passou, padre. O meu sogro viu e ele sabe dessa situação. Falou que eu tinha que perdoar minha mãe, que eu não podia proibir ela de vir aqui em casa.
0: Sim.
1: E no dia que ela veio aqui, eu pedi perdão a ela. Só que eu falei, padre, que eu não quero ele aqui.
0: Que não queria ele lá, ele na sua casa. Sim.
1: Sim. E eu quero saber da opinião do senhor, padre, porque eu tenho crianças pequenas.
0: Entendo. E o que você quer saber? Eu imagino, mas eu quero que você pergunte.
1: Ô, padre, eu tenho que conviver com ele.
0: Filha, veja. Primeiro vamos falar sobre a sua relação com a sua mãe. Você usou a palavra. Pela segunda vez ela ficou em silêncio. Então, você lembra lá atrás, e você acha que ela, lá atrás, quando aconteceu, ela viu, ela sabia?
1: Sim. E ela falou assim, que eu que tinha provocado ele. Eu era uma criança, padre.
0: Claro. Nada. Realmente um absurdo. Um absurdo. E agora aconteceu, ele acabou molestando uma mulher no ônibus e tudo veio à tona.
1: Sim.
0: É louvável sua atitude de perdoar a sua mãe. Deus, você é uma mulher de fé por isso. E diria, é louvável se perdoar o seu padrasto, mas para garantir pelas tuas filhas, não, você não tem obrigação de conviver com ele. Você

0: entendeu?
1: Sim.
0: Pelo bem-estar das tuas filhas. E também, para o seu bem-estar, não se sinta obrigado a isso. Não quer dizer perdoá-lo, mas esse perdoar não quer dizer que vocês precisam estar no mesmo ambiente. As feridas são grandes e você tem que se debruçar sobre essas feridas e não colocar suas filhas em risco. É prudente que você haja assim. Não é vingança, é precaução. Não é raiva, é um sentimento que você tem. Mas você sabe que é o perdão que vai te libertar cada vez mais. Você tá me ouvindo?
1: Eu perdoo todo dia.
0: Não entendi.
1: Eu perdoo todo dia.
0: Isso. Isso é a melhor coisa que você faz. E continuar, filho. Você seria muito bom você continuar com a psicóloga e com a vida espiritual. Não é só uma vez da psicóloga. Você precisa falar muito deste assunto. E acredite, se você tem uma psicóloga, você vai falar: que vantagem tenho eu de falar? Você tira o poder do fato. Ele continua sendo um erro gravíssimo, mas ele, aquela lembrança, não tem tanta força mais em você. E para isso você precisa verbalizar muito. E nada melhor do que um profissional para te ajudar, junto com a vida espiritual, sacramental e Eucaristia. Ajudei, filha?
1: Padre, eu pedi a Deus para me falar com o senhor.
0: Certo, mas eu te ajudei com a resposta?
1: Sim, porque o senhor é muito importante na minha vida.
0: Tá bom. Levarei no altar do senhor, filho. Tenho que ir pro intervalo, eu volto já, volte comigo.

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Abra sua Bíblia em Isaías capítulo 6, no versículo 1, seguintes. Isaías, Antigo Testamento, por favor. Capítulo 6, versículo 1, seguintes, que nós vamos refletir a partir de hoje sobre o profeta Isaías. Lembrando, padre, eu perdi ontem, eu não acompanhei, como é que faz? Toda leitura orante tem o seu momento lá. Você vai no YouTube Padre Manzotti e você tem lá leitura orante. É um recorte que eles fazem da leitura orante e colocam. Quando nós vimos, refletimos sobre Elias, sobre Eliseu e chegou a hora de Isaías. Mas enquanto você vai vindo a Bíblia, eu gostaria de dizer, caros pais, tenham profunda atenção sobre os filhos e nunca, seja pai, mãe, quando perceber qualquer atitude que seu filho, sua filha está sendo molestado, molestada, abusado, abusada, tome a defesa da criança. Lembre-se, são indefesos, são crianças, e jamais dizer que uma criança foi que seduziu, por favor, é inadmissível. Uma criança não tem ainda aflorada a sexualidade, são os anjinhos sem voz, sem vez. Pais, acompanhe seus filhos e dialoguem com eles a ponto de dizer: conte tudo para o papai, conte tudo para a mamãe. Se alguém te tocar de um jeito que você não gostou, conte para o papai. Se alguém falar alguma coisa que você não gostou, conte para a mamãe. Deixe esse canal aberto. Fale sobre este assunto com teus filhos. Confie no papai, confie na mamãe, não esconda nada. Se alguém te tocar e você se sentir mal, fale para o papai e para a mamãe. É muito importante deixar aberta esta ponte de diálogo e de amor. Eu disse para ela e repito, e não volto atrás em querer corrigir. Perdoar é uma coisa, mas em vista das crianças que estão dentro de casa, é bom que se mantenha a distância. É bom preservar. Já há muito sofrimento, sofrimento.

0: é bom que se mantenha a distância. É bom preservar. Já há muito sofrimento. Sofrimento mas bom que se mantenha a distância. É bom preservar. Já há muito sofrimento. Sofrimento mas bom que se mantenha a distância. É bom preservar. Já há muito sofrimento. Sofrimento mas bom que se mantenha a distância. É bom preservar. Já há muito sofrimento. Sofrimento mas bom que se mantenha a distância. É bom preservar. Já há muito sofrimento. Sofrimento mas bom que se mantenha a distância. É bom preservar. Já há muito sofrimento. Sofrimento mas bom que se mantenha a distância. É bom preservar. Já há muito sofrimento. Sofrimento mas bom que se mantenha a distância. É bom preservar. Já há muito sofrimento. Sofrimento mas bom que se mantenha a distância. É bom preservar. Já há muito sofrimento. Sofrimento mas bom que se mantenha a distância. É bom preservar. Já há muito sofrimento. Sofrimento mas bom que se mantenha a distância. É bom preservar. Já há muito sofrimento. Sofrimento mas bom que se mantenha a distância. É bom preservar. Já há muito sofrimento. Sofrimento mas bom que se mantenha a distância. É bom preservar. Já há muito sofrimento. Sofrimento mas bom que se mantenha a distância. É bom preservar. Já há muito sofrimento. Sofrimento mais do que suficiente.
1: Perdoar não é pegar uma borracha mágica.
2: Doso.
1: Aí, um dos serafins voou para mim, segurando com uma tenaz uma brasa que havia tirado do altar. Ele tocou aquela brasa incandescente, tenaz, na minha boca com a brasa e disse: agora que esta brasa tocou seus lábios, as suas culpas estão retiradas e os seus pecados estão perdoados. Em seguida, ouvi o Senhor dizer: quem é que vou enviar? Quem será nosso mensageiro? Então respondi: aqui estou, enviai-me a mim. E o Senhor Deus me disse: vá e diga ao povo o seguinte: vocês podem escutar o quanto quiserem, mas não vão entender nada. Podem olhar bem, mas não enxergarão nada. Isaías, faça com que esse povo fique com a mente fechada, com os ouvidos surdos e com os olhos cegos, a fim de que não possam ver, nem ouvir, nem entender. Pois, se pudessem, eles voltariam para mim e seriam curados. Eles voltariam para mim e seriam curados. Pois, se pudesse, eles voltariam para mim e seriam curados. Até quando isto vai durar? Eu perguntei. Quer saber a resposta? Quer meditar? Depois do intervalo, nós retomamos.

Jesus Cristo. Por isso, continua a revestir-se de grande urgência a missão ad gentes, na qual são chamados a participar todos os membros da igreja, pois essa é, por sua natureza, missionária. A igreja nasceu em saída. 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

Até quando vai durar? O Senhor respondeu: até que as cidades sejam destruídas e fiquem sem moradores, as casas fiquem completamente vazias e os campos sejam arrasados. Eu, o Senhor, mandarei o povo para longe deste país, e as cidades ficarão vazias. E mesmo que fique no país uma pessoa em 10, ela também será morta. Os que restarem serão como o toco de um carvalho que foi cortado. O toco representa um novo começo para o povo de Deus. O texto que ouvimos hoje, Isaías, capítulo 6, do versículo 1 a 13, é a vocação de Isaías, o chamado de Isaías. Isaías foi chamado por Deus no ano da morte do rei Uzias, você ouviu, por volta do ano 740 a.C., e ele exerceu a dimensão profética, principalmente em Judá, próximo de Jerusalém. Naquele momento, o povo vivia uma espécie de contraste. De um lado, prosperidade e poder, mas internamente, você escutou algum dos ais do capítulo anterior, um povo que estava totalmente afastado de Deus. O texto que ouvimos, você escutou e viu que Isaías teve uma experiência mística. Ele viu o próprio Deus, as vestes de Deus que enchiam o templo. Aparecem os serafins, seres celestiais que estão diante da presença de Deus. Até na missa falou.

0: Falamos querubins, serafins. Usamos hoje essa terminologia. O chamado de Isaías começa, portanto, com uma ordem. Não com uma ordem, mas como uma experiência de Deus. Antes de Isaías saber o que precisava fazer, ele precisava descobrir quem era Deus. Aí está a sua vocação. A missão nasce do encontro com Deus. Por isso ele diz: ai de mim! A santidade de Deus leva Isaías a perceber seus pecados e sua fragilidade. Quando ele diz no texto: ai de mim, estou perdido, porque sou um homem de lábios impuros e vivo no meio de gente impura. Isaías não começa acusando o povo, ele começa olhando para si mesmo. Nós temos essa tentação de criticar os outros, mas veja que Isaías diz: eu sou um homem de lábio impuro. Ele reconhece a sua própria necessidade de conversão. Realmente, Deus não sai, não quer que saiamos apontando o defeito dos outros, mas que nós nos convertamos. E é linda a imagem que o querubim pega uma brasa viva, tenaz, acesa, e coloca nos lábios de Isaías e diz: tua culpa foi tirada, seu pecado foi perdoado. Essa imagem é muito forte. Sua culpa foi tirada, seu pecado foi perdoado. Senhor, dai-nos também a conversão, e que diante da tua majestade infinita nós possamos ser tocados pela palavra, por esta brasa tenaz, e termos os nossos pecados perdoados. Isaías diz: eu estou aqui, envia-me a mim. Ele se põe a serviço. Dai-nos, Senhor, essa disposição, não obstante os nossos pecados e fragilidades. Eis-me aqui, Senhor, envia-me, envia-me. Amém. Esta foi a belíssima leitura da vocação do profeta Isaías. Isaías capítulo 6, do versículo 1 ao versículo 13. Amém. Carmen, que a paz de Jesus esteja com você, Carmen. Sim. Bom dia.
1: Bom dia, padre.
0: Deus abençoe. Você fala de onde?
1: De algum lugar do Brasil.
0: Carmen, de algum lugar do Brasil. Tá bom, pediu anonimato. O que está acontecendo, Carmen?
1: Ô, padre, aqui eu venci, né, tem 4 anos.
0: Como?
1: Então eu fiquei de cama, só chamada. Aí as minhas pernas ficou paralisada, as minhas mãos. Eu, para me andar, tem que ser com alguém me filmando. Eu não dou conta de andar sozinha. Sabe? Então eu sinto muito dor. Eu sinto muito perturbação na minha cabeça.
0: Sim.
1: Sabe? E sinto muito fraqueza mesmo. Eu já fiz tratamento, faço terapia, faço tratamento, não estou adiantando nada.
0: Entendi.
1: Então, é sempre essas doenças que o senhor passa com os ouvintes, né?
0: Sim.
1: Eu falei, não, vou falar com o padre, porque é difícil, né? A gente é católico, tá? Inclusive, eu estou afastado de igreja, porque não tem como ouvir.
0: É. Eu vou tentar tirar o fone de ouvido para ver se eu escuto melhor a senhora aqui nas caixas. E aí, filha?
1: Sim.

0: passo muita dificuldade.
1: Em que sentido? Em que sentido a senhora passa dificuldade, filha? Filha, me escute. Em que sentido a senhora passa dificuldade?
0: Com problemas de família, né, padre? Tem filho que bebe demais mesmo, mas bebe muito, sabe?
1: Certo.
0: Ele é muito trabalhador, tá. Muito responsável, mas quando ele bebe, ele sai dos sentidos.
1: Entendi.
0: O casamento dele está quase no fim do casamento já, sabe, de vida. Tem três filhos, tem netos, sabe? Mas é difícil, né?
1: Entendi.
0: A minha filha também está com problema. Um problema na mão, que a mão dela queima, pega fogo.
1: Entendi.
0: E dói dia e noite. Ela não dorme, não era nenhuma, sabe? Passa a noite toda sentada na beirada da cama.
1: Certo.
0: Ninguém sabe, ela já tratou e não sabe o que é. E, então, eu falei, gente, fica triste, né, pai, com essas coisas que estão acontecendo.
1: Mas a senhora tem auxílio dos filhos?
0: Oi?
1: A senhora tem auxílio? Eles vão, eles cuidam da senhora?
0: Não.
1: E a senhora mora sozinha?
0: Moro eu e minha filha.
1: Ah, mas então a senhora tem apoio de alguém?
0: Tenho apoio de minha filha, graças a Deus.
1: Tá certo. Filha, vamos rezar juntos. Jesus.
0: Jesus.
1: Pelas tuas santas chagas.
0: Cure
1: as minhas enfermidades.
0: Cure minha enfermidade.
1: Liberte minha família dos vícios.
0: Liberte minha família dos vícios.
1: Do alcoolismo.
0: Do alcoolismo.
1: Cure as mãos da minha filha.
0: Cure a mão da minha filha.
1: Mas eu te peço, Senhor.
0: Mas eu te peço, Senhor.
1: Me dê saúde. Me dê saúde.
0: Dê saúde.
1: E que eu seja curada.
0: Que seja curado.
1: Amém.
0: Amém.
1: Que Deus abençoe, Carme. Eu não consegui ouvir muito direito, mas Deus acolheu a sua prece. Deus acolheu o seu pedido. Filhos amados, eu vou para o intervalo e eu volto. Voltando, eu ainda quero falar sobre Santa Teresa d'Ávila. Quero rezar pelos professores e começar o primeiro dia da novena de Santa Teresinha do Menino Jesus. O que você vai pedir a Santa Teresinha hoje? Voltamos já. Volte comigo.
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Hoje faz aniversário a cidade de Parintins AM. 174 anos, onde temos a TV Evangelizar, canal aberto 29.1. E aniversário da Rádio Educadora AM 640 de Porteirinha, Minas Gerais. Atenção, povo de Deus, faltam 16 dias para evangelizar, é preciso fortaleza. Já está com a lotação pronta, já se organizou, eu espero por vocês. Filhos e filhas, eu quero falar um pouco mais sobre Santa Teresa d'Ávila. Pouco se fala dela, muito se cita. Ela teve grandes êxtases e ela, na verdade, ela teve a transverberação. O que é isso? Ela teve o coração flechado de amor por Deus. E isso foi um marco na vida de Santa Teresa d'Ávila. No início, ela teve muitas visões e foi muito mal compreendida a ponto de dizerem que eram visões demoníacas. Mas quase terminou na fogueira, na Inquisição. Mas graças a um padre jesuíta, Francisco Borja, e pelo franciscano Frei Pedro, eles puseram dúvidas, tiraram as dúvidas que tinha sobre dos acusadores. Teresa d'Ávila, depois daquela segunda conversão que você está vendo, que ela viu a imagem de Jesus chagado, tudo a ver com a nossa devoção de Jesus das Santas Chagas, ela teve uma vida transformada. Se propôs a reformar o Carmelo, que estava precisando de uma reorganização. Conheceu também São João da Cruz, que recém-padre ordenado, a ajuda nessa reforma dentro do Carmelo. Ela escreve uma das obras mais famosas, Castelo Interior, o itinerário da alma na busca de Deus, também o Caminho de Perfeição, Poesias e Orações, tem as obras completas de Santa Teresa d'Ávila. Ela sempre teve uma fragilidade na saúde. Faleceu em 1582, durante uma das suas viagens. E desde o começo você tem escutado esta música, e é dela esta oração: nada me perturbe, nada me amedronte, só Deus basta. Quem tem Deus, quem Deus tem, nada falta, só Deus basta. Santa Teresa d'Ávila, rogai por nós. E agora, rezemos pelos professores. Rezemos juntos. Ó Divino Espírito Santo, abençoai e protegei todos os professores. A eles confiastes a missão de cuidar com bom exemplo e sábias palavras. Eles espalham as sementes do bem, o gosto pela vida e esperança de um mundo melhor. Vinde em socorro dos professores nas suas necessidades atuais e também nas necessidades espirituais. Na hora do aborrecimento, sustentai a força dos professores, dai-lhes paciência, perseverança em sua valiosa obra educativa. Ó Divino Espírito Santo, vinde sobre todos os professores e protegei-os de todos os perigos do mundo de hoje, e que possam serem bem valorizados e acompanhados nesta missão. Amém. Filhos e filhas, começamos hoje a novena de Santa Teresinha do Menino Jesus, a Santa das Rosas. Primeiro dia. Santa Teresinha do Menino Jesus. Ó Santa Teresinha do Menino Jesus, mimosa flor de Jesus e de Maria, a vós recorremos e pedimos, auxilia-nos, Santa Teresinha, no caminho a Jesus, pela renúncia, no abandono e no mais profundo amor. Santa Teresinha do Menino Jesus, fazei-nos simples, dóceis, humildes e confiantes. E hoje, neste primeiro dia, apresento o meu pedido.
Lembrai-vos, ó Santa Teresinha, que prometestes passar o vosso céu, fazendo bem sobre a terra sem descanso, até ver completo o número dos eleitos. Vós disseste, Santa Teresinha, espero não ficar inativa no céu. Meu desejo é de trabalhar ainda pela igreja e pelas almas. Santa Teresinha no céu, trabalhe por esta graça que apresento agora, de novo. Diga o seu pedido. Ó Santa Teresinha, sede nosso anjo protetor na travessia desta vida e não descanse até que nos veja no céu. Santa Teresinha do Menino Jesus, que encontraste graça aos olhos de nosso Senhor Jesus Cristo, leve até Ele a nossa prece, nosso pedido, nossa necessidade. Santa Teresinha do Menino Jesus, rogai por nós. Santa Teresinha do Menino Jesus, rogai por nós. O Senhor esteja convosco. Ele está no meio de nós. Abençoai, Senhor, a água, a roupa dos enfermos, as fotos de família, os remédios. Por intercessão de São Pio, Santa Teresinha do Menino Jesus, nos méritos das Santas Chagas, em nome do Pai, do Filho, o Espírito Santo, amém. E como é preciso que o Senhor nos dê uma fé inabalável. É assim que eu me despeço, com um clipe inabalável. Evangelizar é preciso.

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2: 10:01.
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1: 10:06.
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Que bênção, né? 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

0: Juntos somos mais que uma canção. Quando nós falamos de Deus, as coisas elas são abençoadas e a alegria vem ao nosso coração. Eu sou Regina Rosa, na técnica, o Peu. Bom dia, Peu.
1: Bom dia, Regina Rosa. Como está?
0: Tudo bem, graças a Deus.
1: Que bom.
0: E hoje nós temos que parabenizar muitas pessoas.
1: Muitas mesmo.
0: Nossa, né? Desde quando a gente foi para o primeiro dia de aula, a gente... O que nós encontramos lá?
1: A professora.
0: Então hoje é dia dos professores. Parabéns, Deus abençoe. Que é uma missão linda de educar. Então nós aqui da Rádio Coração, do programa Música Viva, desejamos aí um ótimo dia de muita alegria. Um feliz dia dos professores.
1: Inclusive o slogan da rádio, educar...
0: evangelizando.
1: Exatamente.
0: Que bênção. E eu começo hoje o Música Viva com essa canção, Tudo é do Pai. Quem canta?
1: Padre Fábio de Melo.
0: É assim que começamos.

17 minutos, música viva. Daqui a pouquinho nós temos o santo do dia. Mas quero mandar um abraço pro meu irmão de comunidade, o Everton Franco. Everton, um grande abraço para você. Deus abençoe. Tá na sintonia da Rádio Coração, tá trabalhando, tá indo para Amambai, mas na audiência da Rádio Coração. Uma ótima viagem, cuidado nas estradas, hein, Everton? E eu vou tocar essa música especialmente para você, para Nádia, que Deus abençoe, e para todos os ouvintes. Asas de Reserva.

Hoje, 15 de outubro, é dia de Santa Teresa d'Ávila, a grande doutora da igreja, a grande doutora da oração. Segunda filha de um judeu convertido, Santa Teresa de Ávila, também conhecida como Santa Teresa de Jesus. Teresa Chances de Capela d'Ávila nasceu em Ávila, na Castela, em 28 de março de 1515. A infância feliz, passada junto com irmãos e primos, a deixa fascinada por romances de cavalaria. Após a morte em batalha de seu irmão mais velho, Giovanni, e a perda de sua mãe, Beatrice, a jovem foi enviada para estudar no mosteiro agostiniano de Nossa Senhora da Graça. Ali ela foi atingida por uma primeira crise existencial. Após

uma grave doença, regressa à casa do pai, onde assiste a partir do seu querido irmão Rodrigo para as colônias espanholas no ultramar. Ela foi atingida pela chama da grande crise e amadureceu a firme decisão de entrar no mosteiro com os carmelitas da Encarnação de Ávila. Mas o pai se recusa e Teresa foge de casa, acolhida pelas freiras. Chegou à procissão em 3 de novembro de 1537. Sua saúde logo se deteriora novamente. Apesar da consequência, retorno à família, o caso é julgado desesperador. Santa Teresa é levada de volta ao convento, onde as freiras começam a preparar seu funeral. Inexplicavelmente, porém, em poucos dias, a paciente volta à vida, parcialmente liberta dos compromissos da vida de clausura devido à convalescência. De caráter alegre, amante da música, da poesia, da leitura e da escrita, vai tecer uma densa rede de amizade, polarizando em torno de si várias pessoas desejosas de a conhecer. Mas em breve ela perceberá esses encontros como motivo de distração da tarefa principal da oração e experimentará a sua segunda conversão. Meus olhos caíram sobre uma imagem. Ela representava Nosso Senhor coberto de feridas. E assim que olhei para ela, me senti toda emocionada. Me joguei aos pés dele, em prantos, e implorei que me desse forças para não mais ofendê-lo. Santa Teresa d'Ávila. As visões e êxtases representam o capítulo mais misterioso e interessante da vida de Santa Teresa. Na autobiografia e em outros textos e cartas, descreve as várias etapas das manifestações divinas, visuais, auditivas. Ela é vista levitando, desmaiando e permanecendo morta. É assim que Bernini a retratará por volta de 1650 na estátua de Santa Maria della Vittoria em Roma. Essas manifestações correspondem a um grande crescimento espiritual que Teresa, naturalmente trazida à escrita, é a poesia, vai derramar em seus textos místicos entre os mais claros, poderosos, poéticos já escritos. Não compreendida nessa tua intensa espiritualidade e considerada por alguns dos seus confessores até vítima de ilusões demoníacas, é apoiada pelo jesuíta Francesco Borgia e pelo frade franciscano Pietro, que dissiparam as dúvidas dos seus acusadores. Teresa sente que deve refundar o Carmelo para remediar uma certa desorganização interna. O superior geral da ordem autorizou ao fundar vários mosteiros em Castela, incluindo 2 conventos de carmelitas descalços. Assim surgem os conventos em Medina, Malagón, Valladolid, Toledo e Pastrana. Hoje é dia de Santa Teresa d'Ávila, fundadora e amiga de João da Cruz. Rogai por todos nós.

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4: 10:28. Bom dia, bom dia.
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4: 10:31.
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Abraço, Maria Aparecida. Deus abençoe o seu dia. Muito obrigada sempre pelo seu carinho. Maria Rita, ela diz: bom dia, Regina. Tá na escuta. Se possível, toca para nós, Lord Anidiu. Oferecendo a todos na escuta um abraço. E com essa música que nós vamos aqui agora no programa Música Viva. Agora são 10 horas e 34 minutos. Bom dia, bom dia.

abraço para Lídia, tá na audiência. Oi, Lídia. Deus abençoe o seu dia, a sua vida, a sua família. E você tá pedindo a música aqui com Cantores de Deus, Vem Me Curar. Mandando para todos da rádio, os amigos do coração, todos os ouvintes, que o esposo Adão e o presente de Deus, o Diego Ferreira, Diego Henrique. Deus abençoe, então. E vamos com essa canção, Vem Me Curar, Cantores de Deus.

10h48, nós vamos com mais uma canção, Deus é Caipira. Eduardo Costa canta para nós, depois nós vamos para o intervalo e voltamos já com o horário eleitoral. E que é 10 minutinhos e logo depois o toque de vida.

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5: 10 horas e 52 minutos.
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17: 10 horas e 56 minutos. Bom dia, bom dia.
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1: Em quem você tem colocado a sua confiança? Confiar em Deus quando tudo está bem é relativamente fácil, né? Quando a família está em paz, a saúde está boa, as contas estão em dia, os nossos planos estão dando certo, é fácil dizer, eu confio no Senhor. Mas e quando chega a dificuldade? Quando recebemos uma notícia que não esperávamos, quando enfrentamos uma doença, quando somos decepcionados por alguém em quem confiávamos. E quando rezamos e parece que a resposta não vem. É nesses momentos que a nossa confiança é colocada à prova. E olha o que a palavra de Deus nos ensina. Em Provérbio, capítulo 3, versículo 5. Confia no Senhor de todo o teu coração e não te apoies na tua própria inteligência. Que ensinamento maravilhoso. Confiar em Deus não significa que teremos todas as respostas. Significa acreditar que não precisamos compreender tudo para continuar caminhando com fé. Às vezes queremos que Deus nos mostre o caminho inteiro, mas Ele nos convida a dar apenas o próximo passo. E queremos saber como tudo vai terminar, mas precisamos aprender a entregar o presente nas mãos daquele que conhece o nosso amanhã. E sabe o que muitas vezes acontece conosco? Nós rezamos, entregamos uma situação a Deus e pouco depois

Depois pegamos tudo de volta. Começamos a nos preocupar, imaginar o pior, perder a paz e tentar resolver tudo com as nossas próprias forças. Mas hoje Jesus nos convida a confiar de verdade. Entregar não é cruzar os braços. Entregar é fazer a nossa parte, tomar as decisões necessárias, procurar ajuda quando precisamos e depois reconhecer que existem coisas que não estão sob o nosso controle. A confiança em Deus não nos livra de todas as tempestades, mas nos ajuda a atravessá-las sem perceber e sem perder a esperança. Talvez você esteja passando por um momento difícil nesse instante. Talvez exista uma preocupação que ninguém conhece. Uma dor que você esconde atrás de um sorriso. Uma oração que você faz todos os dias esperando uma resposta. E eu quero dizer uma coisa ao seu coração. Não permita que o medo do amanhã roube a paz que você pode viver hoje. Eu falo isso também para mim. Não permita que o medo do amanhã roube a paz que você pode viver hoje. Então Deus não prometeu que nunca teríamos dificuldades, mas podemos buscar nele força, sabedoria, consolo para enfrentar cada uma delas. Então confie quando o caminho estiver claro, confie quando você não souber para onde ir, confie quando a resposta chegar e continue confiando enquanto espera. Porque a fé não é acreditar somente quando vemos acontecer. A fé também é continuar caminhando quando ainda não conseguimos enxergar a saída. Então hoje entregue o Senhor aquilo que está pesando no seu coração e diga a Ele: Senhor, eu não entendo tudo o que está acontecendo na minha vida, mas quero aprender a confiar em Ti. Acalma minhas preocupações, fortalece a minha fé, ajuda-me a fazer a minha parte sem querer controlar aquilo que não depende de mim. Confiar em Deus é descansar o coração, mesmo quando a vida ainda não encontrou o seu lugar. Que essas palavras sejam para nós, no dia de hoje, um toque de vida.

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4: 11:23. Bom dia, bom dia.
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3: 11:27.
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da manhã, se Deus permitir, vou estar de volta com mais um programa Música Viva. Fiquem todos na paz de Jesus e o amor de Maria. Vem aí o programa do Frei Gilson, eu seguirei. Mas antes, toca essa música da Alice Brown.

0: Deus abençoe você e toda a sua família. Que alegria estar aqui com você, começando mais um programa Eu Seguirei. Eu tenho certeza de que Deus vai falar muito ao seu coração através deste programa. Olha, se você pode, eu já quero convidar você a pegar a sua Bíblia, porque hoje nós vamos meditar a palavra de Deus. A palavra de Deus é o nosso alimento, a palavra de Deus que é o nosso sustento. Eu tenho certeza que essa palavra vai mover seu coração. Olha, aqui você vai ouvir a palavra de Deus, aqui você vai poder cantar. São minutos que ficaremos juntos, onde você vai fazer uma experiência com Deus. Lembrando que tudo que você ouvir aqui, depois fica registrado no meu canal do YouTube, Frei Gilson / Som do Monte, no meu Instagram, no meu Facebook, todos com o mesmo nome, Frei Gilson / Som do Monte, para que você possa também compartilhar essa palavra com os seus amigos, tá bom? Então, vamos escutar a palavra de Deus.
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1: Hoje nós vamos meditar sobre a chave perdida dos fariseus. Sim, eles tinham uma chave, conforme está em Lucas capítulo 11, versículo 52. Ai de vós, mestres da lei, porque tomastes a chave da ciência. Vós mesmos não entrastes e ainda impedistes os que queriam entrar. Então veja, para que serve uma chave? A chave serve para abrir uma porta, para abrir alguma coisa. Portanto, para que eles tinham a chave da ciência? Para abrir os mistérios de Deus para as pessoas. Para abrir o conhecimento de Deus, o conhecimento da lei, o conhecimento de Deus para as pessoas. Só que Jesus está falando algo muito grave. Preste atenção. Ai de vós, mestres da lei, fariseus, porque tomastes a chave da ciência. A chave está com vocês. Só que vocês mesmos não entrastes. Vocês não querem entrar e o pior, vocês não deixam ninguém entrar. Vocês não querem, é como se Jesus estivesse dizendo, né? Vocês não querem acessar a mim e não querem deixar que as pessoas venham até mim. Vamos meditar sobre isso? Em nome do Pai, do Filho e do Espírito Santo. Amém. Lucas capítulo 11. Versículo de 47 a 54. Naquele tempo disse o Senhor: ai de vós, que porque construís os túmulos dos profetas, no entanto foram vossos pais que os mataram. Com isso vós sois testemunhas e aprovais as obras de vossos pais, pois eles mataram os profetas e vós construís os túmulos. É por isso que a sabedoria de Deus afirmou: eu lhes enviarei profetas e apóstolos, e eles matarão e perseguirão alguns deles, a fim de que se peçam contas a esta geração do sangue de todos os profetas derramado desde a criação do mundo, desde o sangue de Abel até o sangue de Zacarias, que foi morto entre o altar e o santuário. Sim, eu vos digo, serão pedidas contas disso a esta geração. Ai de vós, mestres da lei, porque tomastes a chave da ciência, vós mesmos não entrastes e ainda impedistes os que queriam entrar. Quando Jesus saiu daí, os mestres da lei e os fariseus começaram a tratá-lo mal e a provocá-lo sobre muitos pontos. Armavam ciladas para pegá-lo de surpresa por qualquer palavra que saísse da sua boca, palavra da salvação. Olha o espírito deles. Os mestres da lei, os fariseus, começaram a tratá-lo mal. Então, esses homens queriam Jesus? Não. Tratá-lo mal. E a provocá-lo. Então, aquele, essa raça. Os mestres da lei. Os homens religiosos da época trataram mal.

0: ao Jesus, provocaram Jesus, armaram ciladas para pegá-lo de surpresa. Olha, olha aqui, olha, olha como esse povo era cruel. Por qualquer palavra que saísse da sua boca, não, como é que você vai pegar aquele que é o Deus Todo-Poderoso? É impossível você conseguir armar uma cilada para Deus. Por isso que quando ele se entrega na cruz, ele mesmo fala: ninguém tira a minha vida, sou eu que a entrego. Ninguém conseguiria armar uma cilada para Jesus. Jesus que se entregou por amor. Mas esse não é o nosso assunto. Máximo de Turim, ele diz assim: esta chave é Cristo. Então que chave é esta? É Cristo. É Cristo Senhor, por quem os lugares ocultos de nosso coração se abrem para a fé que crê. Jesus é a chave. E quando você usa Jesus, abre os lugares ocultos do nosso coração que se abrem para a fé. Os fariseus perderam esta chave. Não queriam Jesus. Trataram mal Jesus. Provocaram Jesus, armaram ciladas para Jesus, portanto perderam a chave, porque não quiseram a chave que é o próprio Cristo. Sem Cristo você não consegue interpretar a lei, sem Cristo você se perde. Os fariseus perderam esta chave e os apóstolos a encontraram. Olha que bonito. De um lado os fariseus perdem a chave, perdem a chave de acesso a interpretar o que Deus fala a nós pela lei, e por outro lado, os apóstolos a encontram. O Senhor disse a Pedro: eu te darei a chave do reino dos céus. A mão da sinagoga abandonando Cristo secou-se entre os líderes dos judeus. A mão da sinagoga adoeceu, aquela mão que segurava aquela chave adoeceu. Pois quem abandona a fonte, que é Cristo, imediatamente adoece e é encontrado mais doente que todos os outros membros. Que pensamento bonito. João capítulo 5, versículo de 39 a 40, diz assim: examinais as escrituras, porque julgais ter nelas a vida eterna. São elas que dão testemunho de mim, e no entanto, não quereis vir a mim para terdes a vida. Sem mim vocês não interpretam as escrituras. Romanos capítulo 10, versículo de 2 a 4: porque eu lhes dou o testemunho de que tem zelo por Deus, mas não segundo a ciência, pois desconhecendo a justiça de Deus e procurando estabelecer sua própria justiça, não se submeteram à justiça de Deus, porque o fim da lei é Cristo para a justificação de todo aquele que crê. O fim da lei é Cristo. Interessante, porque aqui fala: porque eu lhes dou o testemunho de que tem zelo por Deus, mas não segundo a ciência. Eles tinham a chave da ciência, mas perderam por orgulho, pelo fechamento do coração e não, por não entender que o fim da lei é Cristo. A chave para o céu é Cristo. A chave para o céu é Cristo. Pai, Filho e Espírito Santo. Amém.
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0: Posta essa palavra, eu quero convidar você agora a cantar comigo.
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1: O programa de hoje está bom demais e eu quero lembrar você, se você quiser ouvir mais pregações, mais meditação da palavra, basta você me acompanhar no meu canal do YouTube, Frei Gilson barra Som do Monte, no meu Instagram, no meu Facebook, no meu TikTok, e lá você vai encontrar muito mais palavra de Deus para você.
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1: Nós vamos terminar este programa rezando. Eu quero clamar agora por você, quero clamar pela sua família. Senhor Deus, libera agora o teu Espírito Santo sobre cada pessoa que acompanha este programa. Vem Espírito Santo, enche todos os que estão acompanhando este programa agora. Libera, Senhor, para esta pessoa o que ela mais precisa, para o corpo e para a alma. Libera, Senhor, curas e libertações em nome de Jesus para esta pessoa que assiste, que acompanha, que escuta e para toda a sua família. Eu clamo a tua poderosa bênção. Visita agora com bênção de proteção. A bênção que só o Senhor pode dar. Abençoe-vos o Deus Todo-Poderoso, Pai e Filho e Espírito Santo. Amém.
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1: 11 horas e 55 minutos, daqui a pouquinho na Rádio Coração Ângelus.
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2: Meio-dia.
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anjo do Senhor anunciou a Maria, e ela concebeu do Espírito Santo. Ave Maria, cheia de graça, o Senhor é convosco. Bendita sois vós entre as mulheres, e bendito é o fruto do vosso ventre, Jesus. Santa Maria, Mãe de Deus, rogai por nós, pecadores, agora e na hora de nossa morte.

serva do Senhor, faça-se em mim segundo a vossa palavra. Ave Maria, cheia de graça, o Senhor é convosco. Bendita sois vós entre as mulheres, e bendito é o fruto do vosso ventre, Jesus. Santa Maria, Mãe de Deus, rogai por nós, pecadores, agora e na hora de nossa morte.

Verbo divino se fez carne e habitou entre nós. Ave Maria, cheia de graça, o Senhor é convosco. Bendita sois vós entre as mulheres e bendito é o fruto do vosso ventre, Jesus. Santa Maria, Mãe de Deus, rogai por nós, pecadores, agora e na hora de nossa morte. Amém. Rogai por nós, Santa Mãe de Deus, para que sejamos dignos das promessas de Cristo.

0: anunciação do anjo, conhecemos a encarnação do Cristo, vosso Filho. Pela sua paixão e morte na cruz, sejamos conduzidos à glória da ressurreição. Pelo mesmo Cristo, Senhor nosso. Amém.
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2: Sit nomen Domini benedictum. Adiutorium nostrum in nomine Domini. Benedicat vos omnipotens Deus, Pater et Filius

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2: Quinta-feira, 15 de outubro de 2026, hoje a Igreja Católica celebra Santa Teresa d'Ávila, a grande doutora da oração. Hoje também comemoramos o Dia Internacional da Mulher Rural, o Dia do Normalista e o Dia do Professor. Confira comigo a partir de agora as manchetes de hoje do Jornal 95 FM Notícias.
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2: Vaticano. Encontro de Amores Laetitia busca novas respostas para novas perguntas. Trump anuncia exploração de petróleo e gás na Groenlândia. No giro internacional, vamos destacar a União Europeia, que discute o orçamento. Tensão sobre apoio dos Estados Unidos à Ucrânia cresce. Senado aprova fim da escala 6x1 e redução da jornada de trabalho. Câmara aprova novas regras para o MEI. Conheça detalhes da regulamentação dos jogos eletrônicos no Brasil. Empresas ganham consultoria gratuita para começar a exportar. Novo saque. Consumidor terá direito a falar com uma pessoa das 8 da manhã às 8 da noite todos os dias. Renda passiva exige organização e equilíbrio financeiro. Falando sobre esportes, Seedorf chega ao Corinthians com discurso forte e confiança. Na Sul-Americana, o Atlético Mineiro encaminha vaga na final após boa vitória em casa. Falando de Libertadores, também Palmeiras vence e larga em vantagem por vaga na final. Também notícias do esporte amador, com ele Silva Júnior, também previsão do tempo, cotação do dólar e muito mais. 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
2: Doze horas e 13 minutos. Olá a você, ouvinte, muito boa tarde. Jornal 95 FM Notícias no ar, aqui na sua Rádio Coração. Eu, Marlon Fábio Martins, falo contigo daqui do nosso estúdio auxiliar da Rádio Coração, na cidade de Dourados, Fundação Terceiro Milênio, Educar Evangelizando. Operamos em 95,7 FM.

0: Para todo o Centro-Sul do Mato Grosso do Sul e também para o Brasil e mundo através da internet. Como sempre, iniciamos o nosso jornal destacando o mundo dos esportes.
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0: Muito bem, 12 horas e 14 minutos. Seguimos, vamos abrindo o nosso jornal trazendo notícias esportivas, claro, falando de futebol, falando de Brasileirão, times do Brasileirão. Olha só. Seedorf chega ao Corinthians com discurso forte e de confiança. Saiba mais da reportagem dela, Daniele Esperon.
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2: O novo treinador do Corinthians, Clarence Seedorf, foi apresentado no CT Joaquim Grava nesta quarta-feira. E em entrevista coletiva, o holandês afirmou que esta é uma oportunidade única na carreira e tratou o Timão como um dos maiores clubes do mundo.
3: Cada ano tem times, clubes que passam por esses momentos com treinadores de muita experiência e não conseguem sair, ou esses treinadores de experiência não fizeram um bom trabalho. Eu não acho que tenha uma certeza, né, quando alguém pega um trabalho para começar. Foram já vários anos que eu estava assim falando com o OTB para voltar aqui em Brasil para trabalhar como treinador. Essa situação é uma grande oportunidade para mim.
2: Ainda durante a coletiva de imprensa, o novo comandante do Corinthians garantiu que confia na força do atual elenco para fugir do rebaixamento. Com 8 rodadas para o fim da competição, a equipe acumula 8 derrotas e está à beira do Z4. O holandês já esteve no Brasil ainda como jogador, defendeu o Botafogo nas temporadas de 2012 e 2013, lá no fim da carreira, depois de uma trajetória de sucesso por Ajax, Real Madrid, Inter e Milan. O ex-meio-campista tem 4 títulos de Liga dos Campeões da Europa por 3 clubes, Ajax, Real Madrid e Milan. Porém, como treinador de futebol, este é apenas o 5º trabalho de Seedorf. Antes, ele passou por Milan, Deportivo La Coruña, Shenzhen e Camarões, sendo que nenhum deles ele ficou pelo menos um ano. Agência Rádio Web com informações do Corinthians, Daniele Esperon.
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0: Muito bem, Dourados, meio-dia 17, seguimos falando de futebol agora, de Sul-Americana. Olha só, o Atlético Mineiro encaminha vaga na final após boa vitória em casa. Saiba mais na matéria com ela, a reportagem Daniele Esperon.
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2: O Atlético Mineiro aproveitou o fator casa para abrir larga vantagem sobre o Montevideo City Torque nas semifinais da Copa Sul-Americana. O Galo venceu por 3-0 na Arena MRV e ficou bem perto de garantir a vaga na final, que será no dia 21 de novembro, em Barranquilla, na Colômbia. O técnico Eduardo Domingues elogiou o time, mas disse que ainda não tem nada definido.
4: Sim, estamos muito contentes com a vitória justa, que sabíamos que tínhamos que fazer uma grande partida, mas temos que saber e ser inteligentes. Não está definida. Então, eu sempre vou repetir o mesmo, pé no chão. Tranquilidade, fizemos uma grande partida, uma boa diferença, mas temos que ir lá e fechar lá.
2: Agora, com a vitória por 3-0, o Galo pode perder por até 2 gols de diferença no jogo de volta para avançar à final. O Montevideo City Torque precisa vencer por 4 ou mais gols para reverter o confronto no tempo normal, enquanto um triunfo uruguaio por 3 gols leva decisão para os pênaltis. Semana que vem teremos a grande decisão das semifinais e saberemos quem serão os finalistas de uma semifinal Vasco.

0: Atlético e Boca Juniors e da outra, Atlético Mineiro e Montevideo City Torque. Agência Rádio Web com informações da Copa Sul-Americana, Daniela Esperon.
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2: Muito bem, meio-dia 19, Jornal 95 FM Notícias, você sempre muito bem informado, falando agora de Libertadores. Palmeiras vence e larga em vantagem por vaga na final. Saiba mais na reportagem.
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0: O Palmeiras venceu o Fluminense por 2-1 no Maracanã nesta quarta-feira e largou em vantagem por uma vaga na final da Copa Libertadores. Flaco Lopes e Marlon Freitas marcaram os gols do Verdão e o jovem Wesley Nathan, já nos acréscimos da etapa final, marcou para o tricolor carioca. Após a partida, Flaco Lopes, autor do primeiro gol do Palmeiras, lamentou não ter conseguido uma vantagem maior.
3: Tio, tomamos um gol no último aí que acho que poderíamos ter feito um pouco melhor, mas futebol assim tem que aceitar e valorizar a grande vitória que conseguimos aqui no Maracanã.
0: Um dos principais personagens do jogo, John Arias, não foi poupado nem por um instante pela torcida do Fluminense. Ele que foi campeão da Libertadores com o time carioca em 2023. O colombiano foi vaiado em praticamente todas as vezes que pegou na bola e a atuação foi discreta. O detalhe é que o Palmeiras leva vantagem para o Nubank Park para a próxima semana, rumo à final da Libertadores. A outra semifinal vai acontecer nesta quinta-feira entre Flamengo e Estudiantes de La Plata. O primeiro jogo na Argentina, às 21h30 da noite. Agência Rádio Web com informações da Copa Libertadores da América, Daniela Esperon.
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2: Muito bem, meio-dia 21, Jornal 95 FM Notícias. Você sempre muito bem informado, ainda falando sobre Libertadores. Hoje tem Flamengo. O invicto Flamengo abre a oitava semifinal de Libertadores e tenta manter 100% de aproveitamento no século 21. É isso mesmo. O Flamengo inicia na noite de hoje, nesta quinta, a disputa de mais uma semifinal de Libertadores. É a oitava vez na história, a quinta nos últimos 8 anos. O confronto contra o Estudiantes no estádio Jorge Luiz, em La Plata, na Argentina, às 21h30, horário de Brasília, marca não só a defesa da invencibilidade em 2026, como também os 100% de aproveitamento no século 21. O time rubro-negro tem 7 vitórias. Cusco 2 vezes, Independiente Medellín 2 vezes, 1 por WO, Estudiantes, Cruzeiro e Independiente Del Valle. 3 empates contra Estudiantes, Cruzeiro e Del Valle e na competição nessa temporada. São 20 gols marcados e 5 sofridos. A campanha só não é melhor do que a de 2022, quando a equipe comandada por Dorival Júnior conquistou o título com 12 vitórias e 1 empate, além de 33 gols feitos e 5 levados. Em Dourados, meio-dia e 22.
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Muito bem, e olha só, falando de Fórmula 1, a Fórmula 1 terá Brasil em dose dupla. A Haas anunciou na última terça-feira, dia 13, a contratação do pernambucano Rafael Câmara, de 21 anos de idade, para a temporada 2027 da categoria. O jovem assinou um vínculo multianual com o time americano, portanto, está sob contrato pelo menos até o fim de 2028. Ele substitui o francês Esteban, que esteve com o time nos dois últimos anos. A repórter, né, fez a reportagem dando as boas-vindas ao novo piloto. Com a chegada de Câmara à Haas, o Brasil volta a ter dois pilotos no grid da Fórmula 1 após 11 temporadas. A última vez que isso aconteceu foi em 2016, quando Felipe Massa, da

0: Williams e Felipe Nas da Sauber integraram a lista de pilotos. Câmara se junta a Gabriel Bortoleto, que quebrou o jejum de brasileiros na categoria em 2025 e compete pela Audi. Em Dourados, meio-dia e 24.
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0: Muito bem, Jornal 95 FM Notícias, trazendo informações do esporte e agora dando voz a ele. Silva Júnior, equipe ativa do esporte, site Gazeta MS, dando destaque às informações do nosso esporte amador. Silva Júnior, ótima tarde.
2: A geração de renda passiva é uma alternativa.
3: Marlon Fábio, Rádio Coração, excelente quinta-feira para você e para todos os ouvintes. Vem aí a Copa Cinquentinha e Sessentinha de futebol suíço.
4: Campeonato Cinquentinha, Sessentinha, Leve Marques, a sede, estava marcado para começar essa semana. Parece-me que, em razão das chuvas, naturalmente, a abertura está adiada. E não acontece mais esta abertura em Dourados. Está determinada para acontecer na cidade de Fátima do Sul, em um centro esportivo também de primeira qualidade. Procede a informação, Salim?
5: Sim, Silvio. Mas, ventura dessa quantidade de chuva que vem caindo em Dourados, não tem condições de fazer a rodada hoje, então nós transferimos ela para fazer a abertura no campo do Marcão, em Fátima do Sul, onde vai ter 4 jogos lá, 2 em cada campo. O Júlio Flan de Fátima do Sul, na categoria 60, vai abrir contra o Loureiro de Dourados às 19h30. Nesse mesmo horário, no campo 2, vai estar no Mecânica Mato Grosso e ABB Central, cabeçote do nosso amigo Cândido. E logo às 20h30, o Júlio Fran volta no Cinquentinha, dessa vez no Cinquentinha, versus AID, Bazan, Martelinho de Ouro. E encerrando, no mesmo horário, no campo 2, o Atlético Veterano Dourados vai encarar a Chácara Toquinho de Maracaju.
3: No geral, quantas equipes no 50 e no 60?
5: 7 equipes em cada um. A abertura vai ser em Fátima e os demais jogos, todos eles vão acontecer aqui no campo da Ceterrace.
3: Abertura dia?
5: Dia 22, quinta-feira próxima.
3: Valeu, Salim Raida Neto, pelas informações importantes para os nossos queridos ouvintes. Vem aí a terceira Copa Rodolfo Freitas de futebol amador no Campo Emílio Silva. Início em novembro. O Romário está à frente deste projeto, porque esporte é união, respeito e amizade. E você vai obter mais informações e detalhes através do 67 99882-9824 ou 67 99991-2141. Terceira Copa Rodolfo Freitas de futebol amador vai sacudir o campo Emílio Silva. Mais um evento na reserva indígena Jaguapiru. José Ipojucan Ferreira terminou o campeonato veterano na reserva Jaguapiru em Dourados. Vila Rosa ficou com o título exclusivo em segundo e tivemos o campeonato estadual de base basquetebol. 12 equipes, vários municípios. Erasmo Braga ficou com o título no feminino e a equipe de Campo Grande no masculino.
6: Queridos ouvintes da Rádio Coração, Silva Júnior, você sempre trazendo boas notícias, meu irmão. Fico muito feliz com essas competições sendo encerradas, feliz com a alegria da meninada e também dos veteranos. Tomara a Deus que Dourados continue nessa toada. Tomara que o setor público, em especial, observe todas essas competições e isso possa gerar um calendário de atividades esportivas no nosso município, uma coisa que nós sempre cobramos, e que isso também possa chegar ao setor cultural. Eu acho que um calendário do setor esportivo, um calendário também do setor cultural, vai transformando Dourados numa cidade que possa explorar isso na área turística, né? Esperamos que Dourados se transforme num polo e isso também gere renda e trabalho para toda a sociedade. São notícias muito boas. Eu quero aqui parabenizar os organizadores. Um grande abraço a você e a todos os ouvintes, meu irmão.
3: Professor José Ipojucan Ferreira, da redação da Gazeta MS.com.br, acesse credibilidade, Silva Júnior, especialmente para o Jornal 95 FM Notícias, com Marlon Fábio Martins, a edição é dele, Rodrigo Lamira, boa tarde.

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1: Muito bem, meio-dia 29. Estas foram as informações do dia de hoje relativas ao mundo do esporte. Seguimos com o Jornal 95 FM Notícias, agora com informações da Agência Brasil, Rádio Agência Nacional, Agência Brasil 61.com e Agência Rádio Web. Vamos com o nosso giro de informações nacionais e internacionais.
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1: Olha só, o presidente dos Estados Unidos, Donald Trump, declarou que uma exploração em grande escala de petróleo, gás e minerais está prestes a começar na Groenlândia. Em publicação em suas redes sociais, o republicano se referiu ao território dinamarquês como nossa nova e bela Groenlândia e afirmou que a ilha possui reservas de petróleo superiores às de qualquer outro lugar do mundo. A declaração reabre o clima de tensão no Ártico. Em 2021, o governo da Groenlândia proibiu novas explorações de petróleo e a mineração de urânio em seu território. Atualmente, autoridades locais avaliam se uma empresa norte-americana pode utilizar licenças concedidas antes dessa proibição para perfurar na costa leste do país a partir de 2027. No mês passado, Estados Unidos, Dinamarca e Groenlândia assinaram um acordo de segurança que permitiu o reforço da presença militar americana na região, incluindo a criação de duas novas bases e do sistema de defesa antimísseis conhecido como Domo de Ouro. O documento, porém, reafirmou a soberania dinamarquesa e a autodeterminação dos groenlandeses sem conceder direitos de exploração mineral ou de petróleo aos Estados Unidos. Até o momento, os governos de Dinamarca e Groenlândia não comentaram as recentes declarações de Donald Trump. Em Dourados, meio-dia e 31. 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Seguimos com notícias, informações internacionais. Vamos dando destaque ao giro internacional. União Europeia discute o orçamento. Tensão sobre o apoio dos Estados Unidos à Ucrânia cresce. Saiba mais na reportagem.
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4: Você ouve a RFI. Estes são os destaques desta quinta-feira, 15 de outubro. Os líderes europeus se reúnem nesta quinta-feira em Bruxelas para tentar fechar o próximo orçamento da União Europeia antes da série de eleições previstas em vários países do bloco em 2027. Decisões importantes estão em jogo, como definir o montante destinado aos agricultores e às regiões europeias, a prioridade a ser dada à inteligência artificial e um possível financiamento de centros para migrantes na África. Outro assunto na pauta de discussões é o volume de recursos para a Ucrânia e para a defesa. O presidente ucraniano Volodymyr Zelensky disse em entrevista ao jornalista britânico Piers Morgan, divulgada no X, que se sentiu traído com a redução do apoio americano a Kiev. Segundo ele, o que está em questão é a sobrevivência da Ucrânia e que o presidente dos Estados Unidos, Donald Trump, está escolhendo o lado errado da história e que é lamentável que Kiev esteja perdendo parceiros fortes. Em uma entrevista publicada na quinta-feira pelo Financial Times, Zelensky afirmou que a Ucrânia retomará seus ataques contra refinarias russas após interrupção de 2 dias sob pressão dos Estados Unidos. Na noite de quarta-feira, novos ataques russos deixaram 15 mortos e danificaram infraestruturas energéticas na Ucrânia. Dezenas de milhares de pessoas se manifestaram na Colômbia na quarta-feira contra as políticas do presidente de direita radical Abelardo de la Espriella. O primeiro dia de mobilização contra o governo foi convocado pela oposição liderada pelo ex-presidente Gustavo Petro, sindicatos, comunidades indígenas, estudantes e organizações feministas. As consequências dos incêndios florestais que atingem a Indonésia continuam a se espalhar pela Ásia. O Timor-Leste fechou suas escolas nesta quinta-feira por 3 dias devido à densa fumaça tóxica proveniente do país vizinho. Na capital, Delhi, os moradores usam máscaras.

0: seguindo recomendações feitas pelo governo. A Indonésia enfrenta há semanas incêndios que devastaram vastas áreas de florestas em Bornéu, Sumatra e Papua, espalhando fumaça tóxica pela Malásia, Singapura e agora pelo Timor-Leste. A primeira-ministra do Japão, Sanae Takaishi, negou na quinta-feira qualquer atividade de espionagem na Rússia após a prisão por Moscou de um jornalista japonês acusado de espionagem. Na terça-feira, o Ministério das Relações Exteriores da Rússia identificou o jornalista Yuki Imai. Rádio França Internacional, em parceria com a agência Rádio Web de Paris, Ana Carolina Feliz.
1: 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E olha só, o Senado Federal aprovou a proposta de emenda à Constituição que põe fim à escala de trabalho de 6 dias por um de descanso, a chamada escala 6x1. A medida reduz a jornada máxima semanal de 44 para 40 horas, garantindo 2 dias de descanso remunerado por semana, sem qualquer redução nos salários dos trabalhadores. A aprovação ocorreu em 2 turnos por ampla maioria, com 75 votos favoráveis e apenas um contrário. Como o texto aprovado é o mesmo que veio da Câmara dos Deputados, a proposta não precisa passar por novas votações e segue direto para promulgação pelo Congresso Nacional. A mudança vai acontecer de forma gradual. 60 dias após a promulgação, a jornada limite cai para 42 horas semanais. Em até 12 meses, passa a ser de 40 horas completas. Segundo dados oficiais citados na sessão, a nova lei deve beneficiar diretamente milhões de brasileiros com carteira assinada em todo o país. Em Dourados, 12:36. 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Seguimos com mais informações e olha só. Câmara aprova novas regras para a MEI. CACB cobra avanço para pequenas empresas. Proposta eleva o limite de faturamento e prevê perdão de dívidas, enquanto a CACB defende atualização das faixas para micro e pequenas empresas. Acompanhe na reportagem.
2: Agência Brasil 61.
3: A Câmara dos Deputados aprovou nesta quarta-feira, dia 14, o aumento do limite de faturamento do microempreendedor individual, o MEI, o perdão de dívidas e a ampliação da contratação de funcionários. Foram 461 votos a favor e 4 contrários. A proposta segue para análise no Senado. A Confederação das Associações Comerciais e Empresariais do Brasil, a CACB, apoia as medidas, mas defende que a votação também incluísse a atualização dos limites do Simples Nacional, que atende micro e pequenas empresas. O presidente da CACB, Alfredo Cotaite Neto, comemorou o reajuste para os microempreendedores, mas destacou a importância de se caminhar ainda mais para incluir todo o Simples.
4: Nós estamos desde 2018 com essa tabela fixada sem nenhuma correção. Nós estamos pleiteando a correção pela inflação.
3: A tramitação e a falta de estudos detalhados sobre os impactos financeiros foram criticadas por parlamentares da oposição. A deputada Adriana Ventura, do Novo de São Paulo, questionou a rapidez da votação.
5: Eu acho lamentável um debate que deveria ser feito com toda a calma, de uma maneira estruturada, ouvindo a sociedade, ouvindo o setor produtivo, com respeito, com responsabilidade, tenha sido atropelado com desrespeito com a sociedade, de uma maneira assodada e sem nenhuma noção de impacto, o que isso vai gerar.
3: Já a deputada Soraya Santos, do PL do Rio de Janeiro, fez críticas à exclusão das demais empresas do Simples Nacional e questionou a justificativa de falta de previsão orçamentária.
6: Qualquer país sério fortalece o pequeno. Agora, tem uma iniciativa do governo separar o pequeno empresário, o Simples Nacional, aquele cara do armarinho, a padaria, ou seja, o comerciante que sustenta os municípios todos. O que, que ele faz? Ele exclui. E mais, para o MEI, ele perdoa a dívida. E diz que ele não aceita o Simples Nacional nem as pequenas empresas com base na falta de previsão orçamentária. Ora, como que tem falta de previsão orçamentária se nós não votamos o orçamento?
3: Pelo projeto, o limite anual de faturamento do MEI sobe de R$ 81 mil para R$ 110 mil em 2027.

0: e R$ 140 mil em 2028. A proposta também prevê o perdão de dívidas inscritas na dívida ativa da União até 13 de outubro de 2026. Para manter o benefício, será necessário pagar as contribuições em dia durante os 6 meses seguintes à entrada em vigor da futura lei. Outra mudança permite contratar até 2 empregados desde que recebam um salário mínimo ou piso da categoria. Atualmente, o limite é de 1 funcionário. Reportagem Marquesan Araújo.
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2: O governo federal publicou nesta quinta-feira o decreto que regulamenta o marco legal da indústria de jogos eletrônicos no Brasil. A medida estabelece novas diretrizes para impulsionar a produção nacional, ampliar a formação profissional e integrar o setor a políticas públicas de cultura, educação, saúde e esporte. Entre as principais novidades está a criação da plataforma pública Game Brasil, coordenada pelo Ministério da Cultura. O espaço vai catalogar, divulgar e dar visibilidade aos games brasileiros, além de abrigar um repositório de jogos financiados com recursos públicos que poderão ser disponibilizados para instituições públicas de ensino, pesquisa e saúde. A regulamentação também inclui fomento ao setor. A Ancine passará a regulamentar o acesso dos developers de jogos aos mecanismos da Lei de Audiovisual e do Fundo Setorial de Audiovisual, além de simplificar a importação de equipamentos e ferramentas de desenvolvimento. Capacitação e educação. O Ministério da Cultura e o MEC promoverão cursos e projetos de pesquisa e inovação, inclusive via Pronatec, garantindo foco no acesso e permanência de grupos vulnerabilizados. Saúde terapêutica. O Ministério da Saúde definirá parâmetros para o uso de jogos eletrônicos com finalidades terapêuticas e de treinamento. Esportes eletrônicos. Os esportes passam a ser reconhecidos formalmente como manifestação esportiva competitiva, integrando ações do Ministério do Esporte e o Sistema Nacional do Esporte. Por fim, o decreto estabelece que a implementação das regras deve respeitar estritamente as diretrizes de proteção a crianças e adolescentes, exigindo também recursos de acessibilidade e desenho universal nos jogos e comunidades oficiais. Dourados, 12:41. 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Seguimos com mais informações e olha só, empresas ganham consultoria gratuita para começar a exportar. Saiba mais na reportagem.
1: Agência Rádio Web.
3: Exportar pode abrir novos mercados para uma empresa, mas quem decide vender para o exterior precisa responder a questões que vão do preço do produto à logística. Escolher os países mais adequados, entender procedimentos aduaneiros e avaliar contratos também fazem parte desse planejamento. Para ajudar empresas que estão começando ou que já exportam e querem ampliar sua atuação, foi lançado o Apex Mais Perto. O serviço da Agência Brasileira de Promoção de Exportações e Investimentos, a Apex Brasil, oferece consultoria individual e gratuita com especialistas em comércio exterior. E a gerente de competitividade da agência, Clarissa Furtado, explica como vai funcionar.
4: Você sabe que sua empresa tem potencial para exportar, mas não sabe por onde começar? A gente também já ouviu isso muitas vezes, por isso criamos o Apex Mais Perto. Uma consultoria gratuita, 100% online, de até 3 horas, com especialistas em comércio exterior. Diversificação de mercados, preço de exportação, logística, contratos internacionais. Você poderá escolher o tema da consultoria e conversar sobre os desafios mais importantes para a sua empresa. Você escolhe o tema, escolhe o consultor e a gente cuida do resto. Mais perto da sua empresa, mais perto do mundo.
3: O atendimento é destinado a empresas brasileiras produtoras de bens, com CNPJ ativo e estrutura para iniciar ou ampliar as exportações. A consultoria tem caráter orientativo e pode ser dividida em mais de uma sessão, respeitando o limite de 3 horas por empresa a cada 6 meses. Para participar, a empresa deve se cadastrar no portal apexbrasil.com.br e preencher um diagnóstico sobre o negócio e suas necessidades. Depois da análise do perfil, as empresas elegíveis poderão escolher o tema, consultar os especialistas disponíveis e agendar o atendimento online. Agência Rádio Web, produção e reportagem, Décio Caramigo.
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1: Olha só, o novo saque, o consumidor terá direito a falar com uma pessoa das 8 da manhã às 8 horas da noite todos os dias. Decreto publicado na última terça-feira, dia 13, limita tempo de espera, proíbe transferir o cliente de um canal para o outro e permite cancelar contratos pelo mesmo canal em que foram feitos. Regras entram em vigor em 20 dias após a publicação. Saiba mais na reportagem.
0: Agência Brasil 61.
2: Quem já passou por aquela maratona de menus e robôs para falar com o Serviço de Atendimento ao Consumidor, o SAC, vai ter novas garantias legais. Um decreto publicado na terça-feira, dia 13, obriga as empresas abrangidas pela norma a oferecer atendimento por uma pessoa e não por máquina, das 8 da manhã às 8 da noite, todos os dias, inclusive finais de semana e feriados. O atendimento humano vale tanto para o telefone quanto para os canais digitais, como chats e aplicativos de mensagem. Sistemas automatizados e inteligências artificiais podem ser usados, mas não podem impedir que o consumo fale com um atendente. O decreto também define limites de espera. Na maior parte das ligações, pelo menos em 80%, a pessoa deve ser atendida em até 20 segundos. Nas demais, a espera máxima é de 5 minutos. Se a ligação cair, a empresa precisa retornar em até 5 minutos, sem que o consumidor tenha que repetir tudo desde o início. Outra mudança é no cancelamento. O consumidor poderá cancelar o serviço pelo mesmo canal que usou para contratar, sem ser transferido para outro menu, outro atendente ou outro telefone. E os efeitos do cancelamento devem ser imediatos, salvo necessidade técnica justificada. As demandas que não forem urgentes devem ser respondidas em até 7 dias. E quem quiser pode pedir gratuitamente o histórico dos atendimentos, que devem ser entregues em até 5 dias úteis. As regras valem para empresas reguladas pelo governo federal, incluindo serviços financeiros e de pagamento, e entram em vigor 20 dias após a publicação, ou seja, no início de setembro. Aplicativos de transporte, de entrega e marketplaces terão que enviar dados sobre o atendimento à Secretaria Nacional do Consumidor. Reportagem Sofia Muniz.
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1: Muito bem, agora 12:46 e olha só, renda passiva exige organização e equilíbrio financeiro. Saiba mais da reportagem com ele, Diego Brião.
0: Agência Rádio Web.
3: A geração de renda passiva é uma alternativa para ampliar patrimônio, porém a organização e o planejamento, além do equilíbrio financeiro, precisam fazer parte da preparação dos investidores, de acordo com o que sugerem especialistas. A renda passiva, vale lembrar, é aquela que não exige a aplicação de tempo ou trabalho de forma direta. Ela pode ocorrer a partir, por exemplo, do aluguel de um imóvel ou do investimento em ações. O líder em recomendação de investimentos no Itaú Unibanco, Martim Iglesias, explica que o passo inicial é definir o montante que pode ser direcionado para investimentos.
4: Não é objetivo, né, a pessoa restringir totalmente seus gastos, é uma questão de equilíbrio. De alguma forma, ter compensações no presente, mas ter algo de planejamento para o futuro. Eu gosto de pensar de que, para, em termos de resultados de investimentos, investir sempre é mais importante do que investir muito. Então, se você consegue criar uma dinâmica de sobra mensal, mesmo que seja pequena, isso no longo prazo acaba se transformando, ou pode acabar se transformando, numa reserva importante.
3: O especialista do Itaú Unibanco também aponta uma das alternativas.
4: Podemos falar de fundos de investimento imobiliário, né? Os FIIs, fundos imobiliários, geram renda que é isenta de renda, né? Então isso é bastante bom, é muito positivo. É melhor, por exemplo, do que a renda do aluguel, né? Que é lá que bota tem que pagar imposto de renda, 27,5%, dependendo da renda da pessoa. Né? O fundo de investimento imobiliário, o fundo imobiliário, ele tem isenção na geração de renda, então acaba sendo bom.
3: Ainda de acordo com o que aconselha o analista Martim Iglesias, também é uma opção a aplicação em ações. São pequenas partes do capital social de uma empresa. As ações podem oferecer retornos mais altos quando comparados a outros tipos de investimento, mas os riscos também são maiores. Outro caminho é o chamado reinvestimento. Este mecanismo é importante, destaca Iglesias, para quem quer formar o patrimônio. Ao reinvestir, a rentabilidade basicamente aumenta o volume de investimentos e, por consequência, existe a possibilidade de gerar novos investimentos a partir de uma sobreposição dos juros. Agência Rádio Web, com colaboração

0: nacionais. Seguimos aí para um rápido intervalo e tornamos trazendo previsão do tempo, cotação do dólar, cotação agropecuária e muito mais para você.
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9: 12:52.
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11: A região centro-oeste terá uma quinta-feira de muitas nuvens e chuva. Em Goiânia, capital de Goiás, as temperaturas variam entre 21 e 30 graus. Em Cuiabá, Mato Grosso, a mínima é de 23 e a máxima chega a 29 graus. Em Campo Grande, Mato Grosso do Sul, os termômetros marcam entre 18 e 23 graus. Em Brasília, a temperatura varia de 20 a 28 graus. No interior da região, o calor pode chegar a 38 graus no norte de Mato Grosso e no nordeste de Goiás. Já no sul de Mato Grosso, no sul de Goiás e em áreas de Mato Grosso do Sul, as máximas ficam entre 24 e 28 graus. O centro-oeste também está sob 2 alertas de tempestade. O aviso de perigo prevê chuva de até 100 milímetros por dia, ventos de até 100 km por hora e queda de granizo. Já o alerta de perigo potencial prevê chuva de até 50 milímetros por dia, ventos de até 60 km por hora e queda de granizo. Os avisos abrangem áreas de Goiás, Mato Grosso, Mato Grosso do Sul e do Distrito Federal. As informações são do Instituto Nacional de Meteorologia. Viviane Bessa, o tempo e a temperatura.

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1: Muito bem, agora meio-dia e 55, o Jornal 95 FM Notícias, você sempre muito bem informado, dando destaque às notícias regionais. E olha só, chikungunya já provocou 31 mortes em Mato Grosso do Sul neste ano, segundo o boletim epidemiológico divulgado pela Secretaria de Estado de Saúde. Ao todo, o estado soma 10.676 casos confirmados da doença em 2026. Os dados também apontam 12.275 casos prováveis de chikungunya. As mortes foram registradas em municípios como Dourados, Bonito, Jardim, Fátima do Sul, Douradina, Guia Lopes de Laguna, Itaporã, Ponta Porã, Iuaque e Corumbá. Entre as vítimas, 20 tinham algum tipo de comorbidade. Outros dois óbitos ainda estão sendo investigados. O boletim registra ainda 122 casos confirmados de chikungunya em gestantes. Dourados, meio-dia e 56.
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1: Olha só, para vocês de Dourados, o prazo para adesão ao Desenrola Tributos termina dia 30. Os contribuintes de Dourados têm até o dia 30 de outubro para aproveitar as condições especiais do Desenrola Tributos, programa da Prefeitura que oferece 100% de desconto sobre juros e multas para quitação à vista de débitos municipais ou parcelamento em até 12 vezes no cartão de crédito. Com prazo de adesão na reta final, a Secretaria Municipal de Fazenda orienta os contribuintes que possuem débitos em aberto a anteciparem a regularização e evitarem assim deixar o atendimento para os últimos dias. A secretária municipal de Fazenda, Suelen Nunes Venâncio, alerta que não haverá prorrogação do vencimento. O programa contempla débitos referentes ao Imposto Predial e Territorial Urbano, IPTU, Imposto sobre Serviços de Qualquer Natureza, o ISSQN, taxa de coleta de resíduo sólido, TCRS, taxa de localização e funcionamento e taxa de ocupação do solo, entre outros débitos municipais abrangidos pela legislação. Todo contribuinte que tenha dívidas com o município vencida até o final de maio pode optar pela quitação integral de todos os débitos ou pela quitação individualizada de um ou mais débitos específicos. A emissão das guias pode ser feita de forma individualizada por débito, inscrição, exercício fiscal ou cadastro mobiliário e imobiliário, conforme regulamentação da administração tributária. Pagamento pode ser feito de forma rápida e segura. As guias podem ser obtidas através da assistente virtual Doura, www.dourados.ms.gov.br, diretamente no site cacdourados.ms.gov.br ou através do WhatsApp número 6799-895-0137. Podem ser emitidas tantas guias quantas forem necessárias à quitação dos débitos existentes em nome do contribuinte.
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1: Muito bem, seguimos com informações regionais, destacando ele, Silva Júnior, site Gazeta MS, ele que entrevistou o Willy Schulz, destacando o Dia do Pecuarista comemorado no dia de ontem e também a sua importância para nós. Vamos ouvir.
2: Ainda sobre o Dia do Pecuarista comemorado neste 14 de outubro, médico, veterinário, empresário e professor Willy Schulz.
3: Ontem realmente foi o Dia Nacional da Pecuária. E nós que estamos aqui no setor predominantemente primário, a primeira coisa que a gente lembra é do boi. Mas não é, a pecuária não é só o boi. É também o leite, a produção de aves, produção de ovos, suínos, ovinos e assim por diante. A pecuária nacional, ela é muito importante também a nível mundial, porque a cada duas a três pessoas são alimentadas com produtos de origem brasileira. Esse setor é altamente importante. Além disso, ele fortalece a nossa

0: economia através das exportações. É, gera emprego na zona rural. E além dos produtos em si, há também aquela questão de sustentabilidade. Os pequenos produtores, através da sua própria criação, a sustentação, a venda de pequenos animais, e isso faz com que mova toda a economia do setor primário. E quando a gente fala de matéria-prima, de origem aí desses diversos segmentos que eu falei, que é a suinocultura, a avicultura, a produção de ovos, existem os subprodutos. Por exemplo, hoje para você produzir um cinto, para você produzir um sapato, você precisa do couro. Para você produzir hoje, fabricar hoje um macarrão, que é um alimento barato, você precisa do ovo. Para você produzir um iogurte, você precisa do leite. Os embutidos precisam da carne. Então, a banha que substitui muitas vezes o óleo vegetal. Então, é um setor muito importante a nível local, a nível nacional e a nível mundial. Então, parabéns a todos os pecuaristas da nossa região, do Mato Grosso do Sul, e também a todos os pecuaristas do nosso querido Brasil.
1: Professor, empresário, médico veterinário, Willy Schuss.
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3: Seguimos com as notícias regionais, vamos falando também com ele, Silva Júnior, ele que entrevistou o professor Valdir Amaral sobre a Neuromove musicoterapia. Vamos acompanhar.
4: Professor Valdir Amaral, o que vem a ser Neuromove musicoterapia? Para os interessados em participar, qual que é o procedimento? Professor Valdir Amaral, agradecemos pela sua entrevista.
5: Prazer em falar com você. Neuromove é o nome da clínica. É o nome da clínica, Neuromove. E lá nós temos atendimento de psicologia, né? Tem a psicóloga, tem a psicopedagoga, também faz atendimento. E a musicoterapia também atendimento juntamente com um trabalho interdisciplinar, né? Psicologia, musicoterapia e psicopedagogia, tudo integrado. Então, para lá atendemos de todas as idades, né? Criança, adolescente e também idosos também, né? As aulas, quem não for fazer assim um acompanhamento psicológico, for fazer só aulas, na verdade, aí teria aula de violão, aula de teclado, né, aula de viola. Então, aí as pessoas interessadas, é só entrar em contato naquele número ali, agendar uma visita, né, para conhecer lá o nosso espaço e fazer as aulas. Aula, quem quer aprender a tocar, né, não importa a idade, nós vamos estar sempre à disposição ali, atendendo.
4: Agradecemos a participação do professor violinista Valdir Amaral.
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3: Muito bem, 1:03, seguimos com informações. Agora ele, Silva Júnior, fala sobre o tema reforma tributária com o empresário Alan Campione. Saiba mais a reportagem.
1: Reforma tributária com Alan Campione, contador, advogado e empresário.
6: Até o dia 25, vejo que está sendo pouco falado sobre reforma tributária, mas muita coisa já está em vigor, então tem que tomar cuidado aí. Esse mês de outubro é fundamental para fazer a opção do regime híbrido, ou seja, quem é optante do Simples Nacional e vai apurar o CBS, o IBS por fora do Simples Nacional, tem que fazer opção agora no mês de outubro. Então, tem que se atentar a esses prazos. Prazo para opção do Simples Nacional, para quem não é ou para quem quer continuar no Simples Nacional, também agora em outubro, até o final desse mês, essa opção ela tem que ser feita. Então, tem que acompanhar. Em virtude do cenário político ou não, a reforma tributária ela vem acontecendo. Até teve um comentário do Flávio Bolsonaro falando sobre o split payment, né? Eu acredito que o split payment é uma baita de uma ferramenta, mas que não é o momento dela entrar em vigor. Tanto é que já estava previsto para começar, né? mas foi prorrogado. Eu, sinceramente, isso é minha opinião, acredito que o ano que vem ela não entre em vigor ainda, tá? E segundo ele mesmo informou no discurso que ele teve recentemente agora pro segundo turno, é que

0: talvez cancele o split payment. Eu acho difícil cancelar, mas não acho difícil postergar, ou seja, deixar para um outro momento, quando o sistema tiver mais habilitado a suportar todas essas mudanças. Beleza? E qualquer novidade que for surgindo, a gente vai comunicando aqui. Tamo junto, meu amigo.
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3: E o dólar opera em alta nesta quinta-feira, dia 15, com um avanço de 0,42%, perto de 1h15, horário de Brasília, cotado a R$ 5,04. Já o Ibovespa, principal índice da Bolsa Brasileira, tinha queda de 0,28% no mesmo horário, aos 205.936 pontos. O cenário político brasileiro segue sob os holofotes, conforme investidores repercutem novas pesquisas eleitorais e a aprovação da PEC, que prevê o fim da escala 6x1. Indicadores econômicos no Brasil e nos Estados Unidos também ficam no radar.
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3: E atenção, produtores rurais cooperados da Coamo, acompanhando o Jornal 95 FM Notícias. Atenção para os preços praticados pela cooperativa na manhã de hoje, base em Dourados e Itaporã. Soja, R$ 128,50 a saca. Milho, R$ 48 a saca. Trigo, R$ 79 a saca. Repetindo, soja sendo comercializado a R$ 128,50 a saca, o milho a R$ 48 a saca e o trigo R$ 79 a saca.
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3: Muito bem, seguimos com a cotação agora do boi gordo, aves e suínos.
6: O preço do boi gordo registra alta de 0,37% nesta quinta-feira, dia 15. Em São Paulo, a arroba é negociada a R$ 379,40. No mercado de frango, os preços permanecem estáveis na Grande São Paulo, em São José do Rio Preto e em Descalvado. O quilo do frango congelado custa R$ 8,39, enquanto o frango resfriado é comercializado a R$ 8,41. Já a carcaça suína especial apresenta queda nos atacados da Grande São Paulo, com o quilo cotado a R$ 9,97. Entre os estados analisados, o suíno vivo também registra recuo em Santa Catarina, onde o quilo é negociado a R$ 5,82. As informações são do CEPEA, o Centro de Estudos Avançados em Economia Aplicada. Reportagem Sofia Muniz.
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3: Muito bem, agora 1h07. Estas foram as informações deste bloco. Seguimos por um rápido intervalo, voltando com notícias diretamente do Vaticano.
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9: 1h08. 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
3: Muito bem, agora 1:11, seguimos dando destaque às informações diretamente do Vaticano, fonte das informações Vatican News. Encontro de Amores Letícia busca novas respostas para novas perguntas. O padre Costa, na coletiva com os jornalistas na sala de imprensa da Santa Sé, ao término dos trabalhos por ocasião do aniversário de 10 anos da exortação apostólica do Papa Francisco. As famílias não devem se limitar às relações íntimas. A igreja tem um olhar lúcido sobre as mudanças na vida conjugal. O cardeal Cabrera Herrera, que diz que os resultados beneficiam as comunidades em todo o mundo. Um casal de brasileiros também participou da coletiva. Saiba mais na reportagem.
4: Respostas para novas perguntas. O olhar da igreja é lúcido e atento às mudanças que giram em torno das relações e da vocação matrimonial. Juntos em um Mundo em Transformação é de fato um dos títulos que irão compor o documento de síntese do encontro promovido no Vaticano de 7 a 14 de outubro, intitulado Há 10 anos de Amores Letícia, anunciar o Evangelho com as famílias hoje. As conclusões foram apresentadas durante a coletiva de imprensa realizada na noite desta quarta-feira na sala de imprensa da Santa Sé. Participaram do evento o arcebispo de Guayaquil, no Equador, cardeal Luiz Gerardo Cabrera Herrera, o arcebispo metropolita de Malta e secretário adjunto do Dicastério para a Doutrina da Fé, Dom Charles Yudis Chicluna, o padre nigeriano e professor da DePaul University de Chicago, nos Estados Unidos, Stanislaus Schulow, o padre Giacomo Costa, consultor da Secretaria-Geral do Sínodo e responsável pela metodologia do encontro, o reitor do Pontifício Instituto Teológico João Paulo II para Ciências do Matrimônio e da Família e também coordenador dos especialistas, Monsenhor Philippe Bordeaux, e os brasileiros Solange Gregory Schila e Alisson Roberto Schila, casal que participou do encontro. O primeiro a tomar a palavra foi o padre Costa, que descreveu a atmosfera dos dias de debate vividos em proximidade espiritual com o Papa após a cirurgia realizada em 13 de outubro para a remoção de um adenocarcinoma pulmonar. Os participantes dos trabalhos enviaram uma mensagem ao pontífice, a qual ele respondeu com o texto próprio. Vou ler os frutos do trabalho e das discussões de vocês, escreveu ele. E no momento oportuno vou apresentar as minhas reflexões. O religioso definiu o trabalho realizado como intenso, mas construtivo, especialmente por meio do diálogo entre diferentes sensibilidades. Entre os temas abordados, se destacou a importância de oferecer ajuda espiritual e concreta em situações de violência e abuso doméstico. Um apoio que deve ser oportuno e prestar atenção especial à proteção das crianças e das pessoas vulneráveis. Também foi enfatizada a necessidade de reduzir o estigma que pode acompanhar a decisão de pedir ajuda em momentos de dificuldade. Ao longo do trabalho, foram apresentados exemplos de lares que constroem a paz, por exemplo, por meio de acolhimento de migrantes. Como observou Costa, o empenho das famílias não deve se limitar às relações mais próximas, mas se estender também aos âmbitos político, econômico e social.
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3: Muito bem, pontualmente 1h15, Jornal 95 FM Notícias vai ficando por aqui. Agradeço mais uma vez o carinho da sua audiência conosco. Amanhã retornaremos a partir de 12h10 com mais um Jornal 95 FM Notícias. Vem aí, programa Um Só Coração, apresentação e locução dela, Osair Dias Sanabria. A todos uma ótima tarde e até amanhã em mais um Jornal 95 FM Notícias.
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O Senhor fez conhecer seu poder salvador perante as nações. O Senhor fez conhecer seu poder salvador perante as nações. Cantai ao Senhor Deus um canto novo, porque Ele fez prodígios. Sua mão e seu braço forte e santo alcançaram-lhe a vitória. O Senhor fez conhecer a salvação e as nações sua justiça. Recordou o seu amor sempre fiel pela casa de Israel. Os confins do universo contemplaram a salvação do nosso Deus. Aclamai o Senhor Deus, ó terra inteira. Alegrai-vos e exultai. Cantai salmos ao Senhor ao som da harpa e da cítara suave. Aclamai com os clarins e as trombetas ao Senhor, o nosso Rei. O Senhor fez conhecer seu poder salvador perante as nações. Salmo 98. Glória ao Pai, ao Filho e ao Espírito Santo. Amém.

0: 8h24. Boa tarde, povo de Deus. Temperatura agradável. Será que a chuva vai dar uma freada aí, né? É, dá um tempo. Isso mesmo. Vamos rezar para que a chuva venha sempre com tranquilidade, porque em muitos lugares está complicado a situação, né? Então rezemos. Eu tenho certeza que a nossa diocese é uma diocese orante. Eu tenho certeza disso. Boa tarde. Eu quero ouvir mais uma vez você. Isso. Mais alto. Muito bem, hoje, dia 15 de outubro, um dia mais que especial, né? Dia do professor, da professora, o dia dos professores. São essas pessoas que estão aí à disposição para ajudar os pais na educação dos filhos, né? Ensinando aí. Mas também, por outro lado, sabemos que tem professores que passam por muitas dificuldades, porque muitas vezes a família transfere a educação só para o professor. E aí fica bastante complicado, não é fácil, né? Nos colocamos no lugar destes profissionais que têm uma missão muito importante na sociedade, na formação. Boa tarde. E hoje teremos, né, professores aqui, né, para fazer homenagem a todos. Vem aí o professor aqui, ou a professora, e através deles homenageamos a todos os professores aqui da nossa cidade, dos municípios, do estado, do Brasil, onde a Rádio Coração chegar, está aí juntinho com você. Se você é professor, professora, sinta-se abraçado neste dia, tá bom? Que te amo. 1h26. E olha, hoje o evangelho do dia, por conta do Padre Leão Pedro, seria o Padre Giovanni, mas o Padre Giovanni está de férias. E é interessante porque o Padre Leão Pedro com certeza vai falar da experiência dele, que viajou aí, né, para o exterior, conhecer santuários marianos. Vamos ver o que ele tem para nos falar também aí na Rádio Coração. Também temos Padre Reginaldo Manzotti, Hora da Misericórdia. E hoje é dia de Juntos Somos Mais, né? É isso mesmo, este programa ligado em parceria com CMAS, tá certo? O assunto será sobre as nossas crianças, que têm vivido muitas dificuldades também aí na sociedade, na família. Então nós vamos falar sobre este assunto, as crianças que passam por dificuldades. Conosco nesta tarde, Rodrigo, e vamos até às 5 da tarde.
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0: 1h27.
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0: Hoje também um dia extraordinário na nossa Igreja Católica, dia de Santa Teresa de Jesus, virgem e doutora da Igreja. Olha que dia especial, porque ela é muito importante na Igreja para nós, né? Dia de Santa Teresa de Jesus, virgem e doutora da Igreja Católica. E você percebeu a quantia de assunto que chega até você nesta tarde pelas ondas da 95,7 FM? Percebeu, né? 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

0: Muito bem, muito bem. Seja você onde você estiver, queremos fazer companhia para você. É hora de um break. Não saia daí, voltamos falando de Santa Teresa de Jesus.
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0: Rádio Coração, 1:30.
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0: certa.
1: 1:34, horário Sumato Grossense.
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Hoje, dia 15 de outubro, destacamos Santa Teresa d'Ávila, a grande doutora da oração. Segunda filha de um judeu convertido, Santa Teresa de Ávila, também conhecida como Santa Teresa de Jesus. Teresa Sanches de Cepeda d'Ávila e Arrumada, nasceu em Ávila, na Castela, em 28 de março de 1515. A infância feliz, passada junto com irmãos e primos, a deixa fascinada por romances de cavalaria. Após a morte em batalha de seu irmão mais velho, Giovanni, em 1524, e a perda de sua mãe, Beatrice, a jovem foi enviada para estudar no mosteiro agostiniano de Nossa Senhora da Graça. Ali, foi atingida por uma primeira crise existencial. Após uma grave doença, regressa à casa do pai, onde assiste à partida de seu querido irmão Rodrigo para as colônias espanholas no ultramar. Em 1536, foi atingida pela chamada Grande Crise e amadureceu a firme decisão de entrar no mosteiro com os carmelitas da Encarnação de Ávila. Mas o pai se recusa e Teresa foge de casa. Acolhida pelas freiras, chegou à profissão em 3 de novembro de 1537. Sua saúde logo se deteriorara novamente, apesar do consequente retorno à família. O caso é julgado desesperador. Santa Teresa d'Ávila é levada de volta ao convento, onde as freiras começam a preparar seu funeral. Inexplicavelmente, porém, em poucos dias, a paciente volta à vida, parcialmente liberta dos compromissos da vida de clausura devido à convalescência. De caráter alegre, amante da música, da poesia, da leitura e da escrita, vai tecer uma densa rede de amizade, polarizando em torno de si várias pessoas desejosas de a conhecer. Mas, em breve, ela perceberá esses encontros como motivos de distração da tarefa principal da oração e experimentará sua segunda conversão. Meus olhos caíram sobre a imagem. Ela representava Nosso Senhor coberto de feridas. Assim que olhei para ela, me senti todo emocionado. Me joguei aos pés dele em prantos e implorei que me desse forças para não mais ofendê-lo. As visões e êxtase representam o capítulo mais misterioso e interessante da vida de Santa Teresa de Ávila. Na autobiografia, escrita por ordem do bispo, e em outros textos e cartas, descreve as várias etapas das manifestações divinas, visuais e auditivas. Ela é vista levitando, desmaiando

permanecendo morta. É assim que Bernini a retratará por volta de 1650, da estátua de São Maria della Vittoria em Roma. Essas manifestações correspondem a um grande crescimento espiritual que Teresa naturalmente trazia à escrita e à poesia. Vai derramar em seus textos místicos entre os mais claros, poderosos, poéticos já escrito. Não compreendida nesta sua intensa espiritualidade e considerada por alguns dos seus confessores até a vítima de ilusões demoníacas, é apoiada pelo jesuíta Francesco Borgia e pelo frade franciscano Pietro de Alcântara, que disparam as dúvidas dos seus acusadores. Teresa sente que deve refundar o Carmelo para remediar uma certa desorganização interna. Em 1566, o superior geral da ordem autorizou-o a fundar vários mosteiros em Castela, incluindo dois conventos de carmelitas descalços. Assim, surgem os conventos em Medina, Malagón e Valladolid, em 1568, Toledo e Pastrana, em 1569, Salamanca, 1570, Alba de Tormes, 1571, Segóvia, Béa, Sevilha, 1574, Sória, 1581, Burgos, 1582, entre outros. E a amizade com São João da Cruz? Decisivo em 1567 foi o encontro entre Teresa d'Ávila e um jovem estudante de Salamanca, recém-ordenado sacerdote, com o nome de João da Cruz. O jovem assumiu a roupagem de Scalzi e acompanhou o fundador em suas viagens. Juntos, eles superaram vários eventos dolorosos, incluindo divisões dentro da ordem e até acusações de heresias. Eventualmente, Santa Teresa de Ávila prevalecerá com o nascimento da ordem reformada dos Carmelitas e Carmelitas Descalços. A obra mais famosa de Teresa é certamente O Castelo Interior, um itinerário da alma em busca de Deus, por meio de 7 passagens particulares de elevação, ladeadas pelo caminho da perfeição e pelos fundamentos, bem como por muitas máximas, poemas e orações, incansável apesar de sua saúde precária. Santa Teresa de Ávila morreu em Alba de Tormes em 1582, durante uma de suas viagens. Virgem e doutora da Igreja, ingressou na Ordem Carmelita em Ávila, na Espanha, e tornou-se mãe e mestra de uma observância muito rigorosa. Preparou em seu coração um caminho de aperfeiçoamento espiritual sobre o aspecto de uma ascensão gradual da alma a Deus. Para a reforma de sua ordem, suportou muitas tribulações, que sempre superou com um espírito invencível. Também escreve livros imbuídos de elevada doutrina e carregados de sua profunda experiência. Canonizada dia 12 de março de 1622 pelo Papa Gregório XV. Oremos. Ó doutora da oração, ensinai-me aqueles que te procuram uma vida verdadeiramente contemplativa, que alcança a cada um em sua própria realidade. Convocai as almas para se entregarem verdadeiramente na intercessão, assim como novas vocações carmelitas, que, através da oração, possamos encontrar a vontade de Deus. Amém. Que Santa Teresa nos ajude a progredirmos em nossas orações, que muitas vezes regredimos e é preciso darmos passos para que tenhamos uma vida de oração mais eficaz. Boa tarde.

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10h47 minutos e vamos homenagear os professores, né? Nesse dia especial, uma música bastante de muita sabedoria, né? A Alessi Brandão vai cantar Anjo da Guarda e depois Ser Professor Fernando Oliveira. Essa eu não conhecia, nem o Rodrigo também, né? Mas vai você que tem essa missão muito especial na nossa vida, né? Na vida da sociedade. E muitas vezes a valorização fica lá em segundo ou terceiro lugar. Mas saiba que aqui, através da Rádio Coração, você tem muito valor, tá bom? Muito valor, tá certo? Vamos lá.

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0: 35.
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16: 1:59.
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0: 2:02, 2:02, este momento, o ápice do nosso programa, hora do Evangelho do dia. E hoje nós temos a alegria de receber nosso querido Padre Leão Pedro. Padre Leão Pedro, capelão hospitalar. Padre, seja muito bem-vindo, boa tarde.
1: Olá, Zé, boa tarde a você e todos que acompanham a Rádio Coração. Isso mesmo, capelão hospitalar. Daqui a pouco tem uma missa na Capela Ecumênica do HU e logo em seguida visita geral no referido hospital, já com uma solicitação de unção dos enfermos a alguém que está lá pela UTI.
0: Tá certo, então, o senhor tenha um ótimo dia de trabalho aí também, né? Missão, na verdade, sim. É missão. Mas, padre, esses dias atrás, o senhor completou 20 anos, é isso, de sacerdócio?
1: Isso mesmo, exato. Dia 17 de setembro, comemoramos dia 23, dia de São Padre Pio.
0: Tá. Mas aí o senhor tinha um intuito, né? Por esses 20 anos, o senhor tinha, assim, uma realização e o senhor acabou realizando. O que foi que aconteceu?
1: Então, na realidade, eu tive a graça de ir em alguns lugares santos, né? Assim, considerados... Então, eu tomei conhecimento de uma peregrinação aos santuários franciscanos na Itália, por ser o ano franciscano dos 800 anos do trânsito de São Francisco de Assis, e fui junto a um grupo pela obra de Maria, com dois membros da comunidade Canção Nova, diretores espirituais, um padre e uma missionária, aos santuários franciscanos na Itália. Ficamos 2 dias lá em Roma, depois fomos... Passamos em Lanciano, do Milagre Eucarístico de Lanciano, também São Giovanni Rotondo de São Padre Pio, Monte Gargano de São Miguel Arcanjo, fomos a Cássia, de Santa Rita de Cássia, e depois Assis, no dia de São Francisco de Assis, dia 4 de outubro. Então tive a graça de visitar novamente o túmulo de São Francisco e, de Frei Leão, que fica do lado. Para mim é muito significativo, porque o meu nome religioso Leão se deve ao Frei Leão de São Francisco de Assis.
0: Sim.
1: É algo que marcou tanto minha vida que cheguei a mudar o nome quando, na época que estava na vida religiosa, fui professar os votos perpétuos e aí coloquei o nome, né? Então, muito significativo mesmo, né?
0: Sim.
1: Fomos também na Basílica de Santa Maria Maior e visitamos também onde fica a igreja de Santa Clara de Assis, né?
0: Ah,
1: e na de Santa Maria Maior tem a Porciúncula no meio, era

0: exatamente onde São Francisco se reunia com os primeiros franciscanos, né? É bonito de ver.
1: Que bênção.
0: E por fim fomos a Pádua de Santo Antônio de Pádua e passamos também brevemente em Veneza, onde tem a Basílica de São Marcos Evangelista.
1: Né? Que coisa boa, hein, padre? O senhor ficou feliz?
0: Isso, sim, certamente, depois.
1: Feliz,
0: né? Só no último dia que teve um contratempo, né, da perda do celular, mas já recuperei os dados e adquiri outro aparelho.
1: Tá arrumado já, né?
0: Consequência do destino, né? Não muito programado. E aí fui também, já estava programado desde o primeiro semestre de diretor espiritual a festa de Nossa Senhora Aparecida, um pouco corrido, né? Mas chegando aqui, né, mesmo em meio ao tempo corrido, deu para ir à novena ali na Vila São Pedro, né? Estava à noite e participei lá, celebrei com o pessoal, foi muito bom, estava bem à vontade. É, do Redovino, que às vezes dizia, às vezes você fica até à vontade demais.
1: Ê, Dom Redovino.
0: Mas é que assim, eu estava mesmo um pouco rouco, agora já melhorei, mas eu estava inspirado para cantar e cantei algumas músicas lá com o pessoal durante a novena. Alguém até comentou depois, uma pessoa disse: ah, padre, eu gostei.
1: Bem
0: e a outra disse: ah, padre, parece que o senhor estava querendo cantar tudo que é música.
1: Bom,
0: mas é isso, já diz o ditado: quem canta seus males espanta.
1: Exatamente.
0: E tem um outro ditado que está na introdução geral do Missal Romano, uma frase atribuída a Santo Agostinho. Geralmente o povo diz: quem canta reza duas vezes, né?
1: Fala.
0: Não é isso?
1: É isso mesmo.
0: Mas a frase original é: quem canta bem reza duas vezes.
1: Quem canta bem, então.
0: O povo tirou o bem e ficou só quem canta.
1: Mas então dá pro gasto, né? Tá tudo certo,
0: pois,
1: né?
0: É, isso mesmo. Uhum. Então, assim, foi um presente de Deus.
1: Exatamente.
0: Eu conversei com o Dom Henrique ainda em maio. E falei: vou estar completando meus 20 anos de padre e gostaria muito de realizar, né, esse sonho, esta graça da parte de Deus. Então, tá bem.
1: Exatamente, recebeu a bênção do pai, né, do pastor, né? Isso é muito importante. Uhum. Então, padre, não poderíamos deixar de trazer essa informação, essa notícia, e que o senhor fez essa viagem, essa peregrinação, assim dizer, e que agora ficou marcado aí os 20 anos vivendo esse momento tão especial, né?
0: Isto, exato. E hoje estamos celebrando Santa Teresa de Ávila. Eu lembrava de manhã uma história que aconteceu com ela e gostaria até de já partilhar aqui nesse início.
1: Sim.
0: Certo dia, enquanto descia as escadas do Mosteiro da Encarnação em Ávila, Santa Teresa tropeçou e, ao se levantar, viu um belíssimo e precioso menino sorrindo. Madre Teresa de Ávila, surpresa por ver uma criança dentro do convento, lhe perguntou: quem és? Ao que o menino lhe responde com outra pergunta: e quem és tu? Teresa então lhe disse: eu sou Teresa de Jesus. E o menino, com um amplo e luminoso sorriso, concluiu dizendo: pois eu sou Jesus de Teresa.
1: Ah, que legal, hein? Forte, né?
0: Legal, com certeza.
1: Muito forte. Isso
0: bonito
1: mesmo,
0: né? Fantástico. Até se for na avisar.
1: Fantástico. Vamos então ficar sempre atentos, né, na nossa fé a cada dia, né?
0: Isso mesmo.
1: Os sinais que Deus vai nos dando, isso é muito importante. Mais alguma coisa antes do evangelho, padre?
0: Eu creio que seja isto,
1: então,
0: né?
1: Tá bom. Então,
0: só reforçando, quando tem solicitação de unção dos enfermos, que é aqui da cidade, as pessoas procurem sempre o padre da paróquia, né? Ou os padres, tem paróquia que tem mais de um, até porque a responsabilidade primeira é dos padres da paróquia. Quando eles não podem, aí a gente se vira nos 30 e vai, porque eu já tenho o costume de fazer a visita geral em todos os hospitais, com exceção do evangélico, né?
1: Sim.
0: Mas sempre que pedem visita direcionada,

0: nada é muito tranquilo para se entrar por lá. E assim, a gente tem dado mais cobertura, como se diz, àqueles que vêm de outras cidades do entorno de Dourados, que não são poucas, né? Lembrando, somos chamados a rezar pela Assembleia Diocesana, que terá início amanhã à noite no IPAT, né? E no sábado. É sempre muito importante a Assembleia, seja paroquial, seja da diocese, porque é tempo de se avaliar, né, as atividades e se planejar aquilo que o Espírito Santo tem suscitado para que a igreja possa ir caminhando, né, dando os passos rumo ao reino definitivo.
1: Perfeito. Então agora o senhor pode trazer o evangelho para nós?
0: O Senhor esteja convosco.
1: Ele está no meio de nós.
0: Proclamação do Evangelho de Jesus Cristo segundo São Lucas.
1: Glória a vós, Senhor.
0: Naquele tempo disse o Senhor: ai de vós, porque construís os túmulos dos profetas, no entanto foram vossos pais que os mataram. Com isso vós sois testemunhas e aprovais as obras de vossos pais, pois eles mataram os profetas e vós construís os túmulos. É por isso que a sabedoria de Deus afirmou: eu lhes enviarei profetas e apóstolos, e eles matarão e perseguirão alguns deles, a fim de que se peçam contas a esta geração do sangue de todos os profetas, derramado desde a criação do mundo, desde o sangue de Abel até o sangue de Zacarias, que foi morto entre o altar e o santuário. Sim, eu vos digo, serão pedidas contas disso a esta geração. Ai de vós, mestres da lei, porque tomastes a chave da ciência, vós mesmos não entrastes e ainda impedistes os que queriam entrar. Quando Jesus saiu daí, os mestres da lei e os fariseus começaram a tratá-lo mal e a provocá-lo sobre muitos pontos. Armavam ciladas para pegá-lo de surpresa por qualquer palavra que saísse de sua boca. Palavra da salvação.
1: Glória a vós, Senhor.
0: Então, se a gente for analisar, de certa forma, até uma continuidade do evangelho de ontem. De ontem, Lucas 11, 42 a 46, e o de hoje, de 47 a 54, Nosso Senhor que dá continuidade aos ais, por assim dizer, né?
1: Sim.
0: Então, conforme o comentário que tem aqui do Missal Pequeno, eu gosto muito de utilizá-lo, que traz alguma explicação interessante. Vai dizer que a primeira maldição contida nesta passagem concerne à perseguição que os escribas moveram contra os profetas. A segunda é contra o autoritarismo intelectual dos doutores da lei, que não entram eles próprios na verdadeira compreensão da lei e não trazem nenhuma luz aos outros. Os obstáculos a uma ação mais eficaz da igreja hoje parecem provir da falta de adequada preparação para os novos e árduos esforços propostos ao ministério da palavra, ou de uma reflexão ainda imperfeita, impressa talvez em teorias que não favorece a iniciativa evangélica. A profunda renovação do ministério da palavra, tão incentivada pelo Vaticano II, parece posta em perigo por quem não consegue ver-lhe toda a profundeza, como se apenas se tratasse de instrução religiosa, ou por quem reduz o anúncio evangélico apenas às suas ressonâncias e consequências da existência temporal dos homens. Ao invés, é preciso harmonizar a plena fidelidade a Deus e aos homens, tanto na pregação como no testemunho da palavra e vida, para favorecer o encontro com Deus. Então, temos aqui esta reflexão em torno da palavra que hoje a igreja nos propõe, né? Nos apresenta, né? Temos a cada dia o evangelho do dia, né? Há um outro comentário interessante onde se diz, com as duas maldições, ai de vocês, ou ai de vós, de Cristo contra os fariseus e escribas, lemos hoje, conclui-se a série. Primeiro refere-se à culpa dos doutores da lei, prolongada por diversas gerações,

0: na recusa e perseguição contra os profetas, enquanto a segunda condena o autoritarismo intelectual dos doutores da lei, ou seja, a manipulação do conhecimento que conduz a uma fé mais esclarecida e, portanto, a um seguimento mais fiel à vontade do Pai. Hoje diríamos se tratar de um abuso espiritual que continua existindo e precisa sempre ser evitado, denunciado e combatido. Temos aí então estas reflexões em torno do evangelho de hoje, não é?
1: Certo.
0: Rezemos para que Jesus não profira nenhum desses ais a nenhum de nós. Que possamos nós dar passos mais concretos de vivência do evangelho, vivência dos mandamentos, vivência da vontade de Deus. Que assim seja. Amém. E que Santa Teresa d'Ávila interceda por nós e por todos os professores, né? Hoje sendo dia do professor.
1: Exatamente. Isso que eu ia pedir para o senhor abençoar essas pessoas que têm essa missão, né? De formar os nossos filhos, jovens, pessoas de todas as idades. E também vamos pedir oração pelo nosso Papa Leão, né? Que tem
0: Exato.
1: Um nome igual do senhor, né? De que o Papa
0: então,
1: falaram o nome dele, já liguei para o Papa Leão. Olha só o que, que o senhor. Agora o senhor tem aí o Papa com seu nome, que coisa maravilhosa, né?
0: E pois é.
1: Pelos aniversariantes do dia, dia 15, que são contribuintes, Delícia Francisca Soares, Sônia Mara de Castro, Eliete do Nascimento Ferreira. São as contribuintes que colaboram com a Rádio Coração para que possamos dar continuidade na evangelização, principalmente levar o evangelho, a palavra de Deus, até você. Então, Padre Leão Pedro, reze conosco, nos abençoe a todos nesta tarde.
0: Isso mesmo, então, pedindo que Deus abençoe mais e mais o Papa Leão, como ele mesmo pediu no Ângelus de domingo, né? Dizendo que estava com um nódulo, então foi o Vaticano já publicou que, né, que foi comprovado o câncer, né? Mas bem no início, então, foi feita a cirurgia com sucesso, queira Deus que consiga a cura. Ontem também tomei conhecimento que o irmão do Papa também está com câncer.
1: Exatamente.
0: Né?
1: Uhum.
0: Parece-me que é algo assim de família, se não me engano, os pais foram a óbito em decorrência dessa doença, que infelizmente se alastra aí por tantas pessoas. A gente vai muitas vezes ali no Cacemos, como eu fui ontem, quantas pessoas na área da oncologia. Então queremos nessa bênção pedir que Deus abençoe todos os que estão em tratamento, os que precisarão submeter a cirurgia, rezando também pelos profissionais da saúde para que exerçam cada vez mais com maestria a missão que Deus lhes confia. O Senhor esteja convosco.
1: Ele está no meio de nós.
0: Pela intercessão de Santa Teresa d'Ávila, abençoe-vos Deus Todo-Poderoso, Pai e Filho e Espírito Santo.
1: Amém. Padre Leão Pedro, a Noeli está pedindo bênção para o senhor aí, viu, Noeli?
0: Deus abençoe.
1: Está sempre na sintonia com o senhor, está aqui, né?
0: Tá certo, uma ótima tarde, viu?
1: E para o senhor também, bom trabalho, tá bom?
0: Obrigado, tchau, tchau.
1: Obrigado, tchau, tchau. Padre Leão Pedro, isso mesmo, capelão hospitalar e também sua missão na paróquia Sagrado Coração de Jesus também. Vamos de música e voltamos daqui a pouquinho. Não saia daí. Música.

2 horas e 21 minutos, né? Música linda aí, né? Santa Teresa d'Ávila também, que dizia isso pra nós: nada se perturbe. E a gente se perturba por muito pouco, né? Fala a verdade. É, por isso temos que estar sempre em oração para que a gente possa suportar as dificuldades da vida, né? Não é isso? E o Padre Leão Pedro deixou um pedido musical aqui pra nós, né? Ele disse que cantou essa música nos 20 anos de padre, e ele agradece se tocar. Você achou, Rodrigo? O nome da música é O Amado, da comunidade Vida Reluz. Então vai pro senhor, muito carinho, Padre Leão Pedro. Seu pedido sendo atendido.

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2: Boa tarde, 2:28.
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9: Boa tarde a você que está sintonizado. 2h34.
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0: 2:42. Deus tem muitos planos para mim e para você. Boa tarde. Vamos ouvir um áudio, meu amigo Rodrigo. Vamos lá.
1: Boa tarde, Zaira, família Coração, a todos os ouvintes, a Isabel, comunidade Santa Clara, Itaú. É, Zaira, manda aí, eis a oração com o padre Ezequiel. A toda a equipe Coração, a todos os ouvintes. Um abraço.
0: Um abraço, minha irmã. Deus abençoe. Obrigada pela sintonia. Um abraço para Maria Aparecida também, ouvindo a Rádio Coração. Temos aqui um áudio da Zilda também, viu, Rodrigo? Aí tá ligadinha aqui na Rádio Coração. Vamos ouvir?
2: Boa tarde, Osair. Aqui é a dona Zilda de Deus da Vila Mari. Osair, hoje é aniversário da minha neta, da Eloá. Eloá de Deus, eu gostaria de ouvir uma música que você mandasse aí para ela, que é a sua escolha. Todas são bonitas. Feliz Dia dos Professores, a todos os professores.
0: Que maravilha, dona Zilda. Um abraço para Eloá, né? Feliz aniversário, Deus abençoe, muita saúde, muita paz no coração. Temos a música que a Isabel pediu, vamos ouvir e depois voltamos rezando aí a São Rafael, daqui a pouquinho.

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quando são 2:49. Um abraço para a Cléris, que está na sintonia, fazendo sua contribuição, minha irmã. E que a graça de Deus seja abundante em vossa vida, tá bom? A dona Zilda de Deus, com Eloá também, de aniversário, nossos aniversariantes do dia.

Coloca a Vanilda lá no ateliê, um abraço, sempre rezando conosco. E você que nos acompanha, nossos funcionários, nós todos que estamos aqui juntos, fazendo com que a Rádio Coração aconteça, os nossos anunciantes, que a graça de Deus seja redobrada, porque sabemos que não está fácil a vida do empresário, a vida do agricultor.

a nossa diocese, nosso país, esse momento que vivemos, eleitoral. Afaste do Brasil o mal, afaste do Brasil todas as dificuldades que estamos passando, porque nosso país é um país lindo, tem tudo para ser um dos melhores países do mundo, porque aqui tudo que planta dá, né? Vamos dizer assim, para resumir quem é o Brasil, né? Vamos pedindo também pelo nosso querido Papa Leão XIV, que ele se recupere e que a graça também seja abundante na vida dele e das pessoas que cuidam dele, né? E de todas as pessoas que estão enfermas e nos acompanham nesta tarde aqui pelo nosso Mato Grosso do Sul, nossa cidade de Dourados, e todos que nos acompanham neste momento. São Rafael Arcanjo, que está diante do trono de Deus, oferecendo nossas orações, te venero como mensageiro e amigo especial de Deus. Escolho-te como meu protetor. Desejo amar-te, obedecer-te, como fez o jovem Tobias. A ti consagro meu corpo, minha alma, todo o meu trabalho e toda a minha vida, e a você que nos acompanha. Quero-te como meu guia e conselheiro em todos os perigos, dificuldades e decisões difíceis que tenho que tomar em minha vida. Lembra, querido São Rafael, que as graças de Deus te preservam como todos os anjos bons no céu, enquanto os soberbos foram lançados. Te imploro, ajuda-me no combate entre o mundo, a carne e o diabo. Defendei-me de todos os perigos e de toda a ocasião de pecado. Guia-me sempre no caminho da paz, da segurança e salvação. Oferece minhas orações a Deus, como oferecestes a de Tobias, para que, por tua intercessão, eu obtenha as graças necessárias para a salvação de minha alma. Lembra-te, recomenda-me sempre diante do Filho de Deus. Ajuda-me a amar e servir fielmente ao meu Deus, a morrer em sua graça e, finalmente, a merecer unir-me a ti na visão e louvor a Deus no céu para sempre. Amém. Então, que nossas famílias todas estejam consagradas a São Rafael, que ele esteja sempre conosco, o anjo também da medicina, né? Tá bom? É mais um dia de oração com São Rafael e você que nos acompanha nesta tarde.

0: 2:54. Um abraço, Vanilda. Deus abençoe. Já respondendo aqui, né? Bom, agora nós vamos para o intervalo e vem aí o padre Reginaldo Manzotti. Após o padre, nós vamos homenagear os professores. Vai estar aqui o padre Fernando, né? Que é padre, é psicólogo e é professor, né? E também o professor Valdir, que tem o programa dele aqui. E também uma professora que trabalha pelo Estado, né? Então, hoje, daqui a pouco, após o padre Reginaldo Manzotti, também temos Juntos Somos Mais hoje, que vai falar das dificuldades que nossas crianças passam daqui a pouco, tá bom? Até já.
1: O arcanjo Rafael, adivina.
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0: 2:55.
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5: No Mato Grosso do Sul, são 3 horas.
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2: Na presença das Santas Chagas de Jesus, convido você e sua família para este momento abençoado na nossa programação. Vamos juntos colocar nas Santas Chagas de Jesus o nosso pedido de oração, a nossa intenção. Prepare o seu ambiente de oração com as fotos, as roupas de família e, de modo particular, lembrando dos enfermos. Traga os nomes por quem vamos interceder e pedir cura e libertação de todos os sofrimentos e dores.
3: Queridos irmãos e irmãs, é quinta-feira. Com um olhar eucarístico, vamos rezar o Terço das Santas Chagas, esse ato de amor de nosso Senhor Jesus Cristo, que prometeu e cumpre: estarei convosco todos os dias até o fim dos tempos. Rezemos. Em nome do Pai, e do Filho, e do Espírito Santo. Amém. Creio em Deus Pai Todo-Poderoso, Criador do céu e da terra, e em Jesus Cristo, seu único Filho, nosso Senhor, que foi concebido pelo poder do Espírito Santo, nasceu da Virgem Maria, padeceu sob Pôncio Pilatos, foi crucificado, morto e sepultado, desceu à mansão dos mortos, ressuscitou ao terceiro dia, subiu aos céus, está sentado à direita de Deus Pai Todo-Poderoso, de onde há de vir julgar os vivos e os mortos. Creio no Espírito Santo, na Santa Igreja Católica, na comunhão dos santos, na remissão dos pecados, na ressurreição da carne, na vida eterna. Amém. Ó Jesus, Divino Redentor, tende misericórdia de nós e do mundo inteiro. Deus Santo, Deus Forte, Deus Imortal, tende piedade de nós e do mundo inteiro. Graça, misericórdia, meu Jesus, nos perigos presentes, cobri-nos com vosso preciosíssimo sangue. Pai Eterno, tende misericórdia de nós, pelo sangue de Jesus Cristo, vosso Filho unigênito, tende misericórdia de nós, vos suplicamos. Amém. Nesse primeiro mistério do Terço das Santas Chagas, contemplamos: Jesus se revela como caminho, verdade e vida. Como fruto desse mistério e dessa contemplação, peçamos por todas as famílias que estão desunidas, que possam, no perdão, no diálogo, fazer um processo de reencontro e paz. Eterno Pai, eu vos ofereço as santas chagas de nosso Senhor Jesus Cristo, para curar as de nossas almas.
4: Meu Jesus, perdão e misericórdia.
2: Pelos méritos de vossas santas chagas.
4: Meu Jesus, perdão e misericórdia.
2: Pelos méritos de vossas santas chagas.
4: Meu Jesus, perdão e misericórdia.
2: Pelos méritos de vossas santas chagas.
4: Meu Jesus, perdão e misericórdia.
2: Pelos méritos de vossas santas chagas.
4: Meu Jesus, perdão e misericórdia.
2: Pelos méritos de vossas santas chagas.
4: Meu Jesus, perdão e misericórdia.
2: Pelos méritos de vossas santas chagas.
4: Meu Jesus, perdão e misericórdia.
2: Pelos méritos de vossas santas chagas.
4: Meu Jesus, perdão e misericórdia.
2: Pelos méritos de vossas santas chagas.
4: Meu Jesus, perdão e misericórdia.
2: Pelos méritos de vossas santas chagas.
4: Meu Jesus, perdão e misericórdia.
2: Pelos méritos de vossas santas chagas.
3: Neste segundo mistério do

0: texto das Santas Chagas, contemplamos Jesus cura o cego Bartimeu. Rezemos esta dezena, contemplando este milagre de Jesus, pedindo que o Senhor ressuscitado, misericordioso, nas suas santas chagas, cure todos os que precisam de uma cura espiritual. Eterno Pai, eu vos ofereço as santas chagas de nosso Senhor Jesus Cristo para curar as de nossas almas.
1: Meu Jesus, perdão e misericórdia.
2: Pelos méritos de vossas santas chagas.
1: Meu Jesus, perdão e misericórdia.
2: Pelos méritos de vossas santas chagas.
1: Meu Jesus, perdão e misericórdia.
2: Pelos méritos de vossas santas chagas.
1: Meu Jesus, perdão e misericórdia.
2: Pelos méritos de vossas santas chagas.
1: Meu Jesus, perdão e misericórdia.
2: Pelos méritos de vossas santas chagas.
1: Meu Jesus, perdão e misericórdia.
2: Pelos méritos de vossas santas chagas.
1: Meu Jesus, perdão e misericórdia.
2: Pelos méritos de vossas santas chagas.
1: Meu Jesus, perdão e misericórdia.
2: Pelos méritos de vossas santas chagas.
1: Meu Jesus, perdão e misericórdia.
2: Pelos méritos de vossas santas chagas.
1: Meu Jesus, perdão e misericórdia.
2: Pelos méritos de vossas santas chagas.
0: No terceiro mistério do texto das Santas Chagas, contemplamos Jesus se apresenta como tronco da videira. Rezemos este mistério, pedindo a Deus que nós, como seu rebanho, jamais nos apartemos deste tronco que é a seiva que nos dá vida, e de modo especial pelos jovens, para que não percam a fé. Eterno Pai, eu vos ofereço as santas chagas de nosso Senhor Jesus Cristo para curar as de nossas almas.
3: Meu Jesus, perdão e misericórdia.
2: Pelos méritos de vossas santas chagas.
3: Meu Jesus, perdão e misericórdia.
2: Pelos méritos de vossas santas chagas.
3: Meu Jesus, perdão e misericórdia.
2: Pelos méritos de vossas santas chagas.
3: Meu Jesus, perdão e misericórdia.
2: Pelos méritos de vossas santas chagas.
3: Meu Jesus, perdão e misericórdia.
2: Pelos méritos de vossas santas chagas.
3: Meu Jesus, perdão e misericórdia.
2: Pelos méritos de vossas santas chagas.
3: Meu Jesus, perdão e misericórdia.
2: Pelos méritos de vossas santas chagas.
3: Meu Jesus, perdão e misericórdia.
2: Pelos méritos de vossas santas chagas.
3: Meu Jesus, perdão e misericórdia.
2: Pelos méritos de vossas santas chagas.
3: Meu Jesus, perdão e misericórdia.
2: Pelos méritos de vossas santas chagas.
0: No quarto mistério do texto das Santas Chagas, contemplamos o encontro de Jesus com Zaqueu. Como fruto deste mistério e contemplação, rezemos por todos aqueles que estão desanimados, sem força, para que possam ter atitudes de um encontro com o Senhor, dispostos a uma vida nova. Rezemos. Eterno Pai, eu vos ofereço as santas chagas de nosso Senhor Jesus Cristo para curar as de nossas almas.
4: Meu Jesus, perdão e misericórdia.
2: Pelos méritos de vossas santas chagas.
4: Meu Jesus, perdão e misericórdia.
2: Pelos méritos de vossas santas chagas.
4: Meu Jesus, perdão e misericórdia.
2: Pelos méritos de vossas santas chagas.
4: Meu Jesus, perdão e misericórdia.
2: Pelos méritos de vossas santas chagas.
4: Meu Jesus, perdão e misericórdia.
2: Pelos méritos de vossas santas chagas.
4: Meu Jesus, perdão e misericórdia.
2: Pelos méritos de vossas santas chagas.
4: Meu Jesus, perdão e misericórdia.
2: Pelos méritos de vossas santas chagas.
4: Meu Jesus, perdão e misericórdia.
2: Pelos méritos de vossas santas chagas.
4: Meu Jesus, perdão e misericórdia.
2: Pelos méritos de vossas santas chagas.
4: Meu Jesus, perdão e misericórdia.
2: Pelos méritos de vossas santas chagas.
0: No quinto mistério do terço das Santas Chagas, contemplamos Jesus que anda sobre as águas. Como fruto deste mistério, vamos juntos pedir que, como Pedro, tenhamos a coragem e a fé para dar, nem que seja um passo, nas águas revoltas da vida. O Senhor está conosco. Caminhemos, rezemos juntos. Eterno Pai, eu vos ofereço as santas chagas de nosso Senhor Jesus Cristo para curar as de nossas almas.
1: Meu Jesus.

0: Luz, perdão e misericórdia.
1: Pelos méritos de vossas santas chagas.
0: Meu Jesus, perdão e misericórdia.
1: Pelos méritos de vossas santas chagas.
0: Meu Jesus, perdão e misericórdia.
1: Pelos méritos de vossas santas chagas.
0: Meu Jesus, perdão e misericórdia.
1: Pelos méritos de vossas santas chagas.
0: Meu Jesus, perdão e misericórdia.
1: Pelos méritos de vossas santas chagas.
0: Meu Jesus, perdão e misericórdia.
1: Pelos méritos de vossas santas chagas.
0: Meu Jesus, perdão e misericórdia.
1: Pelos méritos de vossas santas chagas.
0: Meu Jesus, perdão e misericórdia.
1: Pelos méritos de vossas santas chagas.
0: Meu Jesus, perdão e misericórdia.
1: Pelos méritos de vossas santas chagas.
0: Meu Jesus, perdão e misericórdia.
1: Pelos méritos de vossas santas chagas.
2: Rezemos três vezes. Eterno Pai, eu vos ofereço as santas chagas de nosso Senhor Jesus Cristo para curar as de nossas almas. Eterno Pai, eu vos ofereço as santas chagas de nosso Senhor Jesus Cristo para curar as de nossas almas. Eterno Pai, eu vos ofereço as santas chagas de nosso Senhor Jesus Cristo para curar as de nossas almas. Amém. Queridos filhos e filhas, tendo rezado o terço das Santas Chagas, vamos agora fazer a oração de todos os dias, que é a novena das Santas Chagas de nosso Senhor Jesus Cristo. Rezemos. Por suas Santas Chagas, suas chagas gloriosas, o Cristo Senhor me proteja e me guarde. Senhor Jesus, foste levado na cruz para que por vossas santas chagas sejam curadas as de nossas almas. Eu vos louvo e agradeço pelo vosso ato redentor. Carregaste em vosso próprio corpo os meus pecados e de toda a humanidade. Nas vossas santas chagas, coloco minhas intenções, minhas preocupações, ansiedades e angústias, minhas enfermidades físicas e psíquicas, meus sofrimentos, dores, alegrias e necessidades. Em vossas santas chagas, Senhor, coloco minha família. Envolvei, Senhor, a mim e meus familiares, protegendo-nos do mal. Coloque a sua intenção. Senhor, ao mostrar vossas santas chagas gloriosas a Tomé e o mandando tocar em vosso lado aberto, o curaste da incredulidade. Eu vos peço, Senhor, permita-me refugiar em vossas santas chagas e, por mérito desses sinais de vosso amor, curai a minha falta de fé. Ó Jesus, pelos méritos de vossa paixão, morte e ressurreição, dai-me a graça de viver os frutos da nossa redenção. Amém. Fique conosco, depois do intervalo, vamos refletir, escutar e rezar o Evangelho do dia.

o Espírito Santo de Deus recaia sobre todos e cada um de nós e que nos ensine a rezar em espírito e verdade.

nossas fragilidades. Sustenta-nos, Senhor, na caminhada. Dai-nos forças para lutar. Vem, Espírito Santo de Deus, com unção. Vem, Espírito Santo de Deus, com discernimento. Capacita-nos, Senhor, discípulos, missionários.

0: 6 horas e 20 minutos, programa Um Só Coração.
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pedido e a sua intenção para rezarmos juntos. 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Agora, com a Bíblia na mão, ficamos com o Padre Reginaldo Manzotti em palavras de salvação.

0: queridos filhos e filhas, quinta-feira, sempre lembrando a Eucaristia, fonte, ápice, ponto de chegada e de partida de toda a vida cristã. Que Jesus seja adorado e seja amado nesta terra de Santa Cruz.
1: Nesta terra de Santa Cruz.
0: Seja adorado. Hoje, dia de Santa Teresa d'Ávila.
1: Seja amado nesta terra de Santa Cruz.
0: Escute esse testemunho. Escute.
2: Olá, Padre Reginaldo Manzotti. Meu nome é Rosimeires. Falo de Itabaiana, Sergipe.
0: Pois não.
2: Sou associada fiel e
0: opa,
2: queria contar o testemunho da novena de São Pio. Comecei a fazer por minha filha e minha filhada, que está sem se falar por uma besteira. Pedi a São Pio que intercedesse por elas e elas voltassem a falar. E ontem, dia 17 do 9, a graça aconteceu.
0: Olha
2: graça
0: aí, gente.
2: Graça alcançada e graça testemunhada.
0: Tá aí, ó. Eu falei, gente, pede grande. É um grande intercessor. Bíblia aberta, cartilha de oração.
3: Dá minha palavra certa na hora certa e do jeito certo.
0: E pra pessoa certa.

Ai de vós que edificais sepulcros para os profetas que vossos pais mataram. Vós servis assim de testemunhas das obras de vossos pais e as aprovais. Porque em verdade eles os mataram, mas vós lhes edificais os sepulcros. Por isso também disse a sabedoria de Deus: enviar-lhes-ei profetas e apóstolos, mas eles darão a morte a uns e perseguirão a outros. Palavra da salvação. Glória a vós, Senhor. Jesus continua a falar dos ais. A temática da crítica aos doutores e mestres da lei, que achavam que tinham a chave da ciência, que podiam interpretar tudo. Jesus faz críticas ameaçadoras contra os fariseus e doutores da lei. Ele refuta todo e qualquer ritualismo estéril. Hoje eu falava, é dia de Santa Teresa d'Ávila. Nasceu em Ávila, 1515. Teve como conselheiro espiritual São João da Cruz. Aqui eu quero citar um livro que eu acho um dos maiores legados, ou vamos dizer, que ajuda muito na vida espiritual. Anota, chama-se Castelo Interior.

Santa Teresa d'Ávila era uma mulher de uma personalidade forte. Foi diretora espiritual e tinha até correspondência com o próprio rei Felipe II da Espanha. Mulher prática. Ocupava-se de mínimas coisas do convento, mas também não descuidava da parte econômica, pois dizia: Teresa sem a graça de Deus é pobre mulher, com a graça de Deus uma força, com a graça de Deus e muito dinheiro uma potência. Eu vou ler de novo, frase de Santa Teresa, acho que essa eu não tinha escutado ainda, né? Gostei, já gostava de Santa Teresa, agora gostei mais ainda. Teresa sem a graça de Deus, uma pobre mulher. Teresa com a graça de Deus, uma força. Teresa com a graça de Deus e muito dinheiro, uma potência. Mas foi ela que disse: nada te perturbes, nada te amedrontes, só Deus basta, só Ele. Só Deus basta.

foi uma mulher que buscou Deus acima de tudo. Sempre foi uma mulher decidida naquilo que queria, levar Deus aos corações dos homens. Mas mesmo com toda essa vida, esse gênio, uma mulher que era delicada nas coisas de Deus. Santa Teresa, rogai por nós. Faça-nos entender que só Deus basta. Só Deus.

Senhor, é quinta-feira. Eu quero pedir, Senhor, abençoai-nos com a tua misericórdia. Abençoai-nos com a tua misericórdia e a água, as roupas dos enfermos. E faça-nos, Senhor, entender que no meio de tantas tribulações, só Deus basta. Que no meio de tanto corre-corre, só Deus basta. Em nome do Pai, do Filho, do Espírito Santo.

0: evangelizar é preciso até amanhã, dia de Santa Margarida Maria.
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0: 3h30. 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
15: 3h35.
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3h41 minutos. 3h41. Está a festa aqui merecida no nosso estúdio da Rádio Coração.

0: de um discurso.
1: 6 horas e 43 minutos. Música linda nesta tarde, dia 15 de outubro, dia dos professores e professoras, né? Mas nós vamos falar primeiro com o padre. Quem é que está aqui? O meu amigo Valdir? Pode empurrar o microfone, mas fala quem é que está aqui?
2: Autoridade, né? Uma autoridade eclesial chamada Padre Fernando Lawrence.
1: Que é professor, né?
2: Conhecido internacionalmente como padre e como professor também, né?
1: E também psicólogo.
2: Psicólogo, é verdade.
1: Filho, então, padre, vamos falar aí? Boa tarde, seja bem-vindo, padre Fernando.
3: Boa tarde, Osair. Boa tarde a todos os ouvintes da Rádio Coração. Uma alegria muito grande. E quero aqui, na pessoa dos nossos professores que aqui estão, saudar também todos os professores que estão aí hoje celebrando o seu dia. Um grande abraço afetuoso a todos os nossos mestres.
1: Maravilha. Vamos falar com o professor Valdir, que é de casa também, né? Professor Valdir, seja muito bem-vindo também. Parabéns pelo seu dia, assim como para o padre Fernando. Mas depois nós vamos saber do padre Fernando. Por que será que ele quis ser professor, né?
2: É verdade.
1: Seja bem-vindo.
2: Olá, Osair, abençoada tarde a você, a todos os nossos ouvintes, a Rodrigo, os professores que estão aqui. Para mim é uma alegria estar aqui, receber seu convite, né? Para participar desse bate-papo, nesse dia tão especial.
1: Muito.
2: E que tem um valor muito grande de reconhecimento, sobretudo uma gratidão. Quando a gente fala do professor, a gente lembra de gratidão, né?
1: Sempre.
2: Porque tem essa missão honrosa, bonita, de ensinar, de propor conhecimento, de crescimento e também de enxergar a vida. Eu recebi algumas mensagens hoje e algumas delas marcou bastante esse dia. Então, é bom estar aqui.
1: É bom, né? E vamos falar com a Raíssa Luana, né? É isso. Boa tarde, professora. Tudo bem?
4: Boa tarde. Seja tudo bem-vinda. Bem? Então, agradeço muito o convite, né? Primeira vez que eu estou aqui hoje. Mas também um dia muito importante para nós, professores, professoras. Né? E agradeço imensamente estar aqui e poder falar um pouquinho.

0: né, sobre essa minha experiência.
1: Tá certo.
0: E com os colegas também.
1: Tá. E quem é o coordenador regional que definiu que você viesse?
0: Foi o professor Antônio Marcos, né, o coordenador adjunto regional de educação, que me fez esse convite para estar aqui hoje.
1: Ele não poderia estar, né?
0: Isso.
1: Aí designou para você.
0: Isso.
1: Seja bem-vinda, tá
0: Obrigada.
1: Bom?
0: Obrigada.
1: Bom, vamos então. E esse chamado, como foi essa vocação a ser alguém que faz a diferença na vida de uma criança, de um jovem, no adulto, ser professora?
0: No meu ensino médio, eu tive professores que começaram a plantar essa semente, né? Falando que, por eu gostar, eu sou professora de português e espanhol no Instituto Federal. Então, mas lá naquela época, por eu gostar muito da área de literatura, de linguagens, então começaram a falar, por que você não pensa, né? Eu ainda não tinha uma decisão do que eu faria ainda. Estava naquele momento de segundo, terceiro ano do ensino médio, né? É um momento muito complicado para o adolescente, né? Com a ideia de que o que você vai fazer para o resto da sua vida. Muitas vezes a gente fica muito nessa preocupação, né, de já querer definir o que vai fazer. E alguns professores começaram a falar. Eu fui sentindo interesse, porque eu sempre gostei dessa área de linguagens, né, principalmente da língua portuguesa. E fui começando a conversar com os professores, a saber o que o curso de letras me traria, né, e fui gostando da ideia. Né. Entrei, admito que no começo eu entrei na faculdade ainda sem essa definição de ser professora, né, porque é uma área que você pode ir muito para o âmbito da comunicação, da tradução, né? Então, aos poucos, eu fui me descobrindo no curso também. Eu fui gostando de fazendo monitorias, auxiliando os professores e vendo que eu realmente gostava de ensinar, né? Que eu tinha, eles falavam que eu tinha paciência para ensinar, que eu, né, conseguia me comunicar com as pessoas. E daí eu fui tendo essa experiência durante o curso de graduação. No meu último ano, eu já comecei a dar aula de língua estrangeira, de língua espanhola. E daí, a partir daí, não parei mais.
1: E quanto tempo faz já?
0: 15 anos já.
1: Nossa, que bênção, né?
0: 15 anos.
1: Hoje dia 15 anos.
0: Exatamente. 14 anos de formada e mais, um ano a mais porque eu comecei no meu último ano da graduação.
1: Perfeito. Agora, Padre Fernando, quantos anos o senhor faz que é sacerdote?
2: Olha, esse ano, dia 9 de novembro, vai fazer 15 anos de ministério, né? 15 anos.
1: Mas foi esses dias.
2: Ah, pois é, né?
1: Pois é.
2: É assim, são 15 anos, né, de muita graça, assim, né, de muitos desafios, muitas superações também, e de muitos aprendizados, né? Então, o ministério, ele também comporta essa dimensão do ensino, né? E é claro que eu sempre conversava com o Dom Henrique essa semana, né? E falava assim, o fato de eu estar num contexto universitário, é o Padre Fernando quem está lá, né? Então eu não vejo o exercício da minha docência separado do meu ofício, né, como presbítero. É claro que eu estou dentro de um outro contexto, né, que exige de mim essa abertura para a cultura, né, e esse de contato, esse diálogo com a cultura. Então a força e a vitalidade do evangelho me faz também avançar nesse campo, né, que é tão importante, que é tão urgente, é onde a gente percebe a força e a vitalidade da palavra de Deus, que nos coloca no movimento de saída, né? Então o Papa Francisco sempre nos advertia no Evangelho Gaudium que nós pudéssemos então estabelecer ponte, né, construir pontes entre as culturas, né? E a universidade é um campo assim muito rico, né, da qual eu gosto muito. E me sinto realizado também dentro desse ofício.
1: Tá, mas e aí? O senhor se tornou padre, depois se tornou psicólogo. A psicologia veio antes ou depois do professor? Como que foi isso aí?
2: Então, eu depois de ordenado, eu fui fazer a graduação em psicologia, né? E no contexto ali, me convidaram para assumir a grade do professor Fábio, né? Uma vez que ele foi, faleceu, né? Teve ocorrido com ele. Saudosa memória. Então me convidaram para lecionar, assumir algumas cadeiras do professor Fábio. Então ali, né, eu fui assumindo a cadeira de filosofia. E depois fui também, né, o professor Valdir também foi uma ponte muito importante para mim, nesse processo de inserção no
1: mundo,
2: coisa
1: linda, né?
2: No mundo acadêmico, né? Então é um privilégio estar com ele aqui hoje, né?
1: Tá vendo? Uma Eu nem alegria. Sabia disso.
2: Pois é, que coisa boa.

Então, aí depois foi um processo natural, assim, que foi sendo construído também, né? E é claro que foi muito interessante, porque quando eu comecei a dar a docência, eu falava, puxa, será que a gente, né? Que vai acontecer quando o aluno fazer uma pergunta e eu não souber responder, né? Esse era o meu medo, né? Acho que quando a gente chega na sala de aula é um pouco essa insegurança. Mas

0: Isso mesmo, né? Muito bem, depois nós continuamos no assunto. Vamos falar com o professor Valdir. Professor, como que nasceu esse chamado também a ser um professor? Como que foi isso na sua vida?
1: Isso é uma pergunta muito especial, assim, porque quando a gente fala do chamado, é porque o professor, aquele que tem vontade de ensinar, ele tem genuíno essa vontade, né? Então ninguém se torna assim professor porque, ah, eu quero ensinar. Então isso não é assim uma continha de mais e menos, sabe? É a vontade genuína. E essa vontade genuína tem de cedo, porque Deus permitiu que eu tivesse essa capacidade de poder ser comunicativo, de querer estar à frente de pessoas, essa potência de liderança desde muito cedo. Então a minha mãe fala, né, e eu me lembro também que quando a minha irmã é um ano mais velha que eu, quando ela ia para a escola, eu ficava chorando porque eu queria ir para a escola. Não estava na hora ainda, e eu ficava chorando porque eu queria estudar. Então, quando eu fui para a escola fez um papel importante. Eu tinha sede de ir para a escola, queria estudar, queria formar, queria ser um profissional. Eu sempre tive esses sonhos, que é uma família muito simples, né? Meus pais não tiveram condições assim de proporcionar uma vida de classe média. Nós éramos pessoas muito simples, uma família numerosa, mas eles deram o máximo. Então, essa vontade nasceu já naquela época. E eu tive um impulso, eu sempre digo isso em toda oportunidade que eu tenho, é estar ativamente numa comunidade de base me fez ser o profissional que eu sou.
0: Explica isso.
1: O que é isso?
0: Eu
1: cresci na igreja.
0: Ah, agora todo mundo.
1: Eu cresci dentro da igreja, né? Inclusive eu morei na igreja.
0: Como assim?
1: Eu morei no fundo, no quintal da igreja. Minha família, nós éramos os zeladores da igreja. Nós moramos lá na comunidade de Santa Cruz, da paróquia São José Operário, há algum tempo, sabe?
0: Eu não sabia disso.
1: Nós moramos lá mais de 5 anos. E nossa família cuidava do pátio da igreja, da igreja e tudo mais, né? E foi onde nós conseguimos depois construir nossa casa e tudo mais, né? Então, crescer na comunidade despertou ainda mais em mim o desafio de liderança. Eu atuei na catequese, atuei no grupo de jovens, atuei nos vicentinos. Já falei isso para você em outro momento. O primeiro movimento da igreja que eu participei foi os vicentinos.
0: Eu também.
1: Então, eu tinha 11, 12 anos. Os outros vicentinos, tudo de idade, porque
0: sempre, né?
1: Naturalmente um movimento
0: madura,
1: com pessoas,
0: né,
1: mais maduras. E, assim, participar daquele movimento foi algo extraordinário. E de lá, depois concluí ensino médio, tudo, eu comecei a trabalhar fora de até dentro da igreja. Eu fui secretário paroquial. Então, assim, lá na comunidade, eu despertei toda essa vontade. E o grupo de jovens, a catequese, tudo impulsionou. Então, o meu crescimento na comunidade de base fez com que essa vontade nunca deixasse de existir. E eu queria ser professor. E eu queria ser professor, sabe do quê? De história, queria ser professor de geografia, queria dar aula nessas áreas. Quando, ao começar a participar e trabalhar numa empresa, eu criei gosto pela gestão e não fui fazer licenciatura, fui fazer um curso na área de administração.
0: Perfeito.
1: Então, eu costumo dizer assim, o professor é aquele que faz a licenciatura, que está ali há tantos anos. Eu não tenho licenciatura, eu tenho bacharelado e mestrado na área de gestão, que me permite ser professor na área de gestão. Mas o professor que tem a licenciatura, ele tem o pedigree da licenciatura e de ser chamado de professor. E assim, né? Pelo que eu estou somando aqui, eu sou o professor mais tempo de casa, apesar da pouca idade que tenho. O Padre Fernando é bem mais velho que eu.
0: Será? Vamos revelar quantos anos vocês têm?
1: Não, não precisa. Vai? Mas a professora tem 15 anos de docência, né?
0: Então?
1: O Padre Fernando deve ter 5 ou 7. E eu tenho 20 anos de sala de aula.
0: Meu Deus! Que coisa fantástica.
1: Comecei a dar aula com 12 anos, veja.
0: Gente, olha, só tá começando.

0: Agora nós vamos para um break e voltamos já já.
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3: 3h56.
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1: Ó incomparável Senhora da Conceição Aparecida, Mãe de Deus, Rainha dos Anjos, Advogada dos pecadores, refúgio e consolação dos aflitos, livrai-nos de tudo que possa ofender-vos e a vosso Santíssimo Filho, meu Redentor e querido Jesus Cristo. Virgem bendita, dê proteção a mim e a minha família das doenças, da fome, assalto, raios e outros perigos que possam nos atingir. Soberana Senhora, dirige-nos em todos os negócios espirituais e temporais. Livrai-nos das tentações do demônio, para que, trilhando o caminho da virtude, pelos merecimentos de vossa puríssima virgindade e o preciosíssimo sangue de vosso Filho, vos possamos ver, amar e gozar da eterna glória por todos os séculos. Amém. Outubro, mês de Nossa Senhora Aparecida.
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9: 4:01.
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1: 4:02, estamos com o professor Valdir, também a Raíssa e o padre Fernando, todos eles ligados à educação. Padre Fernando, o senhor falava agora há pouco que sempre o senhor quis ser professor, até mesmo antes. Isso estava junto com o sacerdócio ou separadamente? Como que foi?
2: Então, desde criança eu gostava muito dessa questão do ensino, né? Eu lembro que quando eu comecei a fazer catequese, a minha tia era minha catequista, né?
1: Ah, é?
2: E aí eu sempre tomava frente, eu que queria ensinar lá no quadro, né? Então, na minha história de infância tem esse repertório, né? Inclusive a minha irmã e minha prima, elas aprenderam a ler comigo, né? É, eu que ajudava elas a, depois na período da tarde, eu ensinava elas a escreverem, a lerem. Então elas já entraram na escola já sabendo ler, né? Escrever o próprio nome. Então, é claro, eu acho que isso é importante, né, Oseira? A gente estabelecer. Nós temos aí a pastoral da cultura, temos a pastoral da educação, né? Então o evangelho, ele nos move nessa construção. Sem falar que as universidades, elas foram uma construção das catedrais, né?
1: Da
2: própria igreja. Então, historicamente falando, a igreja, ela é a favor do conhecimento, né? São Tomás de Aquino dizia, olha, a gente busca a verdade, né? Seja pela razão, seja pela fé. São as duas asas que nos elevam até Deus, né? Cada uma a partir do seu ponto de partida, mas elas se complementam. Então, a fé busca dar razões daquilo que crê, né? Então, falar da educação em um padre, num contexto educacional também, eu penso que para nós é muito importante, e para mim também pessoalmente, porque exige que eu fique estudando, né? Porque a gente tem que estudar. Então, pessoalmente, para mim, é muito mais um hobby, né? Eu falo que dar aula, ser professor, é um hobby para mim, né?
1: Não é um trabalho.
2: Não é um trabalho, porque eu gosto de fazer isso, né? Porque exige que eu me esteja em constante atualização, né? E a gente aprende muito com os alunos também, né?
1: Vamos falar com a Raíssa, né? Raíssa, e aí, na sua opinião, você falou que já são 15 anos, né?
3: Uhum.
1: E você exerce ensinando espanhol, é isso?
3: Isso. Tanto a língua portuguesa quanto a língua espanhola.
1: Ah, é?
3: Comecei, né, as primeiras turmas que eu dei aula foi de língua espanhola dentro de um curso da universidade mesmo. Por isso que eu iniciei antes de terminar a graduação. Eu fiz o curso, finalizei o curso e comecei a dar aula, né? Teve um processo seletivo e eu passei. E depois tive alguma passagem pela rede estadual, pela rede particular em Campo Grande, e tive a oportunidade de ser professora substituta no Instituto Federal, lá no campus Campo Grande. E daí foi onde eu gostei, comecei a conhecer a instituição, me interessei e fui tentando os concursos, né? Até que eu consegui e passei, e daí me mudei para Dourados pelo concurso, né? Saí de Campo Grande e vim para cá já há 10 anos.
1: Então você veio para a melhor cidade.
3: Gosto bastante.
1: Imagino. Tá, mas vocês lá, você me disse que tem aproximadamente 1.000 alunos, né?
3: Isso.
1: No Instituto.
3: Uhum.
1: Quais são os desafios? Porque é muita, muita gente, né?
3: Sim.
1: De todas as idades.
3: Sim, nós temos desde o ensino médio integrado, então a gente recebe ali alunos em torno de 14, 15 anos de idade, até, a gente fala assim, né? O pessoal brinca lá, né? 99, 100 anos, até a idade que a pessoa
1: Exatamente.
3: Se permite queira estudar. Porque tem vários cursos, igual o curso de idiomas, ele aceita de alunos. Na minha turma eu tenho alunos de 14 anos e tenho alunos de 60, 70 anos de idade, que já aposentou, quer viajar, quer aprender o idioma, né? No meu caso, o espanhol. A gente também tem um curso de inglês, né? Que são outros professores. E é muito interessante essa diversidade, né? Porque dentro dos cursos, né, de curta duração, como esse de idiomas ou vendedor, marketing que nós temos, a gente tem essa variedade de idades e de experiências também, né? Então isso é bem interessante. Na classe regular do ensino médio já tem

0: uma certa padrão, né? 14, 15, 16 anos. E acho que o desafio principal para mim é esse, né? Você conseguir conversar, não somente explicar, não somente passar o conteúdo, mas conseguir entender quais são os desafios e as dificuldades de cada idade. E às vezes dar aula para uma turma que é tão heterogênea, né? Você tem um aluno que está ali começando a vida, né, com 14 anos, 15 anos, tentando se, um adolescente tentando descobrir o que ele quer fazer. Já tem outro que já tem toda essa experiência, nessa vivência do seu trabalho, né, da sua vida. E a gente, como, né, os colegas falaram, a gente sempre buscar se atualizar, estudar, né, buscar novas formas de aprender, né, de passar isso também. Eu acho que esse é um grande desafio que a gente tem hoje dentro da rede federal, considerando que a gente dá aula para públicos tão diversos. Né, tem a graduação, tem a pós-graduação também. Né, então, são diferentes públicos, né, diferentes objetivos.
1: Maravilha. O Waldir, você partilhava... Você atuou em várias frentes, vamos dizer assim, mas foi professor muito cedo, né?
2: Sim. Eu fui professor, Osair, antes de me formar, inclusive, né? Fui monitor. Então, naquele momento, nós tínhamos os alunos que tinham adaptações, o DP, eles faziam essas aulas aos sábados. E aos sábados, não era o professor titular da disciplina, era o monitor. Então, eu fui um desses monitor, né? E, vamos dizer, um estagiário de professor.
1: Entendi.
2: Então, no terceiro ano do curso, eu já era estagiário e eu dava aula numa sala que tinha aproximadamente 100 alunos. Veja, eu estava no terceiro ano da faculdade, então isso já estava na veia, né? E depois os alunos começavam a dizer que a aula com o monitor era melhor que a aula do professor que estava na sala.
1: Aí criou um problema.
2: E isso se esparramou. E tanto que eu concluí o curso, a faculdade me convidou a continuar. E eu costumo dizer que eu estou na Unigran desde quando eu pisei lá a primeira vez para começar a faculdade. Nunca mais eu saí. Eu brinco com o Dr. Murilo, Dona Cecília, né? Que eu estou lá na família Unigran já desde o primeiro dia que eu entrei lá como aluno, nunca mais eu saí. Então essa dimensão, ela é importante. E antes, como o Padre Fernando disse, eu fui catequista muitos anos, do terceiro livro, sabe? E eu formei muitos jovens para a primeira Eucaristia. E isso me trazia uma alegria tão grande de ver aquelas crianças. E a gente tinha um pouco disso, né, padre, lá atrás. Hoje a catequese está renovada, a catequese tem uma dinâmica, tudo mais. Mas lá atrás era o professor de catequese.
1: O nome era esse, né?
2: Era o professor.
1: Não deixa de ser, mas
2: era o professor de catequese. A catequese tem uma outra dinâmica. Mas antes era essa dinâmica gostosa, não tinha pecado nenhum. Era uma dinâmica daquele momento, sabe? Então, eu me realizava. Naquele momento em que os meus alunos iam, sabe? E aí o Padre Fernando brincava com ele agora no começo. E lá atrás, Osair, quando eu formava os meus alunos, no dia que eles iam fazer a primeira Eucaristia, eu não tinha um terno. Mas eu alugava um terno. Sempre tinha alguém que tinha essa caridade. E eu ia de gravata para a primeira Eucaristia
1: dos meus alunos.
2: Meu,
1: que coisa fantástica.
2: E aí nós temos foto que marca isso, claro.
1: Manda no WhatsApp.
2: Essas fotos são mais antigas, né? Então, esse momento é marcado por isso, né? Mas os professores nos remetem a isso. Os nossos professores de referência, né? Quando a gente fala do primeiro professor, e aqui eu não posso deixar de citar, por exemplo, a minha primeira professora. Primeira professora que foi a professora Maria do Socorro. Maria do Socorro, que é mãe da nossa colaboradora que trabalha na Cúria. Eu esqueci o nome, a contadora.
1: Simone,
2: mãe da Simone. A mãe da Simone, professora Maria do Socorro, minha professora da primeira série. Você está entendendo?
1: Tô.
2: E quando eu formei, eu tive uma paixão muito grande por ela, né? O aluno se apaixona pela professora, claro.
1: Com certeza.
2: E eu tinha uma paixão muito grande. Ela tinha uma Ceci Rosa, ela ia na minha casa. Ela passava, eu morava perto da escola, ia lá conversar com a minha mãe. E eu me inspirava muito, né? Porque como ela era amada.

0: E a professora Maria do Socorro, quando eu formei no, na faculdade, fiz questão de convidá-la para que ela pudesse assistir a minha colação de grau, e ela foi. Hoje eu tenho uma foto, coloquei num porta-retrato uma foto minha e dela, levei na casa dela. Ela tem essa foto lá, inclusive. Um abraço para a minha amada professora Maria do Socorro.
1: Tá vendo? Que testemunho, né? Agora, padre Fernando, como é que é um padre estar numa faculdade rodeada de jovens e ali dá para se dizer que está pescando fora do aquário?
2: Olha, muito boa sua pergunta, Zé, porque é, geralmente quando eles descobrem que eu sou padre, eles ficam assim impactados, né?
1: É?
2: É porque você acaba quebrando alguns estereótipos também, né? Aquela visão do padre distante lá no altar, aquele padre idoso, intocável, né?
1: Mas não é assim.
2: E aí quando eles veem um padre jovem, né, ali lecionando, que atua na pastoral, então isso impacta, né? E eu te, assim, tenho vários relatos, né? É, no sentido de vários testemunhos de alunos que procuram depois para conversar, para pedir uma orientação espiritual também, né? Então tem esse lugar também que eu sempre falo que são os novos espaços de evangelização, né? Então a gente muitas vezes quando olha para o contexto paroquial, ali a gente, eu estou falando com pessoas que vão na paróquia e que é muito importante.
1: E que
2: importante.
1: O senhor também é paróquia.
2: E que
1: paróquia.
2: Eu também atuo, né?
1: Isso.
2: Então agora quando eu estou no contexto universitário, eu estou ali falando com várias outras personalidades, com várias outras pessoas, é uma diversidade, né? Universidade.
1: Imensa.
2: Então, isso muitas vezes pode causar um pouco de um estranhamento numa cultura, muitas vezes, muito, uma mentalidade muito provinciana, onde reduz o padre ao contexto paroquial, né? E eu, como padre diocesano, padre secular, também tenho essas possibilidades de atuar também em outras áreas, né? Então, você percebe, né? Padres que são advogados, né? Padres que são psicólogos, padres diocesanos que são professores, né? Então assim, é importante isso, porque isso desperta também outros jovens para. Eu falava assim, olha, Dom, eu vejo essa minha atuação como um sinal dos tempos, né? Eu acho que quando você pega o documento de Aparecida que fala dos novos aerópagos, né? É isso, a gente ir ao encontro, né? É sair ao encontro. Então esse movimento de um padre que está na pastoral também, né? Então eu sempre reforço isso, né? Porque às vezes eu recebo a crítica de que o padre está na universidade, não está na paróquia, né? Mas se você entende que eu, quando eu estou na universidade, ou quando eu estou na clínica, eu não sou padre, aí você vai ter esses atritos, né? Mas eu sempre digo que isso não está separado do meu ministério, isso faz parte do meu ministério, né?
1: Então, porque nasceu com essa vocação, né?
2: Exatamente.
1: Nasceu,
2: então,
1: e aí
2: eu digo, se você me coloca só numa única coisa ali, você vai me colocar só para administrar a paróquia. Não, eu administro a paróquia, faço com maior zelo, com maior amor, mas eu sei que eu posso dar mais, entendeu? Né? Eu posso contribuir mais também em outros campos. Então, se a igreja não tiver esse olhar sobre mim, ela me perde, né? Porque se ela quer me colocar muitas vezes dentro de um lugar que não me cabe, somente ali, ela me perde, né? Então, como é importante a gente ter essa maturidade, essa visão de saber que o Espírito Santo, ele age onde ele quer.
1: E dá para conciliar tudo, já que o senhor falou, ser psicólogo, ser professor e ser vigário numa paróquia?
2: Sim.
1: E rezar lá e estar com o povo?
2: Sim, com certeza, né? Nós fizemos aí muitas experiências pastorais, fizemos a novena de São Miguel Arcanjo, a novena de São Bento, e a igreja lotada, né? Tem também o acompanhamento de algumas pastorais, a pastoral do dízimo, os atendimentos também na paróquia, né? Pessoal, com as pessoas que vêm pedir alguma direção espiritual, as formações também, a preparação da assembleia paroquial,
1: catequese,
2: né? Também sucessor diocesano da catequese, da liturgia. Então assim, eu não sei como é que eu dou conta, mas eu dou conta, né? Às vezes o padre Ademir fica bravo comigo, né? Que é o meu pároco, mas faz parte desse processo também, né? Porque eu acho que é um movimento também novo na nossa diocese, né? Então isso acaba gerando uma certa estranheza, né?
1: Tudo que é novo, ele gera
2: exato,
1: algum tipo de reação,
2: exato,
1: né?
2: Exato.
1: Mas eu digo assim, cada ser humano vem no mundo com uma missão, né? Cada um é de um jeito. Fazer o quê? É Deus que chama, né?
2: Uhum.
1: Raíssa, e aí?

0: Como é que é para você também ser lá uma professora de espanhol? Como que é todo esse processo?
1: É bem desafiador, né? Ainda mais nos últimos anos, o contexto que a gente tem da nossa cidade de Dourados, o contexto da migração, né? Então, a gente sempre tenta desenvolver também esse despertar do que é o idioma espanhol, né? Ter um contato também com o público migrante. Então, a gente desenvolve projetos lá. Eu tenho um projeto de extensão que eu já caminho há alguns anos, que é para auxiliar dar aulas de língua portuguesa para o público migrante e, ao mesmo tempo, dar aula de espanhol para algumas frentes, né? Como professores da rede municipal, da rede estadual, secretários também das escolas, para que eles saibam se comunicar, né, com esse público também, que é tão grande, tão atuante hoje na nossa cidade. Então, assim, desses 15 anos que eu já dou aula de espanhol, eu vejo que são desafios bem diferentes. Né? Quando eu comecei lá, era um público que, né, as pessoas queriam aprender para viajar. Então, eu quero viajar, eu quero, né, descobrir novos países. E hoje, o público que chega até nós ali dentro dos nossos cursos ou dos projetos é aquele público que quer se comunicar com a população da cidade. Né? Então, eu quero aprender o espanhol para poder me comunicar com o meu estudante, porque a gente tem sempre grupos de professores. Eu quero aprender para poder me comunicar com o meu vizinho, com o meu amigo que eu fiz, né, para fazer esse acolhimento também. Então, assim, para mim é muito gratificante. Porque antes eu via que eu dava aula para pessoas que queriam viajar, fazer um intercâmbio. E hoje eu vejo que eu dou aula para pessoas que querem se inserir, que querem auxiliar.
0: Fora, né?
1: Exato.
0: Que chega de fora.
1: Que chega de fora.
0: De vários países, né?
1: Isso. E que está aqui e que quer também auxiliar essas pessoas.
0: Tá, né? Certo.
1: Então é bem gratificante.
0: Parabéns. Agora, professor Valdir, de professor a coordenador do curso de administração na Unigran. Como foi essa passagem?
2: José, na verdade, a Unigran, ela tem essa premissa, sabe? De valorizar aqueles profissionais, os alunos, porque a Unigran me deu a oportunidade de ser estagiário, monitor, depois me deu a oportunidade de ser professor. E quando eu estava lá 3 anos como professor contratado no curso, eu fui convidado a assumir a coordenação. Então, é um processo de verificação de potencial. Então, você vê que eu brinco com o nosso corpo docente, que é um corpo docente que está lá há bastante tempo. O padre Fernando fez parte do corpo docente do nosso curso, né?
0: Ah, é?
2: Ele já foi meu funcionário.
0: Mas ele é seu pai.
2: E assim, o que é importante é a gente entender isso. E a Unigran permite, por exemplo, lá na Unigran nós temos vários coordenadores de vários cursos que foram professores e que foram alunos, né? Quando você pega o reitor, o Dr. Renato Pereira, ele foi aluno do ângulo da Unigran.
0: Nossa.
2: E depois fez direito, foi professor, diretor, hoje ele é reitor, né? Professor Sérgio Albergo do curso de Ciências Contábeis também, professor Luiz Fernando da Biomedicina também, da Medicina, muitos cursos. Por quê? Porque a Unigran tem essa premissa. E a Unigran está há 50 anos no mercado, né?
0: É
2: uma faculdade de 50 anos, esse mês de outubro, inclusive, é aniversário da Unigran. Então, essa é uma escala que é possível seguir, e eu falo isso aos meus alunos também, porque essa possibilidade de oportunidade segue para eles. Tanto que eu já contratei aluno que hoje é diretor lá. Aluno meu da administração, que eu vi um potencial e eu contratei hoje diretor. Ou seja, está acima do meu cargo, que sou coordenador de curso. Então, são possibilidades. Eu queria só fechar o assunto que você estava falando com o padre Fernando, que é interessante, assim, eu queria falar do olhar do lado de cá, de quem está na cadeira. Porque quando eu fui apresentar ele na sala de aula, eu tenho esse costume de, no primeiro dia de aula, ir falar com os alunos e apresentar o professor e falar do seu currículo. E eu não falei que ele era padre no primeiro encontro, né? E os alunos todos lá e tal. E depois eles acabam descobrindo, e o padre Fernando não faz questão, ele mesmo faz isso, né? E os alunos vão na coordenação falar do professor, né? O aluno vai reclamar, ele vai elogiar, ele vai dizer. E eles iam na minha sala, eles gostavam da aula. Hoje o padre Fernando não está mais no meu curso, está no curso de psicologia, outros cursos lá. Mas eles gostavam da aula, só reclamavam de uma coisa.

0: Da prova.
1: Nossa Senhora!
0: A prova do padre Fernando não é fácil. E eu dizia a ele, pode fazer uma prova difícil, não tem importância.
1: Estou assinando embaixo.
0: Então, é esse viés, ele tem uma conotação. E quando eu falava para você no início, quando eu cheguei hoje aqui na rádio, eu dizia, Alzer, a gente recebe vários cumprimentos. Eu recebi hoje um depoimento de um aluno, mandou um vídeo, fazia muito tempo que eu não via. E do nada ele falou assim, professor Valdir, você foi a minha inspiração. Hoje eu sou o profissional que eu sou, porque eu aprendi muito com você e quis muito seguir os passos, os conselhos. Mas gente, a gente faz tão, parece que a gente não faz muita coisa, né? Mas não, a gente faz muito.
1: Mexer com pessoas
0: muito.
1: É isso aí.
0: O professor faz isso, sabe? O professor tem essa missão. E o padre Fernando, na sala de aula, esteve comigo vários anos na administração lá, ele tem essa missão e ensina, e tem a pedagogia, a dinâmica pedagógica de ensinar. O sacerdote tem que ter isso, o presbítero tem que ter isso. E isso pode acontecer no seu viés paroquial, mas por que não numa sala de aula? Imagina, não é? E esse contexto é em função do feedback, da devolutiva daquele que está sentado na carteira da sala de aula. Então não tem como ser diferente. É plausível essa questão.
1: Agradeço muito nessa informação. Nós estamos partindo para os finais. Pode deixar sua mensagem, professor? Você vem quarta-feira aqui na rádio?
0: Essa não, eu vou vir na próxima.
1: Depois você vai falar do outro assunto que eu vi lá.
0: Ah, é?
1: Teve uma eleição, alguma
0: teve.
1: Coisa?
0: Teve.
1: Né?
0: É verdade.
1: Aí falamos desse assunto.
0: Festa. Ô, Zair, eu quero agradecer o convite, porque é muito bom estar aqui, seu programa, audiência, a gente sabe que é imensa. Eu sou indigno de estar aqui. Mas
1: imagina,
0: tudo bem.
1: Meu filho.
0: Tanto
1: somos
0: professor.
1: Somos filhos de Deus.
0: Para você te convidar. Mas essa missão, eu queria saudar a todos os professores, os docentes. Eu poderia citar vários nomes aqui, mas eu queria citar uma escola municipal, a Escola Municipal Januário Pereira de Araújo, que foi a escola onde eu estudei o primário, a Escola Estadual Pastor Daniel Berg, onde eu estudei o ensino médio. Então, eu estudei no Januário, no Daniel Berg e na Unigran. E eu queria saudar todos os professores e, em nome da pessoa da professora Maria do Socorro, saudar todas as professoras, os professores de primário, de ensino médio, e dizer assim, que bom que vocês transformam vidas, que bom que vocês plantam a semente do bem, que bom que as pessoas estão ligeiramente inseridas. E eu vi essa notícia hoje, Padre Fernando, nas diversas mídias, né? Que bom que a inteligência artificial nunca vai substituir o professor.
1: Não vai. Perfeita a sua finalização. O senhor fica depois para abençoar nós, tá? Você também, obrigada por estar aqui. Deixe sua mensagem. Através de vocês, professores que estão aqui, a gente homenageia todos.
2: Agradeço muito o convite, né, por estar aqui, por conversar um pouco, passar um pouquinho, né, do que foi essa minha experiência, do que é. Saudar também a todos os meus colegas, tanto do Instituto Federal quanto das outras escolas. Aos meus alunos, que também são professores, né, que são vários e que também não tem como nomear. Né? E a mensagem que eu passo é que a gente, às vezes, imagina que o nosso trabalho é pequenininho ou que, às vezes, é quase insignificante. Né? E a gente, às vezes, não sabe o poder que nós temos. Né? Numa palavra, você pode incentivar, mas você também pode decepcionar uma pessoa, né? Então, acho que assim, o professor, ele tem esse poder da palavra que é muito grande. E a gente tem que cuidar muito disso.
1: Perfeito.
2: Né?
1: Sua fala é importantíssima, né? Cuidar muito, né? É um desafio, né? Bonito. Bastante. Mas é ótimo. Professor... psicólogo e padre Fernando. Quero agradecer o senhor deixar também, né, vocês todos, tá, a agenda, né? E estar aqui para tratar de um assunto tão sério. E o que nós estamos falando aqui, com alegria, com esse entusiasmo, mas a coisa é muito séria, né? Como ela disse, né? Uma palavra pode erguer ou uma palavra pode derrubar. E o professor está o tempo inteiro ali com aquelas pessoas, seja crianças ou não, né? Então, parabéns para o senhor também. O senhor reze por esses professores hoje e abençoe todos.
3: Amém. Então nós queremos louvar e bendizer a Deus, né, pelo testemunho, né, dos dois professores.
1: Exatamente.
3: Aqui, pela presença deles, e também ressaltar como é importante a gente cuidar

0: da saúde mental dos nossos professores, né? Do respeito que os alunos devem ter com eles em sala de aula. Então a gente percebe exatamente essa necessidade, como tem vários professores adoecidos, né? Então há professores que se afastaram, então nós queremos rezar por eles.
1: Isso mesmo,
0: né? Que se doaram, que se doam e que receberam também, estão aí recebendo as sequelas de todo esse movimento, né, de doação que eles fizeram ao longo das suas vidas. Então que Deus abençoe todos os nossos professores. Lembrei também da minha primeira professora Luísa, né, na minha primeira série lá. Então que Deus possa abençoar todos aqueles que contribuem para que a nossa sociedade cresça cada vez mais, né?
1: Onde que o senhor dá aula?
0: Eu dou aula na Unigran, dou aula no curso de psicologia e no curso de direito,
1: tá,
0: né?
1: Certo.
0: Atuo como professor na disciplina de ética profissional em psicologia, né? E no direito, sociologia, antropologia jurídica, né?
1: Tá certo.
0: E também gosto da área da teologia muito. Inclusive eu vou dar um curso agora, nesses 3 dias, sobre teologia da liturgia, né? Dia 20 de novembro, dia 20 de outubro, 27 de outubro e dia 3 de novembro, né? Então são áreas que eu gosto muito, né? E como que isso é importante. E nas minhas homilias eu procuro também navegar por essas 3 áreas, né? Então é porque o evangelho, ele é fecundo, ele abre portas, né? Então, e a ciência também foi criada por Deus, né? Então que Deus abençoe todos vocês. Parabéns ao nosso sonoplasta, né? Ao Zair, que conduz de maneira muito especial esse programa, né? Eu acho que a Rádio Coração tem o DNA da Usair, então a gente sabe como é importante a tua presença, o teu testemunho de vida, de fé aqui, né? Ao professor Valdir também, que para mim hoje foi uma surpresa muito grande poder compartilhar com ele esse momento, porque foi ele quem me introduziu, né, juntamente com o professor Fábio ali, nesse contexto universitário. Então muito obrigado pela confiança, né? A professora que também, a professora Raíssa, né?
1: Isso.
0: Então muito obrigado aí pelo seu testemunho, seja sempre bem-vinda. Saiba que a Rádio Coração está sempre de portas abertas para aquilo que o Instituto Federal necessitar.
1: Exatamente,
0: tá bem?
1: Somos
0: é aqui
1: parceiros.
0: Também a casa de vocês, viu?
1: Exatamente,
0: então,
1: padre.
0: E agradecer a todos os professores da Unigran, né? Vamos falar da nossa Unigran, que está ali celebrando 50 anos de vida e missão. Então que Deus abençoe todos eles, a toda a coordenação pedagógica de todos os cursos, e que Deus abençoe todos aqueles que ensinam, que possamos buscar sempre a verdadeira sabedoria, que é Cristo Jesus. O Senhor esteja convosco.
1: Ele está no meio de nós.
0: A nossa proteção está no nome do Senhor,
1: que fez o céu e a terra.
0: Por intercessão de São Tomás de Aquino, desça a bênção de Deus Todo-Poderoso, Pai, Filho e Espírito Santo.
1: Amém. Gente, aqui tem uma boa tarde, parabéns aos professores que estão aí na rádio, estão na escuta. Valdir, um grande abraço para você. Nair, da Santa Cruz, Deus abençoe vocês. A primeira professora, a gente não esquece, tá certo, obrigada. A Sandra Chaves também na sintonia, obrigada minha irmã. Dona Terezinha lá de Itaú também mandou um áudio, vamos ver se a gente consegue colocar. O Serginho também, que dá uma boa tarde, toca aí para nós o Rodrigo Ferreira, também se der certo nós vamos tocar. Obrigada, Serginho, vamos ver. É isso aí, gente. Foi um momento mais que especial nesta tarde aqui na Rádio Coração com os professores que aqui estão para homenagear, porque tem muitos professores. Amanhã, no ponto de vista, no sábado, vamos saber quantos professores o município tem, né? Algumas questões também. O programa será direcionado à educação aos professores. Nós vamos para um break e voltamos daqui a pouquinho. Juntos somos mais.
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11: 4:34.
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0: 4h36, 4h36 e o relógio não para. Juntos somos mais hoje aqui, nesta quinta-feira, tivemos aí então homenagem a professores. E agora vamos conversar com a Adriana, que é psicóloga e conselheira do CMDCA. Adriana, seja muito bem-vinda. Boa tarde, tudo bem?
1: Oi, boa tarde.
0: Bem pertinho do microfone.
1: Boa tarde, Osair, e a todos que estão ouvindo a gente. Obrigado o convite, estou à disposição.
0: Adriana, o que, que significa essas cinco letrinhas? CMDCA.
1: Tá, o CMDCA é o Conselho Municipal dos Direitos da Criança e do Adolescente, que o município cumpre uma função de controle social que está auxiliando nas deliberações, decisões, para que a política, tanto do município, no nosso caso é municipal, auxiliando na política tanto do município quanto nacional em relação aos direitos de crianças e adolescentes do nosso país. O CMDCA segue o CONANDA, que é o Conselho Nacional dos Direitos da Criança e do Adolescente.
0: Certo. Bom, e como está a realidade das nossas crianças Dourados, ou de repente até os municípios mais perto, como que está?
1: Osair, tem muita coisa para fazer, isso que a gente percebe, não dá para ficar de braço cruzado. Que bom que a gente tem um Estatuto da Criança e do Adolescente, desde 1990, muita coisa melhorou, mas tem muito desafio também para melhorar ainda mais, porque a gente ainda tem violação de direitos com crianças e adolescentes no nosso país. Tem muita estrada ainda para conscientizar as pessoas da importância que tem essa idade, dos direitos que precisam ser preservados na educação, na saúde, no lazer, no esporte, na segurança. A criança tem direito a ter família, etc. São muitas coisas que acontecem. E o Conselho Municipal, ele tem uma função muito importante junto à política pública, né, de conscientização, ajudar a criar normas, resoluções, ajudar às vezes a brigar mesmo para poder cumprir o que a nossa legislação nacional, que bom que acontece, mas se a gente cruzar os braços, a gente deixa acontecer muita coisa errada.
0: Tá. Mas o principal trabalho de vocês, qual é?
1: Ele é de estar fomentando discussões para decisões para serem levadas para várias instâncias que envolvem política municipal do direito da criança e adolescente na nossa cidade. O desenho de uma política nacional, ele vai ter muita gente, que bom. Porque aí a gente tem um sistema de garantia do direito, que vai desde a Secretaria de Assistência Social, vai desde Vara da Infância, vai desde Ministério Público, Conselho Tutelar, todas em prol dessa criança, vai desde o que, que a educação faz. Todo mundo junto tem o mesmo dever, que é de construir laços, elos, que envolvem o direito de todos nós. Então, tem desde Defensoria Pública, a parte de delegacias, como eu falei, de Conselho Tutelar também, mas não só esse pessoal. O cidadão como um todo tem a responsabilidade junto com a família, junto com o funcionário público, todos somos responsáveis também. Essa é a grande função do Conselho Municipal. Ele entra na parte de controle social, que tem a ver com o que a Constituição Federal apresenta para nós, em prol do direito dessa faixa etária, que seria até os 18. E eu, como compartilhando com vocês, eu conto que eu sou muito feliz de estar nessa área, como formação, como trabalhadora, e estou tentando somar junto com todos, por crianças e

0: adolescentes, no caso, no nosso município.
1: Tá. E quais são as principais violações que as crianças vêm sofrendo?
0: Osair, se a gente for pegar o Estatuto da Criança e Adolescente, a gente vai ter... A gente tem trabalho infantil, a gente tem abuso sexual, exploração sexual, a gente tem violação... Nós estamos na era digital, a meninada, às vezes a família encontra violação dentro de casa, porque aí a criança entra no mundo virtual que ela é explorada, a imagem. Então, que bom que a gente também teve avanço quando a gente fala em ECA, que é o Estatuto da Criança e Adolescente. É virtual. Por quê? Porque foi incluído algumas artigos, cláusulas, resoluções que contemplam também a criança de hoje, o adolescente de hoje, também enfrenta esse tipo de violação de direito, né? E em relação a quantas outras coisas, né? Direito de convivência familiar. A gente tem muitos casos de crianças ainda na fila de adoção. O que mais você me perguntou, né? Que tipo de outra violação? A gente tem violência física, tem muita coisa.
1: Tem a fome, né?
0: Sim, opa, direito de alimentação. A gente tem fome, sim. E é por isso que se a gente não se entra numa indignação de achar que tudo é natural, a gente tem uma população indígena grande no nosso município, no nosso estado, que sim, tem situações em que passa fome, tem preconceito, tem violência psicológica. Então, tudo isso não pode parar de ter uma bandeira aí de prevenção a esse tipo de situação de crianças e adolescentes no nosso país. Vou aumentar, expandir o horizonte aí no nosso país e no mundo também.
1: Tá. E como que chega esses casos para vocês?
0: Bom, eu estou falando enquanto membro de um conselho municipal. Então, a política municipal, ela vai contemplar todos os atores do sistema de garantia de direitos. Então, a gente tem uma área que é do conselho tutelar, extremamente participante no nosso município. Os conselheiros atuam 24 horas, então eles recebem denúncias, eles recebem pedido, né? A gente tem assistência social, que a população faz pedidos de atendimento, a gente tem delegacias que encaminham para, por exemplo, CREAS, que é um órgão da assistência social, destinado à média complexidade, são situações que envolvem violação de direitos, que também recebem esses casos. A gente tem toda uma rede, a saúde encaminha os casos. Então, rede são diversos atores. Então, teias são construídas a partir de laços e de união para que se consiga contemplar cada criança e cada adolescente no nosso município.
1: Certo. Bom, nós estamos com a Adriana, que é psicóloga e conselheira do CMDCA, que fala aí dos direitos das crianças, né? E realmente o que você está falando aí, né? Não dá para cruzar os braços, não dá para fechar os olhos e fingir que não está acontecendo nada, né?
0: Sim.
1: E que vocês, que na verdade vocês são um grupo, né? São conselheiros, psicólogas. É muito importante ter essa frente de trabalho aí para poder resguardar a vida das crianças, né?
0: Sim, o Conselho Municipal, ele vai ter a participação da sociedade civil. A gente tem conselheiro que é das instituições, lares institucionais que participam também no conselho. A gente tem servidor da saúde, a gente tem servidor do esporte, da assistência social, da educação. Então, são diversos... Tem gente que é da OAB que participa junto conosco, tem gente que é da área do direito também, que está junto com nós. São muitos atores, então cada um na sua frente, é um trabalho voluntário, cada um representando alguma instituição, sim, mas que são instituições que estão tentando juntas somarem esforços para conseguir prevenir, encaminhar, orientar em relação à prevenção e combate às situações de violação de direitos de crianças e adolescentes.
1: Tá. Essa questão do abuso sexual contra as crianças. Como é que está aqui na nossa cidade de Dourados? Está

0: É muito? É mais ou menos? Como que está?
1: É, Osair, eu acho que só para situar vocês, o que antes era dito como natural, digamos assim, em outras épocas que se não tinha tantas garantias de direito, vamos falar em década de antes de 1990. Hoje em dia, depois de quantos anos, né? O ECA fez muitas décadas aí, depois de uma Constituição também de 88, as violações ocorrem, mas antes as pessoas não denunciavam, não pediam ajuda e achava que era muito natural, né? Uma situação de violência doméstica que envolve abuso sexual. Então, hoje, o adolescente, a criança consegue falar, pedir ajuda e os atores estão aí com garantia de lei, de proteção também, de estar sabendo escutar e sabendo procurar auxílio para que isso não aconteça. Acontece ainda, olha só quanto tempo a gente tem de proibições, de legislações que protegem, né? Ainda acontece. Como que tá? Que bom que todo mundo tá por aí, a maioria das pessoas, isso eu falo com propriedade, que tá buscando auxiliar. E eu vejo que acontece, porque aí quando se entende que é natural ter uma situação de uma criança indígena em abuso sexual, aí é natural que tenha a ver com gênero, com etnia. Não, não é natural. Então a gente procura observar, encaminhar. Eu falo eu enquanto rede. Então se eu tiver um professor, opa, hoje é dia do professor, olha que legal. Se a gente tem um professor que está observando, que está atento a essa criança, que de repente muda de comportamento, né? De repente chega em casa com marcas, de repente é um professor que de repente, uma professora que de repente está se atualizando, está se formando, olha só a importância, né? Como é que a gente previne isso numa sala de aula em relação ao abuso sexual, uma criança que tem vergonha, né? Um adolescente que de repente chega em casa com dinheiro, sendo que ela só estuda, né? Será que alguém está oferecendo dinheiro para essa adolescente? Está explorando o seu corpo? Então, são muitas frentes. Na verdade, prevenção é o melhor caminho. E hoje fica muito mais fácil para ter denúncias, porque já se entendeu que criança e adolescente não pode sofrer abuso sexual e nem exploração sexual.
0: Muito bem. Essa questão que você falou, né, conforme a criança chega, tem que a mãe prestar bastante atenção como que ela está, né? Porque são alguns sintomas, vamos dizer assim, que vai apontar que está sofrendo algum tipo de abuso, né?
1: Sim. Acho que você falou uma importantíssima palavra, usar a atenção. Eu, atendendo crianças, enquanto psicóloga, me formei em 99, tem bastante tempo. Gosto muito da área de infância e adolescente, da adolescência, e hoje eu posso falar que eu já atendi bastante meninada. E o que eu observei é que existem muitos sintomas, mas você sabe o que mais é importante? A gente, a atenção.
0: É a atenção.
1: Sim, porque às vezes é uma criança muito alegre, muito espontânea, que de repente o pai e a mãe começam a observar em casa que mudou o comportamento. Então, a atenção é importantíssima. Por quê? Porque é só assim que a gente define uma criança muito, muito triste, de repente mudou o comportamento, começou a ter outros sintomas que não tinha. Não tinha antes, vários sintomas. Então, é muito genérico quando a gente fala assim. É sinal e sintoma de abuso sexual. Tem um monte. Mas a atenção é o primeiro passo. Esse pai, essa mãe, está prestando atenção nessa criança? Está percebendo se ela está chorando, se ela está inibida demais? E estando atento, é mais fácil de procurar ajuda. Nem o pai, nem a mãe, quando nasceu o filho, veio com um manual de instrução. Como é que faz quando o filho se tranca no quarto? Como é que faz isso? Não, não tem manual. Então, na atenção, esse pai, essa mãe, essa família, esse vô e essa avó preocupado, não sei, cada família é de um jeito. Ele vai saber conduzir. Opa, eu posso procurar ajuda. Será que eu posso conversar com essa professora? Com um profissional da psicologia? Assim a gente começa a destrinchar melhor o que de repente acontece com essa criança.

0: ficou calado, tem alguém que está deixando essa criança em situação de risco. Então, são muitas coisas a ser feitas.
1: Agora, Adriana, eu acho que tem um fator muito predominante, vamos dizer assim, que é as crianças ter acesso ao celular muito criança, com a idade muito baixa. E a gente sabe que

0: muita gente de má intenção.
1: Sim, olha que interessante você colocar isso, Zair. Por isso que eu falei também que teve mudança no Estatuto da Criança e Adolescente, que contemplou esse caso. Às vezes aquela história, né? Eu tenho um filho adolescente que veio comigo hoje, ele faz 18, segunda-feira. E aí tem a preocupação com esse filho de 17, e também a sociedade também precisa lembrar que temos crianças de 5 anos que estão em muito contato com o celular, em aberturas de rede que a gente não sabe aonde que vai. Quem é esse amigo? Sabe? Por isso que eu falei em atenção. Quem é esse amigo que está conversando com essa criança? Quem é esse amigo de um filho meu de 17 que está trocando vídeos com ele sem eu saber enquanto mãe? Quem são essas pessoas? Então, é importante. E aí, sim, temos esse risco. O espaço de denúncia também é aberto hoje na sociedade.
0: Tem algum número?
1: Tá, a gente tem o Disque 100. Disque 100 é qualquer pessoa, eu, você, não precisa se identificar para ele fazer uma denúncia. É anônima, garante anonimato. É um número gerenciado pelo Ministério dos Direitos Humanos no Brasil. E ele chega para a rede, sim, ele vai chegar para um delegado, ele vai chegar para assistência, ele vai chegar para a educação, para o conselho tutelar, que vão estar investigando, que vão estar encaminhando quais pessoas precisam auxiliar nos casos de violação de direitos.
0: Muito bem. Adriana, nós estamos chegando ao final do nosso programa. Foi muito importante todas as informações que você passou para a sociedade através da Rádio Coração. Nos colocamos à disposição de vocês, porque quando se fala de criança, a atenção tem que ser redobrada da nossa parte. Quem é pai, quem é mãe, quem é avô, todo mundo sabe disso, né? Então, essa parceria com o Conselho Municipal de Assistência Social, eu gostaria de que você deixasse a sua dica, sua mensagem às famílias nesta tarde.
1: Zair, obrigado o convite. Eu também trouxe um convite perante o Conselho Municipal dos Direitos da Criança e Adolescente. A gente vai ter uma conferência no município, dia 5 e 6 de novembro. Eu trouxe um convite para vocês, se quiserem divulgar
0: bom,
1: depois. Está aqui o convite aberto para toda a sociedade. E o que dica que a gente dá, deixo o convite para vocês, se quiser anunciar depois, são vários eixos da conferência, eixo de erradicação de trabalho infantil. Vamos estar colocando as discussões, fomentando perguntas para tentar achar propostas, tanto para o município, para o estado, para o governo federal, que é para possibilitar que estratégias sejam feitas, cumpridas e protocoladas para uma melhoria na passa da infância e adolescência. Então, para essa família, o que dica que eu dou? Participem, não aceitem, é um trabalho de luta diária, não aceitem achar que é natural criança em situação de violação de direitos, adolescente também em situação de violação diversa. E a atenção é muito importante. Esteja junto. Puxa, mas meu filho só fica no quarto, trancado, com o celular. Tá, a gente tem uma geração aí que gosta de um eletrônico. Muita gente depende do celular, a gente sabe. Agora, criança de 5 anos tem que brincar. Vai brincar de amarelinha, vai brincar de corda, de bola, né? E adolescente também, existem muitos amigos fora de um quarto. Existem muitos amigos por aí. Não, mas eu não consigo ter papo com esse meu filho jovem. Vamos criar papo, não sei qual, mas deve ter alguma estratégia bem interessante na linguagem do amor, do carinho, do respeito. Saiba ouvir. Vá junto com o filho seu para

0: falo como colega da Rádio Coração.
1: Que bem,
0: estou aqui disponível e estamos na luta. E é isso que eu quero continuar almejando, querendo e me colocando à disposição para reflexões futuras, caso vocês queiram trabalhar essa temática tão importante e tão contínua, né? Sem estar de braços cruzados, isso não dá.
1: Muito bem. Parabéns pelo carinho que você passa, o amor que você passa na sua comunicação, na sua missão. Nós também estamos à disposição.

0: Posição. Conversamos com a Adriana, que é psicóloga, conselheira do CMDCA, Conselho Municipal da Criança e do Adolescente de Dourados, aqui no Juntos Somos Mais. Vamos terminando por aqui. Um grande abraço. Obrigado, Rodrigo. Vem aí o Marlon, já já. E a dona Nair Limeira está mandando um abraço, um beijo no coração para todos nós aqui. Até amanhã, se o Papai do Céu permitir.
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3: 5:02.
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Muito boa tarde para você. Chegamos com o Mundo da Música aqui no coração.com. O Mundo da Música fazendo companhia para você aqui, fim de tarde, começo de noite, daqui a pouquinho na programação da sua Rádio Coração. Vamos juntos, tá bom? Uma ótima tarde para você ligadinho aqui conosco na Rádio Coração. Estamos no ar, coração.com, reunindo sempre muita música, muitos sucessos aí para você curtir conosco, música popular brasileira e música internacional, todas escolhidas com muito carinho para você curtir conosco. Daqui a pouquinho também tem ele, Padre Ezequiel Dal Pozzo, no quadro Despertai para o Amor até as 7 da noite. Eu faço companhia para você e você para mim, todos juntos seguimos aqui na Rádio Coração em mais um coração.com. Vamos juntos.

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2: 5:27.
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2: 5:31.
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0: Muito bem, é o programa Coração.com aqui contigo na sua Rádio Coração. Seguimos juntos levando muita música e, claro, também ele vem chegando pedindo passagem aqui na nossa programação, Padre Ezequiel Del Pozzo, com seu quadro Despertai para o Amor. Vamos ouvir a mensagem de hoje do Padre Ezequiel Del Pozzo para nós, ouvintes do Coração.com.
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Olá, meu amigo, olá, minha amiga ouvinte, eu sou o Padre Ezequiel, desejo graça e paz, estamos juntos para este momento de reflexão, eu desejo que esse momento faça bem a você, ao seu coração. Eu gostaria de falar sobre uma pergunta que nem sempre a gente se faz, o que de fato agrada a Deus? O que se deve fazer para agradar a Deus? A grande maioria não pensa muito nisso, talvez. O que nós pensamos é de agradar o nosso ego. O ego dentro de nós é uma força muito grande. Ele tem desejos, tem vontades, tem propósitos, tem ansiedades. E nós pensamos em agradar mais a ele do que a Deus. O crescimento humano seria um pouco acalmar o ego, menos as nossas vontades e os nossos desejos e paixões, e pensar mais em agradar a Deus. Mas o que agrada a Deus? E de fato, o agradar a Deus vai fazer melhor para mim. Porque quando eu tento agradar o ego, ele fica sempre insatisfeito. Ele se agrada e depois se insatisfaz de novo. E se eu busco agradar a Deus, então eu fico, de fato, satisfeito. Os antigos monges do deserto diziam: presta atenção no que te digo para agradar a Deus. Não importa quem tu sejas, tem sempre Deus diante dos olhos. A primeira coisa, não importa quem tu sejas, mas tenha no horizonte Deus. Pensa nele, acolhe ele, te entrega a ele. Tenha Deus diante dos olhos, a primeira coisa para agradar a Deus. A segunda, não importa o que faças, mas faze-o de acordo com as Sagradas Escrituras. Ou seja, vive de acordo com o bem, vive de acordo com o amor, com a compaixão, com a solidariedade. Pensa no serviço, não importa o que tu faças, não é isso ou aquilo, mas aquilo que tu faz, que seja de acordo com o bem, com o serviço, com o amor. E a terceira coisa, não importa o lugar em que vivas, não o deixes facilmente. Ou seja, passa a gostar daquilo que tu vive, daquilo que tu faz, de onde tu habitas, com quem tu habitas. Isso te deixará mais feliz e te fará também agradar a Deus. E como última, uma última dica, a compaixão é a nossa capacidade de visitar a outra pessoa lá no lugar onde ela se encontra fraca, vulnerável, solitária e abandonada. Veja aqui, não é uma visita a visitar a casa da pessoa, é visitar o coração da pessoa. Quando você consegue, com a sua vida, visitar dentro do coração da pessoa aquilo que é fraco, vulnerável, solitário e abandonado, então você está tendo compaixão e você está sendo importante para outra pessoa. Pensemos nisso hoje. Eu quero te convidar a curtir, a seguir as nossas redes sociais, as redes sociais do Padre Ezequiel. Por favor, procura lá também as nossas canções, que tem muitas canções que poderão te fazer muito bem.

0: Um grande abraço, muita paz, que Deus, fonte da bênção, da luz e da compaixão, te abençoe em nome do Pai, do Filho e do Espírito Santo. Amém.
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2: Muito bem, 5h37, tá aí Padre Ezequiel Dalpozo marcando presença, sempre deixando aquela mensagem para nós aqui na programação nessa faixa de horário. E é isso, seguimos, é o coração.com fazendo companhia, levando muito mais música para você, tá bom? Deixa eu mandar um abraço aqui para ela, Lucinha Souza, tá ligadinha, tá na sintonia, tá pedindo música, claro, Lucinha. Um abraço para você, para toda a família, pessoal, sempre curtindo aí no Jardim Brasília, aqui em Dourados, a programação da Rádio Coração. Você pediu, vai ouvir aí, Skank, Roberta Campos, simplesmente essa vai para você.

0: Muito bem, é isso. Vamos fechando aqui mais um bloco musical. É o programa Coração.com. Seguimos juntos até às 7. Vamos aí para um rápido intervalo. Daqui a pouquinho temos a oração mariana do Ângelus, às 6 horas, aqui na programação da Rádio Coração. Terminando o Ângelus, retornamos trazendo muito mais música para você, curtindo Coração.com até às 7.
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2: 5h57.
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10: 6 horas.
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O anjo do Senhor anunciou a Maria e ela concebeu do Espírito Santo. Ave Maria, cheia de graça, o Senhor é convosco. Bendita sois vós entre as mulheres e bendito é o fruto do vosso ventre, Jesus. Santa Maria, Mãe de Deus, rogai por nós, pecadores, agora e na hora de nossa morte.

serva do Senhor, faça-se em mim segundo a vossa palavra. Ave Maria, cheia de graça, o Senhor é convosco. Bendita sois vós entre as mulheres, e bendito é o fruto do vosso ventre, Jesus. Santa Maria, Mãe de Deus, rogai por nós, pecadores, agora e na hora de nossa morte.

Verbo divino se fez carne e habitou entre nós. Ave Maria, cheia de graça, o Senhor é convosco. Bendita sois vós entre as mulheres e bendito é o fruto do vosso ventre, Jesus. Santa Maria, Mãe de Deus, rogai por nós, pecadores, agora e na hora de nossa morte. Amém. Rogai por nós, Santa Mãe de Deus, para que sejamos dignos das promessas de Cristo.

0: pecamos. Infundi, Senhor, nós vos pedimos, a vossa graça em nossas almas, para que nós, que pela anunciação do anjo, conhecemos a encarnação do Cristo, vosso Filho, pela sua paixão e morte na cruz, sejamos conduzidos à glória da ressurreição. Pelo mesmo Cristo, Senhor nosso. Amém.
1: Receba agora a bênção do Papa Leão XIV.
2: Sit nomen Domini benedictum. Adiutorium nostrum in nomine Domini. Benedicat vos omnipotens Deus, Pater et Filius et Spiritus Sanctus.

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0: Muito bem, vamos retornando aqui ao programa Coração.com, retornando muito bem logo após o Ângelus. Seguimos aqui com muito mais música para você no seu início de noite aqui na programação da Rádio Coração. Seja você sempre muito bem-vindo, obrigado pelo carinho da sua presença e sintonia conosco. Vamos juntos aí, um ótimo comecinho de noite, vamos juntos com muito mais música para você.
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2: 6:25.
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3: Muito bem, é o Coração.com aqui no seu início de noite. Seguimos juntos fazendo a trilha sonora da programação aqui da Rádio Coração até às 7, tá bom? E claro, você é o nosso convidado. Vamos juntos com muito mais música pra você curtir.

Muito bem, tá aí, 6 horas e 52 minutos, coração.com, é isso, né? Eu só queria que você soubesse, fica fechando aqui o nosso programa no dia de hoje, tá certo? Agradeço você o carinho da sintonia, desde já muito obrigado a você, sintonizado, ligadinho aqui conosco na programação da Rádio Coração até agora, tá bom? Por aqui encerro, vem aí a Voz do Brasil e programação toda por conta dele, Fábio Centurião, já adentrando os estúdios da Rádio Coração. Grande abraço, bom trabalho para o senhor, viu? Aí no seu recinto de trabalho, tá bom? É isso, Fábio Centurião adentrando os estúdios agora aqui. Bom, boa noite, garotinho. Seja bem, você muito bem-vindo, viu? Agora é contigo. Grande abraço a você, nosso ouvinte. Claro, amanhã tem mais coração.com a partir das 5 da tarde. Terminou o Só Coração, estamos no ar com coração.com. A todos, uma ótima noite. Última de hoje, Marcelo Falcão, Vitória.

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4: Do Brasil. As notícias do governo federal que movimentaram o país no dia de hoje.
5: Olá, boa noite.
6: Boa noite para você que nos acompanha em todo o país.
5: Quinta-feira, 15 de outubro de 2026.
6: Vamos aos destaques do dia.
5: Combate aos incêndios na Amazônia.
6: Reforço de pessoal e investigação criminal são algumas das iniciativas para conter o fogo na região. Graziele Bezerra.
7: Ministério da Justiça ainda vai enviar ao Amazonas bombeiros e viaturas para reforçar a equipe da Força Nacional de Segurança Pública que trabalha no enfrentamento aos incêndios florestais no estado.
5: Conectividade em rodovias federais e estaduais.
6: Lançada a política para reduzir áreas sem cobertura de celular. Luana Karen.
8: Para viabilizar a ampliação da conectividade nas estradas, está o compartilhamento de sinal entre as operadoras.
5: Hoje é dia do professor.
6: Brasil tem mais de 2 milhões e 400 mil docentes na educação básica.
5: E o que é ser professor no país? Ouvimos docentes e alunos que destacam a importância da profissão.
9: Quero desejar um feliz dia dos professores a todos os mestres que nos ensinam e nos inspiram todos os dias. Parabéns pelo seu dia.
6: Na apresentação da Voz do Brasil, Luciano Seixas e Mariana Jungmann.
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6: A segurança nas rodovias é um dos pontos da Política Nacional de Conectividade em Rodovias, lançada hoje.
5: O projeto prevê dobrar a cobertura de telefonia móvel nas estradas federais.
6: A iniciativa busca reduzir áreas sem sinal, aumentando a segurança dos motoristas.
8: Lançada na sede da Bolsa de Valores em São Paulo, a Política Nacional de Conectividade em Rodovias. A medida prevê a conexão de internet em toda a extensão das BR-101, 116, 135, 163, 242 e 364. De acordo com o ministro das Comunicações, Frederico Filho, entre as ações para viabilizar a ampliação da conectividade nas estradas, está o compartilhamento de sinal entre as operadoras.
10: As operadoras vão abrir o sinal entre si, onde uma operadora ao longo da rodovia, não necessariamente a própria operadora vai ter a cobertura completa, tá? Então isso já vai ter um acordo entre as operadoras, que representa 13 mil quilômetros essa iniciativa.
8: O ministro dos Transportes, Jorge Santoro, acredita que com a conectividade

0: atividade, será possível reforçar a prevenção de acidentes, melhorar a logística e aumentar a segurança das cargas que transitam nas rodovias do país.
1: E isso vai gerar um mecanismo de segurança pública muito eficiente para a gente poder avançar no controle das nossas cargas pelo país.
0: Com conectividade, motoristas e passageiros também terão melhores condições de pedir ajuda em emergências, comunicar acidentes e acionar socorro, como o SAMU e os bombeiros, além de facilitar a comunicação durante os deslocamentos. Reportagem Luana Karen.
2: O governo federal, em ação conjunta com vários órgãos, atua para combater os incêndios florestais no estado do Amazonas.
3: O Ministério da Justiça e Segurança Pública vai enviar até a semana que vem bombeiros da Força Nacional para reforçar a operação por conta dos efeitos do El Niño.
2: A Polícia Federal abriu investigação para apurar possível ação humana na origem dos incêndios.
4: Até 21 de outubro, o Ministério da Justiça e Segurança Pública vai enviar ao Amazonas 29 bombeiros e 9 viaturas para reforçar a equipe da Força Nacional de Segurança Pública que trabalha no enfrentamento aos incêndios florestais no estado. Com mais este apoio, chega a 160 o número de profissionais que atuam na floresta para conter o avanço dos focos de calor. Segundo o Centro Gestor e Operacional do Sistema de Proteção da Amazônia, Sensipan, o Amazonas registrou 1.380 focos de incêndio nos 10 primeiros dias de outubro. Mas de acordo com o ministro do Meio Ambiente e Mudança do Clima, João Paulo Capobianco, o quadro já começa a mudar.
5: Houve uma redução nos eventos de queimadas e de incêndios e há um indicativo de redução de novos focos. Precisamos intensificar as ações.
4: O ministro também afirmou que a Polícia Federal vai investigar possível ação humana na origem dos incêndios.
5: O novo passo agora é a investigação criminal para identificar quem está operando esse conjunto enorme de incêndios e verificar se há uma organização por trás disso.
4: O Ministério da Integração e do Desenvolvimento Regional reconheceu a situação de emergência decretada pelo governo do Amazonas em 36 municípios do estado. Além de Manaus, Humaitá, Lábrea e Apuí, no sul amazonense, também vão receber apoio para ações de prevenção e combate aos incêndios florestais. Os estados também estão capacitando 5 mil bombeiros, brigadistas e integrantes de povos e comunidades tradicionais com apoio do Fundo Amazônia. Reportagem Graziele Bezerra.
3: A Companhia Nacional de Abastecimento, Conab, divulgou nesta quinta-feira o primeiro levantamento da safra de grãos 2026-2027.
2: De acordo com a pesquisa, a produção brasileira pode ultrapassar 367 milhões de toneladas.
3: A projeção para o novo ciclo indica crescimento de 1,4% no volume a ser colhido.
6: A estimativa é que a produção de grãos no país seja de 367 milhões e 100 mil toneladas. Os dados foram divulgados pela Companhia Nacional de Abastecimento, a Conab. De acordo com a pesquisa, a produção de soja pode chegar a 181 milhões e 600 mil toneladas, com aumento na área semeada. Com isso, as exportações de soja em grãos estão estimadas em 117 milhões de toneladas. Fabiano Vasconcelos é gerente de acompanhamento de safras da Conab. Ele explica que as condições climáticas de outubro influenciaram no desenvolvimento dos plantios no país.
7: Em relação à temperatura, isso é importante porque a gente tem visto aí temperaturas acima da média em grande parte do país, né, de uma maneira geral, especialmente ali na região norte, nordeste, centro-oeste. E a previsão para outubro, a previsão do IMED também indica temperaturas médias favoráveis ali ao desenvolvimento das lavouras em grande parte do país.
6: Para o milho, o volume total da produção pode chegar a 148 milhões de toneladas. Para o ciclo 2026-2027, a Conab também prevê um aumento de 6,6% no consumo interno do cereal, impulsionado pela produção de etanol. Com locução de Thaís de Araújo, reportagem Márcia Fernandes.
2: O Dia Mundial da Alimentação é celebrado no dia 16 de outubro.
3: No Brasil, o Programa de Aquisição de Alimentos leva a produção de agricultores familiares para diversos segmentos da sociedade.
2: Entre eles, as cozinhas solidárias, que alimentam pessoas em situação de vulnerabilidade social.
8: Em Brasília, o Programa de Aquisição de Alimentos, o PAA, conecta produtores rurais a organizações comunitárias que preparam refeições para a população em situação

0: situação de vulnerabilidade social. A produtora rural Rosana Alves do Nascimento, de São Sebastião, no Distrito Federal, trabalha há mais de 20 anos na atividade e relata a sua experiência com o programa.
1: Tem o produtor que está lá com sua produção sem ter como escoar e tem as pessoas que estão precisando do alimento.
0: O programa de aquisição de alimentos compra produtos da agricultura familiar e destina alimentos a iniciativas de atendimento à população em situação de insegurança alimentar. Entre as iniciativas estão as cozinhas solidárias. No Distrito Federal, a cozinha solidária Comidinha da Vovó participa dessa atividade. A responsável pelo espaço, Mãe Maria do Cerrado, relata as dificuldades enfrentadas antes de ter acesso aos alimentos.
2: Quantas vezes a gente ia para a feira, no final da feira, tudo que jogavam fora, a gente pegava. A gente pegava o que eles chamavam de lixo.
0: No Distrito Federal, a Companhia Nacional de Abastecimento, a Conab, coordena a execução do programa em parceria com associações e cooperativas de agricultores familiares. Segundo a Superintendente Regional da Conab, no DF, Regina Célia Santos, cerca de 30 associações e cooperativas participam do programa que permite a comercialização da produção de agricultores familiares.
3: Estamos falando aí num público com certeza de mais de 1.000 agricultores familiares individuais que conseguem escoar seus alimentos.
0: A ministra do Desenvolvimento Agrário e Agricultura Familiar, Fernanda Machiavelli, destaca a importância do trabalho conjunto entre produtores rurais e organizações comunitárias.
4: Isso se deve ao trabalho integrado da sociedade civil, que se organizou e criou esses espaços das cozinhas solidárias, levando o alimento que hoje chegam nas comunidades urbanas, alimentando as famílias brasileiras.
0: Entre 2023 e 2026, o programa de aquisição de alimentos atendeu 140 mil agricultores. Em todo o país, mais de 2.600 cozinhas solidárias foram mapeadas. Reportagem Pablo Mundim.
5: Pois é, e as cozinhas solidárias são parte de um sistema maior que está completando 20 anos.
6: É o Sistema Nacional de Segurança Alimentar e Nutricional, o SISAM, que reúne e dá estrutura às políticas públicas de combate à fome.
5: Nós conversamos com Valéria Buriti, secretária extraordinária de combate à fome e à pobreza do governo federal, sobre o funcionamento do SISAM e a participação da sociedade civil, de estados e de municípios. Acompanhe.
6: Olá, secretária Valéria, bem-vinda à Voz do Brasil, um prazer ter a senhora conosco para a gente falar de 20 anos, né, do Sistema Nacional de Segurança Alimentar e Nutricional, o SISAM. A senhora pode começar, então, explicando para a gente o que, que é o SISAM, como é que ele se relaciona com a saída do Brasil do mapa da fome?
7: Claro, primeiro eu agradeço a oportunidade de estar aqui, eu sempre fico muito emocionada de estar na Voz do Brasil, um programa que eu escuto desde criança, então... É sempre uma emoção estar aqui com vocês, agradecer o espaço. E o Sistema Nacional de Segurança Alimentar e Nutricional, o SISAM, assim como existe o SUS para garantir a saúde, assim como existe o SUAS, né, para garantir proteção para as pessoas mais vulneráveis, foi criado um sistema para garantir a alimentação como direito. Então, quando a gente olha para as causas de fome, de insegurança alimentar, obesidade, as diferentes formas, né? De insegurança alimentar, a gente vê que precisa trabalhar garantia de renda para que as pessoas possam comprar comida, produção de alimentos, para a gente ter produção de alimentos e disponibilidade de alimentos, cuidar do preço dos alimentos, é passar informação para que as pessoas, quando comprem alimentos que façam bem para a saúde, ou seja, a gente está falando de um conjunto de ações. E o sistema, ele visa justamente isso, garantir que cada ministério tenha como objetivo comum isso, todas as minhas políticas vão ter impacto para garantir o direito à alimentação e pensar também como que essas políticas podem se integrar. E uma outra dimensão importante desse sistema é também dialogar com a sociedade civil para entender quais são os problemas que o governo tem que superar, se as políticas públicas estão sendo bem executadas, estão gerando resultado, para que a gente consiga atingir esse objetivo de garantir o direito à alimentação.
6: Pois é, vamos destrinchar tudo isso um pouco mais, porque o SISAM está estruturado em três pilares, a gente vai falar sobre todos eles, e um deles é essa coordenação governamental, né? Quais são as políticas públicas que hoje são abarcadas pelo SISAM, as políticas de governo federal?
7: Bem, eu acho que a primeira que eu acho que vale a gente destacar é justamente a gente retomar todas as pesquisas, informação para entender como que está a situação de segurança alimentar e nutricional do nosso país, né? Onde que a gente tem mais problemas, né? Olhar também para toda a situação de produção de alimentos. Então, a primeira política é essa da gente ter um conjunto de informações para a gente se organizar como governo e trabalhar melhor. E a partir daí, a gente mobiliza os ministérios. Então, a gente tem um plano de segurança alimentar e nutricional que vai reunir aí programas

0: como Bolsa Família, para garantir renda, vai garantir programas de fortalecimento da produção de alimentos, vai garantir alimentação escolar, o reajuste do valor repassado para alimentação escolar. Então, essas ações, elas estão reunidas num plano para que a gente consiga, juntando esse conjunto de ações do governo, garantir alimentação para todas as pessoas, considerando as diferentes realidades que a gente tem no nosso país, né?
1: E você mencionou também a questão da sociedade civil, né? A gente tem um pilar estruturado na participação social no CISAM, que quer dizer que o governo não pensa sozinho o combate à fome, né? Como é que funciona essa interação com a sociedade civil?
0: Ótimo. Então, essa pergunta é importante porque a participação social, ela é uma parte importante desse sistema. Quando a gente olha, por exemplo, para o programa de aquisição de alimentos, que é um programa que compra da agricultura familiar e entrega para a rede de assistência social, foi um programa criado no Conceia. Quando a gente olha para o Programa Nacional para fortalecer a agricultura familiar, quando a gente pensa no Plano Safra, ele foi criado no Conceia, que é o Conselho de Participação da Segurança Alimentar e Nutricional. Então, a participação social, ela é fundamental para que aquilo que a gente faz seja efetivo. Por quê? A sociedade vai dizer quais são os problemas que ela está vivendo, né? E a partir dessa vivência com a sua realidade é que a gente vai construir uma política pública.
1: E aí ela traz para o governo, né?
0: Exatamente. Cisternas, por exemplo, surge da sociedade. As pessoas que viviam na região do semiárido começam a captar água da chuva para consumir água da chuva, para a produção de alimentos. E isso vira uma política pública. Agora, na pandemia, a gente teve outro exemplo, que são as cozinhas solidárias, né? Então, as comunidades que se organizaram para entregar refeições. Isso hoje também é uma política pública. Então, a participação social, ela garante que as políticas sejam mais responsivas, que ela consiga de fato enfrentar os problemas que a gente tem para garantir a alimentação em diferentes contextos.
1: Agora, a gente tem também a esfera federativa, que é o terceiro pilar, que não é menos importante, porque é lá no estado, no município, que as políticas são aplicadas na ponta, né? Queria que a senhora também falasse um pouco sobre como é essa interação.
0: Perfeito. De fato, é no município que as pessoas vivem, né? Então, é lá que elas vão ter acesso a um restaurante comunitário, a uma cozinha, a uma feira, a alimentação escolar. É lá que elas são, né, encontram os centros de referência e assistência social para ter acesso ao Bolsa Família. Então, o município é onde as pessoas vivem e é onde as políticas públicas chegam, de fato, para alcançar as pessoas. O governo federal dialoga, organiza, coordena, cofinancia programas. O estado tem esse papel de coordenar os municípios e organizar políticas que são maiores, mais abrangentes, e no município a vida das pessoas acontece. Então o CISAM busca organizar essa grande conversa, governo federal, governo estadual, governo municipal, como que a gente pode acompanhar essa situação de segurança alimentar, que estratégias conjuntas a gente pode ter para garantir que as pessoas se alimentem bem. E agora, quando a gente fez o Plano Brasil Sem Fome, foi muito importante esse processo de mobilizar estados e municípios para que eles colocassem esse tema na agenda. E aí a gente junta esses esforços do governo federal, do governo estadual, do governo municipal, e com isso a gente consegue melhores resultados, porque é mais gente trabalhando junto para o mesmo objetivo, que é garantir a alimentação adequada.
1: E é a prefeitura também que mapeia, né, onde é que estão, a prefeitura que sabe onde é que estão as pessoas que precisam desse tipo de política também, né?
0: Exatamente. E primeiro, a gente tem muitos recursos federais que são geridos pela prefeitura. Então, mesmo os programas que têm recurso do governo federal, a prefeitura tem essa responsabilidade de fazer a gestão desses recursos, né? Por Bolsa Família, por exemplo, que é um recurso que sai do governo federal, mas quem faz a gestão é a prefeitura. Então, é importante ter esse diálogo para que a gente consiga se organizar. E a gente tem algumas pesquisas com o nosso IBGE que mostram que tem muitas ações nos municípios de segurança alimentar, desde feiras, agricultura urbana, compra da agricultura familiar. Então, é importante esse diálogo para que essas ações estejam melhor organizadas e possam ser mais efetivas.
1: Muito bem, nós conversamos com Valéria Buriti, secretária extraordinária de combate à fome e à pobreza. Muito obrigada, secretária, pela sua entrevista à Voz do Brasil.
0: Eu que agradeço, Mariana. Um prazer poder falar dos 20 anos do CISAM aqui.
2: Hoje, 15 de outubro, é o Dia do Professor, uma data para celebrar quem dedica a vida a formar o futuro do país.
1: De acordo com dados do Censo Escolar, o Brasil tem mais de 2 milhões e 400

0: 1.000 docentes na educação básica, com ampla maioria feminina.
1: O levantamento foi divulgado hoje pelo Instituto Nacional de Estudos e Pesquisas Educacionais, Anísio Teixeira, o INEP.
2: O que é ser professor? É muito mais do que ensinar a ler, escrever ou fazer contas. É compartilhar conhecimento, despertar a curiosidade e ajudar a transformar vidas. É o que responderam alguns professores que conversamos.
3: Eu sou o professor Guilherme Schinzel e ser professor para mim é ajudar uma geração a pensar, a entender o universo e também ser um mediador de forma humana no mundo em que a IA está dominando, fazendo com que eles consigam resolver problemas, pensar de maneira abstrata e combater informações que são erradas através do método científico e usando a física como base para todo o procedimento de aprendizado.
4: Meu nome é Lúcia Oliveira, sou professora de português. Ser professor é ser evolução na sociedade, transformando vidas, transformando o mundo.
5: Sou Matheus Antônio, sou professor de biologia e para mim ser professor é dar voz para quem não tem voz e caminhar junto com quem trabalha junto com a gente, com quem aprende conosco. A minha percepção é que quem estrutura uma sociedade, né, desde o início, somos nós, professores.
2: O Brasil conta com mais de 2.400.000 professores na educação básica, segundo dados do censo escolar relativos a 2025. Os números foram divulgados pelo INEP nesta quinta-feira. As mulheres representam a maioria dos profissionais. Em 2025, eram quase 1.900.000 professoras, o equivalente a 78,8% do total. E neste dia do professor, os alunos trazem seu agradecimento aos mestres de sala de aula.
6: Meu nome é Maria Catarina e quero agradecer todos os professores do Brasil.
7: Olá, meu nome é Bruno, eu tenho 13 anos e estou no sétimo ano. Pela minha vida, já passaram muitos ótimos professores e tenho certeza de que muitos outros passarão pelo meu caminho. Por isso, quero agradecer todos que escolheram essa bela profissão e desejar um feliz dia a todos os professores.
8: Olá, o meu nome é Eves, hoje é dia de comemorar. Quero desejar um feliz dia dos professores a todos os mestres que nos ensinam e nos inspiram todos os dias. Parabéns pelo seu dia.
2: Mais informações sobre a pesquisa em gov.br/inep. Reportagem Thaísa Vitória.
0: E 10 novos cursos gratuitos estão disponíveis para educadores na plataforma AvaMec.
1: As formações oferecem certificado de conclusão e abordam temas como inteligência artificial, computação, redes sociais e educação antirracista.
0: Os cursos são voltados a professores do ensino fundamental e médio e a gestores escolares.
1: Para participar, basta acessar o site avamec.mec.gov.br, fazer o cadastro ou entrar com a conta gov.br e escolher a formação desejada.
0: A plataforma também oferece cursos para quem quer ampliar os conhecimentos e utilizar novas ferramentas no dia a dia escolar.
1: As fortes chuvas que atingem grandes centros urbanos costumam deixar prejuízos, sobretudo nas comunidades periféricas.
0: Para reduzir impactos de eventos climáticos extremos, a ciência está buscando soluções práticas e econômicas.
1: Uma pesquisa da Universidade Federal de Pernambuco encontrou uma medida simples para conter as enxurradas em áreas vulneráveis.
0: Você fica sabendo mais sobre essa alternativa no quadro Ciência na Prática.
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10: As memórias das fortes chuvas que arrasaram a cidade do Recife em maio de 2022 foram cruciais para a proteção de áreas de morro em zonas periféricas da capital pernambucana. Uma pesquisa mostra como o excesso de concreto nas cidades acelera o fluxo da água e agrava inundações.
11: Meu nome é Camila Salgueiro, atualmente eu sou doutoranda de engenharia civil. Atuo bastante na área de drenagem urbana, modelagem hidrológica. Minha pesquisa, ela surgiu da minha vivência como cidadã deficiente e sentiu na pele as consequências desse grande evento. E foi ainda mais delicada em áreas de morro, porque são áreas que a gente tem uma alta vulnerabilidade.
10: Após cruzar dados da Defesa Civil e analisar áreas críticas, como o Morro do Imbura de Cima, o estudo aponta que a solução não exige necessariamente grandes obras de infraestrutura. Alternativas aplicadas nas residências podem ser a chave para reter a água das chuvas.
11: Quando a gente tem mais vegetação,

0: irrigação, esse solo ele vai reter mais água. E quando a gente tem mais concreto, a gente tem o aumento do escoamento, que a gente encontrou como medida adaptativa que mais estava de acordo com aquele morro específico, os reservatórios de armazenamento de água. Aquela água que antes escoava, elas começaram a ser retidas por essas caixas d'água que ficavam próximas aos telhados.
1: O objetivo da pesquisa agora é tirar a ideia do papel e aplicar as técnicas na vida concreta, diante de um clima cada vez mais imprevisível.
0: Para a gente resolver alguns problemas de drenagem, não necessariamente a gente precisa construir grandes estruturas. A gente conseguiu entender que algumas soluções atuam na água escoada antes que ela chegue no sistema de drenagem. Os eventos extremos eles não vão parar de acontecer. E a gente está no momento de adaptar a nossa realidade para isso.
1: Acompanhe a pesquisa na página da Universidade Federal de Pernambuco. E esse foi o Ciência na Prática, com produção de Warby Calil e edição de Edinaldo Júnior. E nosso encontro com o Saber Científico volta na próxima semana. Até lá.
2: E que tal começar o ano vivendo de perto o dia a dia de um pesquisador? Estudantes do segundo ano do ensino médio e professores da rede pública estadual podem se inscrever no programa Futuras Cientistas 2027 até o dia 26 de outubro.
3: São 470 vagas gratuitas para incentivar a participação de mulheres nas áreas de ciência, tecnologia, engenharia e matemática.
2: As selecionadas vão participar de atividades de pesquisa em universidades e laboratórios, presencialmente ou pela internet, entre os dias 4 e 29 de janeiro do ano que vem.
3: Para se inscrever, é só acessar o site futurascientistas.com.br. Mas atenção, é preciso ter cadastro na plataforma Lattes do CNPq.
2: E essas foram as notícias do governo federal.
3: Uma realização da Secretaria de Comunicação Social da Presidência da República.
2: Com produção da empresa Brasil de Comunicação.
3: Fique agora com as notícias do Poder Judiciário e do Congresso Nacional. Boa noite.
2: Boa noite, até amanhã.
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6: Supremo Tribunal Federal invalida a cobrança previdenciária de empregadores rurais, pessoas físicas, no período anterior a 1º de janeiro de 2018.
7: Após decisão do presidente do Superior Tribunal de Justiça, está mantido o jogo entre Vasco e Boca Juniors no Maracanã.
6: Tribunal Superior Eleitoral aprova mudanças nas regras de propaganda eleitoral entre turnos.
7: Boa noite, eu sou Marcela Luiz.
6: E eu sou Walter Lima.
7: O plenário do Supremo Tribunal Federal decidiu nesta quinta-feira que é inconstitucional a cobrança previdenciária ao Fundo de Assistência do Trabalhador Rural, o Fundo Rural, de empregadores rurais, pessoas físicas, sobre a venda da produção no período anterior a 1º de janeiro de 2018.
6: O Fundo Rural é uma contribuição para a Previdência Social cobrada sobre a venda de produtos rurais. Marcelo Della Libera.
8: O caso chegou ao Supremo por meio de uma ação da Associação Brasileira de Frigoríficos, a Abrafrigo. A entidade questionava a cobrança da contribuição sobre o valor das vendas dos produtos rurais. Antes, o cálculo era feito com base na folha de pagamento dos funcionários. Os ministros também analisaram se as empresas que compravam os produtos rurais eram responsáveis por recolher essa contribuição em nome dos produtores. Por maioria, o Supremo seguiu o entendimento do ministro Dias Toffoli, que reajustou o voto na sessão desta quinta-feira. Para ele, a lei da época não definiu todos os elementos necessários para criar a cobrança sobre a venda da produção rural. Com isso, a contribuição foi considerada inconstitucional para o período anterior a 1º de janeiro de 2018. A modulação dos efeitos da decisão será definida posteriormente.
7: A proposta de emenda à Constituição, que reduz a jornada semanal para 40 horas e acaba com a escala 6x1, foi aprovada no Congresso Nacional.
6: Agora as mudanças serão graduais e começam 2 meses após a publicação da emenda. Breno Perrucci.
9: É isso aí. Essa aprovação dá direito a 2 dias de repouso remunerado por semana aos trabalhadores. Um deles preferencialmente aos domingos, sem redução salarial. Com isso, a jornada de trabalho passa para 40 horas, limitada a 8 horas diárias, o que fortalece o cuidado com a saúde do trabalhador e a promoção do trabalho decente.
7: Após decisão do presidente do Superior Tribunal de Justiça, ministro Luiz Felipe Salomão,

0: Salomão, está mantido o jogo entre Vasco e Boca Juniors pela semifinal da Sul-Americana no Maracanã, no Rio de Janeiro.
1: A partida será terça-feira, 20 de outubro, às 21h30 da noite. Fátima Uchoa.
2: A Fla-Flu Serviços, empresa criada por Flamengo e Fluminense para a gestão do complexo do Maracanã, pediu a suspensão da decisão da Justiça do Rio que autorizou o jogo no estádio, alegando que poderia agravar o desgaste do gramado em razão do curto intervalo entre os jogos e apontou possíveis riscos à segurança. A empresa também questionou a transferência ou a remarcação da partida de basquete entre Flamengo e Botafogo prevista para o Maracanãzinho. Mas o ministro Salomão entendeu que a Fla-Flu não tem legitimidade jurídica para esse tipo de pedido no STJ, já que por se tratar de empresa privada não atua na defesa de interesse público. Além disso, não apresentou elementos concretos que demonstrassem risco grave à ordem ou à segurança públicas.
0: O Tribunal Superior Eleitoral aprovou mudanças nas regras de propaganda eleitoral entre turnos.
1: A principal mudança cria uma exceção ao prazo de 48 horas para o uso em campanha de endereços eletrônicos registrados na Justiça Eleitoral entre o primeiro e o segundo turno das eleições. Vitor Struck.
3: Com a alteração, as candidaturas poderão usar os endereços eletrônicos de campanha imediatamente após o registro na Justiça Eleitoral. Para o presidente do TSE, o ministro Cássio Nunes Marques, a mudança tem o objetivo de assegurar a utilização efetiva dos meios digitais de comunicação, favorecendo a ampla circulação de ideias e propostas, sem prejuízos à fiscalização.
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0: Uma boa noite.
1: E até amanhã.
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1: Eu sou Humberto Pinheiro e estes são os destaques de hoje do Jornal do Senado, que começa agora. Senado aprova aumento do limite de faturamento do MEI para até 140 mil reais. Aprovada MP que exige exame para exercício da medicina. PEC da Segurança Pública. Presidente do Senado adia votação devido a impasse sobre o texto. Boa noite. Quem trabalha por conta própria poderá faturar mais, sem precisar deixar a categoria de microempreendedor individual, o MEI. O Senado aprovou hoje o projeto que amplia gradualmente o limite de faturamento anual, dos atuais 80 mil para 110 mil reais e, posteriormente, para 140 mil reais. A mudança pode beneficiar milhões de pequenos empreendedores. Os detalhes com o repórter Alexandre Campos.
2: Essa mudança vai corrigir distorções geradas pela inflação, que de 2016 para cá foi de 55,4%. Sem qualquer ajuste no limite de enquadramento, muitos microempreendedores individuais passaram a faturar mais que 81 mil reais por ano e, com isso, perderam os benefícios do Simples Nacional. Relator do projeto em plenário, o senador Carlos Fávaro, do PSD de Mato Grosso, destacou a importância da iniciativa para esse segmento.
3: O regime MEI frequentemente constitui a primeira etapa da trajetória empresarial. É este ambiente simplificado que trabalhadores autônomos, prestadores de serviço, pequenos comerciantes e produtores rurais iniciam a sua experiência empreendedora.
2: O projeto, que segue para a sanção presidencial, ainda permite que esses empresários individuais possam contratar até 2 empregados que recebam um salário mínimo mensal ou o piso da categoria. Atualmente, o limite é de apenas 1 empregado. Além disso, o texto prevê o perdão de dívidas com a União, constituídas até 13 de outubro deste ano, referentes à contribuição para a Seguridade Social do empresário, na condição de contribuinte individual, bem como os juros e multas a elas associados.
1: E o presidente do Senado, Davi Alcolumbre, anunciou hoje que o Congresso vai promulgar, nesta sexta-feira, 2 emendas à Constituição, a que acaba com a escala de 6 dias de trabalho por 1 de descanso e garante 2 folgas a

0: cada 5 dias trabalhados, sem redução salarial, e a que assegura a aposentadoria especial e regras de estabilidade para agentes comunitários de saúde e de combate às endemias. Durante a votação da proposta sobre a jornada de trabalho, nesta quarta-feira, Alcolumbre afirmou que a mudança representa uma transformação significativa para os trabalhadores brasileiros. Os detalhes com o repórter Herman Kulitz.
1: Ao abrir a sessão deliberativa, Davi Alcolumbre destacou que cumpriu a promessa de levar o fim da escala 6x1 ao plenário logo após o primeiro turno das eleições. O presidente do Senado ressaltou que um dia a mais de folga representa uma mudança gigantesca para quem acorda cedo e pega transporte público, permitindo mais convivência com a família, cuidados com a saúde e tempo para o descanso.
2: À primeira vista, pode parecer uma mudança sutil, mas para quem acorda cedo, pega ônibus lotado, cumpre sua jornada e volta para casa no fim do dia, esta mudança é gigantesca. Um dia a mais de descanso é mais tempo para a família. É mais tempo para acompanhar a vida dos seus filhos, para visitar os seus pais, para estar presente.
1: Com a nova jornada, os trabalhadores passam a ter direito a 2 dias de descanso remunerado, sendo um deles preferencialmente aos domingos. A proposição ainda proíbe a redução do salário nominal, proporcional ou de qualquer espécie.
0: A nova avaliação sobre a qualidade da formação dos futuros médicos foi aprovada pelo Senado na tarde de hoje. A medida provisória cria o Enamed, exame que avalia a formação médica no país. Repórter Patrícia Oliveira.
3: A comissão mista do Congresso, criada para analisar a medida provisória que exige o Enamed para o exercício da profissão de medicina, aprovou o relatório do deputado Dr. Luizinho do Progressistas do Rio de Janeiro. O texto propõe 3 etapas de avaliação: ao final do 2º, do 4º e do 6º ano de curso.
4: Se um estudante apresentar desempenho suficiente nas primeiras etapas, haverá tempo hábil para identificação de lacunas de aprendizado e adoção de medidas corretivas.
3: O presidente da comissão, senador Camilo Santana, do PT do Ceará, elogiou o trabalho conjunto para a elaboração do texto.
5: Uma construção coletiva, de um consenso, para que a gente possa garantir a melhoria da qualidade dos nossos formandos na área da medicina, que é crucial para a vida do cidadão e cidadã brasileira.
3: Cursos de medicina que apresentarem desempenho insatisfatório poderão ser submetidos à supervisão pelo MEC. A legislação atual prevê sanções como redução no número de vagas autorizadas e a suspensão de vestibulares para medicina.
0: A senadora Daniela Ribeiro, do PP da Paraíba, ressaltou a importância da educação e do pensamento crítico para o exercício da cidadania. A parlamentar também criticou a polarização política e afirmou que a divisão tem feito mal ao país. Ao citar o 2º turno das eleições, marcada para o próximo dia 25, quando serão eleitos o presidente da República e governadores de 5 estados e do Distrito Federal, Daniela Ribeiro defendeu que a população exerça o direito ao voto com consciência crítica. A senadora ainda fez um apelo para que os eleitores analisem as propostas dos candidatos e não se baseiem apenas em manchetes e publicações nas redes sociais.
6: É bom que possamos, durante esse período, fazer uma reflexão que não seja de manchetes ou de lacração em celulares, mas uma pesquisa sobre trabalho, sobre compromisso, sobre democracia.
0: Hoje, 15 de outubro, é dia do professor. No Senado, projetos em análise buscam valorizar a carreira docente. Entre as propostas, incentivos para a entrada de jovens na profissão e até a garantia de isenção do imposto de renda para professores. Os detalhes com o repórter Rodrigo Rezende.
7: O Censo Escolar de 2024 aponta que o Brasil possui cerca de 2,4 milhões de professores, sendo que 1,9 milhão de profissionais são da rede pública. Mas há um risco de um apagão de profissionais na educação básica. O Congresso discute diversos projetos para atrair jovens à carreira docente. Um deles, apresentado pelo senador Fabiano Contarato, do PT do Espírito Santo, quer isentar do imposto de renda os docentes que ganham até 10 mil reais.
8: Eu apresentei um projeto de lei para garantir isenção de imposto de renda para todo professor da rede pública, privada, da educação básica ao ensino superior e ganhar até 10 mil reais. É mais uma forma de você valorizar quem transforma o sonho em realidade.
7: Também está em debate no Senado, na Comissão de Educação, uma proposta que estabelece que professores e outros profissionais da educação que trabalham em escolas públicas, estaduais, distritais e municipais tenham direito à mesma alimentação escolar oferecida aos estudantes durante o período letivo. A relatoria é do senador Paulo Paim, do PT do Rio Grande do Sul.
0: E o presidente do Senado, Davi Alcolumbre, decidiu retirar de pauta a proposta de emenda à Constituição da Segurança Pública. A proposta, que reorganiza a segurança pública no país e prevê regras mais rigorosas contra facções criminosas, milícias e autores de crimes violentos, estava na pauta da sessão desta tarde. O texto recebeu parecer favorável do senador Rogério Carvalho, do PT de Sergipe. Segundo Alcolumbre, devido ao impasse sobre pontos do texto, entre eles a inclusão da redução da maioridade penal, é preciso dar mais tempo para o consenso. A PEC prevê maior integração entre as forças de segurança da União, dos estados e dos municípios, além de mudanças no sistema prisional, na atividade de inteligência e no financiamento do setor. A proposta também determina punições mais duras para integrantes de facções e milícias, amplia os direitos das vítimas de crimes e abre caminho para a criação de polícias municipais. O texto ainda busca garantir repasses de recursos federais para a segurança pública e o sistema prisional. Com edição de Paula Groba e trabalhos técnicos de Eliseu Caires, o Jornal do Senado fica por aqui. Acompanhe agora as notícias da Câmara dos Deputados. Boa noite e até amanhã.
9: 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Plenário da Câmara perdoa dívidas do microempreendedor individual.
10: Avança a proposta que extingue taxa paga pelas operadoras de celulares.
9: Plenário rejeita o uso de recursos públicos para socorrer bancos em crise.
10: Boa noite. Deputados rejeitam texto apresentado pelo relator ao projeto que permite o uso de recursos públicos para salvar bancos em dificuldade. O repórter Antônio Vital tem os detalhes.
11: Por uma diferença de apenas 5 votos, o plenário da Câmara rejeitou o texto apresentado pelo relator a um projeto que criava novas regras para enfrentar crises em bancos e outras instituições financeiras. Entre outras medidas, a proposta permitia o uso de recursos públicos para socorrer bancos em situações excepcionais, como crises que ameacem a estabilidade do sistema financeiro. Nesses casos, o governo federal poderia conceder empréstimos ou realizar capitalização temporária das instituições. O projeto foi apresentado pelo governo em 2019, ainda na administração Jair Bolsonaro, e foi alterada pelo relator, deputado Marcelo Queiroz, do PSDB do Rio de Janeiro. A proposta que foi a voto mantinha o atual Fundo Garantidor de Crédito, financiado pelos próprios bancos para garantir depósitos de clientes de bancos em dificuldades. E, além disso, criava outro fundo, chamado Fundo de Resolução, destinado a ajudar os bancos por meio de empréstimos e capitalização. O projeto também previa uma sequência para o eventual socorro com dinheiro público. Primeiro, algumas dívidas deveriam ser assumidas por acionistas e determinados credores. Em seguida, seriam usados recursos do Fundo de Resolução. Se essas medidas fossem insuficientes, o governo federal poderia emprestar recursos ao fundo com anuência do Conselho Monetário Nacional e posterior análise pelo Senado. A proposta foi criticada pelo governo. O deputado Tadeu Venere, do PT do Paraná, disse que as condições para o uso de recursos públicos eram vagas.
12: Há nesse projeto uma situação que preocupa muito, que é colocar recursos públicos em caso de haver problemas com os bancos que, porventura, tenham dificuldade econômica. Eu lembro que o PROE, lá em 1995, já fez isso, a um custo de 16 bilhões de reais à época, por conta de 5 bancos. Agora não se fala em 5 bancos, 6 bancos, 1 banco, 2 bancos. Se fala em problema sistêmico. Mas sistêmico é muito genérico, senhor presidente.
11: O relator, deputado Marcelo Queiroz, do PSDB do Rio de Janeiro, disse que as medidas previstas no projeto já são adotadas em diversos países e que é necessária uma

0: proposta que evite o risco para a economia provocada por dificuldade de grandes instituições financeiras.
1: O que esse projeto está fazendo aqui é exatamente fortalecendo e impedindo uma crise. Agora, o projeto ele estabelece 7 travas. Ora, óbvio, se quebrar um dos 3 maiores bancos, qual é a outra solução que não seja o uso de dinheiro público? Qual? O que, que a gente vai fazer? Se quebrar um dos 4 principais bancos do Brasil, a gente vai cruzar os braços? Tudo que a gente não quer é a política interferindo para salvar banco.
0: A rejeição da proposta não significa que o projeto original será arquivado. Existem brechas regimentais para a retomada da votação, o que vai depender de decisão da mesa diretora da Câmara. Após a rejeição do texto, a sessão foi encerrada. Da Rádio Câmara de Brasília, Antônio Vital.
2: Mauro Benevides Filho, do União do Ceará, foi contra o projeto que permite ao Tesouro Nacional socorrer bancos e alerta para o uso de recursos públicos sem autorização prévia do Congresso e sem garantias suficientes de que os responsáveis respondam pelas dívidas.
3: Mauro Benevides Filho lembra que o sistema bancário já dispõe do Fundo Garantidor. Ele cita problemas dos bancos de Brasília e Master, diz que apresentou uma emenda ao projeto para reforçar a responsabilização patrimonial dos envolvidos, mas pede a rejeição imediata do texto.
2: Trabalho. Leonardo Monteiro, do PT de Minas Gerais, defende a mudança na organização da jornada de trabalho com 40 horas semanais e 2 dias de descanso sem redução salarial. Segundo ele, a mudança torna as condições de trabalho mais justas, beneficiando todos os trabalhadores.
3: Leonardo Monteiro cita sua trajetória e de outros agentes públicos como trabalhadores, para reforçar a importância dos sindicatos e da participação política na defesa dos direitos trabalhistas. Ele pede atenção da população à votação no Senado para o fim da escala 6x1.
4: Ciência e tecnologia.
2: Economia para empresas de telecomunicações está mais próxima com a aprovação de um projeto pela Câmara. O texto ainda precisa ser examinado pelo Senado. A reportagem é de Paula Bittar.
5: A Comissão de Constituição e Justiça da Câmara aprovou uma proposta que elimina a incidência da taxa de fiscalização de funcionamento sobre telefones celulares. A taxa é um dos itens que compõe o Fundo de Fiscalização das Telecomunicações, Fistel, utilizado para custear as atividades da Agência Nacional de Telecomunicações. De acordo com a legislação, a tarifa, cujo valor por celular é de R$ 13,00 por ano, é paga pelas concessionárias, permissionárias e autorizadas de serviços de telecomunicação e de radiofrequência. A proposta que elimina a incidência da taxa de fiscalização de funcionamento sobre telefones celulares segue agora para a análise do Senado Federal. Da Rádio Câmara de Brasília, Paula Bittar.
4: Eleições.
3: Dandara, do PT de Minas Gerais, agradece aos mais de 100 mil eleitores que garantiram sua reeleição e reafirma seu compromisso com os trabalhadores. Ela defende o fim da escala 6x1 e alerta para possíveis articulações que, segundo afirma, poderiam prejudicar a medida.
2: Dandara também denuncia o que considera restrições à divulgação de conteúdos políticos nas redes sociais e anuncia um canal para receber relatos de possíveis casos de censura digital. Ela afirma que pretende encaminhar as denúncias a organismos internacionais de direitos humanos.
3: Carla Dixon, do PL, lamenta não ter sido reeleita. Apesar disso, ela reafirma seu compromisso com as famílias atípicas do Rio Grande do Norte e cobra do parlamento a votação de projetos de assistência e geração de renda para mães cuidadoras.
2: Entre as propostas defendidas por Carla Dixon estão a criação do MEI atípico, que permitiria o empreendedorismo sem a perda imediata do benefício de prestação continuada. Ela também reivindica simplificar a comprovação das condições de saúde de pessoas com deficiência.
3: Paulo Soares, do Podemos de São Paulo, encerra seu mandato com um balanço de suas ações pela saúde pública em Jaú e região, citando as Santas Casas, o Hospital Amaral Carvalho e a construção de um ambulatório médico de especialidades.
2: O deputado ressalta também a defesa dos setores calçadistas de Jaú e Coreiro de Bocaina. Segundo Paulo Soares, ainda que ele tenha passado pouco tempo no legislativo, foi o suficiente para aprender que é possível construir um país melhor trabalhando pela população, mesmo sem mandato.
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2: Educação.
3: Soraya Santos, do PL do Rio de Janeiro, defende mais apoio nas escolas para crianças com altas habilidades e superdotação. A deputada pede ainda medidas para facilitar o acesso à avaliação especializada, principalmente para famílias que não podem pagar pelos exames.
4: Soraya Santos propõe a criação de um prêmio para reconhecer boas práticas de escolas, educadores e alunos na inclusão dessas crianças. Segundo ela, a iniciativa dá visibilidade a esses estudantes e incentiva um sistema educacional mais preparado para atender às suas necessidades.
2: Homenagem.
3: Piso salarial e plano de cargos e salários são algumas conquistas dos professores nos últimos anos. O presidente da Comissão de Educação da Câmara destacou esses e outros avanços para a categoria em entrevista ao repórter Luiz Cláudio Canuto.
5: 15 de outubro é Dia do Professor, uma comemoração estabelecida em 63, durante o governo João Goulart. O Brasil tem 2.400.000 professores, que ensinam 47 milhões de estudantes. O presidente da Comissão de Educação da Câmara, deputado Benes Leocádio, do União do Rio Grande do Norte, em entrevista ao programa Painel Eletrônico da Rádio Câmara, afirmou que um dos desafios da educação hoje é a inteligência artificial. Ele, que morava na zona rural, tinha como grande barreira pesquisar em bibliotecas ou procurar um livro necessário para pesquisa. A passagem das décadas melhorou as condições dos alunos e também as dos professores.
6: A carreira passou a ter um reconhecimento e um respeito com plano de cargos, carreira e salário, com a lei que introduziu o piso do professor, a 11.738/2008, né, que foi um avanço muito grande, e agora com as decisões do Supremo Tribunal Federal, que garante também essa paridade para os professores contratados, porque antigamente a gente via muito na gestão pública contratação precária de profissionais ou de professores que, ao término do período letivo, eram dispensados.
5: Neste ano, houve aumento do piso salarial em 5,4%. O valor passou a ser de R$ 5.130,00 para uma jornada de 40 horas semanais. O presidente da Comissão de Educação lembrou a previsão constitucional que obriga os entes federados a investirem 25% da receita de impostos e transferências em educação. O deputado Benes Leocádio destaca que o papel do Legislativo tem sido cumprido por meio de avanços no setor, como a aprovação do novo Plano Nacional de Educação.
6: Que é uma das metas a serem alcançadas, é essa formação ao máximo possível. É verdade que a gente tem pessoas que entraram há algumas décadas na carreira do magistério que ainda não tiveram essa condição, mas hoje a oferta, as condições que são colocadas para os profissionais são muito melhores e muito mais amplos. Eu acho que não é mais desculpa dizer que o poder público não cria essas condições. Hoje a gente vê as parcerias com as universidades públicas, com universidades privadas, com cursos de formação, para preparar esse professor.
5: O novo Plano Nacional de Educação para o período até 2036 foi sancionado em abril. Ele prevê aumento progressivo de investimento público em educação para 7,5% do Produto Interno Bruto em 2033 e de 10% do PIB em 2036. O plano também cria o Programa Nacional de Infraestrutura Escolar, destinando no mínimo 85% dos recursos para a educação básica. A origem do Dia do Professor remonta ao dia 15 de outubro de 1827, quando o imperador Dom Pedro I assinou um decreto que criou as escolas de primeiras letras no Brasil. Da Rádio Câmara de Brasília, Luiz Cláudio Canuto.
2: Esporte.
4: Júlio César Ribeiro, do Republicanos do Distrito Federal, reafirma o empenho pelo fortalecimento do esporte como instrumento de inclusão social. O deputado aponta a área entre as prioridades de seu mandato, ao lado da educação e da proteção de crianças, idosos e pessoas com deficiência.
3: Júlio César Ribeiro agradece aos mais de 90 mil eleitores que o reconduziram à Câmara dos Deputados nesta eleição. O parlamentar ressalta a trajetória de 14 anos de vida pública e se compromete a manter o diálogo com as comunidades.

0: unidades do Distrito Federal para atender às demandas da população.
1: Saúde. Ismael, do PL de Santa Catarina, manifesta preocupação com uma possível revogação da resolução que estabelece regras para o funcionamento das comunidades terapêuticas. Ele pede esclarecimentos ao governo e defende mais discussões sobre mudanças na regulamentação.
0: Ismael alega que a

0: Química. Ele cita um levantamento sobre 513 comunidades terapêuticas que, segundo afirma, aponta resultados positivos na reabilitação de pessoas que concluíram o programa.
1: Economia. O plenário da Câmara aprovou o projeto do governo que reajusta o limite de faturamento e perdoa dívidas de microempreendedores individuais. Quem acompanhou e tem os detalhes é o repórter Antônio Vital.
2: A Câmara dos Deputados aprovou o projeto do governo que aumenta o limite de receita bruta anual para os microempreendedores individuais, os MEIs. O projeto também perdoa dívidas dos microempreendedores com o governo federal. A medida beneficia aqueles que estão inscritos na dívida ativa até 13 de outubro de 2026. Por conta de débitos com a Previdência. Hoje podem ser enquadrados como MEI, pagando menos impostos, microempreendedores que faturem até R$ 81 mil por ano. O projeto aprovado aumenta esse limite para R$ 140 mil a partir de 2028. No ano que vem, regra de transição estabelece receita bruta de R$ 110 mil. O projeto também permite que o MEI contrate até 2 empregados. Hoje pode contratar apenas 1. O texto aprovado concede ainda mais facilidades para os MEIs nas licitações públicas. A proposta atualiza para aproximadamente R$ 100 mil o valor das compras do governo destinadas exclusivamente a fornecedores que são microempreendedores individuais, no lugar dos atuais R$ 80 mil. Também permite que sejam realizadas licitações exclusivas para microempreendedores individuais em contratações de até R$ 25 mil. Ao apresentar a proposta, o governo argumentou que o limite de enquadramento como MEI está desatualizado desde 2018, que o reajuste vai permitir o incremento dessas atividades. O impacto da medida é estimado em R$ 1,57 bilhão em 2027, R$ 3,15 bilhões em 2028 e R$ 3,38 bilhões em 2029. Já o benefício de perdão de dívidas abrange débitos que estão em cobrança administrativa ou judicial, parceladas ou não, inclusive aquelas objeto de acordos. A condição é que o microempreendedor abra mão de ações judiciais. A votação da proposta foi criticada pela oposição. Deputados do Novo e do PL cobraram cumprimento de acordo que teria sido feito com o governo quando a Câmara aprovou a proposta de emenda à Constituição que prevê o fim da escala 6x1. Esse acordo envolvia a aprovação da proposta em troca do reajuste do MEI e dos limites de faturamento para que uma pequena empresa seja enquadrada no Simples, o que ficou de fora do texto. O deputado Cabo Gilberto Silva, do PL da Paraíba, líder da oposição, disse que o texto aprovado tem objetivos eleitorais e criticou o presidente Lula.
3: Ele passa 4 anos aumentando imposto, criando novos impostos, prejudicando a classe produtiva, aumentando o preço dos produtos. O país bate recorde de empresas quebradas literalmente. Aí, senhor presidente, chegando 12 dias das eleições, ele vem com o pacote de bondade, achando que o povo brasileiro é idiota ou é burro que vai acreditar nele mais uma vez.
2: O relator da proposta, o deputado Rubens Pereira Júnior, do PT do Maranhão, reuniu em uma mesma proposta 2 projetos do governo, um sobre o reajuste do MEI e o outro sobre o perdão das dívidas. Ele disse que as medidas previstas vão gerar empregos e aquecer a economia.
4: Na hora que é pra gente perdoar as dívidas dos pequenos, aí todo mundo vem reclamar. O que nós queremos é aliviar para esse microempreendedor individual para que ele possa retornar suas atividades no mercado, que dessa forma aquece a economia, gera mais emprego e, mais do que isso, a ampliação da faixa do MEI, essa é a medida mais importante. Hoje a faixa é de R$ 80 mil, não tem reajuste há 8 anos.
2: O projeto que aumenta o limite de receita bruta anual, perdoa dívidas e facilita a participação de MEIs em licitações públicas, seguiu para análise do Senado. Da Rádio Câmara, de Brasília, Antônio Vital.
0: Merlon Solano, do PT do Piauí, celebra ações do governo federal para fortalecer os MEIs, oferecendo o perdão de dívidas tributárias e ampliando sua capacidade de investimento, defendendo essas medidas diante de críticas relacionadas ao ajuste fiscal e ao período eleitoral.
1: Merlon Solano compara o apoio aos microempreendedores que, segundo ele, geram emprego e renda a anistia ao agronegócio aprovada pelo Congresso e rebate a crítica de que as ações são populistas, alegando que o governo ainda está empossado e defende os trabalhadores do país.
5: Segurança Pública.
0: Para Maurício Carvalho, do União de Rondônia, é indiscutível a vulnerabilidade de menores de 14 anos em casos de estupro. Por isso, o deputado é autor de uma proposta para impedir que alegados vínculos afetivos ou o aval de pais irresponsáveis sejam usados para afastar o crime.
1: Maurício Carvalho argumenta que a medida fecha brechas interpretativas que tentam justificar abusos como união familiar. Ele acrescenta que o texto aumenta

0: Aumenta as penas para os agressores, pune responsáveis coniventes e prevê a perda do poder familiar para blindar as vítimas.
1: Neto Carleto, do Avante da Bahia, quer criar o Cadastro Nacional de Agressores de Crianças e Adolescentes. O projeto, de autoria do deputado, obriga escolas, creches e entidades sociais a consultarem o banco de dados antes de contratarem funcionários ou voluntários.
0: Neto Carleto argumenta que a falta de um cadastro unificado permite que condenados voltem a trabalhar perto de menores. Ele ressalta que o sistema seria gerido pelo Ministério da Justiça com acesso restrito e checagem preventiva de antecedentes, respeitando as normas de proteção de dados.
1: O projeto endurece a punição para o feminicídio quando houver histórico de agressão contra a vítima. A autora, Alessandra Haber, do Podemos do Pará, incluiu no texto o aumento da pena nos casos em que o agressor já possuir registros policiais, processos judiciais ou condenações anteriores.
0: Doutora Alessandra Haber pontua que o feminicídio é o desfecho de um ciclo contínuo de abusos e ameaças no ambiente familiar. Ela destaca que a comprovação de agressões prévias demonstra maior gravidade na conduta do criminoso, justificando uma resposta penal mais severa do Estado.
1: Termina agora o Jornal Câmara dos Deputados, produzido pela Rádio Câmara, com trabalhos técnicos de José Adilson e apresentação de José Carlos Andrade e Márcio Aquilissardi. Uma boa noite para você.
0: Uma ótima noite. A Voz do Brasil volta amanhã.
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